0: porque acompanham a gente, porque participam. Então, todos bem acolhidos já, e tem gente já se perguntando qual é a pregação que hoje o padre vai mandar aí pra gente. Todo o programa Jovem Coragem, uma pregação diferente, a gente manda aqui, tá? Vamos lá, abra os ouvidos aí para você acompanhar a pregação de hoje. Gente, eu quero pedir para você, abra tuas mãos assim para mim e diga assim comigo: as minhas mãos são instrumentos de bênção.
1: As minhas mãos são instrumentos de bênção.
0: Eu gostaria de trabalhar com você esse tema, que eu tenho certeza que vai te ajudar muito. Gente, a imposição de mãos é uma ação bíblica fantástica. Eu fico imaginando quantas e quantas vezes Jesus impôs as mãos, tocou para curar. A fé, diz a teologia, ela passa pelos órgãos de sentidos, né? Tato, olfato, paladar, audição, visão. Repare que vocês estão aqui me vendo, mas também estão me ouvindo. A gente vai experimentar o corpo de Cristo. Olha os órgãos de sentidos aqui. Você sentiu o cheiro do incenso da missa? Não tem cheiro igual, né, gente? Então, tudo isso são órgãos de sentidos que nos fazem experimentar a fé. E eu quero falar de um dos órgãos de sentidos que Deus age abundantemente: o tato, o tocar, o impor as mãos. Nós sabemos que impor as mãos, do ponto de vista sacramental, é próprio para os ministros ordenados, os bispos, os padres, né, impõem as mãos. Nós temos um exemplo na Bíblia, por exemplo, em Atos dos Apóstolos 9:17, que explica como que, através dos apóstolos, o Espírito Santo vinha e tomava conta das pessoas, trazendo dons específicos. Quem é crismado aqui sabe, foi o senhor bispo que impôs as mãos sobre você. E se o bispo não pôde vir, ele teve que delegar o padre para fazer. Mas é o próprio bispo que, em primeiro lugar, deve vir e impor as mãos para o sacramento do crisma. Quando eu fui ordenado padre, né, falecido Dom Moacir José Veit, impôs aquelas mãos santas na minha cabeça e clamou o Espírito Santo para que eu pudesse ter essa força em nome da igreja de abençoar, santificar, consagrar o pão e o vinho. Essas mãos aqui já fizeram cada coisa, gente. Mas precisou um sucessor dos apóstolos fazer isso. Da mesma forma, o diácono, quando foi ordenado, dia 25 agora, o José Valdir vai passar por isso. É o bispo que vai impor as mãos. E aqui em Atos 16, 17 e seguintes, diz assim: esses sinais acompanharão aqueles que crerem, imporão as mãos sobre os doentes e serão curados. Olha só, esses sinais acompanharão. Diz a palavra em Atos 19: aqueles aos quais Pedro e João impunham as mãos recebiam o Espírito Santo. Dois apóstolos aqui, Pedro e João, aqueles aos quais eles impunham as mãos recebiam o Espírito Santo. Então, do ponto de vista sacramental, são os ministros ordenados que podem. Mas fora dos sacramentos, preste atenção no que eu vou dizer, fora dos sacramentos, todos nós podemos impor as mãos. A gente vê o exemplo na Bíblia, por exemplo, de Ananias, que impôs as mãos em Saulo, em Atos 19. Saulo, que ficou cego lá, né? Depois que viu aquela luz, o fez cair do cavalo, está lá em Atos 19. Ele vai para Damasco e chega lá, vem Ananias para lhe tocar. Depois, o primeiro diácono da igreja, diz a teologia. Mas um fiel. E a gente... Gente, nós temos essa delegação de poder trabalhar com as nossas mãos. Olha, eu vou dizer aqui para os homens, para as mulheres casadas: vocês têm o dom de poder impor as mãos uns sobre os outros. E está doendo aqui? Toca na cabeça. Quem é casado, você sabe que a igreja diz que o corpo é propriedade do outro. E propriedade não no sentido de que é uma coisa, mas quer dizer, o corpo do homem pertence à mulher e o corpo da mulher pertence ao marido. Eles são uma só carne. Quer dizer, tem gente que vem perguntar assim: padre, o que a gente pode fazer na relação sexual? Eu digo: olha, tudo que for de comum acordo, façam. pode ser que tenha outros que tenham outras opiniões. O corpo dele é teu, o dela é teu, que é de comum acordo na relação sexual, é beijo e abraço, quer jogar pra cima. Teve uma vez que perguntou, padre, posso, uma mulher, padre, posso me vestir de onça? Pra quê, minha filha? Ah, é na hora lá daquelas coisas. Eu falei, filha, se ele tiver espingarda pra caçar, pode vestir o que você quiser. Quer dizer, o corpo dela é pertence a ele. Então, não é querer falar besteira, mas vocês estão entendendo. O corpo pertence. Gente, eu fico imaginando aqui, às vezes as mulheres, o mês passado falamos sobre o mês de conscientização da prevenção do câncer de mama. Quantas mulheres que precisariam que o marido tocasse ali no seio para fazer a oração? Lugar onde nem o padre pode tocar, né? Não adianta eu vir com um carocinho no seio, padre, impõe as mãos. Ali não posso, o marido pode. Impor as mãos, diz a palavra de Deus, pode trazer cura, libertação. Segura essa daqui. Olha o que diz a palavra em Atos 6. Apresentavam aos apóstolos, na medida em que Pedro e João lhes impunham as mãos, eles ficavam curados. Olha Jesus, a atitude de Jesus ali em na palavra de Deus, João 9:1 seguintes, um cego de nascença. Senhor, eu preciso enxergar. Ele era cego de nascença. E Jesus, com aquelas mãos santas, faz um lodinho e toca, sempre usando as mãos. Houve muitos milagres sem usar as mãos, mas eu quero hoje chamar a atenção para o toque, gente. Para o toque das mãos. E o próprio catecismo da Igreja Católica vai dizer assim, que todos os fiéis podem impor as mãos. Olha que interessante. É claro que depois o padre vai falar um pouquinho sobre algumas prudências que nós devemos ter, mas o cânone 1168 diz assim: é lícito que um fiel reze pelo outro, e esse gesto de intercessão se faça presente. Não há razão alguma para proibi-lo, nem perigo algum em fazê-lo, mas a fé de quem impõe as mãos é importante para sua eficácia. A fé é importante. Se você crê, né? Imagine só uma pessoa dizer assim: olha, eu não estou muito bem. Você acredita que eu posso impor as mãos em você, clamar o Espírito Santo e você pode receber uma bênção? Você crê nisso? Por que que a fé é a condição, gente? Olha o que diz a palavra de Deus. Preste atenção, não olhe para o lado não. Marcos 16 diz assim: esses sinais acompanharão aqueles que crerem. Esses sinais acompanharão aqueles que crerem. Ó fé. Acompanharão os que crerem. Imporão as mãos sobre os doentes e eles ficarão curados. Quer dizer, a possibilidade está ao alcance de todos, desde que a pessoa crê. Esses sinais acompanharão aqueles que crerem.
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3: É isso aí, povo amado de Deus. Vai acompanhando essas pregações aí, vai crescendo na fé. Eu fico muito feliz de saber que posso semear a palavra e você colher também, né? Depois vai colher os frutos dessa semente que o padre está colocando no teu coração. Padre Kleber, seu evangelista com Jovem Coragem, daqui a pouquinho voltando com você. Não, sai daí que tem mais pregação para você.

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1: 21 horas e 13 minutos.
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0: É, filhos e filhas amados de Deus, eu jogo coragem para você. Estou aqui com o padre Kleber, seu evangelista. E a palavra de Deus, ela transforma, tem a capacidade de transformar a vida das pessoas. Você acredita nisso ou não? Tem muita gente aí testemunhando o que a palavra de Deus faz. E o padre recebe aqui um comentário da Vandicleia. O padre Kleberson, o que foi aquela pregação? Ela já começa perguntando. Deus agiu muito na minha vida através das suas palavras e traduziu em momentos de cura e de libertação. Sou de Freiburg e hoje sinto que é o primeiro passo para a minha libertação. Sempre tive obsessão pelo emagrecimento, para ouvir palavras. Sabe, padre, aquela pregação me ajudou muito. Deus foi me curando, foi me libertando. Há mais de 2 meses eu fui diagnosticada com ansiedade, o que faz com que o meu coração acelere e eu passe mal. E aí te agradeço, padre, por ser luz na minha vida. Vandicleia de Freiburgo. Obrigado, Vandicleia. Obrigado. A Franciele do Ceará. Hoje, pela primeira vez, estou participando do programa Jovem Coragem. Agradeço, padre Kleberson, porque é uma bênção de Deus a tua pregação. Não vou perder mais. Não perca mesmo, filho. Não perca mesmo esse programa de evangelização, tá? A Maria de Muniz. Maria Muniz, de Espírito Santo. Perdão. Padre Kleberson, peço oração pela minha família, gosto muito das suas palestras e admiro muito porque o senhor é um homem de Deus, ungido por Deus. Ô, Maria, Deus abençoe. Ana Paula, aqui de Curitiba. Padre, estou seguindo seus conselhos, viu? Muito obrigado pelas suas pregações. Esse mês fez 1 ano que meu irmão sacerdote foi embora para o céu. Que Deus possa abençoá-lo e abençoar a cada um de nós que temos imensa saudade. Ô, Ana. Com certeza o irmãozinho está olhando por cada um de vocês, né, meu anjo? Com certeza, tá? Vai entrando lá no site do padre, padrekleberssonevangelista.com.br. Pode entrar no site, padrekleberssonevangelista.com.br. Você pode ali conhecer os trabalhos do padre, as missões que o padre tem desenvolvido nesse Brasil todo. E também você pode curtir a página do padre para receber as pregações, tá? Vamos lá, dando continuidade à pregação, que está tocando o coração hoje no Jovem Coragem. Roda lá.
1: É fantástico quando uma pessoa tem fé e acredita que Deus pode instituir o poder para alguém abençoar. Se você que é batizado, você que é um cristão, pode rezar uns pelos outros, se eu fosse você, eu ficaria atento àquelas pessoas que você sabe que é de Deus para pedir oração. A igreja vai colocar algumas prudências aqui e eu quero chamar a atenção para isso, porque eu já vi também muitas pessoas rezarem uns pelos outros e depois também dizer: padre, não estou muito bem, eu não sei, depois que eu rezei pelo fulano parece que eu fiquei com peso, às vezes até expulsando demônios aí, né? Tem gente que às vezes a pessoa está lá, não está muito bem, está sobrecarregada e vai o fulano lá impor as mãos. Quem trabalha dentro da renovação carismática sabe que nas formações se pede que não saia impondo as mãos de qualquer um sem você antes ter uma preparação. E aí diz aqui a palavra em 1 Timóteo 5,22, diz a palavra: a ninguém impõe as mãos precipitadamente, de forma precipitada. Conserva-te a ti mesmo puro. Conserva-te a ti mesmo puro. Porque eu vou dizer para você: se você estiver cheio de Deus, se você estiver caminhando em comunhão com a igreja, nem o diabo pode com você. Vai impor as mãos e você não vai falar em teu nome. Você vai usar o nome de quem? Em nome de Jesus. E quando uma pessoa age em nome de Jesus, vai pôr demônio para correr. Você vai ver milagres, porque Deus dá o dom. Basta você ver lá a palavra de Deus em São Paulo, em 1 Coríntios, no capítulo 11, 12, falando dos dons do Espírito Santo. Tem gente que tem o dom da cura. Tem gente que tem dom de milagre, diz a palavra. Então, como é gostoso a gente ser usado em nome de Jesus, impor as mãos. Gente, por que que tem pessoas que têm um santo costume de pedir a bênção para o pai e para a mãe e arrumar as mãozinhas para pedir a bênção? Porque o pai e a mãe precisam tocar. Quer que o pai e a mãe toquem, né? Tem filho que pede a bênção e o pai e a mãe vai lá: Deus abençoe meu filho. Toca. Tem gente que quando vem pedir a bênção para o padre, não só beija, não só dá as mãozinhas, mas beija a mão do padre. Por que beijar a mão de um sacerdote, beijar o anel do bispo? É uma devoção. No sentido de que eu creio que essas mãos tem o poder da bênção. Então, é lindo isso. Gente, eu já fiz cada experiência no meu ministério, nesses mais de 10 anos de padre. Eu digo assim, um dos maiores milagres, já contei aqui naquela missa de imposição de mãos, quando em Mandirituba eu celebrei uma das primeiras missas, eu acho que era a terceira missa que eu celebrava lá, e o padre dizia, olha, Padre Kleber, se você vai depois da missa, vai impor as mãos sobre as pessoas, porque eu prometi para eles que você ia fazer a oração com a imposição das mãos. Eu disse, mas eu não posso, padre, tem outra missa logo em seguida. Mas ele disse, agora eu já prometi. Pense, gente, num padre rezando rápido para aquele povo, que eu tinha outra missa. Então praticamente eu não rezava, eu ia quase tirando o povo da fila para poder dar tempo que todo mundo veio. Quem é que não quer que o padre toque, que impunha as mãos? O povo, além de participar de uma missa e receber a bênção, ainda às vezes vem o padre, só pode pôr a mão aqui. E aí eu rezava. Mas olha, gente, quando um jovem chegou, eu me lembro como se fosse hoje, um jovem do interior, então eles são muito tímidos, né? Ele veio, eu coloquei a mão, parecia que eu tinha colocado a mão sobre uma vela, assim, porque esquentou a palma da minha mão. E quando eu encostei a mão aqui na cabeça dele, que eu vi que esquentou a minha mão, algo me disse, olhe para as mãos desse rapaz. Eu não sei dizer, não foi uma voz, mas foi uma impressão muito grande. Olhe para as mãos desse rapaz. Ele estava com as mãos assim, abaixadas, ele foi saindo, e foi tão forte aquilo que eu cheguei a segurar ele. Eu disse, moço, vem aqui. Você tem alguma coisa na palma das tuas mãos? Ele mostrou a palma das mãos, ele não tinha a palma das mãos. Era carne viva. Ele só disse, meio choramingando, os médicos disseram que é um câncer de pele. Eu disse, era um câncer de pele. Você acaba de ser curado agora. Ele saiu maravilhado. E aquela cena dele saindo tímido, foi lá, eu vi que, enquanto eu rezava pelos outros, aquilo também foi forte para mim. Eu vi que ele conversou com os parentes, e os parentes abraçaram ele lá no cantinho da igreja. E eu fui para minha casa impressionado com aquilo. Eu proclamei uma cura. Eu acreditei na cura. Mas a gente é humano, né, gente? E eu pensava, Senhor, eu creio que o Senhor vai curar. Eu não sei se vai ser através da medicina, se vai demorar, mas o Senhor me pediu para proclamar aquela cura. Eu voltei, gente, há menos de um mês, para celebrar de novo numa outra comunidade. E lá estava a família inteira. Naquela época eu pesava 35 quilos a mais. A mãe do rapaz disse, padre, se o senhor não fosse tão gordinho, ia jogar o senhor para cima. Padre do céu, o que o senhor fez com meu filho? Eu disse, não foi o padre, foi Jesus através de mim. E quando eu vinha para casa, eu vinha maravilhado, porque sabe o que é você olhar para tuas próprias mãos e você dizer para você mesmo, meu Deus, eu sou um padre. Eu posso abençoar, eu posso expulsar demônios, eu posso consagrar o pão e o vinho, eu posso perdoar pecados. Olha a autoridade que o Senhor me deu. Olha o que essas mãos aqui podem fazer. Eu digo para você, filho, sem medo de errar, as palmas das tuas mãos também podem fazer maravilha. Deus quer que você use mais das tuas mãos para abençoar. Mãe, Satanás é tão desgraçado que ele sabe que nós temos a autoridade da bênção. Tanto é que em Eclesiástico, no capítulo 2, diz que a bênção de uma mãe permanece até o último dos dias na vida do filho. E o filho que honra um pai acha alegria diante do Senhor. Mas que autoridade é essa que os pais têm? É porque Deus fez isso. Mesmo que você não seja muito santo, e eu também não sou, mas mesmo através da nossa pobreza e da nossa fraqueza, porque somos humanos, Deus pode nos dar o poder da bênção. Quem crê nisso, diga amém.
2: Amém.
1: Por que o padre diz isso? Porque eu já vi mãe usando da mão só para agredir o filho. Sabe? Qualquer coisa dá uma palmada. E quando não é para você acusar, né? Porque aí é qualquer coisa, é porque você, tomara que você, joga praga, joga maldição e usa das mãos. Porque Satanás sabe que as mãos têm poder. Usa das mãos para apontar, usa das mãos para condenar. E tem um ditado que diz, quando a gente mostra um dedo para o outro, nós estamos mostrando três para nós. Ó, posição. Mostra um dedo para o outro e três para nós. Então quer dizer, o Senhor quer que você abençoe mais, filho. Amaldiçoe menos. O Senhor quer que você use das tuas mãos e faça das tuas mãos mãos santas. Porque eu vou dizer uma coisa para você. Se você se passasse pela tua cabeça que o padre não honra as mãos que tem, Eu tenho certeza que você não teria coragem nem de pedir a bênção, muito menos de beijar a mão do padre. Você chegaria lá no Congresso Nacional beijando a mão de todo mundo ou não? Ah, não, né? Porque você sabe que aquelas mãos pegam uns, né? Então a gente precisa cuidar daquilo que Deus dá. As nossas mãos são instrumentos de bênção.
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0: É, povo de Deus, é o programa Jovem Coragem com pregações fortes como essa, né? Que maravilha. Espero que essa pregação esteja tocando no teu coração e que ela dê frutos depois, né, gente? Porque a palavra de Deus, assim, ela não passa. Ela marca a vida das pessoas. Viu? Dá tempo de você ir no banheiro tomar uma aguinha rapidinho, tá? Rapidinho, porque o padre já tá voltando com o programa Jovem Coragem. Já volto, povo de Deus!

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1: 21:26.
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1: É isso aí, povo amado de Deus. Programa Jovem Coragem, novamente aqui com você. O programa tá voando hoje, né, gente? O programa, quando é bom, passa rápido que a gente nem vê. O padre está aqui com o programa Jovem Coragem, o padre Kleber, seu evangelista. Quem quiser conhecer o meu site lá, é padrekleberseuevangelista.com.br, tá? Faça como esse povo de Deus que está pedindo oração. Aliás, tem muita gente que pede, tem muita gente que depois agradece pelas curas, pelas libertações, né? Por exemplo, aqui a Eneide de Fraiburgo, Santa Catarina. Muito linda a sua pregação, padre. Abraço, escuta o senhor. Também tem lá de Várzea Paulista, o pessoal lá mandando um abraço para o padre. O padre Anderson, um abraço, viu, de São Paulo aí, lá de Várzea Paulista. O padre sempre está celebrando lá. E as pregações que o padre manda aqui para o Jovem Coragem são pregações que o padre prega por aí, gente. Eu tenho certeza que vai tocando o coração de quem está aí ligadinho no Jovem Coragem, né? Vamos sem mais, sem menos, dar continuidade da nossa pregação, porque hoje essa pregação tá bombando, né, gente? Tá tocando o coração, que eu sei. Roda lá.
0: Repete comigo: as minhas mãos.
2: As minhas mãos
0: são instrumentos de bênção.
2: São instrumentos de bênçãos.
0: Pegue a tua mão e põe assim sobre a tua cabeça e diga assim: meu Senhor e meu Deus.
2: Meu Senhor e meu Deus.
0: Pela imposição das minhas mãos.
2: Pela imposição das minhas mãos.
0: Ilumina minha mente agora, Pai.
2: Ilumina minha mente agora, Pai.
0: Põe a mão no teu coração e diga: pela imposição das minhas mãos.
2: Pela imposição das minhas mãos.
0: Toca no meu coração.
2: Toca no meu coração.
0: Ajuda-me, Senhor.
2: Ajuda-me, Senhor.
0: A crer nas tuas palavras.
2: A crer nas suas palavras.
0: Amém.
2: Amém.
0: Eu vou encerrando aqui, porque se a gente fosse falar tudo o que a gente tem para dizer sobre a questão das mãos, mas eu digo que infelizmente, gente, infelizmente, hoje até mesmo poucos padres usam da oração com imposição de mãos. Eu vejo tantos na igreja, pelo fato de poucos usarem a imposição das mãos, o que acontece com os nossos cristãos? Às vezes vão buscar lá fora aquilo que não encontra dentro da igreja. E aí a gente vê algumas pessoas que vai lá, mas eu vou lá porque tem uma mulher que abençoa, tem uma mulher que faz uma oração, padre. E quando você vai buscando informações, essa oração que ela faz chama-se de benzimento. E às vezes quando não é um passe que dá, né? Ou às vezes até vai lá até na macumba, usa da mão, vai lá, ih, me se fi. Quer dizer, filho, quer uma bênção com a imposição de mãos? Peça para o pai e para a mãe fazer, ele tem autoridade. Peça para uma pessoa de dentro da igreja, como diz a palavra, uma pessoa que tem uma vida de busca de Deus. Sobretudo, peça para o padre te abençoar. Quem participa de uma santa missa, a missa termina com uma bênção. O padre dá aquela bênção a todos. E depois o diácono despede: ide em paz, que o Senhor vos acompanhe. Você sai abençoado. Quer dizer, participar de uma missa é uma bênção e tanto. Buscar essas bênçãos. Agora, cuidado, porque uma das coisas que nós devemos cuidar é para não buscar, gente, aquilo que a gente chama de coisas esotéricas ou coisas semelhantes junto com a bênção. Porque tem gente que diz: ah, mas eu vou lá no fulano, padre, ele só faz a oração, ele reza o Pai Nosso, a Ave Maria, mas daí tem que amarrar um paninho, tem que colocar umas brasinhas. Tá entendendo? Que tem superstição no meio. Então não é só a bênção. Uma das regras, uma das condições que a igreja coloca é não tirar o caráter cristão e sagrado da bênção. Não misturar esoterismo, superstições com a bênção. Isso não é de Deus. Depois, a pureza de intenção. Pedir que Jesus haja através de você. Nunca pense que é você que tem poder de rezar por alguém. Nunca pense que é você que vai curar alguém. Hein, filho? Às vezes você vai rezar por alguém, a pessoa fica curada e só falta você dizer: nossa, olha o poder que eu tenho. Não, nós não somos nada sem Deus. Fazer o gesto sem solenidade, ou seja, com simplicidade. Dar exemplo de vida cristã. A imposição das mãos deve ser conduzida aos sacramentos, né? Ou seja, você deve rezar pela pessoa, mas sempre induzindo a pessoa a vir para a igreja. Nunca fazer só a oração e não trazer a pessoa para a igreja. Não usar gesto em ninguém que se negue a recebê-lo, ou seja, não usar esse gesto de impor as mãos se uma pessoa não quer receber a oração. Ah, em nome de Jesus eu vou orar por você, porque Deus está me pedindo. Se a pessoa não quer, você jamais pode impor as mãos sobre ela. Para nada. Conhecer a pessoa que vai impor as mãos, né? Conforme o padre leu em Timóteo 3, 1 seguintes. Não tirar o caráter cristão. Quanto às missas, não se pode aceitar simplesmente que os fiéis veio para uma missa, para um grupo de oração, para um momento de oração, por causa da imposição das mãos. A pessoa, ela se limita só àquilo, e depois não busca nenhuma missa dominical, ela não participa da igreja. Ah, não. Esse negócio de missa eu não gosto muito. Eu gosto de ir lá, naquele grupo de oração, gosto de ir lá naquela pastoral, porque lá ele impõe as mãos. Tem que evitar também essas coisas. Recordar que se pede orar por uma pessoa igualmente, com igual ou até maior eficácia. Gente, um exemplo aqui do Papa, o Papa João Paulo II, quando o Papa João Paulo II visitou a Croácia, ele pediu para que um padre, que tinha sofrido inclusive um atentado, que orasse por ele. O Papa, olha que bonito isso, quer dizer, não quer dizer que os maiores devem abençoar os menores em grau de responsabilidade. Como seria bonito um filho, ou seja, um pai pedir oração para o filho, a mãe pedir, né? Eu às vezes eu recebo bênção de crianças, porque faz questão de dizer, a criança é pura, né? Põe a mãozinha aqui, peço para Deus abençoar o padre, né? Porque tem pureza de coração ali. E por último, não convém fazer oração em voz alta, com histerismo. Não é a força da tua voz que vai fazer a pessoa receber a oração. No silêncio, na calmaria, na simplicidade, põe as mãos. Veja, quando o padre vai ser ordenado, o bispo nem fala. Se há um silêncio na igreja, nem instrumento musical, nem nada. O bispo só põe a mão. E fica um tempo ali com aquelas mãos. Parece que vai esquentando o corpo da gente. É uma coisa que é só quem passa por lá. O toque das mãos. Posso impor as mãos sobre você? Feche teus olhos um instante. Senhor, eu sinto que as minhas mãos parece que vão pegar fogo aqui, porque eu sinto que o Senhor tem um desejo tão grande de abençoar. E tem muita gente aqui precisando disso, Senhor. Tem pessoas nos acompanhando agora pelas redes sociais, pelos meios de comunicação, e vão sentir que o Senhor está chegando lá na alma, com essas mãos estendidas. Oh mãos que a igreja autorizou consagrar o pão e o vinho, perdoar pecados, expulsar demônios. Essas mãos que sejam usadas agora, Senhor, porque tem gente que não está vencendo mais tanta perturbação. Tem pessoas passando por doenças sérias. Tem pessoas que só vieram para cá hoje buscar oração por alguém, porque crê que o Senhor pode fazer milagre. Senhor, eu estou agindo na pessoa do próprio Cristo. Eu sei que por mim eu não posso nada, mas o Senhor pode fazer milagres pela imposição dessas mãos. Por isso eu peço, Pai, que esse teu filho e essa tua filha experimente o maior milagre da vida, que é a força da oração por Cristo nosso Senhor.
2: Amém.
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1: É isso aí, povo amado de Deus. Daqui a pouquinho o padre vai voltar com o programa Jovem Coragem para você. E volto já com os melhores momentos de cura e de libertação. Aqueles momentos fervorosos de oração que o padre sempre faz durante a Santa Missa, você vai sentir, vai se sentir tocado aí em casa, que eu sei. Daqui a pouquinho o padre está voltando e tem bênção especial. Prepara o copo com água, carteira de trabalho, chave do carro da casa. Põe aí para o padre abençoar.

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1: 21 horas e 39 minutos.
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0: Povo amado de Deus, Padre Cleberson Evangelista, com você, com jovem coragem, saudando todos aqueles que vão chegando. Tem várias pessoas aqui postando que estão gostando da pregação, que está ajudando, né? Olha só, a Daiane diz assim: Padre Cleberson, eu liguei agora para minha mãe para ouvir a pregação e ela me retornou chorando, dizendo que tocou muito no coração dela. Obrigado, viu? Obrigado por ser canal da graça para a mãezinha aí, né? Pôde ligar para a mãe ouvir aí a mensagem de hoje. E no programa Jovem Coragem, o Padre sempre gosta de colocar os melhores momentos, gente, de espiritualidade das pregações que o Padre faz. Você vai ouvir aí, momento forte de cura interior dessa missa que o Padre celebrou, e eu tenho certeza que você vai ser tocado em casa. Nesse momento, a palavra vai tocar o teu coração. Aguarde e ouça com atenção, e daqui a pouquinho tem bênção.
1: Feche teus olhos e tente imaginar assim uma noite escura, chuvosa, com muitos ventos, e parece que tudo vai espalhando, as árvores quase caindo, telhados que estão indo para os ares. É um verdadeiro vendaval. E o Senhor me coloca muito forte assim: muitas pessoas estão passando por isso. Muitas pessoas estão passando por essa situação, porque a vida parece que está como esse vendaval. A sua vida parece que virou um tormento. E aí, o Senhor inspira o Ministério de Música hoje com essa canção. Nunca houve noite que pudesse impedir o nascer do sol e a esperança. Filho, preste atenção na letra dessa canção, porque a mensagem que o Senhor hoje quer trazer para você, para o teu coração, enquanto o Ministério de Cura e Libertação vai intercedendo por você, a graça vai acontecendo, e aquilo que não provém de Deus não vai suportar a força da unção que o Senhor tem reservado para nós nessa noite. Eu creio nisso, Senhor. Nunca houve noite que pudesse impedir o nascer do sol.

aonde há ventania, aonde há tormenta, aonde há, Senhor, crise, eu peço nesse momento que o Senhor vá chegando com o Espírito Santo, porque tem gente que eu sinto que parece que não tem muita saída, mas essa canção diz algo tão verdadeiro. O Senhor pode mudar a nossa sorte. O Senhor pode mudar totalmente e pode nos trazer, Senhor, a vida novamente. No poder do Teu nome, Pai, ao estender as minhas mãos, eu peço para que aquilo que não provém de Ti, que caia por terra. Por favor, ministros de cura e de libertação, orem, porque tem pessoas aqui precisando dessa luz, estão precisando mudar de percurso. Deus precisa mudar completamente o rumo da vida para que possam vencer. Quem está chegando na depressão, sabe o que é achar que não tem mais saída? Quem está vivendo numa crise, você é um filho de Deus, uma filha de Deus, e talvez Deus esteja permitindo tudo que você está passando para que você se torne uma pessoa mais forte ainda. Deus está permitindo a perseguição, Deus está permitindo você passar pela doença, Deus está permitindo para você passar por tudo que você está passando, para que você se torne uma pessoa forte, uma espada para ser construída.

houve noite que pudesse impedir o nascer do sol e a esperança. Deixe esse filho ir mergulhando nessa canção e possa, Senhor, entender. Nunca houve noite. E não há problema que possa impedir a mão de Jesus para me ajudar. Que ele possa crer nessa palavra, Senhor. Haverá um milagre.

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1: Mas Jesus mudou minha sorte.
0: Jesus mudou minha sorte.
1: Diga agora para todo mundo ouvir, só um milagre. Deixa eu perguntar para você, não precisa me responder. Você já passou por alguma situação na tua vida que parecia ser impossível você conseguir vencer? Você já chegou a uma situação da tua vida que parecia que não tinha saída? Você já sofreu uma dor que parecia doer por dentro? E você passou por aquilo, e Deus já mostrou para você que já houve momentos na tua vida que parecia que você não ia ter força para suportar. Filho, filha, mesmo que Deus permita que as tempestades ainda continuem por mais um tempo, lembre-se, você não está sozinho. Você não está sozinha. Deus está te capacitando nessa Santa Missa. E eu peço o auxílio mais uma vez do nosso anjo da guarda, o qual nós fizemos aquele cerco de Jericó. Anjo guardião, não nos deixe sozinho. Senhor, envia aquele anjo para nos guardar. Esse ano de 2019 vai ser um ano onde o Senhor não vai permitir você cair. Porque talvez esse ano você passou pelas maiores provações da tua vida. Mas se você fez o ano passado a campanha Meu Ano de Luz, eu não preciso te conhecer para dizer, se você está de pé, é porque Deus não te deixou cair. Essa velinha que você está nas mãos aí, filho, essa vela que você vai acender em casa, essa oração da vela que você vai rezar em casa, vai dar efeito, porque Satanás não vai poder te derrubar. Satanás não terá força. Essa campanha de oração vai te levantar, vai fazer com que você se reerga. Aquilo que parecia ser impossível, aquilo que parecia ser minha morte, Jesus já mudou minha sorte. Eu já sou um milagre, por isso estou aqui.
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1: conte para o Senhor aquilo que parecia não ter saída.
0: Aquilo

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1: Ô, amado de Deus, tudo que é bom dura pouco, né? É, o programa Jovem Coragem tá acabando, mas o padre não sai daqui, não vou sair daqui sem poder te dar uma bênção especial. Você que acompanhou o Jovem Coragem, as pregações aqui do padre Cleberson, nesse momento vai rezar junto comigo. Momento de oração.

Senhor Deus da vida, Deus da paz, Deus da esperança. Quantos filhos nesse momento me acompanhando no Jovem Coragem e necessitando dessa bênção, Senhor. Quantas pessoas foram tocadas com essa pregação. Por isso eu quero pedir, Senhor, que tudo aquilo que não provém de Ti, que caia por terra, e que esse Teu filho, essa Tua filha, que nesse momento foi tocado com essa palavra, possa dizer o Seu sim, possa colocar agora em prática. E que no próximo programa, Jovem Coragem, ele possa estar aqui para aprender ainda mais, Senhor, o conteúdo de fé. Eu traço o sinal da cruz e abençoo. Em nome do Pai, do Filho e do Espírito Santo. Amém. Muito obrigado a você que participou do programa Jovem Coragem. Um abraço do Padre Cleber, seu evangelista, e até a próxima, povo de Deus.

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1: 22 horas, em ponto.

0: hoje, 31 de julho, dia de Santo Inácio de Loyola. Uma sexta-feira de paz para você. Neste último dia do mês de julho, seria muito bom nos darmos conta das bênçãos recebidas nesse mês, das conquistas que tivemos nesse período e, sobretudo, reconhecermos publicamente que a mão de Deus está presente em nossa vida e em nossa história, nos protegendo, nos amparando, nos orientando. E hoje é o dia de Santo Inácio de Loyola. Santo Inácio de Loyola foi o teólogo e sacerdote espanhol que fundou a Companhia de Jesus, os jesuítas. Antes de sua conversão religiosa, ele seguiu a carreira militar. Durante uma batalha, foi ferido gravemente na perna por uma bala de canhão. Durante a longa recuperação, ele leu livros sobre a vida de Cristo e dos santos, abandonando a carreira militar pela fé. A Companhia de Jesus, fundada por Santo Inácio, teve um papel determinante na formação social, cultural e até territorial do Brasil. Eles fundaram os primeiros colégios do país, catequizaram populações indígenas, criaram as reduções, os aldeamentos para a defesa dos indígenas contra a escravidão. E viva o trabalho missionário dos jesuítas de ontem e de hoje! Estamos começando o nosso tempo de paz. E para iniciar bem o nosso encontro de hoje, busquemos as luzes do alto, peçamos a bênção de Deus e lhe consagremos esta sexta-feira. Reze comigo. Eu te adoro, meu Deus, e te amo de todo o coração. Agradeço-te por me teres criado, feito cristão e conservado até hoje. Ofereço-te as ações deste dia. Faz que sejam todas segundo a tua santa vontade, para a maior glória tua. Preserva-me do pecado e de todo o mal. Esteja tua graça sempre comigo e com todos os meus caros. Assim seja. Mensagem do Venerável Dom Antônio Lustosa. Permitiu a Divina Providência que na Batalha de Pamplona, Inácio, o jovem militar, fosse alvejado e tombasse ferido. Supunha ele que iria para o hospital só cuidar do seu corpo ferido, mas os planos de Deus, sobretudo para curar a sua alma e torná-la sadia e de uma robustez a toda prova. No hospital, em seu leito de dores, cai-lhe nas mãos um bom livro. Nessa leitura providencial, Inácio abre os olhos a uma luz suave que lhe ilumina o caminho da vida. Inácio torna-se um soldado de Cristo. Abandona a carreira militar e prepara-se para o sacerdócio. Não duvidou em recomeçar seus estudos para se tornar um grande batalhador pela salvação das almas e pela maior glória de Deus. Funda a Companhia de Jesus, a congregação dos jesuítas. Surgiram grandes missionários e se espalharam pelo mundo. Grandes cultores das letras e das ciências, os discípulos de Inácio de Loyola se tornaram notáveis pela cultura e muito dignificaram o clero com numerosos santos que só tinham em mira a maior glória de Deus. Santo Inácio de Loyola, rogai por nós. E esta é a palavra que está iluminando esta sexta-feira. E Jesus não fez ali muitos milagres, porque eles não tinham fé. Mateus 13, versículo 58.
1: Padre João Carlos, a sua bênção. Eu me chamo Célia, moro aqui na cidade de Camutanga, Pernambuco. Estou muito feliz, Padre João Carlos, porque estou comparando a semente do semeador, a parábola, né? A parábola do semeador, que a gente escuta e não fica só para nós. Nós estamos espalhando para todo mundo, espalhando nos quatro cantos do mundo, não é isso? Estou muito feliz, porque olha onde já vai. Mandei para minha sobrinha e ela já disse que já atravessou já para o outro lado de lá, sabe? Ela disse, oi tia, estou espalhando aqui na Europa, espalhando por todos os meus contatos. E estou muito feliz por a senhora ter enviado todo dia essa mensagem para mim. Só tenho que agradecer a Deus. Se eu falei, vou entrar em contato com o Padre João Carlos e partilhar a minha felicidade com ele, as bênçãos que ele manda todo dia para esse povão de mundo afora.
0: Ô Célia, que bênção. Muito obrigado por compartilhar conosco essa boa notícia. Que a palavra do Senhor continue iluminando as nossas vidas. 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

0: Você já ouviu alguém dizer: você tem vocação para isso? O que é que isso quer dizer? Quer dizer que essa pessoa, pelas qualidades que tem, pela inclinação para aquele estilo de vida, mostra que Deus o destinou para aquilo. Cada comunidade, uma nova vocação. Vocação é dom de Deus. É chamado de Deus para realizarmos a nossa vida de uma certa forma. De maneira especial, essa palavrinha vocação se aplica na igreja às pessoas que se consagram a Deus e a seu serviço, ou são ordenadas para o serviço religioso. A nova geração é quem vai dar continuidade ao serviço do Evangelho, à animação das comunidades, ao serviço do altar. E tudo isso é possível se muitos jovens escutarem o chamado de Deus em seus corações e se a comunidade ajudá-los a se formarem como generosos servidores do Evangelho. Nesse sentido, as dioceses do sul do Brasil viveram nos últimos anos uma ação evangelizadora que está sendo copiada em vários cantos do país. A ação se intitula Cada Comunidade, Uma Nova Vocação. E essa campanha está baseada em dois eixos: rezar pelas vocações e divulgar testemunhos vocacionais de quem vive com alegria a sua vocação. No eixo da oração, o objetivo é unir a igreja num único corpo, colocando em prática uma orientação de Jesus: peçam ao Senhor da messe que envie operários para a sua messe. Concretamente, se pede que todas as celebrações na igreja e grupos sejam precedidas por uma dezena do rosário pelas vocações. No eixo da comunicação, se trata de divulgar pelos meios de comunicação, especialmente as redes sociais, breves testemunhos de quem vive com alegria a sua vocação. Como nos lembrou Santo Antônio, os discursos comovem, encantam, mas só os exemplos arrastam. Temos hoje uma compreensão melhor de que a vocação não é só para o padre e para a freira. Vocação é um tema que toca a vida de todo cristão. O serviço que eu vou realizar no mundo, a minha contribuição como leigo, como consagrado ou como ordenado, tem que ser um serviço ao Senhor, nascido dele, sob a sua direção. Isso é vocação. Amanhã começa o mês vocacional e neste domingo já celebramos a vocação dos ministros ordenados, que são os diáconos, padres e bispos. Olha a pergunta para sua participação hoje em nossa conversa daqui a pouco. Quem é o padre ou o diácono de sua comunidade?
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2: Agradeço por fazer parte da AMA. Meu nome é Sheila, eu moro aqui em Fortaleza. Fiquei muito feliz e eu vou dar minha contribuição, se Deus quiser, e quando chegar os meus boletos, ainda mais, se Deus quiser. Muito obrigado por eu fazer parte da AMA. É uma alegria imensa.
0: Ô, Sheila, a alegria é nossa também por você fazer parte conosco nesse trabalho de evangelização. Deus a abençoe. Hora de cantar. Cantar a luz de Deus em nossa vida. Cante comigo, Luz Divina.

0: Essa e outras canções você pode ouvir no Spotify, no YouTube, no canal Padre João Carlos. Nossos parabéns ao Bispo Diocesano do Crato, Dom Magnus Henrique, pela passagem hoje do seu aniversário natalício. Hoje também é aniversário de João Rivonaldo, diretor da Rádio Cultura FM de Bom Sucesso na Paraíba. E aniversário de Alex Lucena, comunicador da Rádio Recife FM. E já vamos nos preparando para acolher duas novas emissoras que a partir de segunda-feira transmitem conosco o programa Tempo de Paz. Rádio Rio Negro, 89,5 FM, da cidade de Rio Negro, no Mato Grosso do Sul. E Rádio Mineirinha, 87,9 FM, da cidade de Tabuleiro, em Minas Gerais. E nós estamos na contagem regressiva para o início do mês, o aniversário da AMA, a nossa Associação Missionária Amanhecer. 30 anos de serviço à evangelização. Já estou convidando você para dois momentos muito significativos no mês de agosto, que serão presenciais e remotos também. A Semana de Espiritualidade Salesiana, de 10 a 14, e a Missa de Ação de Graças, no dia 19, com transmissão pela Rede Vida de televisão. No mês de agosto que está chegando, faço show em Boa Viagem no Recife no dia 15, em Caetés Abreu e Lima no dia 22 e em Araripina no dia 29. Em setembro, os shows são em Manaus no dia 5, em Fortaleza no dia 11 e em Jaboatão no dia 20.
1: Eu me chamo Antônia Maria de Freitas, sou de Limoeiro, Pernambuco, escuto pela Princesa do Capibaribe.
2: Eu me chamo Elane Araújo, moro em Muribeca Rua, ouço o programa pela Rádio Recife FM, todos os dias.
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4: 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Ouço pela Rádio Recife FM.
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0: 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Amanhã começa o mês vocacional e neste domingo já celebramos a vocação dos ministros ordenados, que são os diáconos, padres e bispos. Olha a pergunta para sua participação hoje em nossa conversa daqui a pouco. Quem é o padre ou o diácono de sua comunidade? Enquanto você providencia sua participação, a gente vai para um breve intervalo, mas volta já.
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13: 22 horas e 21 minutos.
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0: E amanhã começa o mês vocacional. Domingo, dia 2 de agosto, celebramos a vocação dos ministros ordenados, diáconos, padres e bispos. Olha a pergunta de hoje para sua participação. Quem é o padre ou diácono de sua comunidade?
9: 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É o número para a sua participação. 81-9964-4899.
0: A pergunta de hoje é essa: quem é o padre ou o diácono de sua comunidade?
17: Aqui é Maria do Socorro do Nascimento, de Goiânia, Pernambuco. O padre aqui da paróquia daqui Nossa Senhora do Rosário, de Goiânia, é padre Sérgio. E o vigário é padre Alexandre. Aí tem eles dois. Do meu conhecimento, não sei se tem diácono, parece que não.
0: Muito obrigado, Maria do Socorro. Um abraço para o padre Sérgio e para o padre Alexandre.
6: Olá, Padre João Carlos, que é o Nildinho, estou ouvindo o programa Tempo de Paz, diretamente da cidade de Mologô, Ceará, maciço de Baturité, ouvindo pela Rádio Onda.
0: Muito obrigado, Nildinho.
18: Aqui é a Antônia. O padre da minha comunidade é o Padre Jefferson, da paróquia de Jardim Helena, Nossa Senhora Aparecida.
0: Antônia está em São Paulo, capital. Obrigado, Antônia.
19: Padre João Carlos, aqui é Divone, de Natal, Rio Grande do Norte. Eu escuto o senhor pela Rádio Rural 91.9. Aqui é a paróquia Santuário Nossa Senhora de Fátima, no Parque das Dunas. O padre aqui é padre Marcelo Coutinho, vigário Antônio Marinho, e os diáconos Jonas e José Maria.
0: Obrigado, Edivone. Um abraço para os padres Marcelo e Antônio e os diáconos Jonas e José Maria. E já estamos no clima do mês vocacional que começa amanhã. Domingo agora, dia 2, nós celebramos a vocação dos ministros ordenados, diáconos, padres e bispos. A pergunta de hoje é essa: quem é o padre ou o diácono de sua comunidade?
20: Padre João Carlos e Grupo AMA. Que prazer responder essa pergunta sua, Padre João Carlos. Aqui quem fala é Antônio do Carmo Macedo Vieira, conhecido aqui na minha comunidade por Antônio Sobreira. Graças a meu bom Deus que temos aqui três padres. O padre paroquial é o Frei Jacques. Tudo é freio, porque aqui é a igreja franciscana, a paróquia franciscana. E o padre Antônio Bojo e o Frei Raimundo. Obrigado, Padre João Carlos, por tudo.
0: Antônia Sobreira, ela está em Bom Jardim, no Maranhão. Muito obrigado, Antônia. Saudações aos três frades.
12: Eu sou Helenilsa, da paróquia de São Sebastião de Caraúbas, no Rio Grande do Norte. O padre de nossa paróquia é um padre jovem, mas preparado e um bom administrador paroquial. O nome dele é Ícaro Dream.
0: Muito obrigado, Helenilsa, de Caraúbas. Saudações ao padre Ícaro.
21: Eu sou Antonino Batista Mendes, moro em Capim Roxo, Caparaó, Minas Gerais, mas frequento a igreja de São Sebastião em Esfera Feliz. E o padre é o padre Edilson, o padre Luiz Carlos, são os dois que são da comunidade, viu?
0: Antonino de Caparaó, saudações ao padre Edilson e ao padre Luiz Carlos.
22: Eu me chamo Maria Elinete, sou da Paraíba. O pároco da minha paróquia é o padre José Ricardo. Que Deus abençoe ele e todos os ordenados. Que continue nesse caminho, levando a palavra do Senhor para todos aqueles que ainda não acreditam e para os que acreditam. Que o Senhor venha abençoar a cada um, principalmente ao padre João Carlos, que traz para nós todos os dias uma palavra, uma explicação do Evangelho que nos deixa fortemente fortificados na fé. Que Deus abençoe.
0: Muito obrigado, Elinete. Pilõezinhos. Saudações ao padre José Ricardo.
23: Padre João Carlos. Nosso padre aqui da nossa paróquia da Vila Peri, aqui em Fortaleza, é padre Valdemir e também padre Games. E os ministros são Torres, Marcelo e também tem o seu Luciano, que também é ministro da palavra. Sou Maria Eliette, aqui da Vila Peri.
0: Obrigado, Elinete. Saudações ao padre Valdemir, ao padre Games e aos ministros da palavra.
24: Padre João Carlos, aqui é o Luiz Carlos de Gurupi, Tocantins. Aqui na nossa comunidade, é Nossa Senhora da Abadia, é o padre Adriano, um padre muito bom, graças a Deus.
0: Muito obrigado, Luiz Carlos de Gurupi. Saudações ao padre Adriano.
25: Aqui é José Oswaldo de Souza, residente em Maringá. A nossa paróquia é a paróquia Santa Isabel de Portugal. E o padre, nosso padre, é o padre Nelson Aparecido Maia.
0: Obrigado, Oswaldo de Maringá. Saudações ao padre Nelson e aos ouvintes da Rádio Colmeia.
26: Padre, meu nome é Marinês, eu moro aqui no Capão Redondo, São Bento Velho. O padre da minha paróquia é padre Lúcio, já de São Bento Velho. Obrigado, que Deus abençoe a todos.
0: Amém, Marinês. Marinês é de Capão Redondo. Saudações ao padre Lúcio. Amanhã começa o mês vocacional e neste domingo celebramos a vocação dos ministros ordenados, os diáconos, os padres e os bispos. Quem é o padre ou diácono de sua comunidade? É a pergunta de hoje.
27: Me chamo Antônio Conceição Araújo de Almeida, falo de Santana do Amapá. Gostaria de dizer que tive o prazer de conhecer o padre João Carlos numa missão que ele fez pelo Amazonas, coração do Amazonas, onde eu também estava em missão, e a gente se encontrou lá no município de Gurupá, do estado do Pará. E honra ter se encontrado o padre João Carlos, meu admirador, grande homem da palavra de Deus. E quero dizer que aqui na nossa comunidade, nosso padre aqui é o padre Vitório, né? Um grande conselheiro, um grande, né, evangelizador, padre, gente boa, trabalha as famílias, o jovem, né? Ele é o pároco da nossa igreja Nossa Senhora de Fátima e Santa Ana, aqui no município de Santana do Amapá. Aquele abraço. Quero dizer, padre João Carlos, que eu tive o prazer de lhe conhecer e essa experiência que eu tive com o senhor lá no coração do Amazonas me fortaleceu muito na minha caminhada. Sou ministro da Eucaristia e foi um prazer muito grande ter lhe encontrado, né? Foi a coisa mais maravilhosa que aconteceu na minha vida.
0: Muito obrigado, Antônio. Antônio está em Santana do Amapá. Saudações ao Padre Vitório. Nos encontramos em Gurupá, é o município do Pará.
1: Meu nome é Allan Kardec. Sou da paróquia Nossa Senhora Aparecida no Balneário Angra dos Reis, paróquia que é presidida pelo Padre Roberto Carlos, que essa semana completou 30 anos de sacerdócio. E temos os diáconos Beto e Edinaldo, que nos ajudam bastante. Estou como diretor do Apostolado da Oração e tento ajudar na música. Parabéns a todos os padres.
0: Muito obrigado, Allan Kardec, de Angra dos Reis. Saudações ao Padre Roberto Carlos pelos 30 anos de sacerdócio. Um abraço aos diáconos Beto e Edinaldo.
2: Olá, Padre João Carlos. Eu falo aqui da paróquia São Ramon Nonato, né? Arquidiocese São Luís do Maranhão. Na nossa paróquia, nosso pároco responsável é Padre Emanuel. Temos um vigário também que é Padre Tarcísio. Eu sou o diácono Luiz Cantanide. Tem mais outro diácono também que é diácono Cleide Jesus. E nós somos aqui o responsável, né, desse trabalho missionário, né, nesta paróquia, né? Já parabenizando também a todos os padres, bispo, todo mundo que é ordenado, né, pelo dia vocacional, que é lembrar neste domingo, né, para que Deus continue iluminando a cada um nessa missão. Também estou participando aí do curso bíblico, né, do Apocalipse, quer dizer que é um grande aprendizado. É uma oportunidade que a gente tem para cada vez mais buscar na palavra de Deus, né, o sentido, né, para a nossa vida. E esse livro aí, que é um livro muito rico em imagens e visões, tem muitos a nos ensinar. Quer dizer que está sendo uma graça e uma bênção na minha vida e na vida de todos os participantes desse curso, né? Quero parabenizar ao Senhor e toda a sua equipe, né, por esse grande trabalho e essa grande bênção aí na vida, né, de milhares e milhares de pessoas.
0: Muito obrigado, Diácono Luiz, pela gentileza de sua resposta. Saúde, por favor, o Padre Manuel, o Padre Tarcísio e o seu colega Diácono. Grato também por estar na Segunda Bíblica, estudando conosco o livro do Apocalipse. E por aqui chegaram muitas respostas, mas a gente pode depois continuar no próximo programa, não é? Vamos cantar. E cantar uma canção nascida da Bíblia, a história da mulher doente e excluída que encontrou saúde e paz no encontro com Jesus. Quem me tocou?

0: Essa e outras canções que eu gravei estão no YouTube, no Spotify e em outras várias plataformas digitais. É só você procurar Padre João Carlos. 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Nessa sexta, temos Bíblias, revistas católicas e vagas para o curso do Apocalipse. Para você participar, basta dizer o seu nome e o nome da emissora que você está sintonizando. Mande para 81996444899. 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E Jesus não fez ali muitos milagres porque eles não tinham fé. Mateus 13, versículo 58, palavra que vamos meditar no próximo bloco. Por favor, prepare água para a bênção. A gente volta já.
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5: 22:40.
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0: E Jesus não fez ali muitos milagres porque eles não tinham fé. Vamos abrir o livro da Palavra de Deus hoje em Mateus capítulo 13. Naquele tempo, dirigindo-se para sua terra, Jesus ensinava na sinagoga, de modo que ficavam admirados e diziam: de onde lhe vem essa sabedoria e esses milagres? Não é ele o filho do carpinteiro? Sua mãe não se chama Maria e seus irmãos não são Tiago, José, Simão e Judas? E suas irmãs não moram conosco? Então, de onde lhe vem tudo isso? Palavra da Salvação. E Jesus não fez ali muitos milagres, porque eles não tinham fé. Mateus 13, versículo 58. Jesus suscitou muita admiração, mas, curioso, não foi aceito por todo mundo. A gente pode até identificar várias razões. Uns ficaram com inveja da sua popularidade, ou se sentiram ameaçados em suas posições de liderança. Outros perceberam que aceitá-lo seria mudar de vida, reconhecer o amor misericordioso de Deus em sua vida. No geral, podemos dizer, muita gente gostava de Jesus, o admirava, mas não foi capaz de dar o passo decisivo, crer em Jesus. Jesus voltou à sua terra, Nazaré, e estava pregando na sinagoga. No início, todos estavam admirados com a sua palavra, palavra simples e forte. Aos poucos, a reação passou da admiração à revolta. Acharam que, sendo ele uma pessoa crescida naquela comunidade, não poderia ter aquela sabedoria toda, nem fazer milagres como diziam que ele fazia. Julgaram então que Jesus estivesse exorbitando, arvorando-se a ser quem ele não era. Você não é um profeta coisa nenhuma, alguém deve ter gritado lá do fundo da sinagoga. Num certo momento Jesus lamentou-se. Um profeta só não é bem estimado em sua própria pátria e em sua família. Eles não tinham fé. Jesus nem pôde fazer os milagres que sempre fazia nessas ocasiões. Essa visita à sinagoga de Nazaré, segundo o Evangelho de São Lucas, terminou mal. Jesus foi expulso da sinagoga. Afinal, não creram em Jesus. Por quê? Aparentemente porque conheciam a sua família. Só por isso? Começaram a dizer que ele era o filho do carpinteiro, que a mãe era Dona Maria e os primos e irmãos dele eram Tiago, José, Simão e Judas. Não havia essa palavra primo na linguagem deles. Para eles, primos, tios, sobrinhos eram irmãos. E as irmãs também moravam por ali, casadas com certeza. Primas, claro. Afinal, Jesus era uma pessoa conhecida, de uma família dali, gente da comunidade. E era isso que eles não engoliam. Não podiam admitir que Deus estivesse agindo por meio de uma pessoa assim de origem humilde, de um vilarejo sem importância. Esse era o problema. Eles estavam contrários exatamente ao modo como Deus estava agindo na dinâmica da encarnação. A encarnação é a modalidade pela qual Deus enviou seu filho, Deus como ele, nascido na carne. Nascido na carne quer dizer nascido na fraqueza humana. Como disse Paulo, nascido de uma mulher. O povo de Nazaré reagiu contra a encarnação. Não aceitaram uma manifestação de Deus assim tão próxima deles. Vamos guardar a mensagem. A encarnação do Verbo é a verdade que desnorteia, que escandaliza o povo de Nazaré e pessoas de hoje também. Essa reação não está muito longe de nós, não. Tem muita gente que espera Deus agindo apenas lá de cima, sem passar pela fraqueza de pessoas aqui da terra e da terra dos pobres. Jesus ressuscitado conferiu a missão aos seus apóstolos e os enviou como seus missionários. Comunicou-lhes o seu espírito e deu-lhes o seu poder. Assim, a sua igreja continua o seu ministério. Os pastores da igreja, em nome de Cristo, continuam o seu ministério de perdoar, de ensinar, de conduzir. Os líderes das comunidades, os nossos pastores e todos os servidores do povo de Deus, homens e mulheres, em nome do Senhor, continuam orientando, evangelizando, abençoando. A atitude do povo de Nazaré se repete. Somos conhecidos, conhecem nossos pais e nossos irmãos, sabem de nossa origem humana e periférica na maioria. Só na fé podem acolher o ministério de Jesus Salvador que nós exercitamos. Só na fé podem acolher a palavra que nós pregamos em nome do Senhor. Sem a fé, correm o risco de fechar as portas para a graça que nós comunicamos. E Jesus não fez ali muitos milagres porque eles não tinham fé. Mateus 13, versículo 58. Cinco segundos para você falar com Deus. Senhor Jesus, não foi fácil para os teus conterrâneos te acolherem como profeta e Messias. É que eles estavam aguardando alguém que viesse de fora, dos círculos de poder, alguém que se mostrasse poderoso e superior. Mas tu, de acordo com o teu pai, vieste na humildade de um galileu, naquela terra esquecida, com a sabedoria da convivência com o povo trabalhador e com a força da confiança em Deus. Tu, Senhor Deus verdadeiro, assumiste a condição humana e te expressaste na cultura do teu povo. Assim nos ensinas a dar valor ao que somos e a valorizar os outros ao nosso redor. Agindo assim, abrimos o caminho para te reconhecer agindo na igreja e por meio dela, esta comunidade humana e frágil que carrega a grandeza de tua palavra e a força de tua graça redentora. Seja bendito o teu santo nome, hoje e sempre. Amém. E agora, por favor, incline um pouco a sua cabeça para receber a bênção. O Senhor te abençoe, te guarde, diga amém. O Senhor tenha misericórdia de ti. O Senhor te dê saúde e paz. E te abençoe o Deus Todo-Poderoso, Pai e Filho e Espírito Santo. Amém. Somos chamados a reconhecer as diversas formas de vida e de serviço na igreja. Ordenados, consagrados e consagradas, leigos e leigas, nas famílias, nas profissões, nos ministérios eclesiais. A proposta do mês vocacional que está chegando é reconhecer e valorizar em todos eles o chamado de Deus e a missão que cada um, cada uma, recebe a serviço do seu povo. Inspirando-se no Evangelho de hoje, agradeça a Deus a vida e a missão dos ministros e servidores de sua comunidade. E agora, a bênção da água.
5: Eu te peço desta água que tu tens, és água viva, meu Senhor.
0: Apresente aí a sua água. Senhor nosso Deus, pela água consagrada por Cristo no Jordão, tu renovaste pelo banho do novo nascimento a nossa natureza pecadora. Que esta água seja para nós uma recordação do nosso batismo e todos os bens com que tu nos tens acumulado. Abençoa, Senhor, esta água. Em nome do Pai, e do Filho, e do Espírito Santo. Amém.

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4: E confira agora a lista dos ouvintes contemplados com brindes e presentes nessa semana. Contemplada com a Bíblia Sagrada, Sheila Maria Ferreira da Silva, do Parque Presidente Vargas, em Fortaleza, ouvinte da FM Dom Bosco. Ouvinte contemplada com o livro de Santa Maria Domingas Mazzarello. Maria Nazarello Sulino, do bairro Limoeiro, em Juazeiro do Norte, ouvinte da FM Padre Cícero. Contemplados com a inscrição da Segunda Bíblica para fazer o curso do Apocalipse. Gil Magno Brilhante, da cidade de Natal, ouvinte da Rádio Rural FM. Andréia Aparecida, de Três Pontas, em Minas Gerais, ouvinte pelo aplicativo da Rádio Olinda. Hilária Veras de Oliveira, do Parque do Lago, em São Paulo, ouvinte da Rádio Boa Nova FM. Wagner dos Santos, de Boa Esperança, no Espírito Santo, ouvinte da Rádio Nova FM. E José Oswaldo de Souza, de Maringá, no Paraná, ouvinte da Rádio Colmeia. Contemplados com revistas católicas. Maria Nina Pedula, da Madalena, no Recife, ouvinte da Rádio Recife FM. Elizabeth Mendes, de Rio Pequeno, em São Paulo, ouvinte do programa pelo Spotify. Maurivalda Alves Silva de Lima, da Vila Joaniza, em São Paulo, capital,

0: 20 da Rádio 9 de Julho. E todo mundo já está informado. No YouTube nos encontramos semanalmente na Segunda Bíblica, às 8 da noite, estudando o livro do Apocalipse. Quinta-feira de Eucarístico tem a Santa Missa às 11 horas, transmitida pelo rádio e pelo YouTube, celebrada no Recife, na Basílica do Sagrado Coração de Jesus. E a programação religiosa Noite de Paz, das 10 às 6 da manhã, acontecendo em rede com diversas emissoras, com a participação do radialista Brendo Carvalho. E todos os dias, o Terço Mariano, também em rede, às 18 horas. Bendigamos a Deus pelo encontro de hoje. Obrigado, Senhor, pois Teu é o reino, o poder e a glória para sempre. Até amanhã, se Deus quiser.
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2: 23:02.
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7: Deus abençoe você e toda a sua família. Que alegria estar aqui com você, começando mais um programa Eu Seguirei. Eu tenho certeza de que Deus vai falar muito ao seu coração através deste programa. Olha, se você pode, eu já quero convidar você a pegar a sua Bíblia, porque hoje nós vamos meditar a palavra de Deus. A palavra de Deus é o nosso alimento, a palavra de Deus que é o nosso sustento. Eu tenho certeza que essa palavra vai mover seu coração. Olha, aqui você vai ouvir a palavra de Deus, aqui você vai poder cantar. São minutos que ficaremos juntos, onde você vai fazer uma experiência com Deus. Lembrando que tudo que você ouvir aqui, depois fica registrado no meu canal do YouTube, Frei Gilson / Som do Monte, no meu Instagram, no meu Facebook, todos com o mesmo nome, Frei Gilson / Som do Monte, para que você possa também compartilhar essa palavra com os seus amigos, tá bom? Então, vamos escutar a palavra de Deus.
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7: A palavra de Deus hoje vai falar algo interessante. É Mateus capítulo 13, versículo 55. Não é ele o filho do carpinteiro? Sua mãe não se chama Maria? E seus irmãos? Não são Tiago, José, Simão e Judas? Veja, a palavra de Deus dá a entender que Jesus teve irmãos. E chega a dar o nome deles, Tiago, José, Simão e Judas. E muita gente, ao ler esse texto, começa então a dizer, sim, Jesus teve irmãos, Maria teve mais filhos, Jesus teve irmãos de sangue. E eu quero hoje te ensinar de uma vez por todas. Eu quero trazer dois padres da igreja muito fortes para te ensinar essa realidade. Jesus teve mais irmãos? Porque a gente não tem por que esconder isso. Se a Bíblia está falando, se a história diz, se essa é a verdade, tem que ser dita. Agora, se essa não for a verdade, ela também precisa ser dita. O que que significa aqui, irmãos? É irmãos de sangue ou não? Vamos meditar sobre isso e vamos ver o que que estes homens têm a nos ensinar. Em nome do Pai, do Filho e do Espírito Santo. Amém. Mateus capítulo 13, versículo de 54 a 58. Naquele tempo, dirigindo-se para a sua terra, Jesus ensinava na sinagoga de modo que ficavam admirados e diziam: de onde lhe vem essa sabedoria e esses milagres? Não é ele o filho do carpinteiro? Sua mãe não se chama Maria? E seus irmãos não são Tiago, José, Simão e Judas? E suas irmãs não moram conosco? Então, de onde lhe vem tudo isso? e ficaram escandalizados por causa dele. Jesus, porém, disse: um profeta só não é estimado em sua própria pátria, em sua família. Jesus não fez ali muitos milagres porque eles não tinham fé. Palavra da salvação. Eu começo com Santo Agostinho e depois eu vou para São Jerônimo. Jesus teve mais irmãos? Em que sentido é dito que Jesus tinha irmãos? Sabeis que Eva, Santo Agostinho, sabeis que Eva, logo que foi formada do lado do marido e antes mesmo de qualquer relação com ele, foi chamada de mulher. O Senhor modelou uma mulher e apresentou ao homem. Gênesis 2:2. Donde então aparecem esses irmãos? Os irmãos do Senhor são parentes de Maria, em qualquer grau de parentesco. Como provamos? Então, Agostinho já começa a falar, não significa irmãos de sangue, é parentesco. Como provamos? Pela mesma escritura. Assim, Ló é chamado irmão de Abraão e era filho de seu irmão. Lê e encontrarás que Abraão era o tio paterno de Ló. Tratam-se, porém, como irmãos. E por que senão? Porque eram parentes. Gênesis 13:8, Gênesis 14:14. Do mesmo modo, Jacó tinha como tio materno Labão, o sírio, pois este era irmão da mãe de Jacó, isto é, de Rebeca, esposa de Isaac. Gênesis 28:2. Leia a escritura e encontrarás que tio e sobrinho tratavam-se como irmãos. Uma vez conhecida essa regra, verás que todos os parentes de Maria são considerados irmãos de Cristo. Agostinho vai na própria escritura e vai ver que isso no Antigo Testamento era tão comum. Tios, sobrinhos eram chamados de irmãos. Mas quando eu falo irmãos, não é irmãos de sangue. Era irmãos no sentido de parentesco. Na própria Sagrada Escritura tem isso. Agostinho vai falar, leia a Bíblia e você vai ver que isso não é a primeira vez que está acontecendo. Já aconteceu tantas vezes, chama de irmão, mas na verdade é sobrinho, na verdade é tio. São Jerônimo. De fato, de o Evangelho dizer os irmãos do Senhor, eu vídeo deduzo o seu erro. Como disse ele, são chamados no Evangelho irmãos do Senhor se não eram seus irmãos. Mas é necessário considerar que o nome de irmãos é tomado sob quatro sentidos nas Sagradas Escrituras. Há irmãos de natureza, de nação, de parentesco e de afeto. Por natureza, como Esaú e Jacó, Gênesis 25. Por nacionalidade, como os judeus se chamam de irmãos entre si, como no Deuteronômio. Não poderás fazer rei um homem de outra nação que não seja teu irmão. Deuteronômio 17:15. Além disso, são chamados de irmãos os que são de uma mesma família, como no Gênesis. Disse Abraão a Ló: peço-te que não haja contendas entre mim e ti, porque somos irmãos. Gênesis 13:8. Os homens também são chamados de irmãos por afeto e de duas maneiras, especial ou geral. Assim chamam-se de irmãos, de maneira especial, todos os cristãos, como disse o Salvador. Vai a meus irmãos e diz-lhes, João 20:17. E de maneira geral, todos os homens, porque reconhecem um só pai e estão unidos entre si por um laço sanguíneo comum, isto é o que se lê em Isaías: dizei aos que vos odeiam, sois nossos irmãos. Isaías 66, 9. Agora pergunto eu, de que maneira são irmãos do Senhor os que assim são chamados no Evangelho? Por natureza? Mas a Escritura não o disse e nem o chama de filho de Maria nem de José. Pela nacionalidade? Mas isto é um absurdo, porque seria chamar de irmãos uns quantos judeus e não aos demais, sendo que todos os judeus ali presentes tinham direito à mesma denominação. Segundo o afeto humano ou espiritual? Mas se isso é verdade, quem melhor que os apóstolos a quem o Senhor instruía intimamente mereceria ser chamado de irmão? Ou se é porque todos são irmãos, como o são todos os homens, foi uma coisa tola anunciá-lo uma coisa própria dos que esperavam fora, dizendo: eis que teus irmãos se acham fora, desejando falar-te. Resta, pois, que a palavra irmão deva ser tomada não no sentido da natureza, nem no sentido do privilégio da nacionalidade, nem no do afeto, mas no de parentesco. O texto é longo, a gente tem pouco tempo, mas eu fiz questão de trazer Agostinho e São Jerônimo, que, ao meu ver, dirime essa questão. Pai, Filho, Espírito Santo. Amém. Mande esse vídeo para mais alguém.
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7: Resposta a essa palavra, eu quero convidar você agora a cantar comigo.
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2: O programa de hoje está bom demais e eu quero lembrar você, se você quiser ouvir mais pregações, mais meditação da palavra, basta você me acompanhar no meu canal do YouTube, Frei Gilson / Som do Monte, no meu Instagram, no meu Facebook, no meu TikTok, e lá você vai encontrar muito mais palavra de Deus para você.
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2: Nós vamos terminar este programa rezando. Eu quero clamar agora por você, quero clamar pela sua família. Senhor Deus, libera agora o teu Espírito Santo sobre cada pessoa que acompanha este programa. Vem, Espírito Santo, enche todos os que estão acompanhando este programa agora. Libera, Senhor, para esta pessoa o que ela mais precisa, para o corpo e para a alma. Libera, Senhor, curas e libertações em nome de Jesus para esta pessoa que assiste, que acompanha, que escuta e para toda a sua família. Eu clamo a tua poderosa bênção. Visita agora com bênção de proteção. A bênção que só o Senhor pode dar. Abençoe-vos o Deus Todo-Poderoso, Pai e Filho e Espírito Santo. Amém.
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0: Eu gostaria que agora, com essa canção, você pensasse na sua infância, nas coisas de infância, nos momentos com seu pai, nos momentos com a sua mãe. Eu tenho certeza que essa música vai trazer para você alegrias, boas lembranças. E sabe, talvez essa música também traga algumas más lembranças. Eu me lembro de que quando eu tinha 11 anos, eu já sabia tocar violão. Eu pegava meu violão e tocava essa música. Eu chorava. E essa música para mim era uma cura interior, porque ela me fazia trazer as lembranças do meu passado, de tudo que eu vivi com minha mãe e de tudo que eu vivi com meu pai. Eu sou filho de pais separados e eu me lembro que naquela época doía muito no meu coração. E essa canção, ela me ajudou a curar aquela dor, aquela saudade que eu tinha de pai, aquela saudade que eu tinha de mãe. Que essa música agora te ajude a curar tanta saudade. Saudade de pai, saudade de mãe, saudade de um abraço, saudade de vô, saudade de vó. Que essa música faça despertar em você boas lembranças do passado. E as más lembranças, como aconteceu comigo, vai acontecer com você. Jesus vai te curar.
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Nesta noite de sexta-feira, queremos com o salmista rezar. A vós clamo, Senhor, sem cessar, todo dia, e de noite se eleva até vós meu gemido. Nós clamamos a Deus em todos os momentos do dia, e especialmente nesta noite, que chegue até o coração de Deus a nossa voz, a nossa súplica e também nossa ação de graças. Unidos na mesma fé e esperança, nesta oração da noite, nós queremos rezar em nome do Pai, e do Filho, e do Espírito Santo. Amém. Anjo da guarda, minha doce companhia, não me desampare, nem de noite nem de dia, até que me entregues nos braços da Virgem Maria. Vamos agora, nesta sexta-feira, sob a proteção de nosso anjo da guarda, escutar a palavra de Deus. Leitura da carta de São Paulo aos Romanos, capítulo 1, versículos de 24 a 27. Por isso Deus os entregou à impureza, segundo os desejos de seus corações, ao ponto de desonrarem seus próprios corpos. Trocaram a verdade de Deus pela mentira, adotaram e cultuaram a criatura em lugar do Criador, que é bendito para sempre. Amém. Por causa disso, Deus os entregou às paixões vergonhosas. Tanto as mulheres substituíram a relação natural por uma relação contra a natureza, como também os homens abandonaram a relação natural com a mulher e arderam de luxúria uns pelos outros, praticando a indecência homem com homem e recebendo em si mesmos a devida paga de seus desvios. Palavra do Senhor. Graças a Deus. São Paulo, neste trecho da carta aos Romanos, nos ensina qual é a visão cristã a respeito das relações entre homens com homens e mulheres com mulheres, o que chamamos de homossexualidade. No linguajar bíblico, isto se chama uma relação contra a natureza, porque a natureza humana, ela está entre o homem e a mulher. Isto é o natural e está aberto à vida, à geração da prole. As relações que acontecem contra a natureza, estas não fazem parte de nossa fé. Não significa que nós excluímos a pessoa que tenha este tipo de tendência dentro de si. Pelo contrário, no Catecismo da Igreja Católica, nos parágrafos 2357 até o parágrafo 2359, nos ensina o que é a homossexualidade, explicando que são atos desordenados intrinsecamente, ou seja, em si mesmo, eles têm uma desordem e por isso então são contrários à natureza. Mas as pessoas que têm esta tendência não podem ser, por nós, injustamente afastadas da comunidade. Nós devemos ajudá-las a abraçarem sua própria cruz, a abandonarem a vida de pecado e de luxúria e assumirem uma vida de castidade. Vou ler aqui o que diz o parágrafo 2359 do Catecismo. As pessoas homossexuais são chamadas à castidade pelas virtudes de autodomínio, educadoras da liberdade interior, às vezes pelo apoio de uma amizade desinteressada, pela oração e pela graça sacramental, podem e devem se aproximar gradual e resolutamente da perfeição cristã. Ou seja, estas pessoas, elas devem buscar a castidade e assim, na castidade, serem santas. Todos os homens e mulheres, sejam heterossexuais ou homossexuais, são convidados à santidade. E a santidade se faz na busca sincera de uma verdadeira castidade por amor a Deus. Por isso, São Paulo nos ensina na carta aos Romanos, nós precisamos fugir
destas relações que são contra a natureza. Nós odiamos o pecado, mas amamos o pecador. E por isso, uns com os outros precisamos nos ajudar para buscarmos a santidade em Jesus Cristo. Façamos agora nosso exame de consciência. Disse Jesus: sede perfeitos como vosso Pai Celeste é perfeito. Busco viver sinceramente as virtudes cristãs em vista de alcançar a santidade? Busco na minha vida a castidade cristã?

Nesta sexta-feira, unidos na mansidão do coração de Jesus e inspirados na promessa de Nossa Senhora, a Santa Matilde, rezemos as três Ave-Marias pedindo a perseverança final até o último dia de nossas vidas e que Maria, nossa Mãe, nos livre de cair em pecado mortal. Pelo poder que o Pai Eterno te concedeu, ó Maria, rezemos. Ave Maria, cheia de graça, o Senhor é convosco. Bendita sois vós entre as mulheres, e bendito é o fruto do vosso ventre, Jesus. Santa Maria, Mãe de Deus, rogai por nós, pecadores, agora e na hora de nossa morte. Amém. Pela sabedoria que Deus Filho te concedeu, rezemos. Ave Maria, cheia de graça, o Senhor é convosco. Bendita sois vós entre as mulheres, e bendito é o fruto do vosso ventre, Jesus. Santa Maria, Mãe de Deus, rogai por nós, pecadores, agora e na hora de nossa morte. Amém. Pelo amor que o Espírito Santo te concedeu, rezemos. Ave Maria, cheia de graça, o Senhor é convosco. Bendita sois vós entre as mulheres, e bendito é o fruto do vosso ventre, Jesus. Santa Maria, Mãe de Deus, rogai por nós, pecadores, agora e na hora de nossa morte. Amém. Por vossa conceição imaculada, ó Maria, purificai nosso corpo e santificai nossa alma. Oremos. Ó Deus, que iluminais a noite e fazeis brilhar a luz depois das trevas, concedei-nos passar esta noite livres do tentador e, ao raiar um novo dia, dar-vos graças em vossa presença. Isto vos pedimos por Cristo nosso Senhor. Amém. O Senhor esteja convosco. Ele está no meio de nós. A nossa proteção está no nome do Senhor, que fez o céu e a terra. O Senhor Jesus Cristo esteja contigo para te proteger. Esteja à tua frente para te conduzir e atrás de ti para te guardar. Olhe por ti, te conserve e te abençoe nesta noite. Amém. E a bênção de Deus Todo-Poderoso, Pai e Filho e Espírito Santo, desça sobre vós e permaneça para sempre. Amém. Com Deus me deito, com Deus me levanto, com a graça divina do Espírito Santo. Abençoada noite a você e sua família.

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1: 23 horas e 38 minutos.

0: Em nome do Pai, do Filho e do Espírito Santo.
1: Amém.
0: Pai nosso, que estais nos céus, santificado seja o vosso nome. Venha a nós o vosso reino. Seja feita a vossa vontade, assim na terra como no céu. O pão nosso de cada dia nos dai hoje. Perdoai-nos as nossas ofensas, assim como nós perdoamos a quem nos tem ofendido. E não nos deixeis cair em tentação, mas livrai-nos do mal. Amém.
2: Ave Maria, cheia de graça, o Senhor é convosco. Bendita sois vós entre as mulheres. Bendito é o fruto do vosso ventre, Jesus. Santa Maria, Mãe de Deus, rogai por nós, pecadores, agora e na hora de nossa morte. Amém.
3: Professemos a nossa fé.
4: Creio em Deus, Pai Todo-Poderoso, Criador do céu e da terra, e em Jesus Cristo, seu único Filho, nosso Senhor, que foi concebido pelo poder do Espírito Santo, nasceu da Virgem Maria, padeceu sob Pôncio Pilatos, foi crucificado, morto e sepultado, desceu à mansão dos mortos, ressuscitou ao terceiro dia, subiu aos céus, está sentado à direita de Deus Pai Todo-Poderoso, donde há de vir a julgar os vivos e os mortos. Creio no Espírito Santo, na Santa Igreja Católica, na comunhão dos santos, na remissão dos pecados, na ressurreição da carne, na vida eterna. Amém.
5: Nesta primeira dezena, nós colocamos aos pés de Jesus misericordioso a sua vida, suas intenções, suas necessidades mais profundas do íntimo do seu coração. Nos unimos às almas do purgatório. Rezamos pela conversão dos pecadores do mundo inteiro, pela conversão da nossa família. Eterno Pai,
6: eu vos ofereço o corpo e o sangue, a alma e a divindade de vosso diletíssimo Filho, nosso Senhor Jesus Cristo, em expiação dos nossos pecados e os do mundo inteiro.
5: Pela sua dolorosa paixão,
7: tende misericórdia de nós e do mundo inteiro.
5: Pela sua dolorosa paixão,
7: tende misericórdia de nós e do mundo inteiro.
5: Pela sua dolorosa paixão,
7: tende misericórdia de nós e do mundo inteiro.
5: Pela sua dolorosa paixão,
7: tende misericórdia de nós e do mundo inteiro.
5: Pela sua dolorosa paixão,
7: tende misericórdia de nós e do mundo inteiro.
5: Pela sua dolorosa paixão,
7: tende misericórdia de nós e do mundo inteiro.
5: Pela sua dolorosa paixão,
7: tende misericórdia de nós e do mundo inteiro.
5: Pela sua dolorosa paixão,
7: tende misericórdia de nós e do mundo inteiro.
5: Pela sua dolorosa paixão,
7: tende misericórdia de nós e do mundo inteiro.
5: Pela sua dolorosa paixão,
7: tende misericórdia de nós e do mundo inteiro.
3: Nesta segunda dezena, nós rezamos por você que está doente, por você no leito do hospital, por você que traz uma doença incurável, e com você dizemos: Jesus, eu confio em vós. Convidamos você agora a abandonar-se inteiramente na misericórdia de Jesus que o envolve agora. Nós colocamos aos pés de Jesus todos os enfermos, aqueles que nós conhecemos e amamos, e especialmente rezamos por aqueles enfermos esquecidos, pelos quais ninguém mais reza, e por isso rezamos com imensa confiança. Eterno Pai,
6: eu vos ofereço o corpo e o sangue, a alma e a divindade de vosso diletíssimo Filho, nosso Senhor Jesus Cristo, em expiação dos nossos pecados e os do mundo inteiro.
7: pela sua dolorosa paixão.
5: Tende misericórdia de nós e do mundo inteiro.
7: Pela sua dolorosa paixão.
5: Tende misericórdia de nós e do mundo inteiro.
7: Pela sua dolorosa paixão.
5: Tende misericórdia de nós e do mundo inteiro.
7: Pela sua dolorosa paixão.
5: Tende misericórdia de nós e do mundo inteiro.
7: Pela sua dolorosa paixão.
5: Tende misericórdia de nós e do mundo inteiro.
7: Pela sua dolorosa paixão.
5: Tende misericórdia de nós e do mundo inteiro.
7: Pela sua dolorosa paixão.
5: Tende misericórdia de nós e do mundo inteiro.
7: Pela sua dolorosa paixão.
5: Tende misericórdia de nós e do mundo inteiro.
7: Pela sua dolorosa paixão.
5: Tende misericórdia de nós e do mundo inteiro.
7: Pela sua dolorosa paixão.
5: Tende misericórdia de nós e do mundo inteiro. Nesta terceira dezena, nós apresentamos a Jesus misericordioso toda e qualquer forma de desespero. Nós pedimos que o sangue e água que jorram do diletíssimo coração de Jesus envolva agora, na paz que vem do Senhor, toda e qualquer pessoa que se sente em desespero, as famílias, os doentes, os agonizantes deste dia, os endividados, que recebam agora, no nome de Jesus, do coração misericordioso de Jesus, a paz que o mundo não conhece. Rezemos agora com imensa confiança. É Jesus misericordioso quem nos visita. Eterno Pai,
4: eu vos ofereço o corpo e o sangue, a alma e a divindade de vosso diletíssimo Filho, nosso Senhor Jesus Cristo, em expiação dos nossos pecados e os do mundo inteiro.
5: Pela sua dolorosa paixão,
7: tende misericórdia de nós e do mundo inteiro.
5: Pela sua dolorosa paixão,
7: tende misericórdia de nós e do mundo inteiro.
5: Pela sua dolorosa paixão,
7: tende misericórdia de nós e do mundo inteiro.
5: Pela sua dolorosa paixão,
7: tende misericórdia de nós e do mundo inteiro.
5: Pela sua dolorosa paixão,
7: tende misericórdia de nós e do mundo inteiro.
5: Pela sua dolorosa paixão,
7: tende misericórdia de nós e do mundo inteiro.
5: Pela sua dolorosa paixão,
7: tende misericórdia de nós e do mundo inteiro.
5: Pela sua dolorosa paixão,
7: tende misericórdia de nós e do mundo inteiro.
5: Pela sua dolorosa paixão,
7: tende misericórdia de nós e do mundo inteiro.
5: Pela sua dolorosa paixão,
7: tende misericórdia de nós e do mundo inteiro. Nesta quarta dezena, nós apresentamos a Jesus as necessidades mais íntimas de cada um de nós. E por isso agora você apresenta a sua necessidade. Fale com Jesus agora, que ouve-nos em oração. Porque Jesus tudo pode, nós queremos também nesta dezena pedir por nossas famílias e em especial por todos aqueles que precisam de um trabalho. Jesus, nós pedimos por todo pai de família, por toda mãe de família, por todo jovem que precisa trabalhar. Nós pedimos, Senhor, que tua divina misericórdia, unida à tua divina providência, abra os caminhos para todos os trabalhadores que precisam hoje de um emprego. Rezemos com imensa confiança. Eterno Pai,
4: eu vos ofereço o corpo e o sangue, a alma e a divindade de vosso diletíssimo Filho, nosso Senhor Jesus Cristo, em expiação dos nossos pecados e os do mundo inteiro.
7: Pela sua dolorosa paixão,
5: tende misericórdia de nós e do mundo inteiro.
7: Pela sua dolorosa paixão,
5: tende misericórdia de nós e do mundo inteiro.
7: Pela sua dolorosa paixão,
5: tende misericórdia de nós e do mundo inteiro.
7: Pela sua dolorosa paixão,
5: tende misericórdia de nós e do mundo inteiro.
7: Pela sua dolorosa paixão,
5: tende misericórdia de nós e do mundo inteiro.
7: Pela sua dolorosa paixão,
5: tende misericórdia de nós e do mundo inteiro.
7: Pela sua dolorosa paixão, paixão,
1: tende misericórdia de nós e do mundo inteiro.
7: Pela sua dolorosa paixão,
1: tende misericórdia de nós e do mundo inteiro.
7: Pela sua dolorosa paixão,
1: tende misericórdia de nós e do mundo inteiro.
7: Pela sua dolorosa paixão,
1: tende misericórdia de nós e do mundo inteiro. Nesta quinta dezena, nós apresentamos a Jesus tudo aquilo que para nós não tem solução aos olhos humanos. Nesta dezena nós rezamos por aquilo que é impossível aos nossos olhos, mas não é para Jesus. Pedimos a Jesus pelas curas físicas, por todas aquelas enfermidades que diante da medicina não há cura, por todos os desenganados, por todos aqueles que passam nesse exato momento por muitas aflições e provações na própria carne. Nós pedimos, Jesus, cura, libertação, restauração, pelo poder da tua infinita misericórdia. Jesus, tu és a nossa solução. Nós pedimos por todas as causas impossíveis, pedimos a tua presença, pedimos a tua fortaleza e nós convidamos nesse instante você que reza conosco, que de maneira especial recorra à intercessão de Santa Faustina, aquela que foi e é a secretária da Divina Misericórdia. Jesus disse a Santa Faustina: peçam muito, muito mesmo, porque o meu desejo é dar muito. Faça seu pedido e reze com um coração feliz e repleto de confiança. Eterno Pai,
8: eu vos ofereço o corpo e o sangue, a alma e a divindade de vosso diletíssimo Filho, nosso Senhor Jesus Cristo, em expiação dos nossos pecados e os do mundo inteiro.
1: Pela sua dolorosa paixão,
7: tende misericórdia de nós e do mundo inteiro.
1: Pela sua dolorosa paixão,
7: tende misericórdia de nós e do mundo inteiro.
1: Pela sua dolorosa paixão,
7: tende misericórdia de nós e do mundo inteiro.
1: Pela sua dolorosa paixão,
7: tende misericórdia de nós e do mundo inteiro.
1: Pela sua dolorosa paixão,
7: tende misericórdia de nós e do mundo inteiro.
1: Pela sua dolorosa paixão,
7: tende misericórdia de nós e do mundo inteiro.
1: Pela sua dolorosa paixão,
7: tende misericórdia de nós e do mundo inteiro.
1: Pela sua dolorosa paixão,
7: tende misericórdia de nós e do mundo inteiro.
1: Pela sua dolorosa paixão,
7: tende misericórdia de nós e do mundo inteiro.
1: Pela sua dolorosa paixão,
7: tende misericórdia de nós e do mundo inteiro.
8: Deus Santo, Deus Forte, Deus Imortal, tende piedade de nós e do mundo inteiro. Deus Santo, Deus Forte, Deus Imortal, tende piedade de nós e do mundo inteiro. Deus Santo, Deus Forte, Deus Imortal, tende piedade de nós e do mundo inteiro.
7: Em nome do Pai, do Filho e do Espírito Santo.
1: Amém.

Senhor Deus, nós te pedimos neste momento. Te pedimos porque sabemos que a nossa vida só tem sentido quando nós nos relacionamos contigo, Senhor, e com teu amor. Te pedimos, Senhor, porque estamos cada vez mais necessitados e somos necessitados, e sem a tua assistência, nada somos, nada fazemos e nada podemos. Senhor, entregamos a ti, Senhor, toda a nossa vida, os nossos projetos, Senhor, os nossos sonhos, Senhor, tudo aquilo que temos e tudo aquilo que fazemos. Nós entregamos a ti, Senhor, e consagramos. Consagramos, Senhor, ao teu amor. Consagramos, Senhor, porque queremos fazer o melhor, segundo a tua vontade. Mas te pedimos, Senhor, para que possamos fazer o melhor, queremos a tua assistência, a tua proteção. Aumenta, pois, Senhor, a nossa fé. Aumenta, Senhor, a nossa esperança. Aumenta, Senhor, o nosso amor. Aumenta, Senhor, para que possamos esperar cada vez mais em ti, contra toda a esperança, para que possamos, Senhor, acreditar cada vez mais, para que possamos amar verdadeiramente. Livra-nos, Senhor, dos vícios. Principalmente, Senhor, livra os nossos filhos, a nossa família, do álcool, das drogas. Livra-nos do vício, Senhor, que faz nos presos, aprisionados e não nos deixa crescer. Senhor, nós te pedimos neste momento de amor, neste momento de amor onde colocamos a nossa vida e a nossa família sob a tua proteção. Pedimos, proteja, Senhor, a nossa família. Proteja contra a violência, proteja contra o mal, proteja contra as doenças, Senhor. E te pedimos neste momento, Senhor, a tua bênção para aquele nosso irmão, nossa irmã, que está debilitada pela enfermidade. Senhor, tu podes tudo. Que está debilitada pela enfermidade. Senhor,

coração. Sabes o quanto necessitamos deste trabalho. Por isso, Senhor, abençoa esta carteira de trabalho, abençoa este currículo e dá-nos, Senhor, a graça de um emprego justo, honesto. Pedimos agora, Senhor, a Tua bênção de amor. Derrama sobre nós, Senhor, toda a graça, todo o bem. Derrama sobre esta água que colocamos diante de Ti, esta bênção, porque por esta água queremos receber graça, paz, perdão, alegria, força e vida. A bênção do Deus Todo-Poderoso venha sobre nós, invada a nossa casa, invada o nosso coração, a nossa alma, em nome do Pai, do Filho e do Espírito Santo. Amém.

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Agora é hora de agradecer a você pela sua audiência e, sobretudo, a Deus pela oportunidade de estarmos aqui trabalhando na missão de levar o Evangelho a toda criatura. Obrigado, Senhor. Boa noite, meu Pai.

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1: Meia-noite, em ponto.
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0: Ah, bom dia, meu amigo. Comece dia feliz neste sábado, 1º de agosto. Estamos iniciando um mês muito especial, que infelizmente muitos tratam como o mês do azar. Mas para quem acredita em Deus, não tem azar. Para quem acredita em Deus, tem projeto de Deus, tem vontade de Deus, desígnios de Deus. Não tem azar e nem sorte. Tem bênçãos. Estamos no mês vocacional e começando o mês celebrando a memória de um grande pastor, doutor da igreja, que nos trouxe grandes estudos sobre a moral católica, Santo Afonso Maria de Ligório, o fundador dos missionários redentoristas, estes mesmos que nos animam em missões, em Aparecida, em tantos santuários. Então peçamos a intercessão de Santo Afonso, um grande devoto de Nossa Senhora, um grande estudioso. Peçamos a sua intercessão para que Nossa Senhora nos ajude também a trilhar o caminho de uma sociedade que realmente se fundamente na moral cristã, na ética cristã, na promoção da vida. Vamos fazer nossa oração. Inspirai-nos, ó Deus, para que em vós comece e termine tudo o que fizermos. Amém. O Evangelho de hoje está em Mateus, capítulo 14, versículos de 1 a 12. Naquele tempo, a fama de Jesus chegou aos ouvidos do governador Herodes. Ele disse a seus servidores: é João Batista que ressuscitou dos mortos, e por isso os poderes miraculosos atuam nele. De fato, Herodes tinha mandado prender João, amarrá-lo e colocá-lo na prisão por causa de Herodíades, a mulher de seu irmão Filipe, pois João tinha dito a Herodes: não tinha permitido tê-la como esposa. Herodes queria matar João, mas tinha medo do povo, que o considerava como profeta. Por ocasião do aniversário de Herodes, a filha de Herodíades dançou diante de todos e agradou tanto a Herodes que ele prometeu, com juramento, dar a ela tudo o que pedisse. Instigada pela mãe, ela disse: dá-me aqui, num prato, a cabeça de João Batista. O rei ficou triste, mas por causa do juramento diante dos convidados, ordenou que atendessem o pedido dela e mandou cortar a cabeça de João no cárcere. Depois, a cabeça foi trazida num prato, entregue à moça, e esta a levou para sua mãe. Os discípulos de João foram buscar o corpo e o enterraram. Depois foram contar tudo a Jesus. Esta cena também é muito conhecida de todos nós: o martírio de João Batista. E nós temos aqui esta reflexão para nos mostrar os desafios do profetismo, pois João Batista era reconhecido como o último profeta do Antigo Testamento e o novo profeta do Novo Testamento. Aqui demonstra os riscos e os desafios da missão, pois todos aqueles que seguem a Jesus passarão por isso também. Mas permaneçamos de cabeça erguida e de pé. Reze comigo.
1: Pai nosso que estais nos céus, santificado seja o vosso nome, venha a nós o vosso reino, seja feita a vossa vontade, assim na terra como no céu. O pão nosso de cada dia nos dai hoje, perdoai-nos as nossas ofensas, assim como nós perdoamos a quem nos tem ofendido. E não nos deixeis cair em tentação, mas livrai-nos do mal. Amém. Ave Maria, cheia de graça, o Senhor é convosco. Bendita sois vós entre as mulheres, bendito é o fruto do vosso ventre, Jesus. Santa Maria, Mãe de Deus, rogai por nós, pecadores, agora e na hora de nossa morte. Amém. Glória ao Pai, ao Filho e ao Espírito Santo,
2: como era no princípio, agora e sempre. Amém.
0: Vamos pedir a benção da água, Deus eterno e todo-poderoso, que tendo escolhido a água, fonte de vida e pureza, para nos dar a graça batismal, quisestes também aparecer no rio Paraíba, a imagem da Virgem Imaculada. Abençoai esta água e fazei que ela nos recorde o nosso batismo, para que, purificados de nossas faltas, vivamos como cristãos, membros da vossa igreja, e cheguemos um dia à vida eterna, por Cristo Senhor nosso. Amém. Um grande abraço do Padre Sandro Henrique, diretamente da casa do glorioso Marte, São Sebastião, na querida Ventania, em Alpinópolis, Minas Gerais, e que Deus nos abençoe em nome do Pai, do Filho e do Espírito Santo. Amém. Um beijo no seu coração.
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7: Eu não sei você, mas eu já esperei muito por algo que por fim não aconteceu. Eu já criei planos, sonhos, e vi todos eles irem por água abaixo. Eu não sei você, mas eu já confiei em pessoas que não mereciam a minha confiança. Já tive que refazer, repensar, reprogramar. Sim, eu também já perdi pessoas essenciais. Já me vi no chão sem forças para até levantar. Eu já chorei até o dia amanhecer, sim. Eu já acreditei que não ia ser capaz de suportar. Mas diante dos nãos que a vida nos dá, eu lhe proponho a fazer como eu fiz. Eu lhe proponho a não desistir. Não desistir dos seus sonhos, dos seus amores, e principalmente a não desistir de você. Eu lhe proponho a não parar de acreditar no amor e na bondade do ser humano. Sim, eu lhe proponho acreditar que o mundo ainda tem solução, sim. E acreditar que o sol sempre voltará a nascer depois de um dia de chuva, porque ele vai nascer. Hoje, eu lhe peço que, ao receber um não da vida, você entenda que não é o fim, mas uma forma de recomeçar. Hoje, eu espero e desejo que, ao receber um não, apenas você pense em tentar outra vez. Hoje, eu quero lhe contar que a vida é mesmo assim. Feito montanha-russa, uma montanha de emoções, superações e transformações. A vida é um movimento, por isso, não pare. Não, não pare de dizer a si mesma quanto você é capaz, porque você é. Não pare de buscar novos trajetos, quando aquele outro não deu certo. Às vezes, não dar certo é o jeito mais certo de que a vida tem a nos dizer que há algo muito melhor para nós. Apenas não desista. Ao receber um não da vida, apenas recomece. Recomece ainda mais forte. Recomece de um jeito novo. Apenas recomece.

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4: Está no ar. Olá, gente. O Adoração Católica está chegando no seu rádio. Sempre com as mais belas canções católicas para você. Aumente o som e venha adorar.
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1: Voltamos daqui a pouco com mais Adoração Católica. A Adoração Católica volta depois do intervalo.
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3: Meia-noite e 32 minutos.
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0: mas quem ficar firme até o fim será salvo. Mateus 24, 13. O tempo passa rápido. O mundo está numa transformação nunca antes vista. E você, como está a sua fé? Você já foi ao supermercado de estômago vazio? Você é um alvo fácil quando for assim. Você compra tudo o que não precisa. Não importa se é bom para você, você só quer encher seu estômago. Quando você está sozinho, você faz o mesmo com a vida, tirando coisas da prateleira, não porque precisa, mas porque você está com fome de amor. Por que fazemos isso? Porque tememos encarar a vida sozinhos. Por medo de não nos enturmar, tomamos as drogas. Por medo de não sermos aceitos, vestimos as roupas. Por medo de aparecer como pequenos, nos endividamos para comprar a casa. Por medo de dormirmos sozinhos, dormimos com qualquer um. Por medo de não sermos amados, buscamos o amor em todos os lugares errados. Mas tudo isso muda quando descobrimos o amor perfeito de Deus. 1 João 4,18 diz: o perfeito amor expulsa o medo. Você não está sozinho.
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0: Deus querido, obrigado porque temos a Jesus Cristo nosso Salvador, temos o Espírito Santo nos acompanhando, não estamos sozinhos. Lembra sempre, Pai, em nosso coração, de olharmos para o alto, seguirmos movidos rumo e pela eternidade, rumo ao alvo, rumo a Cristo Jesus, todo dia, toda hora, Pai. Amém.
1: Que privilégio ter a mesma mão que fez o universo e espalhou as estrelas, escrevendo seu nome no livro da vida. Louve a Deus por isso e declare agora Cristo como seu Senhor e Salvador, buscando a partir daqui o perdão e uma vida correta. Deus alegra-se por todo aquele que assim desejar de todo o coração.

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3: Nós vamos juntos saborear o que estamos cantando. Não cante apenas com a boca, mas com o coração.

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1: Valeu, gente. Estamos chegando ao fim de mais uma Adoração Católica. Obrigado pela sua companhia. Fiquem com Deus e até a próxima edição.
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3: Meia-noite e 57 minutos.

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1: Salmos capítulo 60, versos 11 e 12 está escrito: Ajuda-nos a combater o inimigo, pois o auxílio de seres humanos não vale nada. Com o Senhor do nosso lado, venceremos. O capítulo 60 de Salmos é um lamento, onde Davi expressa a sua fé em uma vitória que ele acredita que só conquistaria em Deus. O rei Davi treinava seus soldados em relação às táticas de guerra, mas também ensinava a eles a importância de confiar no Senhor. No começo, as palavras do rei revelam sua tristeza e sua indignação com a derrota que eles haviam experimentado. Mas o desfecho do salmo mostra a grande confiança que ele tinha de que o Senhor tinha poder para lhe conceder a vitória. A maneira como oramos a Deus com fé e gratidão pode determinar a nossa vitória, independentemente dos inimigos que tivermos que enfrentar. Essa palavra é para todos aqueles que estão enfrentando dificuldades na sua vida, os que se sentem impotentes diante das lutas e que não conseguem enxergar possibilidade humana de serem vitoriosos. Depois que Davi orou, o general Joabe liderou a batalha e os inimigos de Israel foram derrotados. Deus pode te conceder vitórias que você não está esperando, mesmo que aos olhos humanos isso seja impossível. Confie no Senhor e na força do seu poder. O mesmo Deus que abriu o mar para que Israel atravessasse, que sustentou o seu povo no deserto e que operou grandes milagres, é o Deus que hoje quer fazer parte da sua história. Apenas abra o seu coração e deixe que Ele governe a sua vida. Convide Ele para ser o seu Senhor e veja acontecer grandes coisas que somente Ele pode fazer. Eu quero orar por você. Senhor, eu oro por todos aqueles que, nesse momento, estão enfrentando inimigos físicos e espirituais, e que, por mais que estejam lutando, não estão conseguindo vencer suas batalhas. Sabemos que há situações em que a ajuda humana não vai adiantar, mas temos a certeza de que o Senhor é o Deus que tem poder sobre tudo e sobre todos, e que nada é impossível para o Senhor. Opera um milagre nessa família. Sara essa enfermidade. Restaura esse relacionamento. Abre as portas que estão fechadas para eles. E faça com que vivam um tempo de bênçãos em sua vida. Eu oro em nome de Jesus. Amém. Irmãos, é impressionante e maravilhoso ir a Israel e verificar com os próprios olhos as verdades da Bíblia. Passar pelos lugares onde Jesus nasceu, viveu e operou tantos milagres. Isso é revigorante para a nossa fé. Por isso que uma viagem para Israel é diferente de qualquer outra que você já tenha feito.

0: 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Deus te abençoe. Eu sou o pastor Edivaldo Oliveira, e esse foi mais um Minuto com Deus.
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1: Chegamos, gente, para mais um Conexão Católica. Bom estar contigo, prazer imenso. J. Lu está na área, comandando o melhor programa, aquela conexão legal com Deus. Conexão Católica tá chegando, tá na área. E você tá ligadinho com a gente, aumenta o volume aí.
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1: Esse é o seu Conexão Católica, de volta já já, aqui no seu número 1, viu? Segura o break. Daqui a pouco, tamo de volta.
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0: 1:20.
1: Pai imutável, graças por me garantires que sabes o que sinto e que preciso tratar das minhas emoções. Olá, querido amigo do Pão Diário, que bom que você está aí para acompanhar a nossa mensagem de esperança e encorajamento do dia. Hoje, lerei o texto de Schostel Dixon com o título Deus sabe o que sentimos. Sentindo-se sobrecarregada, Silvia sofria com o vício de seu filho e disse: "Eu me sinto mal. Será que Deus pensa que não tenho fé porque não paro de chorar enquanto oro?" Eu lhe respondi: "Não sei o que Deus pensa, mas sei que o Senhor pode lidar com emoções reais. Não é como se ele não soubesse o que sentimos." Orei e choramos juntas ao clamar pela libertação de seu filho. A Bíblia contém muitos exemplos de pessoas lutando com Deus enquanto sofriam. O escritor do Salmo 42 expressa profundo desejo de obter a paz da presença de Deus. O salmista reconhece sua tristeza pela dor que tem sentido. Seu caos interior diminui e cresce com louvores, enquanto ele se lembra de que Deus é fiel. Encorajando sua alma, ele escreve: "Espere em Deus, ainda voltarei a louvá-lo, meu Salvador e meu Deus." O salmista fica confuso entre o que sabe ser verdadeiro sobre Deus e a inegável realidade de suas intensas emoções. Deus nos fez à sua imagem e com emoções. Nosso pranto pelos outros revela profundo amor e compaixão, não necessariamente falta de fé. Podemos nos aproximar de Deus com feridas abertas ou cicatrizes antigas, pois Ele sabe o que sentimos. Cada oração, seja silenciosa, soluçada ou cheia de clamor, demonstra nossa confiança em sua promessa de ouvir e cuidar de nós. Querido amigo, quais emoções você tentou ocultar de Deus? Porque geralmente é difícil ser honesto a respeito de nossas emoções. Pense nisso. Eu sou Clarice Fogaça e essa foi a nossa mensagem do dia.
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4: E aí, voltamos com mais um Conexão Católica, mais um bloco pra você. Show de bola, aumenta o volume, tamo junto.
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5: Estudante, pedi ajuda pro universitário. Uma salva de palmas para Mauro Henrique do Oficina G3.
6: Vamos que vamos!
5: Vamos que vamos!

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1: DJ Alok, boa noite. Tempo de inovar.

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1: Esse é o seu Conexão Católica, de volta já já, aqui no seu número 1, viu? Segura o break. Daqui a pouco, tamo de volta.
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3: Uma hora e 41 minutos.
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5: do dia. Estamos chegando com mais um versículo do dia. Abra seu coração para a palavra de Deus. E sede cumpridores da palavra, e não somente ouvintes, enganando-vos com falsos discursos. Tiago 1:22.
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1: Voltamos com mais Conexão Católica. JLu por aqui, manda o seu alô também. Fique à vontade, vamos refletir, curtir o som de Deus no seu Conexão Católica.
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1: Fechamos mais um super programa Conexão Católica. Que você tenha muita paz e luz na caminhada. Tchau, tchau.
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1: 1:59.
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4: Vem chegando mais um sopro do Espírito. 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Fica com a gente. Em breve, mais mensagem de poder.
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3: Muito bem, está chegando no seu rádio mais uma Unção Católica. Prazer estar contigo a partir de agora com mais uma edição do programa Líder em Audiência. Unção Católica reúne o que há de melhor no segmento católico. Aumente o som e vem curtir e adorar o nosso Senhor.
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0: Obrigado, Jesus.
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2: Que sequência top foi essa, hein, gente? Já já tem mais pra você. Não saia daí.
1: Você está no Unção Católica. Voltamos já.
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4: 2:17.
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6: Sabendo, amados irmãos, que a vossa eleição é de Deus. 1 Tessalonicenses 1:4. Muitas pessoas querem saber a respeito de sua eleição antes de olharem para Cristo, mas isso não pode ser compreendido desse modo. A eleição somente pode ser descoberta olhando para Jesus. Hebreus 12:2. Se você deseja estar convicto de sua própria eleição, você deve assegurar seu coração diante de Deus, como vemos em 1 João 3:19. Você se sente um perdido e culpado pecador? Vá logo para a cruz de Cristo e diga isso a Jesus, e diga-lhe que você leu na Bíblia: o que vem a mim, de maneira nenhuma o lançarei fora. João 6:37. Diga-lhe que ele disse: esta é uma palavra fiel e digna de toda a aceitação, que Cristo Jesus veio ao mundo para salvar os pecadores. 1 Timóteo 1:15. Olhe para Jesus e creia nele, e você fará prova da sua eleição imediatamente, pois tão certo como crês, tão certo és eleito. Se você se entregar inteiramente a Cristo e confiar nele, então você é um dos escolhidos de Deus. Mas se você parar e disser: eu quero saber primeiro se sou eleito, você não sabe o que pede. Vá para Jesus, esteja você tão culpado como nunca esteve antes. Abandone todo o curioso questionamento sobre a eleição. Vá direto para Cristo e se esconda em suas feridas, e conhecerás a tua eleição. A promessa de que o Espírito Santo será dado a você lhe permitirá ser capaz de dizer: eu sei em quem tenho crido, e estou certo de que é poderoso para guardar o meu depósito até aquele dia. 2 Timóteo 1:12. Cristo estava no Conselho Eterno. Ele pode dizer se você foi escolhido ou não, mas você não pode descobrir isso de nenhuma outra maneira. Vá e coloque a sua confiança nele, e sua resposta será: porquanto com amor eterno te amei, por isso com benignidade te atraí. Jeremias 31:3. Não haverá qualquer dúvida sobre o fato de você ter sido escolhido quando você o tiver escolhido. Filhos são, através da eleição de Deus, aqueles que em Jesus Cristo crerem.
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0: Essa aclamação foi fraca, gente. Vamos aclamar o nosso Deus que está no meio de nós.
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3: 2:35.
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5: Grandeza da ressurreição. Feito tanto mais excelente do que os anjos, quanto herdou mais excelente nome do que eles. Porque a qual dos anjos disse jamais: Tu és meu filho, hoje te gerei? E outra vez: Eu lhe serei por pai, e ele me será por filho? Hebreus capítulo 1, versículos 4 e 5. Como também está escrito no Salmo 2, Meu filho és tu, hoje te gerei. Atos capítulo 13, versículo 33. Quando Jesus herdou seu nome? Quando foi outorgado a ele? Foi outorgado quando Jesus foi vivificado da morte espiritual ao ressuscitar dentre os mortos. Foi na ocasião da ressurreição de Jesus que Deus disse: Tu és meu filho, eu hoje te gerei. Após a sua ressurreição, Jesus revelou que toda autoridade lhe fora concedida no céu e na terra. Cada declaração em relação ao fato de que o nome de Jesus foi herdado ou outorgado a ele, demonstra que Jesus recebeu a grandeza do seu nome, a plenitude dele, depois da sua ressurreição dentre os mortos. Jesus é Senhor. Ele ressuscitou dentre os mortos. O poder e a autoridade demonstrados na ressurreição permanecem no nome que ele nos tem dado.
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0: O período anterior ao casamento pode ser maravilhoso para o casal. Também é, no entanto, o mais crítico para a definição das questões que podem ser problemas conjugais em potencial. Daqui a instantes, mais ideias sobre esse assunto na edição de hoje de Valor para a Família. Meu nome é Rosa Maria, trazendo até você Valor para a Família, um programa de conselhos práticos com o psicólogo e conselheiro familiar, Dr. Dobson. Doutor, o que o senhor acha de aconselhamento pré-matrimonial?
1: Sabe, Rosa Maria, eu penso que todo casal de noivos, mesmo aqueles que parecem feitos exatamente um para o outro, deveria passar por algumas sessões de aconselhamento, pelo menos de 6 a 10, com um conselheiro profissional ou um pastor capaz de prepará-los para o ministério.
0: Uhum.
1: O propósito principal desses encontros é identificar as convicções e expectativas básicas de cada futuro cônjuge e investigar possíveis áreas de conflito. Coisas como: onde vocês vão morar depois de casados? Já fizeram planejamento familiar? Quantos filhos planejam ter? Que igreja vocês vão frequentar? Como vocês vão decidir questões financeiras?
0: É, com certeza a lista é infindável, não é, doutor?
1: E vai haver muitas surpresas durante o aconselhamento.
0: Claro.
1: Alguns casais subitamente descobrem problemas sérios que não haviam aparecido até então e concordam em adiar ou até mesmo cancelar o casamento.
0: Uhum.
1: Outros conseguem entender e superar os problemas, dando sequência aos seus planos de casamento com maior confiança. Todo mundo se beneficia com experiências assim. Há um famoso conselheiro matrimonial e escritor, Norman Wright, que é provavelmente o guru do aconselhamento pré-matrimonial. Ele fez várias observações importantes sobre esse assunto.
0: É, quais, por exemplo?
1: Os casais não deveriam anunciar o noivado ou escolher a data do casamento antes de completarem pelo menos metade das sessões de aconselhamento. Assim, podem romper seu compromisso discretamente se problemas ou conflitos insolúveis aparecerem.
0: Bem, no próximo programa, nós vamos continuar com outras observações sobre aconselhamento pré-matrimonial. Até lá, se você está pensando em se casar em breve, pode começar a pensar sobre uma série de encontros com seu futuro cônjuge e um conselheiro matrimonial de sua confiança. Talvez os seus pais possam lhe dar essa série de encontros como um presente de noivado. Seria um investimento sábio no seu futuro. Os comentários do Dr. Dobson no programa de hoje foram extraídos do livro Love for a Lifetime, Amor para a Vida Inteira, publicado por Multnomah Press. Francisco Borges interpretou a voz do Dr. Dobson. Meu nome é Rosa Maria e convido você a estar conosco para a continuação desta série sobre a necessidade de aconselhamento pré-matrimonial na próxima edição de Valor para a Família.
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2: Estamos chegando com mais um versículo do dia. Abra seu coração para a palavra de Deus. E sede cumpridores da palavra, e não somente ouvintes, enganando-vos com falsos discursos. Tiago 1:22.
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5: 2 horas e 55 minutos.
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1: 3 horas, em ponto.
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3: Na presença das Santas Chagas de Jesus, convido você e sua família para este momento abençoado na nossa programação. Vamos juntos colocar nas Santas Chagas de Jesus o nosso pedido de oração, a nossa intenção. Prepare o seu ambiente de oração com as fotos, as roupas de família e, de modo particular, lembrando dos enfermos. Traga os nomes por quem vamos interceder e pedir cura e libertação de todos os sofrimentos e dores.
4: Por tuas chagas, Senhor, curados.
5: Queridos filhos e filhas, é sábado, louvado seja Deus pela semana que passou. E juntos, vamos na hora da misericórdia rezar o terço das Santas Chagas, que tanto bem nos faz, levando-nos a contemplar onde Jesus esteve, por tanto nos amar. Rezemos. Em nome do Pai e do Filho e do Espírito Santo. Amém. Creio em Deus Pai Todo-Poderoso, Criador do céu e da terra, e em Jesus Cristo, seu único Filho, nosso Senhor, que foi concebido pelo poder do Espírito Santo, nasceu da Virgem Maria, padeceu sob Pôncio Pilatos, foi crucificado, morto e sepultado, desceu à mansão dos mortos, ressuscitou ao terceiro dia, subiu aos céus, está sentado à direita de Deus Pai Todo-Poderoso, de onde há de vir julgar os vivos e os mortos. Creio no Espírito Santo, na Santa Igreja Católica, na comunhão dos santos, na remissão dos pecados, na ressurreição da carne, na vida eterna. Amém. Ó Jesus, Divino Redentor, tende misericórdia de nós e do mundo.

0: mundo inteiro. Deus Santo, Deus Forte, Deus Imortal, tende piedade de nós e do mundo inteiro. Graça, misericórdia, meu Jesus, nos perigos presentes, cobri-nos com vosso preciosíssimo sangue. Pai eterno, tende misericórdia de nós, pelo sangue de Jesus Cristo, vosso Filho unigênito, tende misericórdia de nós, vos suplicamos. Amém. No primeiro mistério do texto das Santas Chagas, contemplamos a ressurreição de Jesus. Como fruto desta devoção, peçamos por todos aqueles que estão precisando de uma renovação em sua vida, uma efusão de um novo Pentecostes, um novo vigor, novo ânimo. Rezemos. Eterno Pai, eu vos ofereço as santas chagas de nosso Senhor Jesus Cristo para curar as de nossas almas.
1: Meu Jesus, perdão e misericórdia.
2: Pelos méritos de vossas santas chagas.
1: Meu Jesus, perdão e misericórdia.
2: Pelos méritos de vossas santas chagas.
1: Meu Jesus, perdão e misericórdia.
2: Pelos méritos de vossas santas chagas.
1: Meu Jesus, perdão e misericórdia.
2: Pelos méritos de vossas santas chagas.
1: Meu Jesus, perdão e misericórdia.
2: Pelos méritos de vossas santas chagas.
1: Meu Jesus, perdão e misericórdia.
2: Pelos méritos de vossas santas chagas.
1: Meu Jesus, perdão e misericórdia.
2: Pelos méritos de vossas santas chagas.
1: Meu Jesus, perdão e misericórdia.
2: Pelos méritos de vossas santas chagas.
1: Meu Jesus, perdão e misericórdia.
2: Pelos méritos de vossas santas chagas.
1: Meu Jesus, perdão e misericórdia.
2: Pelos méritos de vossas santas chagas.
0: No segundo mistério do texto das Santas Chagas, contemplamos: Jesus aparece pela terceira vez aos discípulos e manda-os jogar a rede para o outro lado. Como fruto deste mistério e desta devoção, peçamos por todos os que estão paralisados pelo medo, que possam sentir a força do ressuscitado para continuar a lutar. Eterno Pai, eu vos ofereço as santas chagas de nosso Senhor Jesus Cristo para curar as de nossas almas.
3: Meu Jesus, perdão e misericórdia.
2: Pelos méritos de vossas santas chagas.
3: Meu Jesus, perdão e misericórdia.
2: Pelos méritos de vossas santas chagas.
3: Meu Jesus, perdão e misericórdia.
2: Pelos méritos de vossas santas chagas.
3: Meu Jesus, perdão e misericórdia.
2: Pelos méritos de vossas santas chagas.
3: Meu Jesus, perdão e misericórdia.
2: Pelos méritos de vossas santas chagas.
3: Meu Jesus, perdão e misericórdia.
2: Pelos méritos de vossas santas chagas.
3: Meu Jesus, perdão e misericórdia.
2: Pelos méritos de vossas santas chagas.
3: Meu Jesus, perdão e misericórdia.
2: Pelos méritos de vossas santas chagas.
3: Meu Jesus, perdão e misericórdia.
2: Pelos méritos de vossas santas chagas.
3: Meu Jesus, perdão e misericórdia.
2: Pelos méritos de vossas santas chagas.
0: No terceiro mistério do texto das Santas Chagas, contemplamos o primado de Pedro. Tu me amas? Apascenta minhas ovelhas. Rezemos. Como fruto desse mistério e dessa devoção, por todos aqueles que, se sentindo fracos e fragilizados, tenham a coragem de levantar, retomar a cruz e seguir Jesus, que na sua infinita misericórdia é capaz de nos perdoar sempre. Eterno Pai, eu vos ofereço as santas chagas de nosso Senhor Jesus Cristo para curar as de nossas almas.
4: Meu Jesus, perdão e misericórdia.
2: Pelos méritos de vossas santas chagas.
4: Meu Jesus, perdão e misericórdia.
2: Pelos méritos de vossas santas chagas.
4: Meu Jesus, perdão e misericórdia.
2: Pelos méritos de vossas santas chagas.
4: Meu Jesus, perdão e misericórdia.
2: Pelos méritos de vossas santas chagas.
4: Meu Jesus, perdão e misericórdia.
2: Pelos méritos de vossas santas chagas.
4: Meu Jesus, perdão e misericórdia.
2: Pelos méritos méritos de vossas santas chagas.
4: Meu Jesus, perdão e misericórdia.
2: Pelos méritos de vossas santas chagas.
4: Meu Jesus, perdão e misericórdia.
2: Pelos méritos de vossas santas chagas.
4: Meu Jesus, perdão e misericórdia.
2: Pelos méritos de vossas santas chagas.
4: Meu Jesus, perdão e misericórdia.
2: Pelos méritos de vossas santas chagas.
0: No quarto mistério do Terço das Santas Chagas, contemplamos a ascensão do Senhor. Como fruto desse mistério, rezemos pelo Papa, pela Igreja, pelos ministros ordenados, pelos leigos, para que se sintam motivados. Ide e fazei discípulos meus todos os povos. Dai-nos, Senhor, a graça da missão, da missionaridade. Eterno Pai, eu vos ofereço as santas chagas de nosso Senhor Jesus Cristo, para curar as de nossas almas.
5: Meu Jesus, perdão e misericórdia.
2: Pelos méritos de vossas santas chagas.
5: Meu Jesus, perdão e misericórdia.
2: Pelos méritos de vossas santas chagas.
5: Meu Jesus, perdão e misericórdia.
2: Pelos méritos de vossas santas chagas.
5: Meu Jesus, perdão e misericórdia.
2: Pelos méritos de vossas santas chagas.
5: Meu Jesus, perdão e misericórdia.
2: Pelos méritos de vossas santas chagas.
5: Meu Jesus, perdão e misericórdia.
2: Pelos méritos de vossas santas chagas.
5: Meu Jesus, perdão e misericórdia.
2: Pelos méritos de vossas santas chagas.
5: Meu Jesus, perdão e misericórdia.
2: Pelos méritos de vossas santas chagas.
5: Meu Jesus, perdão e misericórdia.
2: Pelos méritos de vossas santas chagas.
5: Meu Jesus, perdão e misericórdia.
2: Pelos méritos de vossas santas chagas.
0: No quinto mistério do Terço das Santas Chagas, contemplamos: Jesus envia o Espírito Santo. Como fruto deste mistério e desta contemplação, nós pedimos, Senhor, dai-nos a graça de um novo Pentecostes, de um reavivamento da nossa fé e da unção do Espírito Santo em nós. Eterno Pai, eu vos ofereço as santas chagas de nosso Senhor Jesus Cristo, para curar as de nossas almas.
6: Meu Jesus, perdão e misericórdia.
2: Pelos méritos de vossas santas chagas.
6: Meu Jesus, perdão e misericórdia.
2: Pelos méritos de vossas santas chagas.
6: Meu Jesus, perdão e misericórdia.
2: Pelos méritos de vossas santas chagas.
6: Meu Jesus, perdão e misericórdia.
2: Pelos méritos de vossas santas chagas.
6: Meu Jesus, perdão e misericórdia.
2: Pelos méritos de vossas santas chagas.
6: Meu Jesus, perdão e misericórdia.
2: Pelos méritos de vossas santas chagas.
6: Meu Jesus, perdão e misericórdia.
2: Pelos méritos de vossas santas chagas.
6: Meu Jesus, perdão e misericórdia.
2: Pelos méritos de vossas santas chagas.
6: Meu Jesus, perdão e misericórdia.
2: Pelos méritos de vossas santas chagas.
6: Meu Jesus, perdão e misericórdia.
2: Pelos méritos de vossas santas chagas.
0: Rezemos três vezes. Eterno Pai, eu vos ofereço as santas chagas de nosso Senhor Jesus Cristo, para curar as de nossas almas. Eterno Pai, eu vos ofereço as santas chagas de nosso Senhor Jesus Cristo, para curar as de nossas almas. Eterno Pai, eu vos ofereço as santas chagas de nosso Senhor Jesus Cristo, para curar as de nossas almas. Amém. Queridos filhos e filhas, tendo rezado o Terço das Santas Chagas, vamos agora fazer a oração de todos os dias, que é a novena das Santas Chagas de nosso Senhor Jesus Cristo. Rezemos. Por suas santas chagas, suas chagas gloriosas, o Cristo Senhor me proteja e me guarde. Senhor Jesus, foste levado na cruz para que por vossas santas chagas sejam curadas as de nossas almas. Eu vos louvo e agradeço pelo vosso ato redentor. Carregaste em vosso próprio corpo os meus pecados e de toda a humanidade. Nas vossas santas chagas, coloco minhas intenções, minhas preocupações, ansiedades e angústias, minhas enfermidades físicas e psíquicas, meus sofrimentos, dores, alegrias e necessidades. Em vossas santas chagas, Senhor, coloco minha família. Envolvei, Senhor, a mim e meus familiares, protegendo-nos do mal. Coloque a sua intenção. Senhor, ao mostrar vossas santas chagas gloriosas a Tomé e o mandando tocar em vosso lado aberto, o curaste da incredulidade. Eu vos peço, Senhor, permita-me refugiar em vossas santas chagas e, por mérito desses sinais de vosso amor, curai a minha falta de fé. Ó Jesus, pelos méritos de vossa paixão, morte e ressurreição, dai-me a graça de viver os frutos da nossa redenção. Amém.

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1: Filhos queridos, amado povo de Deus, neste sábado, dia 1 de agosto, mês das vocações. Engraçado que hoje é dia 1 e amanhã já é dia do padre. O primeiro domingo é dedicado ao dia do padre, em virtude de São João Maria Vianney, que se celebra no dia 4 de agosto. Todo mês de agosto é o mês vocacional. Primeiro domingo, dia do padre. Segundo domingo, dos pais, a vocação à família. O terceiro domingo, Assunção de Nossa Senhora, se celebra a vocação à vida religiosa. No quarto, se celebra o dia dos leigos e catequistas. Filhos queridos, mês vocacional.
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1: Vamos juntos? Bíblia aberta, cartilha de oração. E o texto de hoje é Mateus 14, 1, 12. Mateus 14, 1, 12. O Senhor esteja convosco. Ele está no meio de nós. Proclamação do Evangelho de Jesus Cristo segundo São Mateus. Glória a vós, Senhor. Herodes tinha mandado prender e acorrentar João. Herodes queria matá-lo, mas tinha medo dos judeus, porque eles achavam que João era profeta. Na festa do aniversário de Herodes, a filha de Herodíades dançou no meio de todos. E ele gostou tanto que prometeu à moça dar-lhe tudo o que ela lhe pedisse. Segundo o conselho da mãe, ela pediu a cabeça de João Batista. Herodes ficou triste, mas como havia jurado diante dos convidados, teve que atender o pedido da moça. Mandou cortar na prisão a cabeça de João Batista. Trouxeram a cabeça num prato, deram à moça, e ela levou a mãe. Os discípulos de João vieram levar o seu corpo e o enterraram. Depois foram dar a notícia a Jesus. Palavra da salvação, glória a vós, Senhor. João Batista é o exemplo dos profetas. Por que exemplo? Porque ele estava na corte, tinha o respeito de Herodes, mas não foi conivente com Herodes. Colocou em risco a sua vida para ser fiel a Deus. Vamos hoje, às vésperas do Dia dos Padres, rezar por todo sacerdote, por todos nós sacerdotes, rezem por nós, e eu me incluo, para que a exemplo de João Batista, sejamos fiéis. Repita comigo esta oração. Jesus, bom pastor, mandai o teu Espírito Santo sobre todos os sacerdotes. Fazei-os santos, Senhor, como vós sois santo. Fazei-os profetas no mundo de hoje. Senhor, que o teu Espírito supra em cada sacerdote suas fraquezas. Nossa Senhora, cuida de cada sacerdote. Ampare cada sacerdote. Proteja todo sacerdote. Nossa Senhora, junto a teu filho, fazei com que a igreja tenha santos e fervorosos padres. Santos e fervorosos padres. Filhos queridos, nós vamos continuar a rezar pelos sacerdotes, mas antes, escute esse testemunho que foi deixado na plataforma.
2: Eu sou uma filha de Deus de Maracanaú, Ceará.
1: Olá.
2: Eu quero deixar meu testemunho. Eu não venho de Santa Rita. Padre, o senhor falou que a gente tinha que pedir uma coisa que era muito impossível. E para mim,
1: opa,
2: algo que era muito impossível, padre, era eu receber o corpo de Cristo. Porque eu já estava junto com meu esposo, com meu companheiro, há quase 10 anos. E no início eu queria casar, ele não queria. Aí depois ele já queria, eu também disse, eu também não vou mais casar.
1: Eita.
2: Não. Aí a gente ficou nisso. Aí quando foi na missa de Pentecoste, o padre, na minha paróquia, ele pregou sobre o casamento.
1: Sim.
2: Nesse dia, ele olhou pra mim, eu olhei pra ele, aí eu disse, e aí? Aí ele disse, nós vamos casar.
1: Que
2: e no mesmo dia, padre, eu e ele compramos as nossas alianças e a gente vai dar entrada no nosso casamento.
1: Que maravilha.
2: E eu vou poder comungar o corpo de Cristo, meu maior sonho. Obrigado, padre. Deus abençoe grandemente.
1: Meu grande abraço, querida filha de Deus. Ô, povo querido de Maracanaú, povo cearense que tenho tanto amor. Já está marcada a data do evangelizar, é preciso, Fortaleza, dia 31 de outubro. Saudade, hein, povo de Fortaleza? Que Deus abençoe a todos vocês.
3: Rezemos. E uma das músicas que mais me encanta da vida sacerdotal é esta que eu vou deixar tocar agora.

0: santos e fervorosos sacerdotes. Senhor Deus, abençoai-nos. Derramai sobre nós, padres, os dons que nos faltam, a santidade que nos é necessária e a fidelidade, mesmo na cruz.
1: Se for preciso dar a vida, é minha vocação.
0: Eis-me aqui, Senhor, para te servir.
1: Eis-me aqui, Senhor, para servir.
0: Eis-me aqui, Senhor, no teu altar. Não esqueça, amanhã vá na igreja, na sua paróquia, e não esqueça de agradecer ao Padre pela oração. E nada como um cartãozinho: rezei por você, obrigado pelo teu sacerdócio. Abençoai a água, a roupa e todos os objetos, em nome do Pai, do Filho e do Espírito Santo. Amém.

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2: 3:22.
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0: Em nome do Pai, do Filho e do Espírito Santo. Amém. Pela sua dolorosa paixão, tende misericórdia de nós e do mundo inteiro. Bom dia, meu querido irmão, minha querida irmã. Que Deus abençoe você que nos acompanha pela nossa rádio, por esta emissora de rádio que veicula o nosso programa, pelo nosso canal no YouTube. Obrigado a você de perto e de longe. Obrigado a você que abre esse programa de manhã para ter uma inspiração para o dia. Eu espero que o Espírito de Deus nunca me deixe de assistir para lhe dar esse rema, essa palavra que você está precisando a cada manhã para você ter um dia melhor, mesmo você que está na cama, para ter uma compreensão melhor do seu sofrimento. Que a paz de Cristo esteja em sua casa, em seu coração. Hoje a igreja celebra um grande baluarte, Santo Inácio de Loyola, fundador da Companhia de Jesus, homem que colocou toda a sua inteligência, sua vontade, sua vida a serviço de Cristo na Santa Igreja Católica Romana. Nesta sexta-feira, ao contemplarmos a paixão do Senhor, peçamos também a graça de um coração dócil, capaz de acolher a vontade de Deus, mesmo quando ela nos impede, nos pede aquela mudança dura, uma conversão mais aprofundada e uma generosidade mais estampada. Uma das maiores dificuldades da vida espiritual não é começar a caminhar. O mais difícil é permanecer disponível para que Deus continue trabalhando no nosso coração, a fim de a gente chegar até o final da vida, na graça e no amor de Deus. Porque a verdade é essa. Há pessoas que rezam, participam da igreja e procuram viver corretamente, mas pouco a pouco corre o risco de acomodar-se. Acham que já chegaram onde deveria chegar. Aí já deixa o ministério, às vezes já terminou o tempo, você já fica desanimado, não vai mais a outra atividade. Gente, nós não podemos deixar de colocar a nossa vida a serviço da igreja, sobretudo em prol da santificação das almas. E aqui recordamos São Bento. Hoje, o último dia do mês, a gente agradece a Deus por esses brilhantes ensinamentos de São Bento na sua regra. Eu termino hoje a série de São Bento, para começar amanhã a série de Santo Afonso Maria de Ligório, com uma frase do capítulo 49 da regra, que fala da observância da quaresma. Até eu acho que nós já falamos desse tema lá atrás, mas a gente o traz de volta. Diz ele: cada um ofereça a Deus com alegria do Espírito Santo alguma coisa além da medida que lhe foi determinada. Oferecer alguma coisa mais. Se a igreja nos pede jejum, vamos jejuar mais. Se a igreja nos pede silêncio, faremos ainda mais silêncio. Se a igreja pede para que nós busquemos a misericórdia, que reconciliemos com Deus, com o próximo, com a igreja, vamos fazê-lo ainda mais. É um ensinamento belíssimo. São Bento não fala da quaresma litúrgica que nós vivemos apenas. Ele fala da generosidade do coração. Sempre podemos oferecer alguma coisa mais. Mais atenção na oração, mais paciência dentro de casa, na empresa, nos trabalhos, mais delicadeza nas palavras, mais fidelidade aos nossos deveres, mais tempo para Deus. Quem ama nunca calcula apenas o mínimo, porque o amor sempre procura oferecer o máximo, um pouco mais. Quem sabe Deus esteja esperando exatamente esse passo da minha parte e da sua. Não uma mudança extraordinária, não um gesto que chame muita atenção, mas um pequeno avanço na vida espiritual, melhorando mais a nossa presença na oração, na adoração, renunciando mais às realidades da carne por amor. Talvez Deus esteja reclamando de nós um serviço realizado sem reclamação, uma visita a uma pessoa esquecida, um pedido de perdão a alguém que te magoou há tanto tempo, uma oração mais recolhida diante do Santíssimo Sacramento. E aqui Santo Inácio de Loyola costumava ensinar que devemos procurar em tudo a maior glória de Deus. São Bento nos recorda que esse caminho começa nas pequenas ofertas com a alegria. Vamos perguntar nesta manhã? Perguntar não ofende. O que eu posso oferecer hoje a Deus e você? Que gesto concreto poderemos demonstrar ao amor de Jesus por nós? Talvez seja uma palavra que precisa calar mais. Talvez seja uma atitude que preciso corrigir. Talvez seja apenas rezar com mais atenção, porque a mente fica distraída na hora da missa, na hora do terço, na hora da leitura da palavra. Talvez a gente precisa investir mais no nosso mundo interior para que seja melhor formado. Nunca pensemos que os pequenos atos de fidelidade são insignificantes. É neles que a Igreja forma os santos. Assim, nós podemos chegar à conclusão desse mês perguntando: esses ensinos sobre essas palavras de São Bento despertou alguma coisa em mim? Em mim despertou. Em você? Muitas destas passagens aqui de São Bento foram dadas positivamente para mim, em primeiro lugar, para depois chegar a vocês. É assim que nós precisamos entender, né? Peçamos, então, um coração disponível, humilde e generoso, sempre pronto a oferecer ao Senhor o melhor de si. Portanto, quero reafirmar que a partir de amanhã nós vamos meditar todos os dias uma frase de Santo Afonso Maria de Ligório, grande advogado, depois convertido, e se tornou grande pai da moral na Igreja. Ali na minha livraria tem toda uma coleção da teologia moral de Santo Afonso. Eu não vou seguir uma obra, tem muitas obras de Santo Afonso, As Glórias de Maria, por exemplo, e outros livros que a gente vai falando no decorrer do mês, que vale a pena. Tem um que é bem pesado, que é sobre a morte. Santo Afonso escreveu sobre muitas coisas. Então, eu creio que vai ser bastante positivo para que nós possamos interagir melhor com esses pensamentos belos dos santos. No mês de setembro, nós vamos trabalhar o mês da Bíblia com o texto bíblico que a Igreja no Brasil adota sempre no mês de setembro. No mês de outubro, nós vamos meditar Santa Teresinha do Menino Jesus. Uma frase dela cada dia, um comentário. No mês de novembro, que é o mês dos mortos, nós vamos meditar um livro de Fulton Sheen, que fala sobre os vícios capitais que nos levam à verdadeira morte, à morte da alma. E no Natal, nós vamos mergulhar, no mês de dezembro, melhor, nos mistérios do advento de Jesus e naquela preparação espetacular para a celebração do Natal de Jesus. Amém. O Evangelho deste dia, Mateus 13, 54, 58, Jesus volta à sua terra e começa a ensinar na sinagoga. As pessoas ficam admiradas e perguntam: de onde lhe vem essa sabedoria e esses milagres? mas em vez de acolherem a graça de Deus, deixaram-se perder pelos preconceitos. Ah, porque ele é um como nós aqui, ele cresceu no lar de José, fazendo móveis com seu pai, e por aí vai. Sempre tem aqueles que querem desprezar, menosprezar a graça de Deus. Então Jesus afirma, um profeta só não é estimado em sua própria pátria, em sua família. E o Evangelho conclui dizendo, e Jesus não fez ali muitos milagres, porque eles não tinham fé. Como vai acontecer milagre se não tem fé? A falta de abertura impediu que reconhecessem a presença do Senhor. Foi isso que nós meditamos agora, há pouco. Quando o coração deixa de oferecer algo mais a Deus, corre o risco de fechar-se à sua graça. Porque a fé, ela pede a disponibilidade. As pessoas que têm fé, elas são disponíveis. Às vezes, homens de muitos negócios, pais de família profundamente acompanhados com seus trabalhos, mas vão à igreja, vão adorar, procura o sacerdote, viva ali a graça de Deus. Essa disponibilidade pede também a nossa humildade. Nunca é demais falar sobre a humildade. Às vezes algumas pessoas dizem, ah, o senhor fala muito da humildade, mas precisa. Aquilo que é essencial nós nunca podemos esquecer de falar. Pede um coração que nunca pense já ter aprendido tudo. Jesus quer isso de nós. Nunca podemos dizer que já sabemos tudo da igreja, tudo da Bíblia, tudo da catequese. Não é possível isso. Que Santo Inácio de Loyola nos alcance essa graça. Procurar sempre a maior glória de Deus e nunca fechar o coração à ação do Senhor. Vamos colocar isso como meta. Procurar alcançar sempre mais a glória de Deus e proclamá-la na nossa vida. Assim seja. Amém. Convida a oração de São Bento. A cruz sagrada seja minha luz, não seja o dragão meu guia, retira-te, Satanás. Nunca me aconselhes coisas vãs, é mal que tu me ofereces, bebe tu mesmo teus próprios venenos. Amém. São Bento, pai dos monges, mestre da espiritualidade e da busca perseverante de Deus, rogai por nós. Santo Inácio de Loyola, rogai por nós. O Senhor esteja convosco, Ele está no meio de nós. Pela intercessão de São Bento e de Santo Inácio de Loyola, abençoe-vos Deus Todo-Poderoso, Pai, Filho e Espírito Santo. Amém. Um abençoado final de mês de julho para todos e acolhamos agosto, mês das vocações, mês da Romaria do Muquém, de Bom Jesus da Lapa na Bahia, de Bom Jesus da Terra Ronca, aqui na Diocese de Formosa. Fique em paz, Deus abençoe e recompense todos com a graça de estarmos aqui rezando todos os dias. Amém.
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2: 3:40.
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4: Bom dia, ouvintes da Rádio Barroso Mix. Estamos iniciando os 15 minutos com Deus, nos colocando na presença do Senhor. Eu sou o Altair Show e te convido a rezar comigo.
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4: Tarde, ó Deus, em meu auxílio, socorrei-me sem demora. Glória ao Pai, ao Filho e ao Espírito Santo, como era no princípio, agora e sempre. Amém. Abri os meus lábios, ó Senhor, e minha boca anunciará o vosso louvor. Vinde, exultemos de alegria no Senhor, aclamemos o rochedo que nos salva. Ao seu encontro caminhemos com louvores e com cantos de alegria os celebremos. Na verdade, o Senhor é o grande Deus, o grande Rei, muito maior que os deuses todos. Tem nas mãos as profundezas dos abismos e as alturas das montanhas lhe pertencem. O mar é dele, pois foi ele quem o fez, e a terra firme suas mãos a modelaram. Vinde, adoremos e prostemo-nos por terra, e ajoelhemos ante o Deus que nos criou. Porque Ele é o nosso Deus, nosso pastor, e nós somos o seu povo e seu rebanho, as ovelhas que conduz com sua mão. Oxalá ouvisseis hoje a sua voz, não fecheis os corações como em Meriba, como em Massa no deserto aquele dia em que outrora vossos pais me provocaram, apesar de terem visto as minhas obras. 40 anos desgostou-me aquela raça, e eu disse, eis um povo transviado. Seu coração não conheceu os meus caminhos, e por isso lhe jurei na minha ira, não entrarão no meu repouso prometido. Glória ao Pai, ao Filho e ao Espírito Santo, como era no princípio, agora e sempre. Amém. Pelo sinal da Santa Cruz, livrai-nos, Senhor nosso Deus, dos nossos inimigos. Em nome do Pai, do Filho e do Espírito Santo. Amém. O Senhor que encaminha os nossos corações para o amor de Deus e a constância de Cristo esteja conosco. Bendito seja Deus, que nos reuniu no amor de Cristo.
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0: do Espírito Santo. Vinde, Espírito Santo, enchei os corações dos vossos fiéis e acendei neles o fogo do vosso amor. Enviai o vosso Espírito e tudo será criado, e renovareis a face da terra. Oremos, ó Deus, que instruís os corações dos vossos fiéis com a luz do Espírito Santo. Fazei que apreciemos retamente todas as coisas segundo o mesmo Espírito e gozemos da sua consolação. Por Cristo Senhor nosso. Amém. Santo anjo do Senhor, meu zeloso e guardador, se a ti me confiou a piedade divina, sempre me rege, me guarda, me governa, ilumina. Amém. Oração do Ângelus. O anjo do Senhor anunciou a Maria e ela concebeu do Espírito Santo. Eis aqui a serva do Senhor, faça-se em mim segundo a vossa palavra. E o Verbo se fez carne e habitou entre nós. Ave Maria, cheia de graça, o Senhor é convosco. Bendita sois vós dentre as mulheres e bendito é o fruto do vosso ventre, Jesus. Santa Maria, Mãe de Deus, rogai por nós, pecadores, agora e na hora de nossa morte. Amém. Oremos, infundi, Senhor, vos rogamos a graça em nossos corações, para que nós, conhecendo pela anunciação do anjo a encarnação de Jesus Cristo, vosso Filho, por sua paixão e morte de cruz, cheguemos à glória da ressurreição. Pelo mesmo Cristo nosso Senhor. Amém.
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0: coração do creio. Creio em Deus Pai Todo-Poderoso, Criador do céu e da terra, e em Jesus Cristo, seu único Filho, nosso Senhor, que foi concebido pelo poder do Espírito Santo, nasceu da Virgem Maria, padeceu sob Pôncio Pilatos, foi crucificado, morto e sepultado, desceu à mansão dos mortos, ressuscitou ao terceiro dia, subiu aos céus, está sentado à direita de Deus Pai Todo-Poderoso, onde há de vir julgar os vivos e os mortos. Creio no Espírito Santo, na Santa Igreja Católica, na comunhão dos santos, na remissão dos pecados, na ressurreição da carne, na vida eterna. Amém. Rezemos a oração que Jesus Cristo nos ensinou. Pai nosso que estais no céu, santificado seja o vosso nome. Venha a nós o vosso reino, seja feita a vossa vontade, assim na terra como no céu. O pão nosso de cada dia nos dai hoje. Perdoai as nossas ofensas, assim como nós perdoamos a quem nos tem ofendido. E não nos deixeis cair em tentação, mas livrai-nos do mal. Amém. Oferecimento de si mesmo. Recebei, Senhor, minha liberdade inteira. Recebei minha memória, minha inteligência e toda a minha vontade. Tudo que tenho ou possuo de vós me veio. Tudo vos devolvo e entrego sem reservas, para que a vossa vontade tudo governe. Dai-me somente vosso amor e vossa graça, e nada mais vos peço, pois já serei bastante rico. Amém. Oração dos Sete Passos para a Vida. Senhor, eu te agradeço por ter nascido para ser feliz. Eu busco em minha vida a felicidade que vem de ti. Senhor, eu te agradeço por ter a família como a base da vida e vivamos nos doando uns aos outros a cada momento. Senhor, eu te agradeço por minha vida estar em minhas mãos. Eu saiba cuidar, valorizando esse precioso dom. Senhor, eu te agradeço por me dar o sentido da vida e o caminho iluminado pela graça da tua presença. Senhor, eu te agradeço por eu poder decidir a minha vida e as escolhas que eu fizer seja segundo a tua vontade. Senhor, eu te agradeço por ter me feito uma pessoa capaz. Eu tenha fé para superar todos os obstáculos. Senhor, eu te agradeço por ser livre para viver. Eu vivo acolhendo, amando e cuidando de toda a vida. Amém. Consagração a Nossa Senhora Aparecida. Ó Maria Santíssima, pelos méritos de nosso Senhor Jesus Cristo, em vossa querida imagem de Aparecida, espalhais inúmeros benefícios sobre todo o Brasil. Eu, embora indigno de pertencer ao número de vossos filhos e filhas, mas cheio do desejo de participar dos benefícios de vossa misericórdia, prostrado a vossos pés, consagro-vos o meu entendimento para que sempre pense no amor que mereceis. Consagro-vos a minha língua para que sempre vos louve e propague a vossa devoção. Consagro-vos o meu coração para que, depois de Deus, vos ame sobre todas as coisas. Recebei-me, ó incomparável, vós que o Cristo crucificado deu-nos por mãe, no ditoso número de vossos filhos e filhas. Acolhei-me debaixo de vossa proteção. Socorrei-me em todas as minhas necessidades espirituais e temporais, sobretudo na hora da minha morte. Abençoai-me, ó celestial cooperadora, e com vossa poderosa intercessão fortalecei-me em minha fraqueza, a fim de que, servindo-vos fielmente nesta vida, possa louvar-vos, amar-vos, dar-vos graças no céu por toda a eternidade. Assim seja. Oração da Salve Rainha. Salve Rainha, Mãe de Misericórdia, vida, doçura e esperança, nosso salve. A vós bradamos, degredados filhos de Eva, a vós suspiramos, gemendo e chorando neste vale de lágrimas. Eia, pois, advogada nossa, esses vossos olhos misericordiosos a nós volvei. E depois desse desterro nos mostrai Jesus. Bendito o fruto do vosso ventre, ó clemente, ó piedosa, ó doce sempre Virgem Maria. Rogai por nós, Santa Mãe de Deus, para que sejamos dignos das promessas de Cristo. Novena Perpétua das Santas Chagas. Por suas chagas gloriosas, o Cristo Senhor me proteja e me guarde. Senhor Jesus, foste levado na cruz para que por vossas santas chagas sejam curadas as de nossas almas. Eu vos louvo e agradeço pelo vosso ato redentor. Carregastes em vosso próprio corpo os meus pecados de toda a humanidade. Nas vossas santas chagas coloco as minhas intenções, minhas preocupações, ansiedades e angústias, minhas enfermidades físicas e psíquicas, meus sofrimentos, dores, alegrias e necessidades. Em vossas santas chagas, Senhor, coloco a minha família. Envolvei, Senhor, a mim e as meus familiares, protegendo-nos do mal. Senhor, ao mostrar vossas santas chagas gloriosas a Tomé e o mandaste tocar em vosso lado aberto, o curaste da incredulidade. Eu vos peço, Senhor, permita-me refugiar em vossas santas chagas e, por mérito desses sinais de amor, curai a minha falta de fé. Ó Jesus, pelos méritos de vossa paixão, morte e ressurreição, dai-me a graça de viver os frutos da nossa redenção. Amém.
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2: Cântico de Maria. A minha alma engrandece o Senhor e se alegrou meu espírito em Deus, meu Salvador. Pois ele viu a pequenez de sua serva, desde agora as gerações hão de chamar-me de bendita. O Poderoso fez em mim maravilhas e santo é o seu nome. Seu amor de geração em geração chega a todos os que o respeitam. Demonstrou o poder de seu braço, dispersou os orgulhosos. Derrubou os poderosos de seus tronos e os humildes exaltou. De bênçãos saciou os famintos e despediu sem nada os ricos. Acolheu Israel, seu servidor, fiel ao seu amor, como havia prometido aos nossos pais, em favor de Abraão e de seus filhos para sempre. Glória ao Pai, ao Filho e ao Espírito Santo, como era no princípio, agora e sempre. Amém. O Senhor esteja conosco, Ele está no meio de nós. E por intercessão de nossa Mãe Maria Santíssima, abençoe-nos o Deus Todo-Poderoso, em nome do Pai, do Filho e do Espírito Santo. Amém. A alegria do Senhor seja a nossa força. Vamos em paz e que o Senhor nos acompanhe. Graças a Deus.
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0: Estamos chegando nesse sábado mariano, sábado em que nos colocamos na presença da Virgem Maria. Sábado é próprio de Nossa Senhora, essa mãezinha que nos acompanhou durante toda essa semana. Obrigado a você, querido ouvinte da Rádio Barroso Mix, que nos acompanha, que foi fiel. Você que não conseguiu seguir a semana toda, que tal você passar a semana toda rezando na madrugada aqui o nosso Santo Rosário? Vamos ver a turma da alegria, como é que eles estão? Tudo bem, pessoal?
1: Turma da Alegria está no ar. Caipirinha convertido e pervertido.
0: Eu sou convertido. Foi muito bom passar essa semana com você. Hoje é o dia próprio de nossa mãezinha do céu. Sábado é mariano, sábado é o dia de nos colocarmos mais intensamente em oração juntinho à mãezinha do céu. E tenho certeza que você já alcançou muitas graças rezando com a gente, rezando, se colocando na presença de Deus. Fala, pervertido!
2: Eu tô até se acostumando com essa ideia de rezar de madrugada. Nossa Senhora tem sido muito boa pra mim. Fala, papai.
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2: 3 horas e 58 minutos.

Estamos iniciando esse momento especial do Santo Rosário. Vamos contemplar os mistérios gozosos, a alegria de Jesus e Maria, este grande sim que transformou a humanidade. Nos mistérios luminosos contemplaremos a vida de Jesus que caminhou no meio de nós, realizando milagres. Esse Jesus que se tornou pão vivo na Eucaristia para nos alimentar a cada momento, a cada dia. Nos mistérios dolorosos, junto com Nossa Senhora, vamos contemplar este Cristo que padece numa cruz, se entrega totalmente para nos salvar. Nos mistérios gloriosos contemplaremos a vitória de Jesus sobre a cruz. Esse Jesus que vive e reina, caminha no meio de nós. E com Nossa Senhora, com o Santo Terço na mão, também vamos vencer todos os momentos de dificuldade que vierem em nossa vida. Seja bem-vindo, meu amigo e minha amiga, a esse momento especial de contemplação dos santos mistérios de Jesus e Maria, através desse Santo Rosário, que a partir de agora iremos rezar com muita fé e com muita devoção. Porque através de Maria chegaremos ao seu Filho Jesus. Rezemos com muita fé e com

em Deus Pai Todo-Poderoso, Criador do céu e da terra, e em Jesus Cristo, seu único Filho, nosso Senhor, que foi concebido pelo poder do Espírito Santo, nasceu da Virgem Maria, padeceu sob Pôncio Pilatos, foi crucificado, morto e sepultado, desceu a mansão dos mortos, ressuscitou ao terceiro dia, subiu aos céus, está sentada à direita de Deus Pai Todo-Poderoso, donde há de vir a julgar os vivos e os mortos. Creio no Espírito Santo, na Santa Igreja Católica, na comunhão dos santos, na remissão dos pecados, na ressurreição da carne.

Venha a nós o vosso reino, seja feita a vossa vontade, assim na terra como no céu. O pão nosso de cada dia nos dai hoje. Perdoai as nossas ofensas, assim como nós perdoamos a quem nos tem ofendido. E não nos deixeis cair em tentação, mas livrai-nos

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1: Mistérios gozosos ou da alegria, a alegria da manifestação da nova vida. Esses mistérios contemplam o evento da vinda de Jesus, a encarnação do Espírito Crístico e a sua passagem pela terra.
0: Contemplemos o primeiro mistério gozoso.
1: No primeiro mistério gozoso, contemplamos a anunciação do arcanjo São Gabriel à Nossa Senhora.

Pai nosso que estais no céu, santificado seja o vosso nome. Venha a nós o vosso reino, seja feita a vossa vontade, assim na terra como no céu. O pão nosso de cada dia nos dai hoje, perdoai as nossas ofensas, assim como nós perdoamos a quem nos tem ofendido. E não nos deixeis cair em tentação, mas livrai-nos do mal. Amém. Ave Maria, cheia de graça, o Senhor é convosco. Bendita sois vós dentre as mulheres, e bendito é o fruto do vosso ventre, Jesus. Santa Maria, Mãe de Deus, rogai por nós, pecadores, agora e na hora de nossa morte. Amém. Ave Maria, cheia de graça, o Senhor é convosco. Bendita sois vós dentre as mulheres, e bendito é o fruto do vosso ventre, Jesus. Santa Maria, Mãe de Deus, rogai por nós, pecadores, agora e na hora de nossa morte. Amém. Ave Maria, cheia de graça, o Senhor é convosco. Bendita sois vós dentre as mulheres, e bendito é o fruto do vosso ventre, Jesus. Santa Maria, Mãe de Deus, rogai por nós, pecadores, agora e na hora de nossa morte. Amém. Ave Maria, cheia de graça, o Senhor é convosco. Bendita sois vós dentre as mulheres, e bendito é o fruto do vosso ventre, Jesus. Santa Maria, Mãe de Deus, rogai por nós, pecadores, agora e na hora de nossa morte. Amém. Ave Maria, cheia de graça, o Senhor é convosco. Bendita sois vós dentre as mulheres, e bendito é o fruto do vosso ventre, Jesus. Santa Maria, Mãe de Deus, rogai por nós, pecadores, agora e na hora de nossa morte. Amém. Ave Maria, cheia de graça, o Senhor é convosco. Bendita sois vós dentre as mulheres, e bendito é o fruto do vosso ventre, Jesus. Santa Maria, Mãe de Deus, rogai por nós, pecadores, agora e na hora de nossa morte. Amém. Ave Maria, cheia de graça, o Senhor é convosco. Bendita sois vós dentre as mulheres, e bendito é o fruto do vosso ventre, Jesus. Santa Maria, Mãe de Deus, rogai por nós, pecadores, agora e na hora de nossa morte. Amém. Ave Maria, cheia de graça, o Senhor é convosco. Bendita sois vós entre as mulheres, e bendito é o fruto do vosso ventre, Jesus. Santa Maria, Mãe de Deus, rogai por nós, pecadores, agora e na hora de nossa morte. Amém. Ave Maria, cheia de graça, o Senhor é convosco. Bendita sois vós dentre as mulheres, e bendito é o fruto do vosso ventre, Jesus. Santa Maria, Mãe de Deus, rogai por nós, pecadores, agora e na hora de nossa morte. Amém. Ave Maria, cheia de graça, o Senhor é convosco. Bendita sois vós dentre as mulheres, e bendito é o fruto do vosso ventre, Jesus. Santa Maria, Mãe de Deus, rogai por nós, pecadores, agora e na hora de nossa morte. Amém. Glória ao Pai, ao Filho e ao Espírito Santo, como era no princípio, agora e sempre. Amém. Ó meu Jesus, perdoai-nos e livrai-nos do fogo do inferno, levai as almas todas para o céu e socorrei principalmente aquelas que mais precisarem da vossa misericórdia. Sagrada Família, rogai por nós. Nossa Senhora Aparecida, rogai por nós. Enchei-vos do Espírito Santo de Deus.

No segundo mistério gozoso, contemplamos a visitação de Nossa Senhora, a sua prima Santa Isabel.

Pai nosso que estais no céu, santificado seja o vosso nome. Venha a nós o vosso reino, seja feita a vossa vontade, assim na terra como no céu. O pão nosso de cada dia nos dai hoje, perdoai as nossas ofensas, assim como nós perdoamos a quem nos tem ofendido. E não nos deixeis cair em tentação, mas livrai-nos do mal. Amém. Ave Maria, cheia de graça, o Senhor é convosco. Bendita sois vós dentre as mulheres, e bendito é o fruto do vosso ventre, Jesus. Santa Maria, Mãe de Deus, rogai por nós, pecadores, agora e na hora de nossa morte. Amém. Ave Maria, cheia de graça, o Senhor é convosco. Bendita sois vós dentre as mulheres, e bendito é o fruto do vosso ventre, Jesus. Santa Maria, Mãe de Deus, rogai por nós, pecadores, agora e na hora de nossa morte. Amém. Ave Maria, cheia de graça, o Senhor é convosco. Bendita sois vós dentre as mulheres, e bendito é o fruto do vosso ventre, Jesus. Santa Maria, Mãe de Deus, rogai por nós, pecadores, agora e na hora de nossa morte. Amém. Ave Maria, cheia de graça, o Senhor é convosco. Bendita sois vós dentre as mulheres, e bendito é o fruto do vosso ventre, Jesus. Santa Maria, Mãe de Deus, rogai por nós, pecadores, agora e na hora de nossa morte. Amém. Ave Maria, cheia de graça, o Senhor é convosco. Bendita sois vós dentre as mulheres, e bendito é o fruto do vosso ventre, Jesus. Santa Maria, Mãe de Deus, rogai por nós, pecadores, agora e na hora de nossa morte. Amém. Ave Maria, cheia de graça, o Senhor é convosco. Bendita sois vós dentre as mulheres, e bendito é o fruto do vosso ventre, Jesus. Santa Maria, Mãe de Deus, rogai por nós, pecadores, agora e na hora de nossa morte. Amém. Ave Maria, cheia de graça, o Senhor é convosco. Bendita sois vós dentre as mulheres, e bendito é o fruto do vosso ventre, Jesus. Santa Maria, Mãe de Deus, rogai por nós, pecadores, agora e na hora de nossa morte. Amém. Ave Maria, cheia de graça, o Senhor é convosco. Bendita sois vós entre as mulheres, e bendito é o fruto do vosso ventre, Jesus. Santa Maria, Mãe de Deus, rogai por nós, pecadores, agora e na hora de nossa morte. Amém. Ave Maria, cheia de graça, o Senhor é convosco. Bendita sois vós dentre as mulheres, e bendito é o fruto do vosso ventre, Jesus. Santa Maria, Mãe de Deus, rogai por nós, pecadores, agora e na hora de nossa morte. Amém. Ave Maria, cheia de graça, o Senhor é convosco. Bendita sois vós dentre as mulheres, e bendito é o fruto do vosso ventre, Jesus. Santa Maria, Mãe de Deus, rogai por nós, pecadores, agora e na hora de nossa morte. Amém. Glória ao Pai, ao Filho e ao Espírito Santo, como era no princípio, agora e sempre. Amém. Ó meu Jesus, perdoai-nos e livrai-nos do fogo do inferno. Levai as almas todas para o céu e socorrei principalmente aquelas que mais precisarem da vossa misericórdia. Sagrada Família, rogai por nós. Nossa Senhora Aparecida, rogai por nós. Enchei-vos do Espírito Santo de Deus.

Pai nosso que estais no céu, santificado seja o vosso nome. Venha a nós o vosso reino, seja feita a vossa vontade, assim na terra como no céu. O pão nosso de cada dia nos dai hoje, perdoai as nossas ofensas, assim como nós perdoamos a quem nos tem ofendido. E não nos deixeis cair em tentação, mas livrai-nos do mal. Amém. Ave Maria, cheia de graça, o Senhor é convosco. Bendita sois vós dentre as mulheres, e bendito é o fruto do vosso ventre, Jesus. Santa Maria, Mãe de Deus, rogai por nós, pecadores, agora e na hora de nossa morte. Amém. Ave Maria, cheia de graça, o Senhor é convosco. Bendita sois vós dentre as mulheres, e bendito é o fruto do vosso ventre, Jesus. Santa Maria, Mãe de Deus, rogai por nós, pecadores, agora e na hora de nossa morte. Amém. Ave Maria, cheia de graça, o Senhor é convosco. Bendita sois vós dentre as mulheres, e bendito é o fruto do vosso ventre, Jesus. Santa Maria, Mãe de Deus, rogai por nós, pecadores, agora e na hora de nossa morte. Amém. Ave Maria, cheia de graça, o Senhor é convosco. Bendita sois vós dentre as mulheres, e bendito é o fruto do vosso ventre, Jesus. Santa Maria, Mãe de Deus, rogai por nós, pecadores, agora e na hora de nossa morte. Amém. Ave Maria, cheia de graça, o Senhor é convosco. Bendita sois vós dentre as mulheres, e bendito é o fruto do vosso ventre, Jesus. Santa Maria, Mãe de Deus, rogai por nós, pecadores, agora e na hora de nossa morte. Amém. Ave Maria, cheia de graça, o Senhor é convosco. Bendita sois vós dentre as mulheres, e bendito é o fruto do vosso ventre, Jesus. Santa Maria, Mãe de Deus, rogai por nós, pecadores, agora e na hora de nossa morte. Amém. Ave Maria, cheia de graça, o Senhor é convosco. Bendita sois vós dentre as mulheres, e bendito é o fruto do vosso ventre, Jesus. Santa Maria, Mãe de Deus, rogai por nós, pecadores, agora e na hora de nossa morte. Amém. Ave Maria, cheia de graça, o Senhor é convosco. Bendita sois vós entre as mulheres, e bendito é o fruto do vosso ventre, Jesus. Santa Maria, Mãe de Deus, rogai por nós, pecadores, agora e na hora de nossa morte. Amém. Ave Maria, cheia de graça, o Senhor é convosco. Bendita sois vós dentre as mulheres, e bendito é o fruto do vosso ventre, Jesus. Santa Maria, Mãe de Deus, rogai por nós, pecadores, agora e na hora de nossa morte. Amém. Ave Maria, cheia de graça, o Senhor é convosco. Bendita sois vós dentre as mulheres, e bendito é o fruto do vosso ventre, Jesus. Santa Maria, Mãe de Deus, rogai por nós, pecadores, agora e na hora de nossa morte. Amém. Glória ao Pai, ao Filho e ao Espírito Santo, como era no princípio, agora e sempre. Amém. Ó meu Jesus, perdoai-nos e livrai-nos do fogo do inferno. Levai as almas todas para o céu e socorrei principalmente aquelas que mais precisarem da vossa misericórdia. Sagrada Família, rogai por nós. Nossa Senhora Aparecida, rogai por nós. Enchei-vos do Espírito Santo de Deus.

quarto mistério gozoso contemplamos a apresentação de Jesus no templo. Pai nosso que estais no céu, santificado seja o vosso nome. Venha a nós o vosso reino, seja feita a vossa vontade, assim na terra como no céu. O pão nosso de cada dia nos dai hoje, perdoai as nossas ofensas, assim como nós perdoamos a quem nos tem ofendido. E não nos deixeis cair em tentação, mas livrai-nos do mal. Amém. Ave Maria, cheia de graça, o Senhor é convosco. Bendito sois vós dentre as mulheres, e bendito é o fruto do vosso ventre, Jesus. Santa Maria, Mãe de Deus, rogai por nós, pecadores, agora e na hora de nossa morte. Amém. Ave Maria, cheia de graça, o Senhor é convosco. Bendito sois vós dentre as mulheres, e bendito é o fruto do vosso ventre, Jesus. Santa Maria, Mãe de Deus, rogai por nós, pecadores, agora e na hora de nossa morte. Amém. Ave Maria, cheia de graça, o Senhor é convosco. Bendita sois vós dentre as mulheres, e bendito é o fruto do vosso ventre, Jesus. Santa Maria, Mãe de Deus, rogai por nós, pecadores, agora e na hora de nossa morte. Amém. Ave Maria, cheia de graça, o Senhor é convosco. Bendita sois vós dentre as mulheres, e bendito é o fruto do vosso ventre, Jesus. Santa Maria, Mãe de Deus, rogai por nós, pecadores, agora e na hora de nossa morte. Amém. Ave Maria, cheia de graça, o Senhor é convosco. Bendita sois vós dentre as mulheres, e bendito é o fruto do vosso ventre, Jesus. Santa Maria, Mãe de Deus, rogai por nós, pecadores, agora e na hora de nossa morte. Amém. Ave Maria, cheia de graça, o Senhor é convosco. Bendita sois vós dentre as mulheres, e bendito é o fruto do vosso ventre, Jesus. Santa Maria, Mãe de Deus, rogai por nós, pecadores, agora e na hora de nossa morte. Amém. Ave Maria, cheia de graça, o Senhor é convosco. Bendita sois vós dentre as mulheres, e bendito é o fruto do vosso ventre, Jesus. Santa Maria, Mãe de Deus, rogai por nós, pecadores, agora e na hora de nossa morte. Amém. Ave Maria, cheia de graça, o Senhor é convosco. Bendita sois vós entre as mulheres, e bendito é o fruto do vosso ventre, Jesus. Santa Maria, Mãe de Deus, rogai por nós, pecadores, agora e na hora de nossa morte. Amém. Ave Maria, cheia de graça, o Senhor é convosco. Bendita sois vós dentre as mulheres, e bendito é o fruto do vosso ventre, Jesus. Santa Maria, Mãe de Deus, rogai por nós, pecadores, agora e na hora de nossa morte. Amém. Ave Maria, cheia de graça, o Senhor é convosco. Bendita sois vós dentre as mulheres, e bendito é o fruto do vosso ventre, Jesus. Santa Maria, Mãe de Deus, rogai por nós, pecadores, agora e na hora de nossa morte. Amém. Glória ao Pai, ao Filho e ao Espírito Santo, como era no princípio, agora e sempre. Amém. Ó meu Jesus, perdoai-nos e livrai-nos do fogo do inferno. Levai as almas todas para o céu e socorrei principalmente aquelas que mais precisarem da vossa misericórdia. Sagrada Família, rogai por nós. Nossa Senhora Aparecida, rogai por nós. Enchei-vos do Espírito Santo de Deus.

0: contemplaremos o quinto mistério gozoso.
1: No quinto mistério gozoso, contemplamos o encontro de Jesus no templo, falando e escutando sobre as coisas de seu Pai.

Pai nosso que estais no céu, santificado seja o vosso nome. Venha a nós o vosso reino, seja feita a vossa vontade, assim na terra como no céu. O pão nosso de cada dia nos dai hoje, perdoai as nossas ofensas, assim como nós perdoamos a quem nos tem ofendido. E não nos deixeis cair em tentação, mas livrai-nos do mal. Amém. Ave Maria, cheia de graça, o Senhor é convosco. Bendita sois vós dentre as mulheres, e bendito é o fruto do vosso ventre, Jesus. Santa Maria, Mãe de Deus, rogai por nós, pecadores, agora e na hora de nossa morte. Amém. Ave Maria, cheia de graça, o Senhor é convosco. Bendita sois vós dentre as mulheres, e bendito é o fruto do vosso ventre, Jesus. Santa Maria, Mãe de Deus, rogai por nós, pecadores, agora e na hora de nossa morte. Amém. Ave Maria, cheia de graça, o Senhor é convosco. Bendita sois vós dentre as mulheres, e bendito é o fruto do vosso ventre, Jesus. Santa Maria, Mãe de Deus, rogai por nós, pecadores, agora e na hora de nossa morte. Amém. Ave Maria, cheia de graça, o Senhor é convosco. Bendita sois vós dentre as mulheres, e bendito é o fruto do vosso ventre, Jesus. Santa Maria, Mãe de Deus, rogai por nós, pecadores, agora e na hora de nossa morte. Amém. Ave Maria, cheia de graça, o Senhor é convosco. Bendita sois vós dentre as mulheres, e bendito é o fruto do vosso ventre, Jesus. Santa Maria, Mãe de Deus, rogai por nós, pecadores, agora e na hora de nossa morte. Amém. Ave Maria, cheia de graça, o Senhor é convosco. Bendita sois vós dentre as mulheres, e bendito é o fruto do vosso ventre, Jesus. Santa Maria, Mãe de Deus, rogai por nós, pecadores, agora e na hora de nossa morte. Amém. Ave Maria, cheia de graça, o Senhor é convosco. Bendita sois vós dentre as mulheres, e bendito é o fruto do vosso ventre, Jesus. Santa Maria, Mãe de Deus, rogai por nós, pecadores, agora e na hora de nossa morte. Amém. Ave Maria, cheia de graça, o Senhor é convosco. Bendita sois vós entre as mulheres, e bendito é o fruto do vosso ventre, Jesus. Santa Maria, Mãe de Deus, rogai por nós, pecadores, agora e na hora de nossa morte. Amém. Ave Maria, cheia de graça, o Senhor é convosco. Bendita sois vós dentre as mulheres, e bendito é o fruto do vosso ventre, Jesus. Santa Maria, Mãe de Deus, rogai por nós, pecadores, agora e na hora de nossa morte. Amém. Ave Maria, cheia de graça, o Senhor é convosco. Bendita sois vós dentre as mulheres, e bendito é o fruto do vosso ventre, Jesus. Santa Maria, Mãe de Deus, rogai por nós, pecadores, agora e na hora de nossa morte. Amém. Glória ao Pai, ao Filho e ao Espírito Santo, como era no princípio, agora e sempre. Amém. Ó meu Jesus, perdoai-nos e livrai-nos do fogo do inferno. Levai as almas todas para o céu e socorrei principalmente aquelas que mais precisarem da vossa misericórdia. Sagrada Família, rogai por nós. Nossa Senhora Aparecida, rogai por nós. Enchei-vos do Espírito Santo de Deus.

mistérios luminosos ou da luz, a vida que manifesta a luz. Esses mistérios contemplam a vida pública de Jesus, trazendo a luz ao mundo.

Pai nosso que estais no céu, santificado seja o vosso nome. Venha a nós o vosso reino, seja feita a vossa vontade, assim na terra como no céu. O pão nosso de cada dia nos dai hoje, perdoai as nossas ofensas, assim como nós perdoamos a quem nos tem ofendido. E não nos deixeis cair em tentação, mas livrai-nos do mal. Amém. Ave Maria, cheia de graça, o Senhor é convosco. Bendita sois vós dentre as mulheres, e bendito é o fruto do vosso ventre, Jesus. Santa Maria, Mãe de Deus, rogai por nós, pecadores, agora e na hora de nossa morte. Amém. Ave Maria, cheia de graça, o Senhor é convosco. Bendita sois vós dentre as mulheres, e bendito é o fruto do vosso ventre, Jesus. Santa Maria, Mãe de Deus, rogai por nós, pecadores, agora e na hora de nossa morte. Amém. Ave Maria, cheia de graça, o Senhor é convosco. Bendita sois vós dentre as mulheres, e bendito é o fruto do vosso ventre, Jesus. Santa Maria, Mãe de Deus, rogai por nós, pecadores, agora e na hora de nossa morte. Amém. Ave Maria, cheia de graça, o Senhor é convosco. Bendita sois vós dentre as mulheres, e bendito é o fruto do vosso ventre, Jesus. Santa Maria, Mãe de Deus, rogai por nós, pecadores, agora e na hora de nossa morte. Amém. Ave Maria, cheia de graça, o Senhor é convosco. Bendita sois vós dentre as mulheres, e bendito é o fruto do vosso ventre, Jesus. Santa Maria, Mãe de Deus, rogai por nós, pecadores, agora e na hora de nossa morte. Amém. Ave Maria, cheia de graça, o Senhor é convosco. Bendita sois vós dentre as mulheres, e bendito é o fruto do vosso ventre, Jesus. Santa Maria, Mãe de Deus, rogai por nós, pecadores, agora e na hora de nossa morte. Amém. Ave Maria, cheia de graça, o Senhor é convosco. Bendita sois vós dentre as mulheres, e bendito é o fruto do vosso ventre, Jesus. Santa Maria, Mãe de Deus, rogai por nós, pecadores, agora e na hora de nossa morte. Amém. Ave Maria, cheia de graça, o Senhor é convosco. Bendita sois vós entre as mulheres, e bendito é o fruto do vosso ventre, Jesus. Santa Maria, Mãe de Deus, rogai por nós, pecadores, agora e na hora de nossa morte. Amém. Ave Maria, cheia de graça, o Senhor é convosco. Bendita sois vós dentre as mulheres, e bendito é o fruto do vosso ventre, Jesus. Santa Maria, Mãe de Deus, rogai por nós, pecadores, agora e na hora de nossa morte. Amém. Ave Maria, cheia de graça, o Senhor é convosco. Bendita sois vós dentre as mulheres, e bendito é o fruto do vosso ventre, Jesus. Santa Maria, Mãe de Deus, rogai por nós, pecadores, agora e na hora de nossa morte. Amém. Glória ao Pai, ao Filho e ao Espírito Santo, como era no princípio, agora e sempre. Amém. Ó meu Jesus, perdoai-nos e livrai-nos do fogo do inferno. Levai as almas todas para o céu e socorrei principalmente aquelas que mais precisarem da vossa misericórdia. Sagrada Família, rogai por nós. Nossa Senhora Aparecida, rogai por nós. Enchei-vos do Espírito Santo de Deus.

Pai nosso que estais no céu, santificado seja o vosso nome. Venha a nós o vosso reino, seja feita a vossa vontade, assim na terra como no céu. O pão nosso de cada dia nos dai hoje, perdoai as nossas ofensas, assim como nós perdoamos a quem nos tem ofendido. E não nos deixeis cair em tentação, mas livrai-nos do mal. Amém. Ave Maria, cheia de graça, o Senhor é convosco. Bendito sois vós dentre as mulheres, e bendito é o fruto do vosso ventre, Jesus. Santa Maria, Mãe de Deus, rogai por nós, pecadores, agora e na hora de nossa morte. Amém. Ave Maria, cheia de graça, o Senhor é convosco. Bendito sois vós dentre as mulheres, e bendito é o fruto do vosso ventre, Jesus. Santa Maria, Mãe de Deus, rogai por nós, pecadores, agora e na hora de nossa morte. Amém. Ave Maria, cheia de graça, o Senhor é convosco. Bendita sois vós dentre as mulheres, e bendito é o fruto do vosso ventre, Jesus. Santa Maria, Mãe de Deus, rogai por nós, pecadores, agora e na hora de nossa morte. Amém. Ave Maria, cheia de graça, o Senhor é convosco. Bendita sois vós dentre as mulheres, e bendito é o fruto do vosso ventre, Jesus. Santa Maria, Mãe de Deus, rogai por nós, pecadores, agora e na hora de nossa morte. Amém. Ave Maria, cheia de graça, o Senhor é convosco. Bendita sois vós dentre as mulheres, e bendito é o fruto do vosso ventre, Jesus. Santa Maria, Mãe de Deus, rogai por nós, pecadores, agora e na hora de nossa morte. Amém. Ave Maria, cheia de graça, o Senhor é convosco. Bendita sois vós dentre as mulheres, e bendito é o fruto do vosso ventre, Jesus. Santa Maria, Mãe de Deus, rogai por nós, pecadores, agora e na hora de nossa morte. Amém. Ave Maria, cheia de graça, o Senhor é convosco. Bendita sois vós dentre as mulheres, e bendito é o fruto do vosso ventre, Jesus. Santa Maria, Mãe de Deus, rogai por nós, pecadores, agora e na hora de nossa morte. Amém. Ave Maria, cheia de graça, o Senhor é convosco. Bendita sois vós entre as mulheres, e bendito é o fruto do vosso ventre, Jesus. Santa Maria, Mãe de Deus, rogai por nós, pecadores, agora e na hora de nossa morte. Amém. Ave Maria, cheia de graça, o Senhor é convosco. Bendita sois vós dentre as mulheres, e bendito é o fruto do vosso ventre, Jesus. Santa Maria, Mãe de Deus, rogai por nós, pecadores, agora e na hora de nossa morte. Amém. Ave Maria, cheia de graça, o Senhor é convosco. Bendita sois vós dentre as mulheres, e bendito é o fruto do vosso ventre, Jesus. Santa Maria, Mãe de Deus, rogai por nós, pecadores, agora e na hora de nossa morte. Amém. Glória ao Pai, ao Filho e ao Espírito Santo, como era no princípio, agora e sempre. Amém. Ó meu Jesus, perdoai-nos e livrai-nos do fogo do inferno, levai as almas todas para o céu e socorrei principalmente aquelas que mais precisarem da vossa misericórdia. Sagrada Família, rogai por nós. Nossa Senhora Aparecida, rogai por nós. Enchei-vos do Espírito Santo de Deus.

Pai nosso que estais no céu, santificado seja o vosso nome. Venha a nós o vosso reino, seja feita a vossa vontade, assim na terra como no céu. O pão nosso de cada dia nos dai hoje, perdoai as nossas ofensas, assim como nós perdoamos a quem nos tem ofendido. E não nos deixeis cair em tentação, mas livrai-nos do mal. Amém. Ave Maria, cheia de graça, o Senhor é convosco. Bendita sois vós dentre as mulheres, e bendito é o fruto do vosso ventre, Jesus. Santa Maria, Mãe de Deus, rogai por nós, pecadores, agora e na hora de nossa morte. Amém. Ave Maria, cheia de graça, o Senhor é convosco. Bendita sois vós dentre as mulheres, e bendito é o fruto do vosso ventre, Jesus. Santa Maria, Mãe de Deus, rogai por nós, pecadores, agora e na hora de nossa morte. Amém. Ave Maria, cheia de graça, o Senhor é convosco. Bendita sois vós dentre as mulheres, e bendito é o fruto do vosso ventre, Jesus. Santa Maria, Mãe de Deus, rogai por nós, pecadores, agora e na hora de nossa morte. Amém. Ave Maria, cheia de graça, o Senhor é convosco. Bendita sois vós dentre as mulheres, e bendito é o fruto do vosso ventre, Jesus. Santa Maria, Mãe de Deus, rogai por nós, pecadores, agora e na hora de nossa morte. Amém. Ave Maria, cheia de graça, o Senhor é convosco. Bendita sois vós dentre as mulheres, e bendito é o fruto do vosso ventre, Jesus. Santa Maria, Mãe de Deus, rogai por nós, pecadores, agora e na hora de nossa morte. Amém. Ave Maria, cheia de graça, o Senhor é convosco. Bendita sois vós dentre as mulheres, e bendito é o fruto do vosso ventre, Jesus. Santa Maria, Mãe de Deus, rogai por nós, pecadores, agora e na hora de nossa morte. Amém. Ave Maria, cheia de graça, o Senhor é convosco. Bendita sois vós dentre as mulheres, e bendito é o fruto do vosso ventre, Jesus. Santa Maria, Mãe de Deus, rogai por nós, pecadores, agora e na hora de nossa morte. Amém. Ave Maria, cheia de graça, o Senhor é convosco. Bendita sois vós entre as mulheres, e bendito é o fruto do vosso ventre, Jesus. Santa Maria, Mãe de Deus, rogai por nós, pecadores, agora e na hora de nossa morte. Amém. Ave Maria, cheia de graça, o Senhor é convosco. Bendita sois vós dentre as mulheres, e bendito é o fruto do vosso ventre, Jesus. Santa Maria, Mãe de Deus, rogai por nós, pecadores, agora e na hora de nossa morte. Amém. Ave Maria, cheia de graça, o Senhor é convosco. Bendita sois vós dentre as mulheres, e bendito é o fruto do vosso ventre, Jesus. Santa Maria, Mãe de Deus, rogai por nós, pecadores, agora e na hora de nossa morte. Amém. Glória ao Pai, ao Filho e ao Espírito Santo, como era no princípio, agora e sempre. Amém. Ó meu Jesus, perdoai-nos e livrai-nos do fogo do inferno, levai as almas todas para o céu e socorrei principalmente aquelas que mais precisarem da vossa misericórdia. Sagrada Família, rogai por nós. Nossa Senhora Aparecida, rogai por nós. Enchei-vos do Espírito Santo de Deus.

Pai nosso que estais no céu, santificado seja o vosso nome. Venha a nós o vosso reino, seja feita a vossa vontade, assim na terra como no céu. O pão nosso de cada dia nos dai hoje, perdoai as nossas ofensas, assim como nós perdoamos a quem nos tem ofendido. E não nos deixeis cair em tentação, mas livrai-nos do mal. Amém. Ave Maria, cheia de graça, o Senhor é convosco. Bendita sois vós dentre as mulheres, e bendito é o fruto do vosso ventre, Jesus. Santa Maria, Mãe de Deus, rogai por nós, pecadores, agora e na hora de nossa morte. Amém. Ave Maria, cheia de graça, o Senhor é convosco. Bendita sois vós dentre as mulheres, e bendito é o fruto do vosso ventre, Jesus. Santa Maria, Mãe de Deus, rogai por nós, pecadores, agora e na hora de nossa morte. Amém. Ave Maria, cheia de graça, o Senhor é convosco. Bendita sois vós dentre as mulheres, e bendito é o fruto do vosso ventre, Jesus. Santa Maria, Mãe de Deus, rogai por nós, pecadores, agora e na hora de nossa morte. Amém. Ave Maria, cheia de graça, o Senhor é convosco. Bendita sois vós dentre as mulheres, e bendito é o fruto do vosso ventre, Jesus. Santa Maria, Mãe de Deus, rogai por nós, pecadores, agora e na hora de nossa morte. Amém. Ave Maria, cheia de graça, o Senhor é convosco. Bendita sois vós dentre as mulheres, e bendito é o fruto do vosso ventre, Jesus. Santa Maria, Mãe de Deus, rogai por nós, pecadores, agora e na hora de nossa morte. Amém. Ave Maria, cheia de graça, o Senhor é convosco. Bendita sois vós dentre as mulheres, e bendito é o fruto do vosso ventre, Jesus. Santa Maria, Mãe de Deus, rogai por nós, pecadores, agora e na hora de nossa morte. Amém. Ave Maria, cheia de graça, o Senhor é convosco. Bendita sois vós dentre as mulheres, e bendito é o fruto do vosso ventre, Jesus. Santa Maria, Mãe de Deus, rogai por nós, pecadores, agora e na hora de nossa morte. Amém. Ave Maria, cheia de graça, o Senhor é convosco. Bendita sois vós entre as mulheres, e bendito é o fruto do vosso ventre, Jesus. Santa Maria, Mãe de Deus, rogai por nós, pecadores, agora e na hora de nossa morte. Amém. Ave Maria, cheia de graça, o Senhor é convosco. Bendita sois vós dentre as mulheres, e bendito é o fruto do vosso ventre, Jesus. Santa Maria, Mãe de Deus, rogai por nós, pecadores, agora e na hora de nossa morte. Amém. Ave Maria, cheia de graça, o Senhor é convosco. Bendita sois vós dentre as mulheres, e bendito é o fruto do vosso ventre, Jesus. Santa Maria, Mãe de Deus, rogai por nós, pecadores, agora e na hora de nossa morte. Amém. Glória ao Pai, ao Filho e ao Espírito Santo, como era no princípio, agora e sempre. Amém. Ó meu Jesus, perdoai-nos e livrai-nos do fogo do inferno. Levai as almas todas para o céu e socorrei principalmente aquelas que mais precisarem da vossa misericórdia. Sagrada Família, rogai por nós. Nossa Senhora Aparecida, rogai por nós. Enchei-vos do Espírito Santo de Deus.

Pai nosso que estais no céu, santificado seja o vosso nome. Venha a nós o vosso reino, seja feita a vossa vontade, assim na terra como no céu. O pão nosso de cada dia nos dai hoje, perdoai as nossas ofensas, assim como nós perdoamos a quem nos tem ofendido. E não nos deixeis cair em tentação, mas livrai-nos do mal. Amém. Ave Maria, cheia de graça, o Senhor é convosco. Bendita sois vós dentre as mulheres, e bendito é o fruto do vosso ventre, Jesus. Santa Maria, Mãe de Deus, rogai por nós, pecadores, agora e na hora de nossa morte. Amém. Ave Maria, cheia de graça, o Senhor é convosco. Bendita sois vós dentre as mulheres, e bendito é o fruto do vosso ventre, Jesus. Santa Maria, Mãe de Deus, rogai por nós, pecadores, agora e na hora de nossa morte. Amém. Ave Maria, cheia de graça, o Senhor é convosco. Bendita sois vós dentre as mulheres, e bendito é o fruto do vosso ventre, Jesus. Santa Maria, Mãe de Deus, rogai por nós, pecadores, agora e na hora de nossa morte. Amém. Ave Maria, cheia de graça, o Senhor é convosco. Bendita sois vós dentre as mulheres, e bendito é o fruto do vosso ventre, Jesus. Santa Maria, Mãe de Deus, rogai por nós, pecadores, agora e na hora de nossa morte. Amém. Ave Maria, cheia de graça, o Senhor é convosco. Bendita sois vós dentre as mulheres, e bendito é o fruto do vosso ventre, Jesus. Santa Maria, Mãe de Deus, rogai por nós, pecadores, agora e na hora de nossa morte. Amém. Ave Maria, cheia de graça, o Senhor é convosco. Bendita sois vós dentre as mulheres, e bendito é o fruto do vosso ventre, Jesus. Santa Maria, Mãe de Deus, rogai por nós, pecadores, agora e na hora de nossa morte. Amém. Ave Maria, cheia de graça, o Senhor é convosco. Bendita sois vós dentre as mulheres, e bendito é o fruto do vosso ventre, Jesus. Santa Maria, Mãe de Deus, rogai por nós, pecadores, agora e na hora de nossa morte. Amém. Ave Maria, cheia de graça, o Senhor é convosco. Bendita sois vós entre as mulheres, e bendito é o fruto do vosso ventre, Jesus. Santa Maria, Mãe de Deus, rogai por nós, pecadores, agora e na hora de nossa morte. Amém. Ave Maria, cheia de graça, o Senhor é convosco. Bendita sois vós dentre as mulheres, e bendito é o fruto do vosso ventre, Jesus. Santa Maria, Mãe de Deus, rogai por nós, pecadores, agora e na hora de nossa morte. Amém. Ave Maria, cheia de graça, o Senhor é convosco. Bendita sois vós dentre as mulheres, e bendito é o fruto do vosso ventre, Jesus. Santa Maria, Mãe de Deus, rogai por nós, pecadores, agora e na hora de nossa morte. Amém. Glória ao Pai, ao Filho e ao Espírito Santo, como era no princípio, agora e sempre. Amém. Ó meu Jesus, perdoai-nos e livrai-nos do fogo do inferno. Levai as almas todas para o céu e socorrei principalmente aquelas que mais precisarem da vossa misericórdia. Sagrada Família, rogai por nós. Nossa Senhora Aparecida, rogai por nós. Enchei-vos do Espírito Santo de Deus.

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1: Mistérios dolorosos ou da dor. O amor que purifica, perdoa, redime e salva. Esses mistérios contemplam a absoluta doação de Jesus em nome da salvação de toda a humanidade. Contemplam a absoluta doação de Jesus em nome da salvação de toda a humanidade.

Pai nosso que estais no céu, santificado seja o vosso nome. Venha a nós o vosso reino, seja feita a vossa vontade, assim na terra como no céu. O pão nosso de cada dia nos dai hoje, perdoai as nossas ofensas, assim como nós perdoamos a quem nos tem ofendido. E não nos deixeis cair em tentação, mas livrai-nos do mal. Amém. Ave Maria, cheia de graça, o Senhor é convosco. Bendito sois vós dentre as mulheres, e bendito é o fruto do vosso ventre, Jesus. Santa Maria, Mãe de Deus, rogai por nós, pecadores, agora e na hora de nossa morte. Amém. Ave Maria, cheia de graça, o Senhor é convosco. Bendita sois vós dentre as mulheres, e bendito é o fruto do vosso ventre, Jesus. Santa Maria, Mãe de Deus, rogai por nós, pecadores, agora e na hora de nossa morte. Amém. Ave Maria, cheia de graça, o Senhor é convosco. Bendita sois vós dentre as mulheres, e bendito é o fruto do vosso ventre, Jesus. Santa Maria, Mãe de Deus, rogai por nós, pecadores, agora e na hora de nossa morte. Amém. Ave Maria, cheia de graça, o Senhor é convosco. Bendita sois vós dentre as mulheres, e bendito é o fruto do vosso ventre, Jesus. Santa Maria, Mãe de Deus, rogai por nós, pecadores, agora e na hora de nossa morte. Amém. Ave Maria, cheia de graça, o Senhor é convosco. Bendita sois vós dentre as mulheres, e bendito é o fruto do vosso ventre, Jesus. Santa Maria, Mãe de Deus, rogai por nós, pecadores, agora e na hora de nossa morte. Amém. Ave Maria, cheia de graça, o Senhor é convosco. Bendita sois vós dentre as mulheres, e bendito é o fruto do vosso ventre, Jesus. Santa Maria, Mãe de Deus, rogai por nós, pecadores, agora e na hora de nossa morte. Amém. Ave Maria, cheia de graça, o Senhor é convosco. Bendita sois vós dentre as mulheres, e bendito é o fruto do vosso ventre, Jesus. Santa Maria, Mãe de Deus, rogai por nós, pecadores, agora e na hora de nossa morte. Amém. Ave Maria, cheia de graça, o Senhor é convosco. Bendita sois vós entre as mulheres, e bendito é o fruto do vosso ventre, Jesus. Santa Maria, Mãe de Deus, rogai por nós, pecadores, agora e na hora de nossa morte. Amém. Ave Maria, cheia de graça, o Senhor é convosco. Bendita sois vós dentre as mulheres, e bendito é o fruto do vosso ventre, Jesus. Santa Maria, Mãe de Deus, rogai por nós, pecadores, agora e na hora de nossa morte. Amém. Ave Maria, cheia de graça, o Senhor é convosco. Bendita sois vós dentre as mulheres, e bendito é o fruto do vosso ventre, Jesus. Santa Maria, Mãe de Deus, rogai por nós, pecadores, agora e na hora de nossa morte. Amém. Glória ao Pai, ao Filho e ao Espírito Santo, como era no princípio, agora e sempre. Amém. Ó meu Jesus, perdoai-nos e livrai-nos do fogo do inferno. Levai as almas todas para o céu e socorrei principalmente aquelas que mais precisarem da vossa misericórdia. Sagrada Família, rogai por nós. Nossa Senhora Aparecida, rogai por nós. Enchei-vos do Espírito Santo de Deus.

Pai nosso que estais no céu, santificado seja o vosso nome. Venha a nós o vosso reino, seja feita a vossa vontade, assim na terra como no céu. O pão nosso de cada dia nos dai hoje, perdoai as nossas ofensas, assim como nós perdoamos a quem nos tem ofendido. E não nos deixeis cair em tentação, mas livrai-nos do mal. Amém. Ave Maria, cheia de graça, o Senhor é convosco. Bendito sois vós dentre as mulheres, e bendito é o fruto do vosso ventre, Jesus. Santa Maria, Mãe de Deus, rogai por nós, pecadores, agora e na hora de nossa morte. Amém. Ave Maria, cheia de graça, o Senhor é convosco. Bendito sois vós dentre as mulheres, e bendito é o fruto do vosso ventre, Jesus. Santa Maria, Mãe de Deus, rogai por nós, pecadores, agora e na hora de nossa morte. Amém. Ave Maria, cheia de graça, o Senhor é convosco. Bendita sois vós dentre as mulheres, e bendito é o fruto do vosso ventre, Jesus. Santa Maria, Mãe de Deus, rogai por nós, pecadores, agora e na hora de nossa morte. Amém. Ave Maria, cheia de graça, o Senhor é convosco. Bendita sois vós dentre as mulheres, e bendito é o fruto do vosso ventre, Jesus. Santa Maria, Mãe de Deus, rogai por nós, pecadores, agora e na hora de nossa morte. Amém. Ave Maria, cheia de graça, o Senhor é convosco. Bendita sois vós dentre as mulheres, e bendito é o fruto do vosso ventre, Jesus. Santa Maria, Mãe de Deus, rogai por nós, pecadores, agora e na hora de nossa morte. Amém. Ave Maria, cheia de graça, o Senhor é convosco. Bendita sois vós dentre as mulheres, e bendito é o fruto do vosso ventre, Jesus. Santa Maria, Mãe de Deus, rogai por nós, pecadores, agora e na hora de nossa morte. Amém. Ave Maria, cheia de graça, o Senhor é convosco. Bendita sois vós dentre as mulheres, e bendito é o fruto do vosso ventre, Jesus. Santa Maria, Mãe de Deus, rogai por nós, pecadores, agora e na hora de nossa morte. Amém. Ave Maria, cheia de graça, o Senhor é convosco. Bendita sois vós entre as mulheres, e bendito é o fruto do vosso ventre, Jesus. Santa Maria, Mãe de Deus, rogai por nós, pecadores, agora e na hora de nossa morte. Amém. Ave Maria, cheia de graça, o Senhor é convosco. Bendita sois vós dentre as mulheres, e bendito é o fruto do vosso ventre, Jesus. Santa Maria, Mãe de Deus, rogai por nós, pecadores, agora e na hora de nossa morte. Amém. Ave Maria, cheia de graça, o Senhor é convosco. Bendita sois vós dentre as mulheres, e bendito é o fruto do vosso ventre, Jesus. Santa Maria, Mãe de Deus, rogai por nós, pecadores, agora e na hora de nossa morte. Amém. Glória ao Pai, ao Filho e ao Espírito Santo, como era no princípio, agora e sempre. Amém. Ó meu Jesus, perdoai-nos e livrai-nos do fogo do inferno. Levai as almas todas para o céu e socorrei principalmente aquelas que mais precisarem da vossa misericórdia. Sagrada Família, rogai por nós. Nossa Senhora Aparecida, rogai por nós. Enchei-vos do Espírito Santo de Deus.

Pai nosso que estais no céu, santificado seja o vosso nome. Venha a nós o vosso reino, seja feita a vossa vontade, assim na terra como no céu. O pão nosso de cada dia nos dai hoje, perdoai as nossas ofensas, assim como nós perdoamos a quem nos tem ofendido. E não nos deixeis cair em tentação, mas livrai-nos do mal. Amém. Ave Maria, cheia de graça, o Senhor é convosco. Bendita sois vós dentre as mulheres, e bendito é o fruto do vosso ventre, Jesus. Santa Maria, Mãe de Deus, rogai por nós, pecadores, agora e na hora de nossa morte. Amém. Ave Maria, cheia de graça, o Senhor é convosco. Bendita sois vós dentre as mulheres, e bendito é o fruto do vosso ventre, Jesus. Santa Maria, Mãe de Deus, rogai por nós, pecadores, agora e na hora de nossa morte. Amém. Ave Maria, cheia de graça, o Senhor é convosco. Bendita sois vós dentre as mulheres, e bendito é o fruto do vosso ventre, Jesus. Santa Maria, Mãe de Deus, rogai por nós, pecadores, agora e na hora de nossa morte. Amém. Ave Maria, cheia de graça, o Senhor é convosco. Bendita sois vós dentre as mulheres, e bendito é o fruto do vosso ventre, Jesus. Santa Maria, Mãe de Deus, rogai por nós, pecadores, agora e na hora de nossa morte. Amém. Ave Maria, cheia de graça, o Senhor é convosco. Bendita sois vós dentre as mulheres, e bendito é o fruto do vosso ventre, Jesus. Santa Maria, Mãe de Deus, rogai por nós, pecadores, agora e na hora de nossa morte. Amém. Ave Maria, cheia de graça, o Senhor é convosco. Bendita sois vós dentre as mulheres, e bendito é o fruto do vosso ventre, Jesus. Santa Maria, Mãe de Deus, rogai por nós, pecadores, agora e na hora de nossa morte. Amém. Ave Maria, cheia de graça, o Senhor é convosco. Bendita sois vós dentre as mulheres, e bendito é o fruto do vosso ventre, Jesus. Santa Maria, Mãe de Deus, rogai por nós, pecadores, agora e na hora de nossa morte. Amém. Ave Maria, cheia de graça, o Senhor é convosco. Bendita sois vós entre as mulheres, e bendito é o fruto do vosso ventre, Jesus. Santa Maria, Mãe de Deus, rogai por nós, pecadores, agora e na hora de nossa morte. Amém. Ave Maria, cheia de graça, o Senhor é convosco. Bendita sois vós dentre as mulheres, e bendito é o fruto do vosso ventre, Jesus. Santa Maria, Mãe de Deus, rogai por nós, pecadores, agora e na hora de nossa morte. Amém. Ave Maria, cheia de graça, o Senhor é convosco. Bendita sois vós dentre as mulheres, e bendito é o fruto do vosso ventre, Jesus. Santa Maria, Mãe de Deus, rogai por nós, pecadores, agora e na hora de nossa morte. Amém. Glória ao Pai, ao Filho e ao Espírito Santo, como era no princípio, agora e sempre. Amém. Ó meu Jesus, perdoai-nos e livrai-nos do fogo do inferno, levai as almas todas para o céu e socorrei principalmente aquelas que mais precisarem da vossa misericórdia. Sagrada Família, rogai por nós. Nossa Senhora Aparecida, rogai por nós. Enchei-vos do Espírito Santo de Deus.

Pai nosso que estais no céu, santificado seja o vosso nome. Venha a nós o vosso reino, seja feita a vossa vontade, assim na terra como no céu. O pão nosso de cada dia nos dai hoje, perdoai as nossas ofensas, assim como nós perdoamos a quem nos tem ofendido. E não nos deixeis cair em tentação, mas livrai-nos do mal. Amém. Ave Maria, cheia de graça, o Senhor é convosco. Bendita sois vós dentre as mulheres, e bendito é o fruto do vosso ventre, Jesus. Santa Maria, Mãe de Deus, rogai por nós, pecadores, agora e na hora de nossa morte. Amém. Ave Maria, cheia de graça, o Senhor é convosco. Bendita sois vós dentre as mulheres, e bendito é o fruto do vosso ventre, Jesus. Santa Maria, Mãe de Deus, rogai por nós, pecadores, agora e na hora de nossa morte. Amém. Ave Maria, cheia de graça, o Senhor é convosco. Bendita sois vós dentre as mulheres, e bendito é o fruto do vosso ventre, Jesus. Santa Maria, Mãe de Deus, rogai por nós, pecadores, agora e na hora de nossa morte. Amém. Ave Maria, cheia de graça, o Senhor é convosco. Bendita sois vós dentre as mulheres, e bendito é o fruto do vosso ventre, Jesus. Santa Maria, Mãe de Deus, rogai por nós, pecadores, agora e na hora de nossa morte. Amém. Ave Maria, cheia de graça, o Senhor é convosco. Bendita sois vós dentre as mulheres, e bendito é o fruto do vosso ventre, Jesus. Santa Maria, Mãe de Deus, rogai por nós, pecadores, agora e na hora de nossa morte. Amém. Ave Maria, cheia de graça, o Senhor é convosco. Bendita sois vós dentre as mulheres, e bendito é o fruto do vosso ventre, Jesus. Santa Maria, Mãe de Deus, rogai por nós, pecadores, agora e na hora de nossa morte. Amém. Ave Maria, cheia de graça, o Senhor é convosco. Bendita sois vós dentre as mulheres, e bendito é o fruto do vosso ventre, Jesus. Santa Maria, Mãe de Deus, rogai por nós, pecadores, agora e na hora de nossa morte. Amém. Ave Maria, cheia de graça, o Senhor é convosco. Bendita sois vós entre as mulheres, e bendito é o fruto do vosso ventre, Jesus. Santa Maria, Mãe de Deus, rogai por nós, pecadores, agora e na hora de nossa morte. Amém. Ave Maria, cheia de graça, o Senhor é convosco. Bendita sois vós dentre as mulheres, e bendito é o fruto do vosso ventre, Jesus. Santa Maria, Mãe de Deus, rogai por nós, pecadores, agora e na hora de nossa morte. Amém. Ave Maria, cheia de graça, o Senhor é convosco. Bendita sois vós dentre as mulheres, e bendito é o fruto do vosso ventre, Jesus. Santa Maria, Mãe de Deus, rogai por nós, pecadores, agora e na hora de nossa morte. Amém. Glória ao Pai, ao Filho e ao Espírito Santo, como era no princípio, agora e sempre. Amém. Ó meu Jesus, perdoai-nos e livrai-nos do fogo do inferno, levai as almas todas para o céu e socorrei principalmente aquelas que mais precisarem da vossa misericórdia. Sagrada Família, rogai por nós. Nossa Senhora Aparecida, rogai por nós. Enchei-vos do Espírito Santo de Deus.

Pai nosso que estais no céu, santificado seja o vosso nome. Venha a nós o vosso reino, seja feita a vossa vontade, assim na terra como no céu. O pão nosso de cada dia nos dai hoje, perdoai as nossas ofensas, assim como nós perdoamos a quem nos tem ofendido. E não nos deixeis cair em tentação, mas livrai-nos do mal. Amém. Ave Maria, cheia de graça, o Senhor é convosco. Bendita sois vós dentre as mulheres, e bendito é o fruto do vosso ventre, Jesus. Santa Maria, Mãe de Deus, rogai por nós, pecadores, agora e na hora de nossa morte. Amém. Ave Maria, cheia de graça, o Senhor é convosco. Bendita sois vós dentre as mulheres, e bendito é o fruto do vosso ventre, Jesus. Santa Maria, Mãe de Deus, rogai por nós, pecadores, agora e na hora de nossa morte. Amém. Ave Maria, cheia de graça, o Senhor é convosco. Bendita sois vós dentre as mulheres, e bendito é o fruto do vosso ventre, Jesus. Santa Maria, Mãe de Deus, rogai por nós, pecadores, agora e na hora de nossa morte. Amém. Ave Maria, cheia de graça, o Senhor é convosco. Bendita sois vós dentre as mulheres, e bendito é o fruto do vosso ventre, Jesus. Santa Maria, Mãe de Deus, rogai por nós, pecadores, agora e na hora de nossa morte. Amém. Ave Maria, cheia de graça, o Senhor é convosco. Bendita sois vós dentre as mulheres, e bendito é o fruto do vosso ventre, Jesus. Santa Maria, Mãe de Deus, rogai por nós, pecadores, agora e na hora de nossa morte. Amém. Ave Maria, cheia de graça, o Senhor é convosco. Bendita sois vós dentre as mulheres, e bendito é o fruto do vosso ventre, Jesus. Santa Maria, Mãe de Deus, rogai por nós, pecadores, agora e na hora de nossa morte. Amém. Ave Maria, cheia de graça, o Senhor é convosco. Bendita sois vós dentre as mulheres, e bendito é o fruto do vosso ventre, Jesus. Santa Maria, Mãe de Deus, rogai por nós, pecadores, agora e na hora de nossa morte. Amém. Ave Maria, cheia de graça, o Senhor é convosco. Bendita sois vós entre as mulheres, e bendito é o fruto do vosso ventre, Jesus. Santa Maria, Mãe de Deus, rogai por nós, pecadores, agora e na hora de nossa morte. Amém. Ave Maria, cheia de graça, o Senhor é convosco. Bendita sois vós dentre as mulheres, e bendito é o fruto do vosso ventre, Jesus. Santa Maria, Mãe de Deus, rogai por nós, pecadores, agora e na hora de nossa morte. Amém. Ave Maria, cheia de graça, o Senhor é convosco. Bendita sois vós dentre as mulheres, e bendito é o fruto do vosso ventre, Jesus. Santa Maria, Mãe de Deus, rogai por nós, pecadores, agora e na hora de nossa morte. Amém. Glória ao Pai, ao Filho e ao Espírito Santo, como era no princípio, agora e sempre. Amém. Ó meu Jesus, perdoai-nos e livrai-nos do fogo do inferno. Levai as almas todas para o céu e socorrei principalmente aquelas que mais precisarem da vossa misericórdia. Sagrada Família, rogai por nós. Nossa Senhora Aparecida, rogai por nós. Enchei-vos do Espírito Santo de Deus.

mistérios gloriosos ou da glória. A glória de cumprir integralmente o propósito de Deus. Esses mistérios contemplam a glorificação, a vida eterna de Jesus e de Maria no reino de Deus.

Pai nosso que estais no céu, santificado seja o vosso nome. Venha a nós o vosso reino, seja feita a vossa vontade, assim na terra como no céu. O pão nosso de cada dia nos dai hoje, perdoai as nossas ofensas, assim como nós perdoamos a quem nos tem ofendido. E não nos deixeis cair em tentação, mas livrai-nos do mal. Amém. Ave Maria, cheia de graça, o Senhor é convosco. Bendita sois vós dentre as mulheres, e bendito é o fruto do vosso ventre, Jesus. Santa Maria, Mãe de Deus, rogai por nós, pecadores, agora e na hora de nossa morte. Amém. Ave Maria, cheia de graça, o Senhor é convosco. Bendita sois vós dentre as mulheres, e bendito é o fruto do vosso ventre, Jesus. Santa Maria, Mãe de Deus, rogai por nós, pecadores, agora e na hora de nossa morte. Amém. Ave Maria, cheia de graça, o Senhor é convosco. Bendita sois vós dentre as mulheres, e bendito é o fruto do vosso ventre, Jesus. Santa Maria, Mãe de Deus, rogai por nós, pecadores, agora e na hora de nossa morte. Amém. Ave Maria, cheia de graça, o Senhor é convosco. Bendita sois vós dentre as mulheres, e bendito é o fruto do vosso ventre, Jesus. Santa Maria, Mãe de Deus, rogai por nós, pecadores, agora e na hora de nossa morte. Amém. Ave Maria, cheia de graça, o Senhor é convosco. Bendita sois vós dentre as mulheres, e bendito é o fruto do vosso ventre, Jesus. Santa Maria, Mãe de Deus, rogai por nós, pecadores, agora e na hora de nossa morte. Amém. Ave Maria, cheia de graça, o Senhor é convosco. Bendita sois vós dentre as mulheres, e bendito é o fruto do vosso ventre, Jesus. Santa Maria, Mãe de Deus, rogai por nós, pecadores, agora e na hora de nossa morte. Amém. Ave Maria, cheia de graça, o Senhor é convosco. Bendita sois vós dentre as mulheres, e bendito é o fruto do vosso ventre, Jesus. Santa Maria, Mãe de Deus, rogai por nós, pecadores, agora e na hora de nossa morte. Amém. Ave Maria, cheia de graça, o Senhor é convosco. Bendita sois vós entre as mulheres, e bendito é o fruto do vosso ventre, Jesus. Santa Maria, Mãe de Deus, rogai por nós, pecadores, agora e na hora de nossa morte. Amém. Ave Maria, cheia de graça, o Senhor é convosco. Bendita sois vós dentre as mulheres, e bendito é o fruto do vosso ventre, Jesus. Santa Maria, Mãe de Deus, rogai por nós, pecadores, agora e na hora de nossa morte. Amém. Ave Maria, cheia de graça, o Senhor é convosco. Bendita sois vós dentre as mulheres, e bendito é o fruto do vosso ventre, Jesus. Santa Maria, Mãe de Deus, rogai por nós, pecadores, agora e na hora de nossa morte. Amém. Glória ao Pai, ao Filho e ao Espírito Santo, como era no princípio, agora e sempre. Amém. Ó meu Jesus, perdoai-nos e livrai-nos do fogo do inferno. Levai as almas todas para o céu e socorrei principalmente aquelas que mais precisarem da vossa misericórdia. Sagrada Família, rogai por nós. Nossa Senhora Aparecida, rogai por nós. Enchei-vos do Espírito Santo de Deus.

Pai nosso que estais no céu, santificado seja o vosso nome. Venha a nós o vosso reino, seja feita a vossa vontade, assim na terra como no céu. O pão nosso de cada dia nos dai hoje, perdoai as nossas ofensas, assim como nós perdoamos a quem nos tem ofendido. E não nos deixeis cair em tentação, mas livrai-nos do mal. Amém. Ave Maria, cheia de graça, o Senhor é convosco. Bendita sois vós dentre as mulheres, e bendito é o fruto do vosso ventre, Jesus. Santa Maria, Mãe de Deus, rogai por nós, pecadores, agora e na hora de nossa morte. Amém. Ave Maria, cheia de graça, o Senhor é convosco. Bendita sois vós dentre as mulheres, e bendito é o fruto do vosso ventre, Jesus. Santa Maria, Mãe de Deus, rogai por nós, pecadores, agora e na hora de nossa morte. Amém. Ave Maria, cheia de graça, o Senhor é convosco. Bendita sois vós dentre as mulheres, e bendito é o fruto do vosso ventre, Jesus. Santa Maria, Mãe de Deus, rogai por nós, pecadores, agora e na hora de nossa morte. Amém. Ave Maria, cheia de graça, o Senhor é convosco. Bendita sois vós dentre as mulheres, e bendito é o fruto do vosso ventre, Jesus. Santa Maria, Mãe de Deus, rogai por nós, pecadores, agora e na hora de nossa morte. Amém. Ave Maria, cheia de graça, o Senhor é convosco. Bendita sois vós dentre as mulheres, e bendito é o fruto do vosso ventre, Jesus. Santa Maria, Mãe de Deus, rogai por nós, pecadores, agora e na hora de nossa morte. Amém. Ave Maria, cheia de graça, o Senhor é convosco. Bendita sois vós dentre as mulheres, e bendito é o fruto do vosso ventre, Jesus. Santa Maria, Mãe de Deus, rogai por nós, pecadores, agora e na hora de nossa morte. Amém. Ave Maria, cheia de graça, o Senhor é convosco. Bendita sois vós dentre as mulheres, e bendito é o fruto do vosso ventre, Jesus. Santa Maria, Mãe de Deus, rogai por nós, pecadores, agora e na hora de nossa morte. Amém. Ave Maria, cheia de graça, o Senhor é convosco. Bendita sois vós entre as mulheres, e bendito é o fruto do vosso ventre, Jesus. Santa Maria, Mãe de Deus, rogai por nós, pecadores, agora e na hora de nossa morte. Amém. Ave Maria, cheia de graça, o Senhor é convosco. Bendita sois vós dentre as mulheres, e bendito é o fruto do vosso ventre, Jesus. Santa Maria, Mãe de Deus, rogai por nós, pecadores, agora e na hora de nossa morte. Amém. Ave Maria, cheia de graça, o Senhor é convosco. Bendita sois vós dentre as mulheres, e bendito é o fruto do vosso ventre, Jesus. Santa Maria, Mãe de Deus, rogai por nós, pecadores, agora e na hora de nossa morte. Amém. Glória ao Pai, ao Filho e ao Espírito Santo, como era no princípio, agora e sempre. Amém. Ó meu Jesus, perdoai-nos e livrai-nos do fogo do inferno. Levai as almas todas para o céu e socorrei principalmente aquelas que mais precisarem da vossa misericórdia. Sagrada Família, rogai por nós. Nossa Senhora Aparecida, rogai por nós. Enchei-vos do Espírito Santo de Deus.

Pai nosso que estais no céu, santificado seja o vosso nome. Venha a nós o vosso reino, seja feita a vossa vontade, assim na terra como no céu. O pão nosso de cada dia nos dai hoje, perdoai as nossas ofensas, assim como nós perdoamos a quem nos tem ofendido. E não nos deixeis cair em tentação, mas livrai-nos do mal. Amém. Ave Maria, cheia de graça, o Senhor é convosco. Bendita sois vós dentre as mulheres, e bendito é o fruto do vosso ventre, Jesus. Santa Maria, Mãe de Deus, rogai por nós, pecadores, agora e na hora de nossa morte. Amém. Ave Maria, cheia de graça, o Senhor é convosco. Bendita sois vós dentre as mulheres, e bendito é o fruto do vosso ventre, Jesus. Santa Maria, Mãe de Deus, rogai por nós, pecadores, agora e na hora de nossa morte. Amém. Ave Maria, cheia de graça, o Senhor é convosco. Bendita sois vós dentre as mulheres, e bendito é o fruto do vosso ventre, Jesus. Santa Maria, Mãe de Deus, rogai por nós, pecadores, agora e na hora de nossa morte. Amém. Ave Maria, cheia de graça, o Senhor é convosco. Bendita sois vós dentre as mulheres, e bendito é o fruto do vosso ventre, Jesus. Santa Maria, Mãe de Deus, rogai por nós, pecadores, agora e na hora de nossa morte. Amém. Ave Maria, cheia de graça, o Senhor é convosco. Bendita sois vós dentre as mulheres, e bendito é o fruto do vosso ventre, Jesus. Santa Maria, Mãe de Deus, rogai por nós, pecadores, agora e na hora de nossa morte. Amém. Ave Maria, cheia de graça, o Senhor é convosco. Bendita sois vós dentre as mulheres, e bendito é o fruto do vosso ventre, Jesus. Santa Maria, Mãe de Deus, rogai por nós, pecadores, agora e na hora de nossa morte. Amém. Ave Maria, cheia de graça, o Senhor é convosco. Bendita sois vós dentre as mulheres, e bendito é o fruto do vosso ventre, Jesus. Santa Maria, Mãe de Deus, rogai por nós, pecadores, agora e na hora de nossa morte. Amém. Ave Maria, cheia de graça, o Senhor é convosco. Bendita sois vós entre as mulheres, e bendito é o fruto do vosso ventre, Jesus. Santa Maria, Mãe de Deus, rogai por nós, pecadores, agora e na hora de nossa morte. Amém. Ave Maria, cheia de graça, o Senhor é convosco. Bendita sois vós dentre as mulheres, e bendito é o fruto do vosso ventre, Jesus. Santa Maria, Mãe de Deus, rogai por nós, pecadores, agora e na hora de nossa morte. Amém. Ave Maria, cheia de graça, o Senhor é convosco. Bendita sois vós dentre as mulheres, e bendito é o fruto do vosso ventre, Jesus. Santa Maria, Mãe de Deus, rogai por nós, pecadores, agora e na hora de nossa morte. Amém. Glória ao Pai, ao Filho e ao Espírito Santo, como era no princípio, agora e sempre. Amém. Ó meu Jesus, perdoai-nos e livrai-nos do fogo do inferno. Levai as almas todas para o céu e socorrei principalmente aquelas que mais precisarem da vossa misericórdia. Sagrada Família, rogai por nós. Nossa Senhora Aparecida, rogai por nós. Enchei-vos do Espírito Santo de Deus.

Pai nosso que estais no céu, santificado seja o vosso nome. Venha a nós o vosso reino, seja feita a vossa vontade, assim na terra como no céu. O pão nosso de cada dia nos dai hoje, perdoai as nossas ofensas, assim como nós perdoamos a quem nos tem ofendido. E não nos deixeis cair em tentação, mas livrai-nos do mal. Amém. Ave Maria, cheia de graça, o Senhor é convosco. Bendita sois vós dentre as mulheres, e bendito é o fruto do vosso ventre, Jesus. Santa Maria, Mãe de Deus, rogai por nós, pecadores, agora e na hora de nossa morte. Amém. Ave Maria, cheia de graça, o Senhor é convosco. Bendita sois vós dentre as mulheres, e bendito é o fruto do vosso ventre, Jesus. Santa Maria, Mãe de Deus, rogai por nós, pecadores, agora e na hora de nossa morte. Amém. Ave Maria, cheia de graça, o Senhor é convosco. Bendita sois vós dentre as mulheres, e bendito é o fruto do vosso ventre, Jesus. Santa Maria, Mãe de Deus, rogai por nós, pecadores, agora e na hora de nossa morte. Amém. Ave Maria, cheia de graça, o Senhor é convosco. Bendita sois vós dentre as mulheres, e bendito é o fruto do vosso ventre, Jesus. Santa Maria, Mãe de Deus, rogai por nós, pecadores, agora e na hora de nossa morte. Amém. Ave Maria, cheia de graça, o Senhor é convosco. Bendita sois vós dentre as mulheres, e bendito é o fruto do vosso ventre, Jesus. Santa Maria, Mãe de Deus, rogai por nós, pecadores, agora e na hora de nossa morte. Amém. Ave Maria, cheia de graça, o Senhor é convosco. Bendita sois vós dentre as mulheres, e bendito é o fruto do vosso ventre, Jesus. Santa Maria, Mãe de Deus, rogai por nós, pecadores, agora e na hora de nossa morte. Amém. Ave Maria, cheia de graça, o Senhor é convosco. Bendita sois vós dentre as mulheres, e bendito é o fruto do vosso ventre, Jesus. Santa Maria, Mãe de Deus, rogai por nós, pecadores, agora e na hora de nossa morte. Amém. Ave Maria, cheia de graça, o Senhor é convosco. Bendita sois vós entre as mulheres, e bendito é o fruto do vosso ventre, Jesus. Santa Maria, Mãe de Deus, rogai por nós, pecadores, agora e na hora de nossa morte. Amém. Ave Maria, cheia de graça, o Senhor é convosco. Bendita sois vós dentre as mulheres, e bendito é o fruto do vosso ventre, Jesus. Santa Maria, Mãe de Deus, rogai por nós, pecadores, agora e na hora de nossa morte. Amém. Ave Maria, cheia de graça, o Senhor é convosco. Bendita sois vós dentre as mulheres, e bendito é o fruto do vosso ventre, Jesus. Santa Maria, Mãe de Deus, rogai por nós, pecadores, agora e na hora de nossa morte. Amém. Glória ao Pai, ao Filho e ao Espírito Santo, como era no princípio, agora e sempre. Amém. Ó meu Jesus, perdoai-nos e livrai-nos do fogo do inferno, levai as almas todas para o céu e socorrei principalmente aquelas que mais precisarem da vossa misericórdia. Sagrada Família, rogai por nós. Nossa Senhora Aparecida, rogai por nós. Enchei-vos do Espírito Santo de Deus.

Pai nosso que estais no céu, santificado seja o vosso nome. Venha a nós o vosso reino, seja feita a vossa vontade, assim na terra como no céu. O pão nosso de cada dia nos dai hoje, perdoai as nossas ofensas, assim como nós perdoamos a quem nos tem ofendido. E não nos deixeis cair em tentação, mas livrai-nos do mal. Amém. Ave Maria, cheia de graça, o Senhor é convosco. Bendita sois vós dentre as mulheres, e bendito é o fruto do vosso ventre, Jesus. Santa Maria, Mãe de Deus, rogai por nós, pecadores, agora e na hora de nossa morte. Amém. Ave Maria, cheia de graça, o Senhor é convosco. Bendita sois vós dentre as mulheres, e bendito é o fruto do vosso ventre, Jesus. Santa Maria, Mãe de Deus, rogai por nós, pecadores, agora e na hora de nossa morte. Amém. Ave Maria, cheia de graça, o Senhor é convosco. Bendita sois vós dentre as mulheres, e bendito é o fruto do vosso ventre, Jesus. Santa Maria, Mãe de Deus, rogai por nós, pecadores, agora e na hora de nossa morte. Amém. Ave Maria, cheia de graça, o Senhor é convosco. Bendita sois vós dentre as mulheres, e bendito é o fruto do vosso ventre, Jesus. Santa Maria, Mãe de Deus, rogai por nós, pecadores, agora e na hora de nossa morte. Amém. Ave Maria, cheia de graça, o Senhor é convosco. Bendita sois vós dentre as mulheres, e bendito é o fruto do vosso ventre, Jesus. Santa Maria, Mãe de Deus, rogai por nós, pecadores, agora e na hora de nossa morte. Amém. Ave Maria, cheia de graça, o Senhor é convosco. Bendita sois vós dentre as mulheres, e bendito é o fruto do vosso ventre, Jesus. Santa Maria, Mãe de Deus, rogai por nós, pecadores, agora e na hora de nossa morte. Amém. Ave Maria, cheia de graça, o Senhor é convosco. Bendita sois vós dentre as mulheres, e bendito é o fruto do vosso ventre, Jesus. Santa Maria, Mãe de Deus, rogai por nós, pecadores, agora e na hora de nossa morte. Amém. Ave Maria, cheia de graça, o Senhor é convosco. Bendita sois vós entre as mulheres, e bendito é o fruto do vosso ventre, Jesus. Santa Maria, Mãe de Deus, rogai por nós, pecadores, agora e na hora de nossa morte. Amém. Ave Maria, cheia de graça, o Senhor é convosco. Bendita sois vós dentre as mulheres, e bendito é o fruto do vosso ventre, Jesus. Santa Maria, Mãe de Deus, rogai por nós, pecadores, agora e na hora de nossa morte. Amém. Ave Maria, cheia de graça, o Senhor é convosco. Bendita sois vós dentre as mulheres, e bendito é o fruto do vosso ventre, Jesus. Santa Maria, Mãe de Deus, rogai por nós, pecadores, agora e na hora de nossa morte. Amém. Glória ao Pai, ao Filho e ao Espírito Santo, como era no princípio, agora e sempre. Amém. Ó meu Jesus, perdoai-nos e livrai-nos do fogo do inferno, levai as almas todas para o céu e socorrei principalmente aquelas que mais precisarem da vossa misericórdia. Sagrada Família, rogai por nós. Nossa Senhora Aparecida, rogai por nós. Enchei-vos do Espírito Santo de Deus.

0: Vamos agora louvar a nossa mãe. Infinitas graças vos damos, soberana rainha, pelos benefícios que todos os dias recebemos de vossas mãos liberais. Dignai-vos agora e para sempre tomarmos debaixo de vosso poderoso amparo. Para mais vos obrigar, vos saudamos com uma salve, rainha.
1: Salve, rainha.
2: Salve Rainha, Mãe de Misericórdia, vida, doçura, esperança nossa, salve. A vós bradamos, degredados filhos de Eva, a vós suspiramos, gemendo e chorando neste vale de lágrimas. Eia, pois, advogada nossa, esses vossos olhos misericordiosa nós volvei. E depois desse desterro mostrai-nos Jesus, bendito é o fruto do vosso ventre. Ó clemente, ó piedosa, ó doce sempre Virgem Maria, rogai por nós, Santa Mãe de Deus, para que sejamos dignos das promessas de Cristo.

0: Meu amigo, minha amiga, estamos chegando ao final do nosso Santo Rosário. Deus abençoe a sua vida, a sua família. Que por intercessão de Nossa Senhora, possa o Deus da vida te abençoar. Em nome do Pai, do Filho e do Espírito Santo. Amém.
1: Como foi bom, meu amigo, como foi bom, minha amiga, rezar com você nessa madrugada. Fizemos aí esse caminho de oração juntinho com a Mãezinha do Céu e seu Filho Jesus. Passamos aí pelos principais mistérios da vida de Jesus e Maria. É isso aí, meu amigo e minha amiga. Desejo a você um dia abençoado na graça de Deus. Que Nossa Senhora e seu Filho Jesus possa continuar iluminando a sua vida. E vamos se manter fiel, hein? Vamos se manter fiéis aí à madrugada de oração com Altair Show, Santo Rosário, todos os dias. Eu e a turma da alegria aqui, como você ouviu, tá bom? Reze, reze o Santo Rosário todos os dias. Tem essa devoção especial, nossa Mãezinha do Céu. Um bom dia pra você.

0: 5:54.
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2: A gratidão não depende apenas dos dias bons. Ela também nasce quando reconhecemos que Deus continua presente durante as lutas. Mesmo nas dificuldades, sempre existe algo pelo qual agradecer. Um novo amanhecer, uma oportunidade, uma força inesperada ou um livramento silencioso. Quando o coração aprende a agradecer em qualquer tempo, encontra paz para seguir em frente. Deus continua cuidando de cada detalhe da sua caminhada. Quem agradece, mesmo durante as dificuldades, fortalece a fé para viver os próximos milagres.
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4: Bom dia. Em instantes, a hora do Ângelus, aqui na Rádio Barroso.

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2: Rádio Barroso Mix informa a hora certa.
3: 6 horas em ponto.
4: Bom dia!

Ouvintes das 6 horas. A dor tem seu aspecto amargo, mas o tem também doce. Tudo dependerá do lado por onde olhemos. É duro trabalhar muitos dias semeando a semente e cuidar dela, mas é agradável colher os frutos. É duro passar horas a fios estudando, mas é agradável receber o título e o diploma.

É duro realizar esforços e mais esforços para construir a casa, mas é agradável ter em seguida seu próprio lar. É duro fazer qualquer esforço, mas logo é muito agradável gozar do fruto dos esforços empreendidos. Para chegar a ser bom de verdade, temos que realizar também grandes esforços, conseguir penosas vitórias. Porém, em seguida, podemos usufruir a alegria de vir a ser o que devemos ser. Que não nos desanimem os esforços que se devem realizar. Alentem-nos, muito pelo contrário, os resultados conseguidos por esses esforços.

Ave Maria, cheia de graça, o Senhor é convosco. Bendita sois vós entre as mulheres, e bendito é o fruto do vosso ventre, Jesus. Santa Maria, Mãe de Deus, rogai por nós, os pecadores, agora e na hora de nossa morte. Amém.

0: dia, meus irmãos e irmãs. É sábado. Espero que você tenha um sábado abençoado, um final de semana abençoado. Hoje nós concluímos a semana de oração pedindo saúde. Sempre é necessário pedir. Inclusive o Salmo 90 diz: afaste, Senhor, os flagelos, afaste, Senhor, essa gripe que nos amedronta. E vamos rezar, porque amanhã é dia do Padre. Em nome do Pai, do Filho e do Espírito Santo. Amém. Senhor Deus da vida, no início deste dia, queremos pedir saúde. Dai-me, Senhor, a saúde necessária para ganhar o pão de cada dia. Livrai-me de todo mal, do perigo, da peste, da epidemia da gripe, Senhor. Livrai-me de todo mal. Rezo também, Senhor, e clamo a vossa misericórdia sobre todos os enfermos. Senhor, sustentai-os na fé, mantenha-os na esperança. Revela sabedoria aos médicos e dai paciência a todos os que cuidam dos doentes. De modo particular, Senhor, no início deste dia, intercedo em favor daqueles que estão acamados, hospitalizados e até desenganados dos médicos, mas de modo particular por este enfermo, cujo nome apresento agora. Senhor médico dos médicos, curai as feridas, libertai os doentes da enfermidade. Dai-lhes, Senhor, saúde no corpo e na alma. Dai-lhes, Senhor, paciência na provação. Dai-lhes, Senhor, coragem de lutar. Curai, Redentor nosso, todos os enfermos. Amém. Um bom dia a todos.
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0: e me pego. Filhos queridos, amado povo de Deus, neste sábado, dia 1 de agosto, mês das vocações. Engraçado que hoje é dia 1 e amanhã já é dia do padre. O primeiro domingo é dedicado ao dia do padre, em virtude de São João Maria Vianney, que se celebra no dia 4 de agosto. Todo mês de agosto é o mês vocacional. Primeiro domingo, dia do padre. Segundo domingo, dos pais, a vocação à família. O terceiro domingo, Assunção de Nossa Senhora, se celebra a vocação à vida religiosa. No quarto, se celebra o dia dos leigos e catequistas. Filhos queridos, mês vocacional.
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0: Vamos juntos? Bíblia aberta, cartilha de oração. E o texto de hoje é Mateus 14, 1, 12. Mateus 14, 1, 12. O Senhor esteja convosco. Ele está no meio de nós. Proclamação do Evangelho de Jesus Cristo segundo São Mateus. Glória a vós, Senhor. Herodes tinha mandado prender e acorrentar João. Herodes queria matá-lo, mas tinha medo dos judeus, porque eles achavam que João era profeta. Na festa do aniversário de Herodes, a filha de Herodíades dançou no meio de todos. E ele gostou tanto que prometeu à moça dar-lhe tudo o que ela lhe pedisse. Segundo o conselho da mãe, ela pediu a cabeça de João Batista. Herodes ficou triste, mas como havia jurado diante dos convidados, teve que atender o pedido da moça. Mandou cortar na prisão a cabeça de João Batista. Trouxeram a cabeça num prato, deram à moça, e ela levou a mãe. Os discípulos de João vieram, levaram o seu corpo e o enterraram. Depois foram dar a notícia a Jesus. Palavra da salvação, glória a vós, Senhor. João Batista é o exemplo dos profetas. Por que exemplo? Porque ele estava na corte, tinha o respeito de Herodes, mas não foi conivente com Herodes. Colocou em risco a sua vida para ser fiel a Deus. Vamos hoje, às vésperas do Dia dos Padres, rezar por todo sacerdote, por todos nós sacerdotes, rezem por nós, e eu me incluo, para que a exemplo de João Batista, sejamos fiéis. Repita comigo esta oração. Jesus, bom pastor, mandai o teu Espírito Santo sobre todos os sacerdotes. Fazei-os santos, Senhor, como vós sois santo. Fazei-os profetas no mundo de hoje. Senhor, que o teu Espírito supra em cada sacerdote suas fraquezas. Nossa Senhora, cuida de cada sacerdote. Ampare cada sacerdote. Proteja todo sacerdote. Nossa Senhora, junto a teu filho, fazei com que a igreja tenha santos e fervorosos padres. Santos e fervorosos padres. Filhos queridos, nós vamos continuar a rezar pelos sacerdotes, mas antes, escute esse testemunho que foi deixado na plataforma.
2: Eu sou uma filha de Deus de Maracanaú, Ceará.
0: Olá.
2: Eu quero deixar meu testemunho. A novena de Santa Rita. Padre, o senhor falou que a gente tinha que pedir uma coisa que era muito impossível. E para mim,
0: opa,
2: algo que era muito impossível, padre, era eu receber o corpo de Cristo, porque eu já estava junto com meu esposo, com meu companheiro, há quase 10 anos. E no início eu queria casar, ele não queria. Aí depois ele já queria, eu também disse, eu também não vou mais casar.
0: Eita.
2: Não. Aí a gente ficou nisso. Aí quando foi na missa de Pentecoste, o padre, na minha paróquia, ele pregou sobre o casamento.
0: Sim.
2: Nesse dia, ele olhou pra mim, eu olhei pra ele, aí eu disse, e aí? Aí ele disse, nós vamos casar.
0: Que
2: e no mesmo dia, padre, eu e ele compramos as nossas alianças e a gente vai dar entrada no nosso casamento.
0: Que maravilha.
2: E eu vou poder comungar o corpo de Cristo, o meu maior sonho. Obrigado, padre. Deus abençoe grandemente.
0: Meu grande abraço, querida filha de Deus. Ô, povo querido de Maracanaú, povo cearense que tenho tanto amor. Já está marcada a data do evangelizar, é preciso Fortaleza, dia 31 de outubro. Saudade, hein, povo de Fortaleza? Que Deus abençoe a todos vocês.
3: Rezemos. E uma das músicas que mais me encanta da vida sacerdotal é esta que eu vou deixar tocar agora.
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0: santos e fervorosos sacerdotes. Senhor Deus, abençoai-nos. Derramai sobre nós, padres, os dons que nos faltam, a santidade que nos é necessária e a fidelidade, mesmo na cruz.
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0: Eis-me aqui, Senhor, para te servir.
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0: Eis-me aqui, Senhor, no teu altar. Não esqueça, amanhã vá na igreja, na sua paróquia, e não esqueça de agradecer ao Padre pela oração. E nada como um cartãozinho: rezei por você, obrigado pelo teu sacerdócio. Abençoai a água, a roupa e todos os objetos, em nome do Pai, do Filho e do Espírito Santo. Amém.

0: Evangelizar é preciso até amanhã, aqui na Hora da Misericórdia.
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0: Filhos amados, povo querido de Deus, vamos para a novena perpétua de Jesus das Santas Chagas, no seu 8º dia, joelho dobrado, coração contrito. E eu convido você a mandar as suas intenções, 41-3221-6060. Rezemos. Por suas santas chagas, suas chagas gloriosas, o Cristo Senhor me proteja e me guarde. Senhor Jesus, foste levado na cruz para que, por vossas santas chagas, sejam curadas as de nossas almas. Eu vos louvo e agradeço pelo vosso ato redentor. Carregaste em vosso próprio corpo os meus pecados e de toda a humanidade. Nas vossas santas chagas, Senhor, coloco minhas intenções, minhas preocupações, ansiedades e angústias, minhas enfermidades físicas e psíquicas, meus sofrimentos, dores, alegrias e necessidades. Em vossas santas chagas, Senhor, coloco a minha família. Envolvei, Senhor, a mim e meus familiares, protegendo-nos do mal. Senhor, ao mostrar vossas santas chagas gloriosas a Tomé e o mandando tocar em vosso lado aberto, o curaste da incredulidade. Eu vos peço, Senhor, permita-me refugiar em vossas santas chagas e, por mérito desses sinais de vosso amor, curai a minha falta de fé. Ó Jesus, pelos méritos de vossa paixão, morte e ressurreição, dai-me a graça de viver os frutos da nossa redenção. Amém. Queridos filhos, filhas, a ação de Deus permanece no seio da Igreja. E milagres e prodígios dos dias de hoje são provas desta presença de Deus, de vidas transformadas, de vidas tocadas pelas santas chagas de nosso Senhor Jesus Cristo. Veja, escute esse testemunho.
1: Meu carro bateu, dei uma ré e bati numa pessoa que era uma irmã religiosa, e ela quebrou o fêmur. Fiquei muito desesperada, fomos para o hospital e eu chorava muito, porque ela é uma pessoa que eu gosto demais, muito minha amiga, e eu não queria vê-la sofrendo. E lá no hospital, quando ela entrou para o quarto, eu fiquei sentada no chão. E daquele momento eu lembrei de tantos testemunhos que eu já escutei no programa. E eu falava, se Jesus curou, Jesus das Santas Chagas já curou tantas pessoas, eu também vou alcançar essa graça. Porque o médico dizia que ela poderia ficar numa cadeira de rodas. E naquela hora eu clamei e supliquei com toda a minha fé que Jesus curasse ela. E pouco tempo depois, tudo foi acontecendo com tranquilidade. Foi melhorando aos poucos e com 3 meses ela foi curada. E ela anda de bicicleta hoje por todos os lugares, louvando e dando graças a Deus. Graça alcançada é graça testemunhada. Toca o sino, sacristão!
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0: 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E vamos à bênção da casa. Que a vossa divina bênção os acompanhe. Que o Espírito Santo ilumine os seus pensamentos e que seu poder haja por eles em toda parte. Tudo que se encontra nesta casa, os que nela entram, os que dela saem, que Jesus, nas suas santas chagas, nos abençoe e vos preserve do mal, para que nenhuma desgraça se aproxime de vós. O Senhor vos abençoe e vos guarde, que Ele faça seu rosto brilhar sobre vós, que Ele se compadeça de vós e vos dê a paz. Em nome do Pai, do Filho e do Espírito Santo. Amém.

0: Rádio Barroso Mix informa a hora certa.
1: 6:29.
2: Bom dia!
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Gente, decida por ser feliz. É mesmo. Hoje, quando você amanheceu ou quando você acordou, você deveria ter dito assim: hoje eu decido pela minha felicidade. Eu decido ser feliz. Sabe por quê? Porque tudo aquilo que a gente decide na vida da gente a fazer e agir e a sentir, a gente consegue. A gente consegue. Então é muito importante que quando nós começamos um novo dia, a gente não comece ele pensando nos problemas, nas dificuldades, nas coisas ruins que aconteceram ontem. Ou então começa a pensar naquilo que não lhe trouxe felicidade. Geralmente a gente costuma pensar nisso, né? Não, tome uma decisão hoje na sua vida. Diga assim: hoje eu vou ser feliz. Vou ser feliz mesmo se eu encontrar um contratempo. Eu vou ser feliz mesmo se eu tiver que encontrar com uma pessoa que eu não gosto muito. Eu serei feliz mesmo se eu estiver num lugar onde não me sinto tão bem, mas eu decido pela minha felicidade. As coisas externas, elas não podem mudar o meu humor. As coisas externas não podem mudar aqui dentro do meu coração, porque aí dentro do seu coração você decide. É, você decide. E hoje, decida: serei feliz. Serei feliz porque eu tomei essa resolução para minha vida.

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2: Um fazendeiro tinha 4 filhos. Num dia de inverno, ele enviou o filho mais velho a uma distante fazenda onde existia uma antiga pereira. Disse-lhe que ele estava interessado em saber em que estado se encontrava a árvore e pediu-lhe que, na volta, escrevesse um relatório do que tinha observado. Quando chegou a primavera, fez o mesmo pedido ao segundo filho. O terceiro filho foi, observou a pereira no verão e o mais novo no outono. De posse de 4 relatórios, ele chamou os filhos para uma reunião. O filho mais velho, que tinha ido no inverno, disse que a árvore era feia, retorcida, inclinada e com certeza já estava seca e estava morta. O segundo filho, aquele que tinha ido na primavera, discordou do mais velho, dizendo que ela não estava nem seca nem morta, mas recoberta de botões verdes e viçosos. O terceiro filho não se mostrou de acordo com nenhum deles. Ele relatou que a pereira estava cheia de flores brancas e perfumadas e que poucas vezes tinha visto uma árvore tão bonita. O quarto filho também não concordou com os irmãos. Afirmou que a árvore estava inclinada, de tão carregada de frutos grandes e muito saborosos. O pai então explicou aos filhos que todos eles estavam certos, porque eles haviam observado a árvore apenas numa estação de sua vida. Acrescentou que não se pode julgar uma árvore ou uma pessoa por apenas uma estação ou uma etapa da vida. É preciso passar por todas as estações para fazer um julgamento seguro. Se você desistir quando for inverno, você perderá a promessa da primavera, a beleza do verão, a expectativa do outono. Não permita que a dor de uma estação destrua a alegria de todas as outras. Não julgue a vida apenas por uma estação difícil. Persevere através dos caminhos difíceis e melhores tempos certamente virão. De uma hora para outra, eles virão.

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1: Deus nosso Pai, Senhor de toda a paz, buscamos em vós a paz que não encontramos no mundo. Buscamos a vós, em vós a paz que não encontramos em nosso coração. Fazei-nos viver cada dia, cada vez mais, Senhor, junto de vós, com a certeza de que somos vencedores e vitoriosos. Fazei-nos, Senhor, sentir a vossa presença nas dificuldades, nas aflições, nas dores, para que ali tenhamos a força, tenhamos a graça de superar tudo isso. Pedimos a vossa bênção para os que sofrem, para que sejam consolados. Pedimos a vossa bênção para os que estão doentes, para que sejam curados. Pedimos a vossa bênção para aqueles que estão longe de vós, para que sejam aproximados junto do vosso amor. Pedimos agora a vossa bênção, Senhor, neste dia que queremos encontrar-vos através dos nossos irmãos. Dai-nos sempre a certeza de sermos cada vez mais abençoados e protegidos contra todo o mal. Dignai-vos abençoar esta água que colocamos diante do vosso amor, que ao tomarmos essa água recebamos paz, que ao aspergirmos esta água possamos fazer reinar a vossa graça e o vosso amor, que esta água nos traga esperança, nos devolva saúde e nos faça felizes. A bênção do Deus Todo-Poderoso, Pai, Filho e Espírito Santo. Amém.
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1: Rádio Barroso Mix informa a hora certa.
2: 6:45.
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2: Deus abençoe você e toda a sua família. Que alegria estar aqui com você, começando mais um programa Eu Seguirei. Eu tenho certeza de que Deus vai falar muito ao seu coração através deste programa. Olha, se você pode, eu já quero convidar você a pegar a sua Bíblia, porque hoje nós vamos meditar a palavra de Deus. A palavra de Deus é o nosso alimento, a palavra de Deus que é o nosso sustento. Eu tenho certeza que essa palavra vai mover seu coração. Olha, aqui você vai ouvir a palavra de Deus, aqui você vai poder cantar. São minutos que ficaremos juntos, onde você vai fazer uma experiência com Deus. Lembrando que tudo que você ouvir aqui, depois fica registrado no meu canal do YouTube, Frei Gilson / Som do Monte, no meu Instagram, no meu Facebook, todos com o mesmo nome, Frei Gilson / Som do Monte, para que você possa também compartilhar essa palavra com os seus amigos, tá bom? Então, vamos escutar a palavra de Deus.
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2: Quando você desejar viver a santidade de verdade, quando você desejar seguir Cristo de verdade, você sabia que não tem outro caminho que não seja incomodar os ímpios? Por que que são os ímpios? O que que são os filhos da perdição? São aqueles que não querem largar o pecado. Não adianta, vai ter gente que não quer largar o pecado. Veja, ele sabe que é errado, ele sabe que é pecado, mas ele ama aquela vida, ele ama o mundo, ele ama o pecado, ele não quer largar de jeito nenhum. E aí tem um problema para essa pessoa, o ímpio, aquele que escolheu o pecado, aquele que... Veja, posso até abrir para você já uma palavra que vai deixar bem claro o que eu estou querendo dizer. Abra aí sua Bíblia em Romanos. Romanos capítulo 2, versículo 19. Ou melhor, Romanos capítulo 1, versículo 19. A versículo 22. Portanto, o que se pode conhecer de Deus, ele os lê em si mesmos, pois Deus lhes revelou com evidência. Deus lhes revelou com evidência todas as coisas. Desde a criação do mundo, as perfeições invisíveis de Deus e seu sempiterno poder e divindade se tornam visíveis à inteligência por suas obras, de modo que não se podem escusar. Porque conhecendo a Deus, não o glorificaram como Deus, nem lhes deram graças. Pelo contrário, extraviaram-se em seus vãos pensamentos e se lhes obscureceu o coração insensato. Pretendendo-se sábios, tornaram-se estultos. Eles conheceram a Deus, eles conhecem a palavra, mas não quiseram. Então isso é possível. Só que tem um problema. Esse ímpio, como ele escolheu o pecado, como ele escolheu a vida de mundo, quando ele encontra o santo, quando ele encontra o justo, esse justo o incomoda. Porque tem aquele que está vivendo no erro, mas ele não queria estar no erro. Então, o justo acaba sendo um incentivo para ele, ok? Então, aquela pessoa está no erro, ela não quer estar no erro, ela está por fraqueza, ela está por várias questões, e quando ela vê um santo, quando ela vê um justo, é capaz de que motive. Agora, quando é ímpio, quando é alguém que não está nem aí para mudar de vida. Ele conhece a Deus, ele conhece a palavra, ele conhece a verdade, mas não quer viver. A presença do santo, do justo, o incomoda. Todos nós vamos passar por isso. Em nome do Pai, do Filho e do Espírito Santo. Amém. Mateus capítulo 14, versículo de 1 a 12. Naquele tempo, a fama de Jesus chegou aos ouvidos do governador Herodes. Ele disse aos seus servidores, Herodes era um ímpio. É desse tipo de gente que eu estou falando. Os santos incomodam. Ele disse aos seus servidores, é João Batista que ressuscitou dos mortos, e por isso os poderes miraculosos atuam nele. De fato, Herodes tinha mandado prender João, amarrá-lo e colocá-lo na prisão por causa de Herodíades, a mulher de seu irmão Filipe. Pois João tinha dito a Herodes, não te é permitido tê-la como esposa. Herodes queria matar João, mas tinha medo do povo, que o considerava como profeta. Por ocasião do aniversário de Herodes, a filha de Herodíades dançou diante de todos e agradou tanto a Herodes, que ele prometeu com o juramento dar a ela tudo o que pedisse. Instigada pela mãe, ela disse, dai-me aqui num prato a cabeça de João Batista. O rei ficou triste, mas por causa do juramento diante dos convidados, ordenou que atendessem o pedido dela. E mandou cortar a cabeça de João no cárcere. Depois a cabeça foi trazida num prato, entregue à moça e esta a levou para sua mãe. Os discípulos de João foram buscar o corpo e o enterraram. Depois foram contar tudo a Jesus. Palavra da salvação. Pedro Crisólogo, sobre esse evangelho, vai nos dizer algo interessante. João provocou Herodes por suas advertências morais, não por qualquer acusação formal. Ele queria corrigir, não suprimir. Herodes, porém, preferiu suprimir em vez de reconciliar-se. Para aqueles que estão em cativeiro, a liberdade daquele que é inocente de qualquer delito torna-se odiosa. A virtude é indesejável para os que são imorais. A santidade é abominável para os que são ímpios. A castidade é inimiga para os que são impuros. A integridade é um incômodo para os que são corruptos. A frugalidade se opõe aos que são entregues aos prazeres. A misericórdia é intolerável para os que são cruéis, assim como o amor para os que não têm compaixão e a justiça para os injustos. O evangelista indica isso quando diz, João disse a ele, não te é lícito possuir a mulher do teu irmão Filipe. É aqui que João arranja problemas. Aquele que admoesta os maus, ofende-os. Quem repudia os malfeitores enfrenta problemas. João dizia o que era próprio da lei, o que era próprio da justiça, o que era próprio da salvação, e o que era próprio certamente não do ódio, mas do amor, e vede a recompensa que recebeu dos ímpios por sua caridade. Para comprovar essa palavra, abra sua Bíblia em João capítulo 3, versículo de 19 a 20. Ora, este é o julgamento, a luz veio ao mundo, mas os homens amaram mais as trevas do que a luz, pois as suas obras eram más. Porquanto todo aquele que faz o mal odeia a luz e não vem para a luz, para que as suas obras não sejam reprovadas. 1 João, capítulo 3, versículo 12. Não façamos como Caim, que era do maligno, e matou o seu irmão. E por que o matou? Porque suas obras eram más e as do seu irmão justas. Por fim, abra sua Bíblia, 2 Timóteo capítulo 3, versículo 12. Pois todos os que quiserem viver piedosamente em Jesus Cristo terão de sofrer perseguição. A santidade é uma afronta para os ímpios. A santidade é uma afronta para os ímpios. Pai, Filho e Espírito Santo. Amém.
3: Eu seguirei. 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
2: Resposta a essa palavra, eu quero convidar você agora a cantar comigo.
3: Quem canta, reza duas vezes. Cante conosco esse hino. Eu seguirei.

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2: O programa de hoje está bom demais e eu quero lembrar você, se você quiser ouvir mais pregações, mais meditação da palavra, basta você me acompanhar no meu canal do YouTube, Frei Gilson / Som do Monte, no meu Instagram, no meu Facebook, no meu TikTok, e lá você vai encontrar muito mais palavra de Deus para você.
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2: Nós vamos terminar este programa rezando. Eu quero clamar agora por você, quero clamar pela sua família. Senhor Deus, libera agora o teu Espírito Santo sobre cada pessoa que acompanha este programa. Vem, Espírito Santo, enche todos os que estão acompanhando este programa agora. Libera, Senhor, para esta pessoa o que ela mais precisa, para o corpo e para a alma. Libera, Senhor, curas e libertações em nome de Jesus para esta pessoa que assiste, que acompanha, que escuta e para toda a sua família. Eu clamo a tua poderosa bênção. Visita agora com bênção de proteção. A bênção que só o Senhor pode dar. Abençoe-vos o Deus Todo-Poderoso, Pai e Filho e Espírito Santo. Amém.
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0: No programa de hoje, a amizade estará em destaque. Os melhores amigos estão presentes em todas as horas e por isso merecem ser acarinhados e reconhecidos. Mesmo quando a distância aumenta, o laço de amizade forte não se rompe por nada.
1: Verdade, Gilson Fernandes. Quem encontrou um amigo, encontrou um tesouro.
0: E ainda teremos a história para pensar.
1: Vamos aumentar o nosso conhecimento sobre a palavra de Deus através da nossa charadinha bíblica.
0: O nosso mascotinho Pé de Pano vai trazer abraços para os nossos ouvintes.
1: Teremos muita música sertaneja católica e sertanejo mensagem, nosso momento de oração e o nosso momento de reflexão.
0: E não poderia faltar as mensagens do nosso Zap Zap Mensagem Sertaneja. E para começar bem o nosso programa, vamos de música! Empurra a mesa, empurra o sofá, que vem música boa e animada aí! Vamos ouvir Emerson Lanes, Amigo de Jesus, Tem que Rezar!
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1: Amizade verdadeira é aquilo que nos faz sentir que não estamos sozinhos no mundo. Tchê, tchê, tchê, tchê, você ouviu aqui no Mensagem Sertaneja, Emerson Lanes, amigo de Jesus, tem que rezar.
2: E que tal passar o nosso número?

0: para esse povo abençoado, nossos amigos aqui do programa Mensagem Sertaneja, Gilson.
1: Ô, Padrana Gil, vamos passar o nosso zap zap.
0: Anote aí, 12 992 416448.
1: Repetindo,
0: 12 992 416448.
1: E você também pode falar com a gente através das redes sociais, Instagram, Facebook. É só procurar arroba Mensagem Sertaneja. E temos e-mail, anote aí, mensagensertaneja@gmail.com.
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0: Durante toda a minha vida, muitas pessoas passaram por mim dia após dia. Mas somente algumas dessas pessoas ficaram para sempre em minha memória. Essas pessoas são ditas amigas e as levarei para sempre em meu coração. Às vezes, pelo simples fato de terem cruzado meu caminho. Às vezes, pelo simples fato de terem dito uma única palavra de conforto quando eu precisei. Às vezes, por terem me dado um minuto de sua atenção e me ouvido falar das minhas angústias, medos, vitórias e derrotas. Às vezes, por terem confiado em mim e me contado também seus problemas, angústias, vitórias e derrotas. Isso é ser amigo. É ouvir, é confiar, é amar. Os amigos de verdade ficam para sempre em nossos corações, assim como as pegadas na alma, que são eternas. Assim como você, meu amigo, que é muito especial e muito importante para mim.
3: Segura, Cristão!
1: E aqui no nosso programa Mensagem Sertaneja, com o melhor da música sertaneja católica e também do sertanejo Mensagem, a música não para. Vamos ouvir agora na voz do Padre Alessandro Campos, Saudade.
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4: 7:11.
5: Você ainda não tomou consciência de que vive apegado a tudo? A tudo que não vem de Deus. A tudo que não pertence a Deus. Olha, meu irmão, hoje eu quero dizer para você que tudo nesta vida passa. A beleza passa, a idade passa. E tudo passa muito rápido. Você tem que estar feliz. Não adianta você se cuidar para ser o mais bonito, o mais poderoso. Quantas pessoas que se cuidam para ser a pessoa mais bonita, a pessoa mais poderosa? Eu te digo, se você não tem Jesus Cristo no seu coração e na sua vida, sem Ele, você vai viver um grande vazio, como muitas pessoas estão vivendo. Tem tudo, mas ao mesmo tempo não tem nada. E é justamente por isso que você está aí morrendo, na depressão, na angústia, no desespero. Por quê? Porque ainda não entendeu a palavra que diz: buscai primeiro o reino de Deus e a sua justiça, e tudo mais vos será acrescentado. Você teima em fazer o caminho inverso, e esse caminho te leva à solidão, te leva à tristeza, te leva à angústia. Você não permite que ninguém entre na sua vida, e não permite principalmente aquele que fará toda a diferença: Jesus Cristo. Olha, cuide para que o verdadeiro olhar que você precisa ter seja o olhar de Jesus sobre a sua vida. Tome consciência de que Ele quer fazer de você um ser humano diferente, que Ele quer realizar em você as maravilhas que, aliás, Ele sempre realizou e que você ainda não se deu conta. Jesus sempre vai fazer o que você não pode. Preste muita atenção no que eu vou lhe dizer agora. Jesus sempre vai fazer o que você não pode, o que você não consegue, mas Ele está esperando que você faça aquilo que você pode fazer. Ele espera que você faça a sua parte. Por isso hoje eu te digo, faça a sua parte. Se você não der o primeiro passo, se você não se permitir, se você não deixar nada acontecer na sua vida, você é o seu próprio obstáculo. E eu te digo, enfrente o seu maior adversário, que é você mesmo. Cada um de nós nos trancamos na nossa solidão, na nossa tristeza, e procuramos outros lugares, outras pessoas diferenciadas, que não tem nada a ver com Jesus Cristo, porque a solução de suas bocas são as que queremos ouvir, são as mais fáceis, as mais agradáveis. Pois é, a felicidade está apenas começando na sua vida, porque hoje você vai experimentar Jesus Cristo. Jesus Cristo quer que você seja feliz. Ele veio para que todos tenham vida em plenitude. Tenha fé, meu irmão. Tenha confiança. Confia no Senhor todas as tuas preocupações, que Ele cuidará de vós. Porque aquilo que é impossível para o homem é possível para Deus. E Ele te preparou uma vida abundante, cheia de amor, repleta de esperança, de paz, de felicidade. Uma vida que só um pai que ama muito deseja fielmente para o seu filho. Lembrem-se hoje, neste dia, Deus não vai mudar a sua vida se você não mudar primeiro.

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1: Segura Cristão!
2: A amizade é quando você encontra uma pessoa que olha na mesma direção que você, compartilha a vida contigo e te respeita como você é. Tchê, tchê, tchê, tchê! Estamos de volta com o nosso programa Mensagem Sertaneja, com o melhor da música sertaneja católica e também do Sertanejo Mensagem.
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2: Segura, peripano, cavalinho chucro! Você já sabe, quando o nosso mascotinho, o nosso pé de pano chega na área, é hora de mandar abraço.
3: E o abraço vai para a Gerlane Silva, de Maceió, Alagoas.
2: Para o Lorival Monteiro, de Vigília de Nazaré, no Pará.
3: Para a Luciana, de Caçador, Santa Catarina.
2: Para o José Oliveira, de Americana, São Paulo.
3: Para a Zilda Brigatti, de Taquaral, Goiás.
2: Para a irmã Valéria Barbosa, de Itaguaí, São Paulo.
3: Para Josiel Lima, de Abaitetuba, Pará.
2: Também para Maria Luísa, de Serra, Espírito Santo.
3: E para Ana Maria Miranda, de Fortaleza, Ceará.
2: Para esses nossos amigos abençoados, vai a próxima canção. Vamos ouvir Padre Reginaldo Manzotti, com participação de Gustavo Mioto. A felicidade mora aqui.
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0: Cristão.
1: Uma amizade verdadeira é aquela que se mantém presente em todas as situações, sem exigir nada em troca. O amor e a lealdade são o bastante. Tchê, tchê, tchê, tchê. Você ouviu aqui no Mensagem Sertaneja, Padre Reginaldo Manzotti, com participação de Gustavo Mioto. A felicidade mora aqui.
2: A amizade é um grande presente de Deus na nossa vida. E é muito bom saber que nos momentos difíceis podemos contar com alguém e sempre há uma pessoa pensando na gente. É sobre isso que nós vamos falar hoje na nossa História para Pensar. Preste atenção.
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4: Dois amigos cultivaram o mesmo campo de trigo, trabalhando arduamente a terra com amor e dedicação. Anos na lida da terra, obtendo pouco retorno. Até que um dia, finalmente, a natureza respondeu com uma grande safra, satisfazendo os dois agricultores que a repartiram igualmente. Trabalharam na colheita o dia inteiro e depois cada um seguiu o seu rumo. À noite, já no leito, um deles pensou: eu sou casado, tenho dois filhos fortes e bons, uma companheira fiel e cúmplice. Eles me ajudarão no fim da minha vida. O meu amigo é sozinho, não se casou, nunca terá um braço forte a apoiá-lo. Com certeza, vai precisar muito mais do dinheiro da colheita do que eu. Levantou-se silenciosamente para não acordar ninguém, colocou metade dos sacos de trigo recolhidos na carroça e saiu. Ao mesmo tempo, em sua casa, o outro agricultor não conseguia dormir, pensando: para que preciso de dinheiro, se não tenho ninguém para sustentar? Já estou velho demais para ter filhos e não penso mais em me casar. As minhas necessidades são muito menores do que o meu sócio, com uma família numerosa para manter. E não teve dúvida, pulou da cama, encheu sua carroça com a metade do produto da boa terra e saiu pela madrugada fria, dirigindo-se à casa do outro. O entusiasmo era tanto que não dava para esperar o amanhecer. E na estrada escura daquela noite de inverno, os dois amigos encontraram-se frente a frente. Olharam-se espantados, mas não foram necessárias palavras para que se entendesse a intenção de cada um. Vamos pensar?
2: Amigo é aquele que no silêncio escuta o silêncio do outro. O importante da amizade não é conhecer o amigo, e sim saber o que há dentro dele. Cada amigo novo que ganhamos na vida nos aperfeiçoa e enriquece, não pelo que nos dá, mas pelo quanto descobrimos de nós mesmos. Ser amigo não é coisa de um dia. São gestos, palavras, sentimentos que se solidificam no tempo e não se apagam jamais. O amigo revela, desvenda, conforta. É uma porta sempre aberta em qualquer situação. O amigo na hora certa é sol ao meio-dia e estrela na escuridão. O amigo é bússola na rota do oceano, porto seguro da tripulação. O amigo é o milagre do calor humano que Deus opera no coração. Por isso, não esqueça: quem encontrou um amigo, encontrou um tesouro.
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1: What's up? E olha o zap zap do Mensagem Sertaneja. Vamos mandar um abraço a todos os nossos amigos que participaram conosco essa semana.
2: E o abraço vai para a Creuza de Cruz das Almas, na Bahia.
1: Para o Josenildo da Silva de Atino, Pernambuco.
2: Para Iraci de Guarujá, São Paulo.
1: Para Amélia de Palames, Bahia.
2: Para Fátima de Conselheiro Lafaiete, Minas Gerais.
1: Para Aparecida de Fátima de Brotas, São Paulo.
2: Para Irlene de Mesquita, Minas Gerais.
1: Para Antônia Pedroso, de Macapá,
4: Amapá.
2: Para a Verinha de Capelinha, Minas Gerais.
4: Para o Fábio de São Gonçalo, Rio de Janeiro.
2: E para Maria Lúcia de Cruz das Almas, na Bahia.
4: E para esses nossos amigos eu quero oferecer uma música que fala de amizade, Adriana Gil.
2: Perfeito, Gilson Fernandes. Eu tenho uma boa música para indicar para você, da cantora que vos fala neste momento.
4: Então vamos ouvir Adriana Gil, Amigos para Sempre.
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3: 7:29.
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6: Tinha um casal de noivo, eles conseguiram despistar o noivado todo, mas eles estavam preocupados. A mulher tinha um mau hálito que nada tirava o cheiro da boca da mulher. Ela passava limão, ela escovava, fazia gargarejo, mas nada, mas era uma coisa de louco. Padre, como que ela namorou esse homem durante esse tempo todo? 4 bala house, 2 em cima, 2 embaixo. Pra despistar. Mesmo assim, de vez em quando o namorado sentia, não falava pra agradar. Só que o namorado tinha um defeito. Ele tinha um chulé. Misericórdia. Ele tirava a meia e fazia pra Rosa, sem a Rosa. Era na hora. Mas como que eu vou casar? Eu tenho chulé? Aí a mãe dele, preocupa, não, meu bem. Dia que você for casar, manda a sua mulher se preparar no banheiro. E você coloca o lençol no joelho. Quer dizer, o seu pé tá escondido. E a mulher perguntou pra mãe dela, mãe, o que eu faço? A mãe, não minta. Chegue perto do seu marido e fale com ele na lua de mel. Meu bem, tenho que te contar uma coisa hoje aqui, ó. Essa é a mulher que você casou. Quer, quer, não quer? Vou arrumar quem queira. Fala a verdade pra ele. Nisso, o namorado, o noivo, foi no banheiro primeiro, depois do casamento, tirou a meia e plá, ela até colou no azulejo. Plá, ficou colada. Ele saiu com ele e falou, bem, pau de você. Ela foi. Ah, eu vou ter que contar a verdade. A hora que ele estava deitado, ela deitou do lado dele e disse, meu bem. Aí ele, oi, eu vou te contar uma verdade. Não precisa, eu já sei. Você comeu minha meia, não foi verdade? O que que a história quer passar, gente? Defeito todo mundo? Tem. Se você ficar esperando a pessoa perfeita, você vai morrer sozinho.
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1: Segura, Cristão!
2: Para conhecermos os amigos, é necessário passar pelo sucesso e pela dificuldade. No sucesso, verificamos a quantidade. E na dificuldade, a qualidade. Tchê, tchê, tchê, tchê! Estamos de volta com o nosso programa Mensagem Sertaneja. Esse programa aqui é diferenciado.
3: O importante é sair evangelizado.
2: E no nosso programa de hoje, o tema é amizade. E você quer ser nosso amigo também nas redes sociais?
3: Olha, e fica o convite. É só procurar @ Mensagem Sertaneja no Instagram, no Facebook. Siga e compartilhe sem moderação.
2: Alô, turma! Chegou a hora de aumentar os nossos conhecimentos sobre a Palavra de Deus. Chegou a hora da nossa charadinha bíblica com Adriana Gil.
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3: E a nossa charadinha bíblica de hoje também vai falar sobre amizade. Quem foi um amigo leal que disse: "A tua amizade é mais preciosa para mim do que o amor das mulheres"? Opção A, Davi. Opção B, Jônatas. Opção C, Moisés. Vou repetir a charadinha bíblica de hoje. Quem foi um amigo leal que disse: "A tua amizade é mais preciosa para mim do que o amor das mulheres"? Opção A, Davi. Opção B, Jônatas. Opção C, Moisés. Como sempre, a gente vai dar aquele tempinho para você pensar. E enquanto você pensa, vamos de música.
2: E vamos ouvir Frei Zeca, Vida Abençoada.
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5: Alô, povo de Deus, aqui é o Frei Zeca e eu também estou aqui no programa Mensagem Sertaneja. E aqui você pode ouvir as canções do Frei Zeca. Grande abraço, gente! Muitas bênçãos!

0: Ô, gente, deixa eu dizer uma coisa. Boteco, pingão, eu não quero não. Segura, Cristão!
1: Amigo é aquele que sabe tudo a seu respeito e mesmo assim ainda gosta de você. Tchê, tchê, tchê, tchê. Você ouviu aqui no Mensagem Sertaneja, Frei Zeca, vida abençoada. E vamos agora para a resposta da nossa charadinha bíblica.
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3: Mas antes da resposta, vamos relembrar a nossa charadinha de hoje. Quem foi um amigo leal que disse: a tua amizade é mais preciosa para mim do que o amor das mulheres? Opção A, Davi. Opção B, Jônatas. Opção C, Moisés. E a resposta certa é... opção A, Davi. Jônatas, meu irmão, por tua causa meu coração me comprime. Tu me eras tão querido, tua amizade me era mais preciosa que o amor das mulheres. Este versículo está em 2 Samuel, capítulo 1, versículo 26. A amizade entre Jônatas e Davi é uma das mais conhecidas da Bíblia. A lealdade demonstrada por Jônatas a Davi é exemplar. Algo muito raro nos dias em que estamos vivendo, cujos valores dos relacionamentos humanos estão cada vez mais banalizados. E essa foi a nossa charadinha bíblica de hoje. No próximo programa, tem mais.
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1: E aqui no Mensagem Sertaneja, a música não para. Vamos ouvir agora Adalto Alves, Doce Amigo.
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3: 7:45.
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5: Porque nós precisamos ser atraídos pelo amor. Porque tem gente, se for pelo medo, para pensar, pelo medo, a pessoa age forçado. E nós sabemos que até um parto feito com fórceps é perigoso. Até um parto, quando ele é provocado com ferro, ele é perigoso. É melhor quando a natureza age. E a natureza nossa é amar aquele que nos amou. Nós vivemos um mundo onde a palavra amor está desgastado, gente. É só o amor que cura.
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0: Estamos de volta com o programa Mensagem Sertaneja. Segura, Cristão!
6: Um verdadeiro amigo é aquele que ignora as suas falhas e tolera o seu sucesso. Segura, Cristão, que estamos de volta com o nosso programa Mensagem Sertaneja, com o melhor da música sertaneja católica e também do sertanejo Mensagem.
7: É isso aí. E nós somos muito abençoados, Gilson Fernandes, porque nós temos muitos amigos. Amigos e parceiros das rádios que fazem parte da nossa rede de evangelização. E nós queremos agradecer a todos esses amigos por essa parceria. Que Deus abençoe e fortaleça cada um na missão.
6: E para vocês, queridos parceiros e amigos, ofereço a próxima canção. Vamos ouvir Sérgio Laus e Betinho, o Sim de Maria.
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0: O verdadeiro amigo é aquele que vem quando o resto do mundo está indo embora. Tchê, tchê, tchê, tchê. Salve, salve, Maria Imaculada. Você ouviu aqui no Mensagem Sertaneja? Sérgio Laus e Betinho, o Sim de Maria.
1: E olha o nosso mascotinho pé de pano na área novamente. Isso quer dizer que é hora de mandar abraço.
0: E os abraços vão para os ouvintes de Minas Gerais, que nos acompanham pela Boa Nova Web Rádio de Três Pontas. Em Belo Horizonte, Cristiana e Lineker.
1: Em Alfenas, para o Peterson, Jurema e Rebeca.
0: Em Campuquira, a Rita. Grande abraço, Rita!
1: Em Lavras, um abraço para a Aparecida.
0: Em Fama, para o Juvenil.
1: Em Poços de Caldas, Cícero.
0: Em Pouso Alegre, o abraço vai para a Patrícia.
1: Nossa gratidão pelo carinho de vocês estarem sempre ligadinhos aqui no programa Mensagem Sertaneja. E para vocês, nossos amigos de Minas Gerais, que nos ouvem pela Boa Nova Web Rádio de Três Pontas, vai a próxima canção.
0: Vamos ouvir Henrique Juliano. Obrigado, Deus.
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3: Segura, cristão!

0: família, pelos amigos, pela saúde de cada um de vocês aqui nessa noite.
1: Obrigado, Deus.
0: Obrigado.
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3: Um amigo é alguém que conhece tanto o seu sorriso quanto as suas lágrimas. Tchê, tchê, tchê, tchê. Você ouviu aqui no Mensagem Sertaneja, Henrique Juliano. Obrigado, Deus.
4: E o programa de hoje foi tão gostoso. Eu disse foi gostoso porque infelizmente já acabou. E nós queremos agradecer a Deus, agradecer a todos os nossos parceiros e amigos das rádios e agradecer você, nosso querido amigo ouvinte, que faz parte da família Mensagem Sertaneja e que nos ajuda a manter essa missão de levar a palavra de Deus através da música sertaneja católica. Deus abençoe a cada um de vocês e muito obrigada.
3: E nesse programa especial de amizade, não esqueça, quem encontrou um amigo, encontrou um tesouro. E para finalizar nosso programa, vamos para aquele momento que você já conhece. É o nosso momento de oração.
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0: Pai, nós te louvamos, te bendizemos por mais este programa. Te louvamos e te bendizemos por cada anjo que o Senhor coloca em nossa vida. Muito obrigada, Senhor, pelos amigos que nos estendem as mãos quando nós mais precisamos. E obrigado por aqueles amigos que gostam e que curtem conosco o nosso sucesso, as nossas vitórias. Isso realmente é um verdadeiro amigo, na alegria e na tristeza. Para você que tem um amigo, reze por ele neste momento. E para você que ainda não encontrou esse tesouro, reze para que Deus coloque na sua vida um anjo chamado amigo. Pedimos que o Senhor visite os doentes, que abençoe os necessitados e que olhe pela necessidade de cada coração neste momento. Por essas bênçãos, nós te pedimos e agradecemos em nome de Jesus Cristo e por intercessão da Virgem Maria.
1: Ave Maria, cheia de graça, o Senhor é convosco. Bendita sois vós entre as mulheres. Bendito é o fruto do vosso ventre, Jesus.
0: Santa Maria, Mãe de Deus, rogai por nós, os pecadores, agora e na hora de nossa morte. Amém.
1: E agora vamos receber a bênção que vem de Deus através do Padre Reginaldo Manzotti.
2: Que Deus abençoe a você, Adriana Gil, Gilson Fernandes e a todos os ouvintes do Mensagem Sertaneja. Em nome do Pai, do Filho e do Espírito Santo. Amém.
0: Alô, Cowboys de Cristo, muito obrigada pela sua companhia. Que Deus abençoe, que Nossa Senhora proteja cada um de vocês.
1: Obrigado a você que esteve ligadinho aqui no Mensagem Sertaneja. Até o próximo programa, se Deus quiser. Salve Maria!
0: Salve Maria!
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0: 8 horas, em ponto.
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0: Top de 5 segundos.

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1: Especial musical, primeiro do mês. Jesus, hoje é 1º de agosto, já é 1º de agosto. Mari Pandinha, escolhendo as músicas.

0: melhorou, mas eu quero ver você cantando pra ele. 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
0: 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Você?
1: Há um clima todo diferente.
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1: Que aquece e mexe com o coração da gente.
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0: Sim, Jesus, vai quebrando o nosso coração. Aquietando esse coração, Senhor.
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1: Vem São Miguel, vem Milícia Celeste,

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1: No mundo que as pessoas derrubam os outros, no mundo que as pessoas falam demais, eu convoco você aqui no santuário a usar as suas mãos e a sua voz para erguer

0: Quero ver vocês cantando mais agora. Só vocês agora. Estou aqui. Aprenda.
1: Estou aqui.
0: Pra ser amado e te amar.
1: Pra ser amado e te amar.
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2: 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Isso.
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1: Diante de ti.
0: Pra me render ao teu amor.
1: Pra me render ao teu amor.
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0: Sou pecador. Também estou aqui
1: para
0: pedir perdão.

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1: Felicidade. O que é felicidade? Onde pode ser encontrada? No fundo dos nossos corações, sabemos que ela está nas coisas mais simples. Na pureza das atitudes, nas alegrias compartilhadas. Cultive cada vez mais esse estado de plenitude que o faz ver a vida com os olhos da alegria, sentindo gratidão por cada amanhecer. Para que esses sentimentos se façam cada vez mais presentes, procure cultivar os pensamentos positivos, de empoderamento e incentivo. A conversa interior é muito importante para atrair coisas boas para perto de nós. Assim, a felicidade é multiplicada.
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5: Pai, eu me uno a essa multidão para, em nome de Jesus, pedir: manda fogo, Pai, manda unção. Nós estamos ansiosos, nós estamos sedentos do teu poder. Olha a nossa responsabilidade agora. Erga sua

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1: Obrigado, Senhor.
2: Manda
1: fogo para quem se prostra.

Obrigado, Senhor. Feliz quem se prostra diante do Senhor.

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1: Vamos fazer dessa música a nossa oração, o nosso pedido e o nosso agradecimento.

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2: 8 horas e 37 minutos.
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7: Pai, derrama toda a missão sobre nós e sobre você que está escutando essa música.

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2: Que te amamos tanto. Só que agora meu convidado foi você. E eu queria ver você cantar.

0: Dai-nos agora e sempre, Senhor.
1: Canta com Deus.
0: Com coro.
1: E perdoai
0: nossas ofensas.
1: De um modo maior, muito maior.

y no nos dejes caer. Mas livrai-nos de todo mal. 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

0: Uau! 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
3: E abençoar, santificar e exorcizar, Senhor, essa água. Ou passando a agenda, por favor, hoje, antes de terminar a bênção aqui, é 15h, Santa Missa pela Rede Vida, o canal da família, também pelas redes sociais, no YouTube. É depois, direto, não tem nem intervalo, vai direto o momento de fé, e no momento de fé, o Rosário da Vitória. Só que aí nós vamos até às 19h, com Dom José, com Frei Gilson, com o Padre Adriano Zé Donás, juntos estaremos rezando com vocês o Rosário da Vitória, em nome do Pai, do Filho e do Espírito Santo, amém. E no domingo, Santa Missa está marcada 10h, mas sugestão 15h, já TV ligada, Globo, e às 9h, a nossa missa pelas redes sociais, o nosso especial no YouTube tem sido uma bênção. Deus abençoe, bom final de semana e parabéns aos padres! O meu combustível.

presta atenção nessa letra e aí paramos. Primeiro, quem muitas vezes precisa de alívio, alívio mental, alívio emocional, alívio psicológico, não é a mesma coisa, alívio de saúde, quantas pessoas não estão bem de saúde, fisicamente falando, e vai com certeza alívio espiritual. Por isso, mais uma vez, escute e saboreie. Eu vou convidar você a mastigar essa letra.

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0: Olá, meu amigo, olá, minha amiga, seja muito bem-vindo, seja muito bem-vinda ao programa Forró em Deus desta semana. Com grande prazer, com muita satisfação, estamos juntos através desta rádio para levar o melhor do forró cristão. O programa Forró em Deus é uma produção da Rádio Missão Católica de Garrafão do Norte, no Pará, sendo exibido por várias rádios parceiras. Então, você que nos ouve pelas nossas rádios parceiras, seja muito bem-vindo ao programa Forró em Deus, que está só começando. Em nome do Pai, do Filho e do Espírito Santo. Amém! Chegando a nossa primeira sequência musical.
1: Ô, Ambrósio!
2: Fala, Grampolim!
1: Tu é DDD?

programa Forró em Deus. Seja muito bem-vindo, seja muito bem-vinda, você que se conectou agora com a gente, né? Muito obrigado pela audiência maravilhosa. Esse é o programa Forró em Deus, o seu programa de forró católico. Participe com a gente, fale por qual rádio você ouve o nosso programa, a gente manda o seu alô, a gente manda o seu abraço, cita aí o nome da sua rádio com todo prazer. O WhatsApp é o 739-8102-4969. Você participa com a gente, interage, com certeza iremos mandar o seu alô, mandar o seu abraço. Programa Forró em Deus, com o melhor do forró católico.

0: E assim a gente vai finalizando a primeira parte do programa Forró em Deus. Já já tem mais pra você aqui em nosso programa.
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4: 9:28.
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0: Estamos de volta, povo de Deus. Programa Forró em Deus, o seu programa de forró católico. Participa com a gente pelo WhatsApp 73981024969. Agradecendo as rádios que estão com a gente, né? Rádio Missão Católica de Garrafão do Norte, no Pará. Rádio Garra Norte FM, também de Garrafão do Norte, no Pará, 87,9. Rádio Barroso Mix de Barroso, Minas Gerais. Rádio Joaque de Afrânio, no Pernambuco. Rádio Paróquia Santo Antônio de Pádua, também Rádio Cantinho do Céu. Essas e outras rádios estão com a gente exibindo o programa Forró em Deus. Seja bem-vindo, obrigado pela audiência maravilhosa.

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1: Estamos de volta, esse é o programa Forró em Deus, o seu programa de forró católico. Participa com a gente, vou citar novamente o WhatsApp, que é o 739-8102-4969. Você participa, você interage, a gente manda o seu alô, a gente manda o seu abraço aqui no programa Forró em Deus. Toda semana temos esse encontro marcado com você. O programa Forró em Deus já está há uns 3 anos no ar, né? Eu acredito que seja a primeira rádio a produzir um programa católico no ritmo de forró, né? Sim, a Rádio Missão Católica. Então, graças a Deus, muitas pessoas estão se cadastrando para exibir o programa Forró em Deus, e isso faz com que a gente chegue mais longe. E quando eu digo isso, não é para mim aparecer, porque o nosso objetivo como evangelizador, como missionário, é desaparecer para que Deus apareça. Vamos de músicas, vamos louvar o nosso Deus, o nosso Salvador.

Finalizamos o programa de hoje. Grato pela sua audiência, grato pela sua companhia, agradecendo todas as rádios que exibiram o nosso programa, mandando alusão toda especial para o Olavo Souza, ele que cede um pouco do espaço aí do seu programa, né, na Rádio Garra Norte. Ele cede um espaço aí para que chegamos também na Rádio Garra Norte com o programa Forró em Deus. Então, ao Olavo, muito obrigado aí pelo espaço cedido, agradecendo ao diretor da Rádio Garra Norte, John Marques. Obrigado também a todos vocês que estiveram conosco até agora. A gente volta a se encontrar na próxima semana. Fiquem todos com Deus.

0: Rádio Barroso Mix informa a hora certa. 9 horas e 56 minutos.
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2: Maria passa na frente e vai abrindo estradas e caminhos, abrindo portas e portões, abrindo casas e corações. A mãe indo na frente, os filhos estão protegidos e seguem seus passos. Ela leva todos os filhos sob sua proteção. Maria passa na frente e resolve aquilo que somos incapazes de resolver. Mãe, cuida de tudo que não está ao nosso alcance. Tu tens poderes para isso. Vai, mãe, vai acalmando, serenando e amansando os corações. Vai acabando com o ódio, rancores, mágoas e maldições. Vai terminando com dificuldades, tristezas e tentações. Vai tirando os teus filhos das perdições. Maria, passa na frente e cuida de todos os detalhes. Cuida, ajuda e proteja a todos os teus filhos. Maria, tu és a mãe e também a porteira. Vai abrindo o coração das pessoas e as portas nos caminhos. Maria, eu te peço, passa na frente e vai conduzindo, levando, ajudando e curando os filhos que precisam de ti. Ninguém pode dizer que foi decepcionado por ti depois de ter chamado ou invocado. Só tu, com o poder de teu filho, pode resolver as coisas difíceis e impossíveis. Nossa Senhora, faço essa oração pedindo a tua proteção. Ave Maria, cheia de graça, o Senhor é convosco. Bendita sois vós entre as mulheres, e bendito é o fruto do vosso ventre, Jesus. Santa Maria, Mãe de Deus, rogai por nós, pecadores, agora e na hora de nossa morte. Amém. Se você orou comigo nesta manhã, pegue seu copo com água e seja abençoado.
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mesmo. Pense, reze pelo padre da sua paróquia, que faz um bem imenso. Filhos e filhas, amado povo de Deus, hoje, dia 1 de agosto, mês das vocações, rezar sobre pela todas as vocações. Saúdo a todos, a partir da Rádio Evangelizar, de onde tudo começa, e as rádios irmãs, cujos nomes cito neste momento. Saúdo a você pela TV Evangelizar, sinal digital em todo o país, em várias cidades, canal aberto, pelo YouTube, Padre Manzotti Oficial, pelo aplicativo da Associação Evangelizar é Preciso e todas as plataformas digitais. Repito, reze pelo padre da sua paróquia. Mês de agosto, mês das vocações, e ao longo do mês vamos contemplar todas as vocações. Hoje também dia de Santo Afonso Maria Ligório. Tudo isso no programa de hoje, mas nós começamos em nome do Pai, do Filho, do Espírito Santo. Amém. Naquele tempo, a fama de Jesus chegou aos ouvidos do governador Herodes. Ele disse aos seus servidores: é João Batista que ressuscitou dos mortos. E por isso, os poderes miraculosos atuam nele. De fato, Herodes tinha mandado prender João e amarrá-lo e colocá-lo na prisão por causa de Herodíades, a mulher de seu irmão Felipe. Pois João Batista, o profeta, tinha dito a Herodes: não te é permitido tê-la como esposa. Por quê? Era cunhada. Continuo. Herodes queria matar João, mas tinha medo do povo, que o considerava como profeta. Por ocasião do aniversário de Herodes, a filha de Herodíades dançou diante de todos e agradou tanto Herodes que lhe prometeu, com juramento, dar a ela tudo o que pedisse. Instigada pela mãe, ela disse: dá-me num prato a cabeça de João Batista. O rei ficou triste, mas por causa do juramento diante dos convidados, ordenou que atendesse o pedido dela e mandou cortar a cabeça de João no cárcere. Depois, a cabeça foi trazida num prato, entregue à moça, e esta levou a sua mãe. Os discípulos de João foram buscar o corpo e o enterraram. Depois, foram contar tudo a Jesus. João Batista teve a coragem de denunciar um pecado. Não te é permitido tê-la por esposa. É a família. Eu falava que hoje, dia 1º de agosto, nós começamos o mês vocacional. Claro, o primeiro domingo, amanhã, dia do padre. Depois, nós estamos em plena novena, dia dos pais. Depois, nós teremos Assunção de Nossa Senhora, dia dos religiosos, religiosas. Depois, teremos dia do catequista, do povo de Deus. Então, por que não, hoje, dia 1º de agosto, dizer: eu e minha casa serviremos ao Senhor? Sobe o som, sacristão, mês vocacional. Que minha casa seja um celeiro de vocações. Que eu e minha casa possamos servir ao Senhor. Eu te consagro o meu lar. Seja bem-vindo, pode entrar, Senhor. Mês vocacional abrindo hoje. Todas as vocações importantes aos olhos de Deus. Todas as vocações, cada um no seu estado de vida. Seja a vida sacerdotal, seja a vocação à família, dia dos pais, seja a vocação à vida religiosa, mas todos, povo de Deus.

0: lutando pela causa do reino, pela verdade. Então você que está me acompanhando, diga: na minha casa, eu e minha casa serviremos ao Senhor. Nós aceitamos a palavra do Senhor. Nós queremos viver os princípios do Senhor. Faze, Senhor, que esse pacto aconteça. Eu quero ir para o céu, mas quero levar minha família também. Diga isso. Eu quero ir para o céu, Senhor. Jesus, eu quero ir para o céu, mas eu quero levar minha família para o céu também. Vou rezar, vou perdoar e vou clamar aos céus. Eu e minha casa serviremos ao Senhor. Diga quanto necessário for. Sagrada Família de Nazaré, minha família vossa é. Sagrada Família de Nazaré, minha família vossa é. Lembre-se do evangelho que acabamos de proclamar. Quando a mentira, a falsidade, o adultério entra, entra a morte. O evangelho fala que era dia de do aniversário de Herodes, o momento de celebrar a vida, e terminou numa celebração da morte. Senhor, que na minha casa se celebre a vida, que se celebre a obediência, este pacto contigo, Senhor. Eu e minha casa serviremos ao Senhor. E que a família seja uma sementeira de vocações. Que a família possa ser um lugar da vida cristã, uma igreja doméstica. Que na minha casa todos nós obedeçamos a Deus, seguindo a Deus. Diante do Rei vou proclamar que eu e minha família lá no céu queremos morar. Sagrada Família de Nazaré, minha família vossa é. Por isso, qual o nome do padre da sua paróquia? Escreva num papelzinho. Durante o programa nós vamos fazer oração pelas vocações, abrindo o mês vocacional, e vamos fazer uma oração pelos padres da sua paróquia. Vou para o intervalo, nós voltamos com partilha de vida, leitura orante e momentos fortes de oração. Chame teu amigo, tua amiga. Volte comigo, nós voltamos já.
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0: 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Odisseia, que a paz de Jesus esteja com você. Bom dia.
1: Bom dia, Padre Reginaldo. Um prazer conversar com o senhor.
0: Prazer todo meu, querida. Você fala de onde?
1: Eu falo de Campos do Goitacazes, um bairro chamado Tocos.
0: No Rio de Janeiro, né?
1: É, estado do Rio de Janeiro, mas eu sou natural do Espírito Santo.
0: Tá certo.
1: Meus irmãos moram tudo lá.
0: Como que você me acompanha ali em Campos dos Goitacazes?
1: Eu acompanho às vezes pelo Facebook e às vezes pelo YouTube.
0: Tá.
1: Eu acompanho o senhor todos os dias.
0: Que maravilha,
1: na
0: filha.
1: Na leitura orante.
0: Que
1: na
0: bom.
1: TV Evangelizar de meio-dia.
0: Opa!
1: É muito bom, adoro.
0: Que bom, querida, muito obrigado. E diga lá, minha filha.
1: É, padre, eu tenho um testemunho para dar ao senhor.
0: Agora, para todo mundo.
1: É, para todo que estiver acompanhando o senhor, né?
0: Isso.
1: Eu fui casada com um homem que morava aqui nessa cidade, né? Nós conhecemos no Rio de Janeiro. Aí eu engravidei. Ele me largou lá no Rio de Janeiro sozinho com a bebê. E veio embora para a terra dele.
0: Misericórdia.
1: Mas o Jesus me sustentou. Muitas pessoas queriam apanhar ela, mas eu não dei. Eu passei um aperto, perrengue, passei fome.
0: Imagina.
1: Mas Jesus me sustentou.
0: Certo.
1: E hoje ela está com 47 anos.
0: Amém.
1: Aí daqui eu tive outro filho. Aí no terceiro, meu terceiro filho nasceu com problema, com paralisia cerebral. E ele cresceu um homem, não falava, não andava.
0: Sim.
1: Mas eu sempre ali, com amor, dedicação, paciência.
0: Amém.
1: Eu cuidava dele, cuidei dele até os 30 anos.
0: Sim.
1: Foi a data que Deus programou para ele morrer.
0: Sim.
1: No mês 11 de agosto de 2011, Jesus já levou ele.
0: Meus sentimentos.
1: Mas eu fiquei assim com meu coração aliviado. Porque tudo que eu pude fazer por ele, Deus ficou do meu lado, me ajudando,
0: Amém.
1: Me orientando. E tudo era fácil.
0: Que bonito.
1: Aí,
0: isso.
1: Como eu acompanho muito o padre aqui da minha igreja, que é Nossa Senhora da Penha, aí eu fui conversar com ele sobre a morte dele. Ele disse que a morte não é o fim, é o começo de uma nova vida.
0: Isto, é a
1: aí
0: fé na ressurreição.
1: Eu fui me alimentando daquelas palavras, sabe? E continuei vivendo. Eu sou da igreja. Eu...
0: Que bom.
1: Faço a parte do acolhimento.
0: Parabéns.
1: Entendeu? E eu
0: Parabéns.
1: Não falto a missa de domingo, estou sempre lá.
0: Parabéns por
1: e
0: ser
1: assim, aí quando
0: da
1: foi
0: acolhida.
1: Em 2020 meu marido adoeceu. Por tudo que ele fez por mim, pelas maldades, que ele era um homem muito ruim,
0: sério?
1: Mas eu não desisti. Muitas pessoas diziam assim, vai embora, mulher, larga esse homem, porque eu não posso. Como é que eu vou para a rua com meu filho?
0: Entendi.
1: Não, eu tenho que ficar aqui suportando, porque Jesus está do meu lado, ele nunca me abandonou.
0: Certo.
1: Aí em 2020 meu marido adoeceu, vomitando sangue. Aí quando foi em 2024, ele faleceu. Aí fez 2 anos.
0: Certo.
1: E é assim, né? A gente continua levando a vida.
0: Uma vida
1: porque
0: sustentada.
1: Porque a morte não é o final, padre. A morte é o recomeço de uma nova vida.
0: É verdade.
1: Porque estão vivos nos nossos corações.
0: Verdade. Estão vivos junto com Jesus Cristo ressuscitado. O seu testemunho
1: Jesus, aí eu sempre dizia assim, como é que você carrega essa cruz? Nós não carregamos cruz, não. É uma missão que Deus dá para nós.
0: Isso,
1: pra ver até onde vai a nossa fé.
0: Que testemunho forte o seu, hein?
1: A minha fé longa ali, Jesus. Jesus sempre me sustentou.
0: Amém.
1: E me sustenta até hoje.
0: Tá
1: eu
0: certo.
1: Eu jamais, se alguém precisar de mim, eu sou uma pessoa idosa, eu tenho 66 anos, mas eu me sinto fortalecida pelo amor e a fé que eu tenho em Deus, que tudo que eu peço a Ele, Ele me dá.
0: Tá certo.
1: Depois que eles faleceram, eu fiquei doente.
0: Entendi.
1: Muitas dores, dores reumáticas.
0: Tá certo.
1: Mas e toda vez que eu assisto o Senhor no YouTube, eu boto um copo d'água.
0: Que bom.
1: Aí depois que o Senhor abençoa aquela água, eu bebo.
0: Tá
1: e o Senhor acredita que minhas dores sumiu, eu não tenho mais dores.
0: Amém. Graça recebida, graça testemunhada, não é, Odisseia?
1: É, graça testemunhada. E eu não sabe a honra e glória que eu estou, o prazer de falar com o Senhor.
0: Prazer todo e meu.
1: Foi pela primeira vez.
0: Que bom, filha.
1: Foi a primeira vez que eu consegui falar com o Senhor.
0: Obrigado.
1: Porque Jesus alimenta a gente com a nossa fé, né? A pessoa
0: isso.
1: Não precisa ter medo.
0: Claro.
1: De amor, a pessoa da família está doente, está internada. E sabe que não tem mais jeito, deixa Jesus descansar ela.
0: Que Jesus das Santas Chagas faça o melhor, né? Odisseia, como é que é o nome do padre? Qual o nome do padre da sua paróquia? Padre o quê?
1: É, Padre Júlio.
0: Júnior?
1: É, Padre Júlio, o nome dele.
0: Tá
1: que
0: certo.
1: É Dissipento,
0: Que Deus abençoe. Que Deus abençoe Odisseia, de Campos dos Goitacazes, Rio de Janeiro. Uma história, você percebeu, sustentada em Deus. Você viu todas as dificuldades, todas as provações, e ela diz, não é cruz, é missão. Bonito, é só uma pessoa de fé que pode dizer isso. Acompanha pelo YouTube, redes sociais, em Campos, a diocese, Dom Roberto Francisco Ferreira Paz. Escute esse testemunho, por favor.
2: Então, eu estou em tratamento de câncer. Já retirei tumor na mama, retirei na cabeça, e eu sei que o que está me mantendo de pé é Jesus das Santas Chagas.
0: Amém.
2: Eu rezo todo dia o terço de Jesus das Santas Chagas, passo água benta, eu estou passando bem, graças a Deus, Nossa Senhora e Jesus das Santas Chagas. Graça alcançada, é graça testemunhada, eu sei que vou ficar bem, vou ficar
0: Amém.
2: Curada, toco o sino, sacristão.
0: Louvado seja Deus, filha. Mais uma mulher ali, ó, testemunhando a vida sustentada em Deus. Que Jesus das Santas Chagas te dê a cura deste câncer e te sustente nos momentos difíceis. Aproveito para dizer, que tal você se tornar um associado, ou melhor, um líder mensageiro da Capelinha de Jesus das Santas Chagas? Ligue 0800 410 6060. Torne-se um líder mensageiro da Capelinha de Jesus das Santas Chagas. Ajude a proclamar, a divulgar esta devoção que cura, liberta e salva. Claro, se você ainda não é associado, torne-se um associado agora no intervalo. Fale com os nossos atendentes e diga, eu quero ajudar essa obra, que é uma benfeitora nacional. 0800 410 6060, ou mande um WhatsApp 41 3221 6060. Eu volto com a leitura orante, volte comigo.
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0: E nós estamos na quinta etapa da campanha de Jesus das Santas Chagas. 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
1: Lá vem vindo a palavra de Deus, vem falar do meu povo e do céu.
0: 1 Coríntios, capítulo 15, versículo 35 seguintes. Vamos contextualizar, porque tem gente que só está acompanhando hoje. Dentro das temáticas, porque existem vários temas de 1 Coríntios. Ele já falou muita coisa. Conselho para os casais, conselhos para os solteiros, depois falou sobre o Espírito Santo, depois falou sobre os grupos, como fazer a questão dos irmãos, problema, uso do corpo, depois falou os dons do Espírito Santo. E agora ele está falando sobre a ressurreição de Cristo. E nesses últimos dias, você ouviu sobre, primeiro, a ressurreição. A ressurreição de quem? Daquele que foi o primeiro. Cristo ressuscitou. Esse é o ponto de partida. Depois, ontem, sobre a nossa ressurreição. Mas ele ainda vai explicar algo que você é importante compreender. A ressurreição do corpo. Como será isso? Inclusive, estamos em leitura orante. Se escutou a filha de Deus dizer: eu acredito na ressurreição. Eu acredito. E foi o que confortou ela quando o filho morreu, o marido depois. Quando o padre disse: a morte não é o fim, é o começo de uma nova vida. Então vamos lá. Capítulo 15, versículo 35. Mas alguém perguntará: como é que os corpos são ressuscitados? Você teve já essa dúvida? Alguém já perguntou para você? Vamos tentar entender a partir de Paulo. Que tipo de corpo eles vão ter? Seu tolo. Aqui, ó, não sou eu que estou falando isso, não. Seu tolo. Quando você semeia uma semente na terra, ela só brota se morrer. E o que foi semeado é apenas uma semente. Talvez um grão de trigo, outra semente qualquer, e não o corpo já formado na planta, que vai crescer. Aqui tem um princípio. Paulo era muito culto. Tem um princípio de Aristóteles. Ato e potência. Se planta a semente, na semente já está o ato. O que vai ser é a potência. Deus dá a essa semente o corpo que ele quer e dá a cada semente um corpo próprio. A carne dos seres vivos não é toda do mesmo tipo. Os seres humanos têm um tipo de carne, os animais outros, pássaros outros, peixes ainda outro. Há também corpos do céu, corpos da terra, existe um tipo de beleza que pertence aos corpos celestes. Os seres celestiais também são corpos, os anjos. Há outro que pertence ao corpo terrestre, somos nós. O sol tem seu próprio brilho, ele vai falando, a lua, outro brilho. As estrelas têm brilho diferente. Pois, será assim, depois de ter feito todo esse introito, que Paulo é um homem culto, volto a te dizer, de formação helênica, formado aos pés do grande Gamaliel, quando os mortos ressuscitarem, quando o corpo é sepultado, ele é corpo mortal. Mas quando for ressuscitado, será imortal. Quando ele é sepultado, é feio e fraco. Mas quando for ressuscitado, será bonito e forte. Você sabia disso? Sabia? Ora, está na Bíblia, estou lendo agora. Quando um corpo é enterrado, é mortal. Depois se tornará imortal. Quando enterrado, é feio e fraco. Depois vai ser bonito e forte. Quando é sepultado, um corpo material, mas quando for ressuscitado, será um corpo espiritual. Ah, entendi. Lembre de Jesus Cristo. Lembre do corpo de Jesus Cristo. Ele era um fantasma? Não. Mas ele comia. Mas ao mesmo tempo ele passava pela parede. Então nós não estamos falando, porque nós estamos aqui na Terra presos a três categorias: espaço, tempo e forma. Depois da morte, nós não teremos mais essas três categorias: espaço, tempo e forma. É o corpo espiritual. E Paulo continua dizendo: é claro que existe o corpo material, então tem que haver também um corpo espiritual. Adão, o primeiro homem, foi criado como ser vivo. Mas o último Adão, Jesus Cristo, é o espírito que dá vida. Não é o espiritual que vem primeiro, mas sim o material. O primeiro homem foi feito do pó da terra, o segundo veio do céu, Jesus Cristo. O que pertence à terra são aquele que foi dado ao pó da terra. O que pertence ao céu são aquele que veio do céu. Escutem bem esse segredo. Nem todos vão morrer, mas todos nós vamos ser transformados num instante. Num abrir e fechar dos olhos, quando tocar a última trombeta. Ele tocará os mortos, serão ressuscitados como seres imortais. E todos nós seremos transformados. Escutou isso? Seres imortais. Seremos transformados. Quando o Senhor voltar, quando a trombeta tocar, o corpo mortal precisa se vestir. Como é que o corpo é imortal? Assim, quando esse corpo mortal se vestir com o que é imortal, e esse corpo que morre se vestir com o que não pode morrer, então acontecerá o que a Escritura disse: onde está a morte, a tua vitória? Onde está a morte, o seu poder de ferir? O que dá à morte o poder de ferir é o pecado. E que dá ao pecado o poder de ferir é a lei. Mas agradeçamos a Deus que nos dá vitória por meio de nosso Senhor Jesus Cristo. Portanto, queridos irmãos, continuem firmes. Continuem ocupados no trabalho do Senhor. Pois vocês sabem que todo o seu esforço neste trabalho traz proveito. Eu vou para o intervalo e volto comentando. Volte comigo.
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0: Então, como será a ressurreição do corpo? Hoje vivemos o corpo mortal. Na ressurreição, um corpo glorioso, como Jesus. Um corpo espiritual. Se lembra de um fato? Para você lembrar, importante. Que criaram uma casuística para Jesus. Se há ressurreição dos mortos, diz a lei que uma mulher que casou com um homem não teve filhos e tiver irmãos, ela deve casar com esse irmão até ter filhos. Um homem tinha 7 irmãos. A mulher casou com o primeiro, não teve filho, com o segundo, terceiro, quarto, quinto, sexto, sete, não teve filhos. Perguntaram os saduceus, a quem essa mulher pertencerá no reino dos céus? Jesus disse, vocês não entenderam nada. Lá ninguém vai se dar em casamento, é um corpo glorioso, ninguém pertence a ninguém. Portanto, nós rezamos no credo. Creio na ressurreição da carne, creio na vida eterna. Nós temos todo respeito, porque temos respeito com o corpo. Porque enterramos o corpo, ou mesmo que seja incinerado, é permitido hoje. Mas não se pode jogar na natureza, não se pode jogar, sabia disso? Não pega cinza e coloca numa joia, não pega cinza e joga no mar, nas montanhas, porque nós acreditamos na ressurreição do corpo. Como será? Diferente do que é. Glorioso. Mas nós cremos. Escute esse testemunho.
1: Padre, eu me chamo Isabela Lorena, sou de Juazeiro do Norte. Eu já dei um testemunho aqui, que foi até o cordãozinho de São Pio, onde eu consegui retirar minha pulseira eletrônica. Ainda espero por julgamento.
0: Olha aí.
1: Mas eu creio em Jesus das Santas Chagas, que não vai dar em nada, porque eu fui presa de laranja nessa. E o meu testemunho, padre, hoje, é que minha vida nunca foi fácil. Eu vim de uma família que algumas pessoas têm boas condições, outras não, caem na vida errada. Mas hoje o meu testemunho é que desde 16 anos de idade, eu dei trabalho à minha mãe, eu me arrependo de ter escolhido a vida errada, não tirei nenhum lucro dela. E sim, eu me arrependo amargamente. Hoje eu tenho 30 anos, com 18 anos eu comecei a usar droga. E eu vim parar de usar droga no ano retrasado, com 28 anos de idade.
0: Puxa,
1: padre, eu estou limpa de bebida e de droga. Meu
0: louvado
1: Deus, eu não acredito que eu consegui. Eu venci essa batalha todo dia. Eu pedi a Deus para Ele me dar força para conseguir. E hoje eu estou dando meu testemunho, padre. Já tem mais ou menos uns 8 meses para 9 meses que eu não bebo mais. Eu não uso mais droga. Não sinto nem um pouco de vontade. Não sinto mais vontade de estar na rua, padre. É uma bênção para mim. Uma bênção, muito obrigada. Eu tenho muito a agradecer a Deus. É uma vitória que eu estou dando na minha vida.
0: Amém.
1: Gratidão a Deus também, ao Senhor, porque graça alcançada é graça testemunhada. E toco o sino, sacristão. Toco o sino porque para mim é uma vitória.
0: Eu imagino. Me alegro com você, Isabela. Louvado seja Deus. Que você tomou consciência e tudo começou a ser transformado na tua vida. Louvado seja Deus, porque você mesmo usou a palavra, estou limpa. E que, acredite, Deus que começou essa obra não para pela metade. Deus abençoe você. Isabela de Juazeiro do Norte, testemunho fortíssimo. TV Evangelizar lá, canal aberto, 39.1. Também nos transmite a rádio Padre Cícero FM, o bispo Dom Magnus Henrique Lopes, da diocese de Crato. Nilda, que a paz de Jesus esteja com você, Nilda.
2: Oi, padre. A bênção.
0: Deus
2: bom
0: abençoe.
2: Dia.
0: Bom dia. Você fala de onde, Nilda?
2: Eu falo de Joinville, Santa Catarina.
0: Minha saudação a Joinville. Como que você me acompanha?
2: Eu acompanho pelo canal Evangelizar.
0: Tá certo. Canal aberto, 49.1. Antes de você continuar, como é que é o nome do padre da sua paróquia? Daqui a pouco nós vamos rezar pelos padres.
2: Padre Wagner.
0: Padre Wagner. Continua, filho, o que você quer falar?
2: Eu estava querendo oração para meus pais que já faleceram há mais de 20 anos. E E para minhas irmãs também, que é para a saúde, né? Porque elas se encontram doentes. Aí eu queria pedir oração.
0: Então vamos falar o nome dos pais, por favor.
2: Meu pai chama-se Carli. Frederico.
0: Carli,
2: com Y.
0: Tá.
2: E minha mãe, Dulcinéia Mendes.
0: Tá. Anotei. E as suas irmãs?
2: Eu tenho outras irmãs, né? Mas as que eu estou pedindo a oração é para a Georgina, que está acometida de câncer no estômago. E para minha irmã Zilmar, que tem ferida nas pernas, varicose, já há mais de 30 anos que ela tem essas feridas.
0: Tá certo. Anotei. E que Deus abençoe você também, Nilda.
2: Eu também preciso bastante.
0: Tá bom.
2: Preciso mesmo, porque eu tô também... Acabei de fazer uma cirurgia no ombro.
0: Sim.
2: E tô tendo um problema com o meu pedido, né, de incapacidade também, né, INSS.
0: Vamos colocar diante do Senhor. Deus abençoe Nilda de Joinville, Santa Catarina, TV Evangelizar, canal 49.1, Arca da Aliança FM, Dom Francisco Carlos Bach, arcebispo de Joinville. Querido povo de Deus, daqui a pouco, prepare, se você até tem uma foto do padre da sua paróquia, pegue, anote o nome do padre, nós vamos rezar por eles e rezar por todas as vocações, abrindo o mês vocacional. Quero insistir que o mês de agosto é mês vocacional e significa que vamos contemplar todas as vocações. Em virtude de São João Maria Vianney, se celebra o primeiro domingo, dia do padre. Depois, nós estamos em plena novena dos pais, inclusive hoje é o terceiro dia. Depois, a Assunção de Nossa Senhora, a vocação à vida religiosa. Depois, dia do catequista, do leigo. Portanto, todas as vocações. Mas hoje é dia de Santo Afonso Maria Ligório. Ele nasceu em Nápoles, na Itália, e filho de pais cristãos, ricos, nobres, teve condições de estudar. Com 16 anos, já era doutor em direito civil eclesiástico. Entretanto, após anos de profissão, ele tomou uma decisão: abandonar tudo e seguir a vida religiosa. O pai não aceitou, evidentemente, mas Afonso renunciou à herança e todos os títulos. Assim, foi ordenado sacerdote aos 30 anos de idade. Decidiu deixar Nápoles

0: E também somos ministros da Eucaristia.
1: Olha como a catequese é importante. Parece uma obrigação, mas como dá frutos. A palavra que ele disse, acolhimento, como foi importante. Uma vida transformada em Jesus Cristo.
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0: Hoje, 1º de agosto, muitos aniversários de rádio. Agora FM de Aratuba, Ceará. Agora FM Russa, Ceará. Alvorada FM Luz, Minas Gerais. América FM de Uberlândia, Minas Gerais. Antena Jovem FM Trajano de Moraes, Rio de Janeiro. Associativa FM Jurema, Pernambuco. Colmeia News FM Campo Mourão, Paraná. Difusora FM Ubiratã, Paraná. Espinharas FM Patos, Paraíba. Princesa do Capibaribe FM Limoeiro, Pernambuco. Saldanha FM Saldanha Marinho, Rio Grande do Sul. Terra FM São Félix de Minas, Minas Gerais. De Ferrari, Nova Hamburgo, Rio Grande do Sul, Box Brasil Play, Porto Alegre, Rio Grande do Sul, Brisa Play, Pereiro, Ceará. E hoje é aniversário do meu sobrinho, Giacomo Manzotti, que carinhosamente chamamos de Jaquinho. Que Deus abençoe com todas as graças e bênçãos do céu, Giacomo. E amanhã, aniversário, Águas do Pantanal FM, Rio Verde de Mato Grosso, Mato Grosso do Sul, Cidade FM Perdigão, Minas Gerais, FM Cornélio Procópio, Paraná, Itapuá FM Vinhema, Mato Grosso do Sul, Rainha da Paz FM Cornélio Procópio, Paraná, Sinal FM Aracati, Ceará, Infolog, São Vicente, São Paulo. E agora, convido você a fazer comigo esta oração por todas as vocações. Ainda teremos a oração pelo padre da sua paróquia. Senhor da messe e pastor do rebanho, faz ressoar em nossos ouvidos teu forte e suave convite. Vem e segue-me. Derrama sobre nós o teu espírito e que nos dê sabedoria para ver o caminho e generosidade para ouvir tua voz. Senhor, que a messe não se perca por falta de operários. Desperta as nossas comunidades para a missão. Ensina a nossa vida a ser serviço. Fortalece os que querem dedicar-se ao reino na vida consagrada e religiosa. Senhor, que o rebanho não pereça por falta de pastores. Sustenta a fidelidade dos bispos, padres e ministros. Dá perseverança aos seminaristas. Desperta no coração dos jovens o ministério pastoral na tua igreja. Senhor da messe, pastor do rebanho, chama para o serviço o teu povo. Maria, mãe da igreja, modelos dos servidores do evangelho, ajuda-nos a responder sim. Amém. E agora, convido você a rezar uma Ave Maria pelo padre da sua paróquia. E digo assim: se hoje você puder, ou amanhã, depois da missa, dê um abraço no sacerdote. Leve um mimo, um cartão, e diga: rezei pelo senhor, ou diga: obrigado pelo seu sim. Rezemos pelos padres. Ave Maria, cheia de graça, o Senhor é convosco. Bendita sois vós entre as mulheres, e bendito é o fruto do vosso ventre, Jesus. Santa Maria, Mãe de Deus, rogai por nós, pecadores, agora e na hora de nossa morte. Amém. E se quiser e puder, diga ao padre da sua paróquia que eu, padre Reginaldo, mandei um abraço. Que Deus os abençoe. E juntos, a novena da Sagrada Família e oração pelos pais.
1: Jesus, Maria e José,
0: terceiro dia.
1: Minha família, vossa é.
0: Sagrada Família de Nazaré, coloco-me em oração por todas as famílias. E clamo que as famílias aqui na terra tenham o discernimento necessário para fugir de todas as ciladas dos Herodes de hoje. Como fizeste na Gruta de Belém, na fuga para o Egito. Jesus, Maria, José, eu coloco como intenção especial os pais aqui na terra. Diga o nome do seu pai. Que o Pai do Céu nos concedeu como pai biológico. Diga o nome do seu pai, vivo ou falecido, não importa. Aos falecidos, peço descanso eterno. Dai-lhes, Senhor, o descanso eterno, e a luz perpétua os ilumine. Descanse em paz. Amém. aos pais vivos. Seu pai está vivo. Dai, Senhor, saúde, paz, prosperidade. Abençoai e santificai as famílias e, de modo especial, os casais. Aperfeiçoai o amor dentro do matrimônio. Fazei com que sempre lembre o pacto nupcial e que possam a cada dia no perdão, no diálogo, na fidelidade, reavivar o amor que os une. Senhor, que o perdão seja abundante, que o amor seja constante e o diálogo uma ponte de recomeço. Afaste para longe da família vícios, brigas, discórdias, desavenças, infidelidade, enfermidade. Sagrada Família de Nazaré, santificai e protegei minha família. Sagrada Família de Nazaré, santificai e protegei minha família. Sagrada Família de Nazaré, santificai e protegei minha família. O Senhor esteja convosco, Ele está no meio de nós. Abençoai, Senhor, por intercessão de Nossa Senhora do Carmo, São Pio de Pietrelcina, a água, roupa dos enfermos, as fotos de família. Abençoai, Senhor, Pai, Filho e Espírito Santo. Amém. Não esqueça, saúde o padre da sua paróquia, valorize o padre da sua comunidade. Mês de agosto, mês das vocações, feliz Dia dos Padres. 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

0: 11 horas e 1 minuto.
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0: AM 1430. Você que me acompanha a partir da Rádio Evangelizar FM 99.5, sinal de Deus em todo lugar, em rede com 90,9, região norte de Santa Catarina. Queridos filhos e filhas, as rádios irmãs, cujos nomes com alegria cito nesse momento. Queridos filhos e filhas, nós estamos aqui com fé em debate de hoje. O tema, o dom da cura. É um prazer receber Antônio Carlos Lugani. Seja bem-vindo, coordenador da RCC. O ano passado nós fizemos um fé em debate aqui na rádio e ficaram muitas as perguntas sobre o dom da cura. Seja bem-vindo, Antônio Carlos Lugani.
1: Bom dia, padre. Bom dia, queridos ouvintes. É realmente uma grande alegria estar aqui. E eu rogo a Deus que este nosso tempo aqui nas ondas da rádio possa nos ajudar a encontrar mais a Deus e viver mais em comunhão com Ele.
0: Para nós, com certeza, é um prazer sua presença e sem dúvida, com a unção do Espírito Santo, nós iremos falar e edificar o povo de Deus.
1: Amém.
0: Eu quero lembrar a você, ao som dessa música Toca, Senhor, que você pode interagir conosco. Como? Você pode interagir primeiro ligando, as linhas estão abertas, 0 operadora 41 3221 6070. Repito, 0 operadora 41 8401 3221 6070. Segundo, você pode interagir conosco através do Facebook, está aberto, Padre Reginaldo Manzotti. E eu começo falando com o seu Antônio Carlos Lugani. Antônio Carlos, o dom da cura é um dom da fé, e o dom da fé estão ligados. O que é o dom da cura?
1: Bom, estão completamente ligados, né? Primeira coisa que eu gostaria de conversar com um amigo ouvinte é que quando fala no dom da cura, às vezes nós já pensamos numa coisa assim absolutamente extraordinária,
0: certo,
1: voltada para alguns privilegiados.
0: Certo.
1: Eu gostaria de mudar esta visão.
0: Por favor.
1: Quem faz as curas é Deus. Deus que ama aos seus filhos e filhas, Ele quer curar porque Ele quer que nós sejamos felizes. Então é da vontade de Deus curar os seus filhos. Então o dom da cura é um dom extraordinário do Espírito Santo,
0: certo,
1: mas que é dado a todos. Então, primeira coisa que eu acho importante deixar claro, padre, é que pai e mãe, por exemplo, eu gosto muito desse aspecto, pai e mãe tem o dom da cura, sim, reze pelos seus filhos, porque é o próprio Deus, através do pai, através da mãe, ou através daquele que exerce o ministério de cura e de libertação, que vai fazer a cura. Eu estava ouvindo no programa anterior, e o senhor fazendo questão de dizer, obrigado Jesus. Eu gostei muito de ouvir isto, porque é Jesus quem vai fazer. Nós que rezamos por cura, somos simples instrumentos nas mãos de Deus. O Espírito Santo dá a quem Ele quer o dom de curar as pessoas para a glória de Deus. O nome de Deus deve ser louvado e agradecido, padre.
0: Com certeza, esse voltar-se para Jesus, fonte de todo bem e de toda graça.
1: Isto mesmo.
0: Antônio Carlos, voltando um pouquinho, é sobre dons e carismas. O dom da cura é um dos dons do Espírito Santo?
1: Exatamente. Podemos ver isto claramente lá na carta aos Coríntios, na primeira, certo, carta aos Coríntios, capítulo 12.
0: Tá.
1: São Paulo faz uma menção dos carismas e ele fala sempre, é para o bem comum, é para a edificação da igreja.
0: Certo.
1: Então São Paulo relaciona lá, né? Capítulo 12, versículo 7 em diante. A cada um é dada a manifestação do Espírito para proveito comum. Ou seja, os dons não é para meu engrandecimento.
0: Para a vanglória própria.
1: Exato.

0: exatamente. Para usufruto próprio. Exatamente. Né?
1: Quer dizer, não é maior ou nem menor quem tem o dom ou quem não tem. Quer dizer, o dom é para ser exercido como uma verdadeira caridade.
0: Pois não.
1: Então, isso é ponto fundamental, né, padre? Então, tá lá. É, a um é dada pelo Espírito a palavra de sabedoria. A outro uma palavra de ciência por esse mesmo Espírito. A outro a fé pelo mesmo Espírito. A outro a graça de curar as doenças, que é o que nós estamos nos referindo hoje, no mesmo Espírito. Então a cura é feita por um dom do Espírito Santo. Portanto, a outro o dom de realizar milagres, a outra a profecia, a outro o discernimento dos Espíritos, e a outro a variedade de línguas e assim por diante.
0: Duas coisas eu gostaria de começar a conversar. Um sobre aquele que manifesta o dom da cura. Vamos dizer, aquele a quem é dado. Essa é a primeira reflexão. Certo. E depois nós vamos falar sobre o sujeito. Quem recebe, aquele que vai receber é o ministério e aquele que vai trabalhar. Então vamos começar sobre quem recebe. Existe algum ritual ou algum acompanhamento? Ou qualquer um pode dizer que tem o dom da cura e começar a ministrar cura?
1: Não, esse nós precisamos ter bastante. Foi boa essa pergunta, padre. Então, primeira coisa, todos nós recebemos no batismo o Espírito Santo e no crisma somos confirmados. Quer dizer, o Espírito Santo habita em nós.
0: Certo.
1: E ele nunca vem pela metade. Ele vem em plenitude e age em nós como ele quer, para aqueles que deixam ele agir.
0: Exatamente.
1: E para aqueles que desejam esta ação do Espírito Santo, que buscam a comunhão com Deus, através de uma vida sacramental, através de uma vida de oração, ou seja, estar no estado de graça. Isto faz com que o Espírito possa agir em nós.
0: Antônio Carlos, nós vamos continuar desse ponto, depois do intervalo, que esse sinalzinho do sacristão é que nós temos que respeitar a rede Irmãs. Voltamos já.
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3: 11 horas e 12 minutos.
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5: Querido povo de Deus, nós estamos no Fé em Debate. Você pode interagir conosco ligando 0 operadora 41 3221 6070. Você pode interagir pelo Facebook. Hoje nós estamos com Antônio Carlos Lugani, coordenador da RCC, e o tema, o dom de cura. Nós estávamos falando sobre, pode uma pessoa, e o Antônio Carlos estava exatamente nesse ponto, pode uma pessoa sentir, eu tenho dom de ministrar, vamos usar essa palavra, cura, por favor.
6: Isto. Então, falamos inicialmente que o Espírito Santo é dado a todos para a nossa própria santificação, para o nosso próprio crescimento, e ele manifesta os dons em quem lhe aprouver, é da vontade, certo, de Deus. Agora, então, é nisso que eu falo que seria um dom mais comum e que eu posso manifestá-lo ocasionalmente. Eu diria assim, eu como, por exemplo, coordenador de grupo de oração, quando eu estou lá conduzindo uma reunião de oração, ou mesmo na igreja, sabe? Um sacerdote ou um líder de comunidade, certo, Deus pode manifestar ocasionalmente uma cura, restauração da vida. Agora, já para ministrar, como o senhor usou bem a palavra ministrar, aí já se torna uma coisa mais específica. Na renovação carismática católica, a gente tem esta orientação. Os dons espirituais, eles começam a se manifestar a partir do momento de uma oração de efusão do Espírito Santo.
5: E o desejo, o senhor usou a palavra, uma palavra interessante, a pessoa ter também o desejo e a súplica.
6: Perfeitamente. Então, aliás, São Paulo faz uma, no capítulo 14 de Coríntios, ele fala assim, desejo que procurem a caridade, mas desejo igualmente que procurem os dons espirituais. Por que São Paulo fala isso? Porque exercer os dons espirituais é exatamente exercer a caridade. Se eu recebo o dom de realizar curas, não é para o meu engrandecimento, mas é a caridade em ação.
5: Tá.
6: Então, eu preciso querer esses dons espirituais.
5: Aí o senhor estava falando que vai num grupo vai de oração e aí tem a efusão do Espírito Santo.
6: Perfeito. E que ela é dada a todos os participantes. Então começam as manifestações dos dons espirituais.
5: Tá.
6: Então, depois de um tempo de caminhada, é que a gente vai definindo. Para alguns, você percebe que começa, por exemplo, ser firme na intercessão. Então nós definimos, ele está caminhando para o ministério da intercessão. Um outro é mais chamado a proclamar a palavra de Deus.
5: Certo.
6: Então ele vai para o ministério da pregação. Então são a definição de ministérios. Aí nós vamos observar que para algumas pessoas ela tem um chamado especial para a oração de cura.
5: Certo.
6: Então daí nós fazemos na renovação carismática católica todo um trabalho de formação e de preparação, de orientação Porque esse ministério, padre, ele é um ministério complexo, porque ele lida com a fragilidade das pessoas.
5: Certo.
6: E junto depende de uma orientação pastoral, de trabalhar, saber trabalhar esta oração de cura de uma maneira ampla. Então, para que a pessoa, nós possamos dizer que ela é ministeriada, então ela precisa, primeiro, que esse dom esteja confirmado pelo próprio Deus, quer dizer, ele reza e as curas acontecem.
5: Tá.
6: Então, essa confirmação por parte de Deus é que vai definindo. Esta pessoa está se encaminhando para o ministério.
5: E alguém que oriente, né? Porque
6: exatamente,
5: também pode acontecer pessoas fora da casinha.
6: Ah,
5: com todo
6: é um
5: respeito,
6: perigo.
5: Me perdoe.
6: Não, isto é um grande perigo, padre. Então, há uma orientação. Então, eu falo, como eu estou falando não só para o público que é da Renovação Carismática,
5: claro,
6: Católica, como eu estou falando que é um público que é de toda a igreja, nesses casos, se você não participa de grupo de oração, e não precisa ser só de grupo de oração para ter os dons do Espírito,
5: certo,
6: Santo,
5: claro,
6: então procure o sacerdote.
5: Tá.
6: Procure o sacerdote para ele orientar, para ele acompanhar. E aí uma vida espiritual, uma vida de fidelidade a Deus.
5: Uma pessoa que tem uma vida desregrada não tem o dom.
6: Eu não creio, padre. Eu não creio porque o dom vem de Deus.
5: Claro.
6: O dom vem da fidelidade a Deus. Deus é que escolhe quem ele quer. Mas a pessoa tem que estar numa vida de graça, padre.
5: A Lúcia está perguntando por Torpedo, Antônio Carlos, como saber se temos esse dom? Uma coisa é pedir, é uma coisa, agora
6: certo,
5: saber.
6: Certo. É vendo o resultado da tua oração. Então, aí é interessante, padre, porque Jesus sempre fala, o senhor começou perguntando lá no comecinho do programa sobre a fé. A fé está muito atrelada.
5: Certo.
6: Acontece que nós, muitas vezes, não temos fé. Jesus fala, se você tiver fé e não duvidar, pede para esse monte que ele sai daqui e vai para lá. Ou seja, então essa questão da fé, ela é crucial para exercer esse ministério. Então veja bem, eu rezo com confiança e espero o resultado da minha oração. Aí está junto também, padre, um outro dom, que é a palavra de ciência.
5: Certo.
6: Então, quase sempre ele está atrelado, o ministério de cura, com a palavra de ciência. Então nós chamamos, as pessoas às vezes comumente falam de uma revelação. Deus revela que está curando uma pessoa de uma enfermidade assim, assim, assado. Então fica fácil, porque a pessoa proclama. Quando vem o dom da cura, vem acompanhado do ministro, da palavra de ciência, então se o Senhor revela que está curando, eu proclamo aquela cura e com confiança, porque ela veio antecedida da palavra de ciência. Agora, nós esperamos para ver o testemunho e o resultado.
5: A confirmação.
6: Confirmação. Então, aí...
5: Eu lido muito nesse caminho... E o que confirma são os fatos, né?
6: Os testemunhos.
5: Os testemunhos.
6: Nós tivemos no nosso grupo de oração, padre, um testemunho muito interessante. Um membro do nosso grupo de oração, algum tempo atrás, ele tem problema de câncer já,
5: certo,
6: há algum tempo. E nós rezamos pedindo milagres. Foi um dia de oração, eu até fiquei com medo, porque a gente rezar pedindo milagre é meio complicado,
5: é
6: né?
5: Complicado.
6: Haja fé. Mas veio aqui, clamamos ao Senhor, clamamos ao Senhor. E a saúde dele é muito instável, realmente. E posso até dizer o nome, o Ricardo, porque ele testemunhou no grupo de oração. E ele já teve câncer, e ele tem muito medo da recaída, né? No intestino e tal. E ele foi fazer um exame chamado PET scan. PET scan é um exame dos mais sofisticados, onde aparece claramente ali. E ele foi, fez o PET scan e aparecia assim, aparece umas luzinhas vermelhas assim,
5: certo,
6: no exame, né? E ele projetou lá no grupo de oração. Ele pegou, nós temos o data show, ele projetou mostrando e ele foi na missa.
5: Certo.
6: E ele foi na missa e na hora da comunhão ele falou, Senhor Jesus, Tu podes tudo. Tudo está em Tuas mãos. Senhor, eu não quero mais esta enfermidade. Eu coloco em Tuas mãos e clamo a Ti, Jesus, que venha curar. E sentiu assim aquele... Sabe quando a presença,
5: certo,
6: de Deus é...
5: Aquela serenidade e confirmação que não
6: paz,
5: tem... Não
6: tem nada que se compare.
5: Exato.
6: E aí então a médica pediu que fizesse a colonoscopia, porque a colonoscopia é a constatação quase visual,
5: certo,
6: quase não, ela é visual
5: mesmo.
6: Ela é visual. E nada, limpinho. Ele põe assim no mesmo local, comparado a onde estava no PET scan, que é um exame
5: sofisticado.
6: E aí a colonoscopia mostrando limpo, limpo, limpo. Então, é bom esta confirmação dessas graças.
5: É verdade.
6: O médico falou assim: olha, eu não consigo entender, eu não sei explicar para o senhor, mas eu posso dizer, se tinha, aqui o exame com certeza não tem nada.
5: Aqui
6: então,
5: tem
6: glória a Deus.
5: Glória a Deus. Eu digo muito essa confirmação. Às vezes no rádio as pessoas contam uma graça, eu digo não. Louvado seja Deus pela graça, mas você vai confirmar no médico aquilo que Jesus fez. Isso. Para o paralítico.
6: Exatamente.
5: Nós temos ainda perguntas: como desenvolver esse dom? Defina a cura. Depois da Sirlene, que está na linha. E ainda tem muitas perguntas aqui. Nós voltamos já.
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3: 11 horas e 24 minutos.
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5: Querido povo de Deus, nós estamos falando sobre o dom da cura. Eu quero fazer uma errata e pedir desculpas. Foi a falha minha. Meia culpa, meia máxima culpa. Antônio Carlos Lugnani. Com GN.
6: Isso.
5: Eu peço perdão pela pronúncia.
6: Não tem nada, não.
5: É, o Marcelo, Antônio Carlos, como desenvolver esse dom?
6: Perfeito, perfeito. Cuidado aí para não desenvolver, para não confundir com os espíritas que...
5: Mediúnico, né?
6: Exato. Não tem nada a ver com a mediunidade lá dos espíritas, tá, só por precaução, tá bom, meu amigo? Crescer no dom espiritual, exatamente, você pede e você se coloca à disposição. Se Deus percebe que você quer edificar a igreja através deste dom, ele vai te conduzir pela mão para que você cresça cada vez mais, para que você exerça esse ministério. Ele não pode ser causa de vaidade, de orgulho. Se Deus percebe em ti a vontade de servir, a ousadia também, há um crescimento. Deus vai levando em frente porque Ele quer isso. Agora, é preciso estudar,
5: Certo,
6: é preciso orar constantemente, meditar muito na palavra de Deus. Existe literatura importante dentro da renovação carismática católica, existe uma literatura, existe uma formação.
5: Isso.
6: Então, se você procure na sua paróquia ou na tua diocese, como é que existe uma formação, você pode entrar em contato, por exemplo, com o site da Renovação Carismática Católica, que eles têm formação à distância, você Sim. pode fazer formação à distância. Então, existem N possibilidades, mas a principal de todas está em você buscar a santidade.
5: Isto.
6: Se isto serve para a glória de Deus, vai crescer. Se não serve para a glória de Deus, é melhor que não cresça.
5: Tem uma pergunta aqui, Sirlei, eu sei que você está na linha, mas uma pergunta que eu não quero deixar. O dom de adivinhar, Elaine, existe como um dom do Espírito Santo?
6: Não, não, não. Aliás, os adivinhos são criticados seriamente na Bíblia.
5: Com certeza.
6: Né? São Paulo, inclusive, tem um entreveiro lá com uma pessoa que tinha um adivinho.
5: É.
6: E ele ordenou que ela se calasse e o espírito de adivinhação, que era um espírito do mal, saiu dela e ela ficou muda.
5: Exatamente. Né? Mas e a revelação não é uma premonição? Continua a pessoa perguntando no Facebook.
6: É isso. Agora, aí...
5: São palavras complicadas, certo, né? Porque certo. Os outros usam e acaba criando uma bagunça
6: perfeito,
5: na cabeça.
6: Perfeito. Primeiro, vamos distinguir. Existe uma capacidade humana, tá certo? Que às vezes ela é mais sensível, mais aperfeiçoada numa pessoa e menos em outra.
5: Sim.
6: Então, eu conheço muitas pessoas que têm uma percepção das coisas de Deus ou das coisas naturais é muito elevada e a gente não tem conhecimento. A ciência mesmo não consegue avançar muito nessa fronteira, e está na fronteira da ciência, né, Pátio?
5: Exato, isso nós chamamos na teologia clássica de contemplácio, uma pessoa contemplativa.
6: Perfeito, perfeito. Ela tem, digamos, um desenvolvimento natural, uma capacidade mais aprofundada
5: que os espíritas,
6: de mergulhar.
5: Os espíritas vão chamar
6: de mediunidade.
5: Mediunidade ou espírito, pessoa iluminada.
6: Perfeito. Quer dizer, isto, tirando a doutrina espírita do lado, colocando em termos naturais, é excelente.
5: Exato.
6: É uma coisa, é uma graça especial de sentir as coisas de Deus, perceber e mergulhar muito mais nas coisas. Eu acho isso ótimo.
5: Mas a revelação, ela...
6: Isto. Vamos falar agora isso. Da revelação. Aí a revelação é algo extraordinário. Não é uma coisa ordinária da minha capacidade humana, certo. Da minha sensibilidade humana. Não. É a ação de Deus. Agora, a ação de Deus, nós não podemos limitá-la.
5: Certo.
6: Deus pode até se manifestar alguma coisa em relação a algum fato, algum acontecimento, até futuro.
5: Certo.
6: Não é comum, mas Deus pode, porque nós não podemos limitar a Deus. Mas então estabelecer diferença daquilo que é natural,
5: isto.
6: Da percepção humana, daquilo que é extraordinário, daquilo que é dom de Deus. Dom quer dizer Deus agindo em nós, padre.
5: Eu estou com a Sirlei e vou atender, mas aqui tem uma pergunta de Pitangueira. As benzedeiras têm dom de cura? O senhor já responde. Sirlei, bom dia.
9: Bom dia, padre.
5: Desculpa,
9: Roberto.
5: Filha, você tomou um chá de espera, né? Me perdoe.
9: Não, estava interessante.
5: Você fala de onde?
9: Almirante Tamandaré.
5: Almirante Tamandaré. Sim. Me escuta pela rádio?
9: Evangelizar
5: a M1060, FM 90,9, de onde tudo começa. Pois não, Sirlei?
9: Padre, assim, eu sou uma pessoa, acho que até responderam a minha pergunta já.
5: Tá.
9: Eu tenho muito o dom do sonho. Eu sonho, passo umas 2, 3 semanas e acontece.
5: Tá, eu vou perguntar pro Antônio Carlos se existe o dom do sonho, Sirlei.
9: Isso, mas assim, eu não consigo assim, ter aquela... Porque assim, o meu sogro, ele faleceu em outubro. E uma semana antes, eu fiquei agoniada. E eu queria que ele fosse no médico, ele não foi. E quando ele foi, né? A minha prima, eu nem sabia que estava grávida. Eu sonhei que ela tinha perdido o neném.
5: Tá.
9: Ela me contou numa semana, quando foi na outra semana, ela me ligou que só tinha o saco gestacional, não tinha bebê.
5: Antônio Carlos, você poderia comentar?
6: Como é que é o nome dela?
5: Sirlei, de Almirante Tamandaré.
6: Sirlei, bom dia para você, Sirlei.
9: Bom dia.
6: Você traz um bom exemplo. quase todas as pessoas têm dúvida com relação a essa questão dos sonhos.
5: Certo.
6: É muito interessante e eu também tenho grandes dúvidas a respeito disso. Sabe, como nós falamos há pouco, o que Deus pode fazer? Ele pode agir através do sonho? Sim. Depende da... A ciência mesmo trabalha, analisa essa questão dos sonhos como manifestações da nossa própria natureza, da nossa capacidade humana, que no estado de repouso ela se torna mais livre e consegue expressar algumas coisas que conscientemente não sabemos.
5: Certo.
6: Então, mas Deus pode agir nisso? Com certeza, minha amiga. Com certeza pode. Não se trata de um dom. Eu não posso afirmar, a igreja não afirma que isso seja um dom, mas que Deus possa agir, porque agiu em São José,
5: exatamente,
6: agiu em tantas outras circunstâncias, né? Nós podemos estar abertos. Aí, o critério de discernimento, padre...
5: Está escutando, Sirlei?
9: Estou assim.
6: Tá. Sirlei, é isto. Critério natural de discernimento. Edifica, constrói. Está de acordo com a Sagrada Escritura? Está de acordo com a orientação da igreja? Deus seja louvado. Acompanha com prudência, louve a Deus, bendiga a Deus. Se for alguma coisa ruim, que tira a tua paz, que te traz aflição, renuncia em nome de Jesus e fique.
5: E, Sirlei, só quero lembrar, confirmando o que o Antônio Carlos está dizendo, a parapsicologia diz... Você nunca vai ter certeza hoje se é algo real ou é fruto da imaginação. Sempre você vai ficar nesse limite. Como nesse limite você não pode mudar a realidade, não é algo que seja producente. Então, segundo ele, segundo o próprio Clapp, e na própria espiritualidade, não é algo a se pedir a Deus. Entendeu? Porque não dá para interferir. Então, por essa incerteza, você não vai conseguir interferir, causará e suscitará um mal-estar no coração. Então, não é algo a pedir a Deus, pelo contrário, é de se renunciar e pedir que Deus tire. Santa Teresa orientava isso. Santa Teresa d'Ávila, doutora da igreja. Eu volto já.
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3: 11:33.
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5: Querido povo de Deus, eu quero dizer a você que o Fé em Debate está no ar. Você gosta do Fé em Debate? Ligue 0 operadora 41... 3221-6060, dígito 2. De qualquer parte do Brasil, fora do Brasil, você que está na internet, pode participar, pode acompanhar. Querido povo de Deus, escute essa partilha.
11: Sua bênção, padre Reginaldo. Eu sou Isabel de Itaiópolis. Escuto o senhor pela Rádio Cidade, não perco Fé e Debate. Somos fã número um do senhor aqui em Itaiópolis.
5: Amém, amém. Deus abençoe. Itaiópolis, Santa Catarina. Antônio Carlos, as benzedeiras têm o dom de cura?
6: Esta é uma questão que eu quero tratar com bastante cuidado, padre.
5: Certo.
6: Não podemos misturar todas as benzedeiras numa realidade só. Precisaríamos primeiro fazer uma pequena distinção entre aquelas que são verdadeiramente católicas ou verdadeiramente cristãs, das que não são cristãs. A princípio, benzedeira não tem o dom de cura, o dom do Espírito Santo. Isto não quer dizer que Deus não se sirva delas para curar o seu povo. Porque o que faz uma benzedeira? Se ela não invoca espíritos malignos, se ela não usa de idolatrias e coisas semelhantes, o que, que ela faz? É uma pessoa bondosa,
5: sim,
6: que atende os outros com o anseio no seu coração de fazer o bem.
5: Tá. Quer dizer,
6: e ela reza com fé. Eles pegam lá raminho de arruda, uma coisinha ou outra, alguns costuram e coisa assim. Quer dizer, este gestual, ele é passado como uma tradição.
5: Certo.
6: Já vem de avós e vão passando. E a pessoa... Permita, tossir um pouquinho.
5: Só. Claro, por favor. Nós estamos com o Antônio Carlos aqui e ele está falando sobre benzedeiras, tá certo?
6: Isso. Então, isso que eu estou falando não é nenhuma palavra oficial da Renovação Carismática Católica, sabe, padre? É uma reflexão particular.
5: Eu comungo com ela.
6: Isso. Então, o gestual, às vezes você fala que é uma idolatria. Não.
5: Não, não.
6: A pessoa adicionou à sua fé aquele gestual. O gestual ligado à fé, e isto fortalece ela. Então, se ela rezar sem fazer o gestual, talvez não aconteça as curas. Mas ela fazendo, parece que isso imbui ela da fé. E Deus, na sua infinita misericórdia, olhando a bondade e a simplicidade do povo, ele realiza curas. Ele realiza curas, sim. Então, eu oriento, digamos assim, padre, por favor, o senhor que é pastor.
5: Imagina.
6: Mas eu oriento no seguinte sentido. Pode buscar, a gente levava as crianças pequenas,
5: claro,
6: né? Às vezes a pessoa não pode ir, estava com quebrante, estava com mal olhado, tava, sabe? E a pessoa, na verdade, a pessoa fazia uma oração e a graça de Deus acontecia através das pessoas simples.
5: Porque
6: sem instrução,
5: é
6: sem
5: verdade.
6: Uma formação. Talvez um chamado simples e natural de Deus
5: para a oração, porque
6: exatamente.
5: São pessoas que rezam, creio, rezam Ave Maria, rezam Pai Nosso. Geralmente não cobram nada, são pessoas
6: que
5: estão para rezar.
6: Então, eu vejo assim, padre, não estou falando isso em nome, agora não estou falando oficialmente em nome da Renovação Carismática Católica, mas é uma maneira que eu vejo, aquele que faz o bem. Jesus diz, não há aquele que usa o meu nome para fazer o mal. Né? Então,
5: e aquela história de Jesus que chegaram, ele está falando, está contra nós, deixa-se, ele não é nosso discípulo, mas se está fazendo bem, deixa agir.
6: Amém, Jesus.
5: Não é?
6: Amém.
5: Pois bem, Antônio Carlos, perguntas que estão aqui. O dom da cura não confunde com o dom da oração? Carmen de Paranavaí, eu não entendi direito a pergunta. Não,
6: completamente confunde, aliás é a mesma coisa.
5: Ah, tá.
6: O dom de curar, ele se manifesta quando você ora por cura.
5: Sim.
6: Quer dizer, quando você vai, deixa eu esclarecer isto. Quer dizer, quando não é uma oração comum aquela que você faz. Quer dizer, na oração comum também Deus se manifesta e realiza curas. Muitas vezes, durante a missa, quantas pessoas não são curadas durante a missa ou numa oração do terço, por exemplo, e Deus está agindo sempre. Deus
5: claro.
6: Está sempre agindo. Agora, a oração de cura é uma oração específica. Quer dizer, então eu vou rezar por cura. Por exemplo, as pessoas que visitam hospitais. Glória a Deus, vai lá, faz a visita, faz aquela parte fraterna,
5: certo.
6: Mas vai rezar pedindo a cura dos enfermos. Então está lá um paciente que está com pneumonia.
5: Certo.
6: Então eu vou rezar, pedir a cura da pneumonia. Se tiver uma palavra de ciência que Deus diz que revela que está curando, glória a Deus. Mas se eu não tenho a palavra de ciência, assim mesmo eu rezo para que Deus cure. É uma oração específica para curar.
5: Antônio Carlos, você reza pedindo a cura.
6: Perfeito.
5: Você tem que ter fé que a cura acontecerá.
6: Perfeito.
5: E se ela não acontecer, como a pessoa interpreta?
6: Ah, boa pergunta, padre. Isso já é normalmente uma dificuldade que nós temos. Que a pessoa fala assim, mas se eu for rezar, e se não acontecer nada? Ué, glória a Deus. Quem cura sempre é o Senhor Jesus. É Deus. É só Ele que cura.
5: Certo.
6: Eu só sou um canal de graças.
5: Tá.
6: Então, por exemplo, isso é uma questão pessoal minha.
5: Tá, por
6: favor. Eu vou rezar para um doente.
5: Que está com uma pneumonia, que a pessoa foi lá, te chamou.
6: Perfeito.
5: Vamos lá rezar por ela.
6: Deus quer curar ou não? Eu não sei. Mas eu faço o quê? Eu rezo, peço, Senhor, vinde curar. Eu imponho as minhas mãos. E aí eu queria comentar uma coisa, padre. Ó, meu queridos ouvintes, o essencial na oração de cura, aliás, em todas as orações, é o amor. Porque o canal que vai ligar você àquela pessoa que está enferma é o amor, é a caridade. Porque Deus transita no amor. Se há um laço de amor entre você e a pessoa pela qual está rezando, está feito a ligação para que Deus, porque Deus é amor, Deus vive no amor.
5: Eu tenho que ir para o intervalo, eu volto já. Até o sacristão tocou o sino aí.
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3: É o Deus do 11 horas e 43 minutos.
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0: Nós estamos aqui numa conversa, olha o intervalo. Não devia ter intervalo, não. Olha, Antônio Carlos, parabéns. Eu me identifico muito com você, glória, com toda essa linguagem. Amém, meu coração, Pai, se alegra. É, nós estávamos falando sobre
1: a oração de cura.
0: A oração,
1: o que é a diferença de oração e a oração específica de cura?
0: De cura. E depois tem várias perguntas aqui. E falando um pouquinho dessa questão do ritual. Existe um ritual para... Aí você falava da imposição das mãos, desse caminho de amor.
1: Perfeito. Então, é como um circuito elétrico. Você liga na tomada e a energia elétrica passa. Aqui não se trata de uma energia,
0: certo,
1: mas do amor de Deus. O amor de Deus, o Espírito Santo que habita em mim e habita em você, querido amigo. Quando você ama a pessoa, se você vai com pouco caso, você, certo, vai com descaso, você não sabe? Se não estabelecer esse vínculo de caridade, é praticamente impossível do dom acontecer.
0: Mas quem ministra o dom da cura, ele tem que rezar acreditando que a cura vai acontecer, mesmo,
1: perfeito,
0: que Deus não deu.
1: Perfeito, perfeito. Rezo, porque daí tudo é possível àquele que crê. Então, se eu crer realmente, as curas vão acontecer.
0: E se não acontecer, não quer dizer que você, a pessoa se sente frustrada. Porque eu escutei uma pessoa que tem o dom de cura, ela rezou, ela falou, eu me frustrei, porque eu rezei para curar. E eu falei, olha, será que você tem o dom mesmo? Porque, como você entende isso, uma partilha dessa?
1: Deixa eu clarear bem isto, ver se é possível. Quer dizer, a pessoa que é ministeriada é muito mais claro para ela quando Deus quer fazer a obra. E às vezes a gente reza, padre, e a cura não acontece instantaneamente.
0: Tá.
1: Mas a cura, ela tem uma dimensão mais ampla. Ela pode ser uma cura emocional, psíquica, ela pode ser a cura física, ela pode ser uma cura, uma libertação espiritual. Então, o fato de eu ir rezar, aí é importante, eu vou rezar, mas estando em aberto, em comunhão com Deus, para que o Espírito Santo possa agir, porque quem vai agir é Deus. Então eu coloco e digo, Senhor, eu sou simplesmente instrumento, faz a tua vontade. Não é, aliás, que Nossa Senhora falou? Faça-se a tua vontade.
0: Exato, e Jesus então, no Getsêmani.
1: Exatamente. Então o ministro de cura nada mais faz, Senhor, eu estou aqui, faça a tua vontade. E qual é a vontade de Deus? É sempre o bem dos seus filhos. Eu tinha separado aquela passagem aqui,
0: certo,
1: que Jesus fala assim, qual de vós, que se o filho pedir um pão, dar-lhe-á uma pedra, se pedir um peixe, dar-lhe-á uma serpente. E Jesus conclui assim, se vós que sois maus, sabeis dar boas coisas aos vossos filhos, quanto mais o Pai Celeste dará o Espírito Santo àqueles que lhe pedirem. Então, padre, olha, se nós sempre queremos o bem das pessoas que nós amamos, os pais em relação aos filhos, quanto mais, Deus, se nós que somos maus só queremos dar boas coisas, o Pai sempre quer dar boas coisas. Só que às vezes a boa coisa não é o que nós achamos.
0: Exatamente. Tá? Isso já respondeu para você, Márcia, que se quer dizer também o dom da cura, doenças físicas, está explicado. Mas a Zilda, ela é de Crato, ela está perguntando quem é do terreiro, tem dom da cura?
1: Crato ali...
0: Ceará.
1: Ali no Ceará?
0: Ali no Ceará.
1: É que nós estamos em Curitiba.
0: Exatamente.
1: Comunicação é uma coisa maravilhosa.
0: Exato.
1: Minha irmã, não. Essa pergunta sua é muito, muito importante e oportuna. Minha irmã, nós estamos falando da dom da cura de Deus. Aquilo que Deus realiza. Deus é a ação do bem, através da igreja, através dos ministros da igreja, dos cristãos batizados, crismados, que querem servir. Este caso de terreiro, ele é um outro terreno.
0: Certo.
1: Ali a ação não é uma ação de Deus. Ali é uma ação que nós deveríamos debater em um outro momento, mas não é Deus que está agindo nos terreiros, em outras religiões. Hoje em dia está um perigo grande de se falar de outras religiões, então não vamos mencionar nome de religião, mas não é a ação de Deus agindo ali. Nós estamos falando de quando Deus age através da sua igreja, tanto da hierarquia como nós, povo, cheios do Espírito Santo.
0: Tá certo. Suas considerações finais, infelizmente, porque voou, né? Foi algo impressionante.
1: É verdade. Querido ouvinte, eu agradeço a Deus de poder estar aqui com vocês, estar aqui com o Padre Reginaldo Manzotti, e eu peço a Deus que Ele dê a cada um de vocês uma fé nova, uma fé viva, que você viva a sua vida acreditando em Deus, vivendo aquilo que Deus tem reservado para você. Ninguém de nós veio a este mundo apenas para ser mais um, para ser um número, para ser um nome. Não, nós viemos a este mundo para fazer o bem, para santificar. Então coloque-se diante de Deus e diga: meu Deus, no que eu posso ajudar os meus irmãos? No que eu posso ajudar a minha comunidade? Eu estou aqui, Senhor, usa-me como lhe aprouver.
0: Muito obrigado, Antônio Carlos Lugnani. Que Deus abençoe, obrigado mais uma vez pela sua presença. E muita gente perguntando qual é o site. Orlando, obrigado, ali já respondeu no Facebook. É rccbrasil.org.br. 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

0: Guadalupe e Jesus das Santas Chagas.
1: Irmãos e irmãs, celebramos hoje a memória de Santo Afonso Maria de Ligório, bispo e doutor da Igreja. Fundou a Congregação do Santíssimo Redentor, os Redentoristas, destinada à evangelização dos pobres em regiões distantes, sob a forma de retiros e missões. Tornou-se o apóstolo do culto à Eucaristia e à Virgem Maria. Confiantes, iniciemos esta celebração cantando. Música.

0: Em nome do Pai, do Filho e do Espírito Santo.
1: Amém.
0: A graça de nosso Senhor Jesus Cristo, o amor do Pai e a comunhão do Espírito Santo estejam convosco.
1: Bendito seja Deus que nos reuniu no amor de Cristo.
0: Nós acolhemos você que pela tela da TV Evangelizar vive esta Santa Missa conosco no meio do dia. Darmos para o nosso Deus toda a honra e toda a glória que Ele merece. Cumprimentamos a todos que estão conosco pela Rádio Evangelizar e Rádios Irmãs, pelo YouTube Padre Manzotti. É a hora da Santa Missa. E até mesmo você que já ouviu o canto de entrada e já correu para se preparar, para viver conosco esta Santa Missa, nós te recebemos com todo carinho e louvamos a Deus pela presença.

presença dos irmãos hoje aqui, os irmãos de todos os dias e, como sempre, os peregrinos que vêm de todo canto, de toda parte. Vamos aplaudir acolhendo a todos os dias e, como sempre, os

se torna um resumo completo de toda a doutrina católica a respeito dos temas fundamentais da fé. O quanto que nós, até mesmo sacerdotes, devemos a Santo Afonso, que se dedicou tanto a tornar clara a palavra de Deus e a doutrina da Igreja como instrumento para nós. Ouso dizer que até hoje não se viu um doutor mais aplicado para nos ensinar a verdade da doutrina moral da Igreja a respeito do pecado, o que é pecado, o que não é pecado, e como classificar cada pecado e como entender a gravidade de tudo isso para bem prosseguirmos na santidade. Bem dizemos a Deus e pedimos então que Santo Afonso hoje interceda por nós e derrame muitas graças para a nossa vida. Resumo em um dos grandes princípios de Santo Afonso, e é Santo Afonso que está nos dizendo, ele mesmo definiu que não venceremos o pecado, atenção, não venceremos o pecado se não fizermos jejum e penitência. Santo Afonso disse isso numa cadência muito lógica. A comida, não é? E aquilo que é ali o nosso alimento é a forma mais fina e maior de regularmos o nosso próprio corpo. Ele diz: se você na comida, não é, fazendo a penitência e o jejum, se na comida você não consegue controlar o seu corpo, que dirá então em grandes horas de tentação? E por isso então ali, né, nos submetermos, e o jejum e a penitência é esse treinamento que fazemos de autodomínio, para que possamos ter toda essa força interior nas horas das grandes tentações. Que isso então aconteça e que seja vivido por mim e por você. No início desta celebração eucarística, peçamos o perdão ao Senhor, e você, meu irmão, arrependa-se de todos os seus pecados. Dai-nos, Deus, mais uma chance, recupera, Senhor, o nosso ânimo. Estamos aqui porque queremos recomeçar mais uma vez. Cantemos, suplicando a misericórdia de Deus sobre nós. Música.

0: Todo-Poderoso e cheio de misericórdia, tenha compaixão de nós, perdoe os nossos pecados e nos conduza à vida eterna.
1: Amém.

coração de Deus, depositamos os nossos novos associados, bendizemos ao Senhor por todos que sustentam esta obra, ao longo de todo este nosso mês de julho, todas as contribuições, nós pedimos que venha o Senhor devolver em graça, por cada sustento que fizemos para esta obra. Consagramos todo esse mês de agosto ao Senhor e pedimos que de novo as portas da divina providência nos dê a graça do sustento de toda esta obra de evangelização. Pedimos pelos novos associados: Maria da Conceição, de Pará de Minas, Minas Gerais; Cleiton Eduardo, de Guarapuava, no Paraná; João Vitor Alves de Oliveira, de Fortaleza, no Ceará.

do Bispo Santo Afonso Maria de Ligório, em seu zelo pela salvação de todos, que alcancemos com ele o prêmio do céu. Por nosso Senhor Jesus Cristo, vosso Filho, que é Deus, e convosco vive e

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1: Leitura do livro do profeta Jeremias. Naqueles dias, os sacerdotes e profetas dirigiram-se aos chefes e a todo o povo, dizendo: este homem foi julgado réu de morte, porque profetizou contra esta cidade, como ouvistes com vossos ouvidos. Disse Jeremias aos designatários e a todo o povo: o Senhor incumbiu-me de profetizar para esta casa e para esta cidade, através de todas as palavras que ouvistes. Agora, portanto, tratai de emendar a vossa vida e as obras. Ouvi a voz do Senhor vosso Deus, que ele voltará atrás da decisão que tomou contra vós. Eu estou aqui em vossas mãos. Fazei de mim o que vos parecer conveniente e justo. Mas ficai sabendo que, se me derdes a morte, tereis derramado sangue inocente contra vós mesmos e contra esta cidade e seus habitantes. Pois, em verdade, o Senhor enviou-me a vós para falar tudo isso a vossos ouvidos. Os chefes e o povo em geral disseram aos sacerdotes e profetas: este homem não merece ser condenado à morte. Ele falou-nos em nome do Senhor nosso Deus. Jeremias passou a ter a proteção de Aicã, filho de Safã, para não cair nas mãos do povo e evitar ser morto. Palavra do Senhor.
2: Graças a Deus.
0: O responsório de hoje é o Salmo 68, que tem por antífona: no tempo favorável, escutai-me, ó Senhor. Todos.
2: No tempo favorável, escutai-me, ó Senhor.
0: Salmodiemos.

Retirai-me deste lodo, pois me afundo. Libertai-me, ó Senhor, dos que me odeiam. E salvai-me dessas águas tão profundas, que as águas turbulentas não me arrastem, não me devorem violentos turbilhões, nem a cova feche a boca sobre mim.

pobre de mim, sou infeliz e sofredor. Que vosso auxílio me levante, Senhor Deus. Cantando, eu louvarei o vosso nome, e agradecido, exultarei de alegria.

humildes, vede isto e alegrai-vos. O vosso coração reviverá, se procurardes o Senhor continuamente. Pois nosso Deus atende à prece dos seus pobres e não despreza o clamor dos seus cativos.

Naquele tempo, a fama de Jesus chegou aos ouvidos do governador Herodes. Ele disse a seus servidores: é João Batista que ressuscitou dos mortos, e por isso os poderes miraculosos atuam nele. De fato, Herodes tinha mandado prender João, amarrá-lo e colocá-lo na prisão por causa de Herodíades, a mulher de seu irmão Felipe. Pois João tinha dito a Herodes: não te é permitido tê-la como esposa. Herodes queria matar João, mas tinha medo do povo que o considerava como profeta. Por ocasião do aniversário de Herodes, a filha de Herodíades dançou diante de todos e agradou tanto a Herodes que ele prometeu com juramento dar a ela tudo o que pedisse. Instigada pela mãe, ela disse: dai-me aqui num prato a cabeça de João Batista. O rei ficou triste, mas por causa do juramento diante dos convidados, ordenou que atendessem o pedido dela e mandou cortar a cabeça de João no cárcere. Depois, a cabeça foi trazida num prato, entregue à moça, e esta a levou para sua mãe. Os discípulos de João foram buscar o corpo e o enterraram. Depois foram contar tudo a Jesus.

0: Amém. Meus amados, o que temos hoje como relato no Santo Evangelho é a página tão verdadeira e cheia de sentido que demonstra o caminho final da vida de um profeta. Aqui está o desenho trágico de como esta terra trata quem profetiza, como este mundo vai lidar com quem anuncia a verdade. Eu ouso então dizer que se você resolver caminhar na santidade, se você resolver andar na linha, e mais do que isso, se você resolver ter uma palavra que mostra a verdade e que denuncia o erro, atenção, pedirão a sua cabeça. Pedirão a sua cabeça. E, infelizmente, até literalmente isso acontece, né? Estamos vendo aí e sabemos de cristãos que a todo momento derramam mesmo o próprio sangue. E ainda que o martírio não aconteça de maneira cruenta, né, da forma mesmo da morte com o derramamento do sangue, eu e você penaremos, porque nossa vida será sacrificada, esmagada. Se não matarem na morte que fere o seu corpo, matarão a sua imagem, a sua boa fama, o seu prestígio, e fecharão portas para você, e você perderá. Olha, eu preciso te avisar isso: não vale a pena nesta terra anunciar a verdade. Ué, padre, não fale isso não, porque senão o senhor desanima. Não, eu preciso te falar, não vale a pena neste mundo. Se a lógica for terrena, se o resultado da nossa missão for um resultado aqui, se o reconhecimento, o apoio das pessoas, o elogio ou o incentivo estiver pautado nas métricas terrenas, meu amigo, não vai dar certo. Porque o destino final de João Batista será o de todos que viverem na verdade. Pedirão a sua cabeça. Ué, padre, mas então eu não entendi. O senhor está mandando a gente ir embora? O senhor está mandando a gente fechar a boca? O senhor está dizendo então que eu não devo anunciar, que eu não devo pregar? Olha, meu irmão, você vai ter que olhar para o céu para enxergar qual é o teu prêmio. Amém? Você vai ter que olhar para o céu para enxergar qual é o teu salário. Entenda isso, entenda isso. Você vai ter que olhar para o céu para perceber que há um crédito. Pensa num Pix. Pensa num crédito que cai na conta com Deus, sabe? Pensa nesse mundo, você sendo humilhado, você perdendo amigos, você sendo xingado de tudo quanto é nome, você sendo visto como antiquado, como desequilibrado, como fanático, você sendo chamado de tudo e visto, e as pessoas até com nojinho de você, você sendo chamado dos nomes mais terríveis, por anunciar a verdade, mas sabendo, há um saldo, entende? A mente do profeta, ela tem que ter um lugar onde a minha recompensa está sendo gerada, e este lugar não é aqui, e este lugar é em Deus, e esta minha vida está sendo construída numa comunhão com Ele, e eu então sei que estou me tornando rico no céu, e aí sim, aí você vai ser dono de uma força que esta terra não poderá domar a você, não poderá domar de você. Lembre daquele episódio do primeiro mártir, não é da igreja, Santo Estevão. A palavra nos diz que no momento do martírio de Estevão, da sua decapitação, é decapitado por Saulo, né? Há um episódio assim, todo cheio de algo que nos impressiona. Saulo estava ali a decretar a morte de Estevão, aquele que daqui a pouco vai cair do cavalo, não é? E na sua conversão se tornará o grande São Paulo. A palavra nos diz que houve uma visão do céu naquela hora, onde se via Cristo de pé, a assistir o martírio de Estevão. O Senhor como que de pé, a honrar aqueles que nesse mundo vão dar a vida por ele. Atenção, meus amados, nós precisamos ensinar isso para as nossas crianças, viu? Precisamos ensinar isso para as nossas crianças, para os nossos pequenos. Eles precisam aprender que o salário da santidade está no céu. Atenção, eu sei que a gente tem que ensinar tanta coisa para os filhos. Padre, como é que eu vou lembrar de tudo? Como é que eu vou dar conta de tudo? Sim, lógico que também precisamos ensinar que os nossos filhos procurem ser, que procurem ser felizes nessa terra, que tenham ambições materiais justas para viverem bem nesse mundo. Ok, mas faça o teu filho entender que esse mundo não vai pagar bem por quem anda na verdade, por quem anuncia a verdade. Você precisa fazer com que o seu filho deseje o céu. Cuidado para você não suprir o seu filho de tanta coisa que faz com que ele não sinta necessidade do céu. Perceba isso. Perceba se você não sustenta o seu filho com tantas coisas. E é muito típico nós termos, não é para com os filhos, o sentimento de darmos para ele tudo que a gente não teve, né? A gente então quer encher os filhos de um conjunto de bens materiais, de experiências e de uma vida muito mais feliz do que aqui eu tive. Amém? Porém, cuidado. Cuidado, porque talvez você não está gerando no seu filho um desejo do céu. O teu filho está tão entupido de realizações que ele não deseja mais nada além desta terra. Perceba se isso está acontecendo. Perceba se a visão de salário em Deus, e para isso, né, todo sacrifício, e para isso é buscarmos as coisas mais elevadas, buscarmos a verdade maior, buscarmos uma vida no qual eu tenho Deus como aquele que me aprova antes de qualquer pessoa. Perceba até mesmo se nos seus filhos as coisas estão assim. Então veja, eu te desafio a perder nesse mundo para ganhar no céu. Eu te desafio a continuar anunciando uma verdade indigesta, mal compreendida. Eu te desafio a não entrar em nenhuma novidadezinha de gente que nasceu ontem e acha que sabe hoje o que é pecado e o que não é, como tem que ser o casamento, como tem que ser o homem e a mulher, como tem que ser a nossa conduta, o que fazemos, para onde vamos. Gente que nasceu ontem. E o que é pior, quer que a igreja pegue o catecismo e reescreva de novo. Ah, eu vou muito mudar a doutrina da igreja para agradar a você. Você senta, meu amigo, e espera, porque a igreja vai parar agora para mudar tudo. Veja, há 2000 anos deu certo com todo mundo e está dando errado com você. O problema está onde, gente? Há 2000 anos nós temos santos. Há 2000 anos esta é a missa que santifica a todos. Esta é a doutrina que santifica a todos. Há 2000 anos é esse mandamento que, se nós obedecermos, nós iremos para o céu. E está dando errado com você? Vamos fazer um recall aqui, né? Onde é que está o problema? Eu acho que o problema, eu sei aonde que está. Esse problema é antigo. Esse problema está em mim e em você. Então precisa nascer então essa conformidade do nosso coração com a vontade de Deus. Então, meu irmão, não tenha medo. Vamos pensar então em João Batista, que precisou profetizar e perdeu a cabeça. Não tenha medo de estar numa rodinha onde todo mundo pensa uma coisa e você vai erguer a mão e vai dizer: eu não, aquilo que a sua avó te ensinou, né? Eu não sou todo mundo. Dá licença, porque eu penso completamente diferente. Ainda que você seja a minoria ou até seja solitário, não tenha medo. Os episódios então onde perdemos a cabeça. Não tenha medo até mesmo de perder vantagens materiais, porque você não vai sujar as suas mãos em falcatrua, em erro, em jeitinhos e coisas por debaixo dos panos. O dinheiro na tua vida, ele vai entrar limpo e vai sair limpo. E qualquer outra vantagem, não tenha medo de negar. Entende? Não tenha medo de negar. O livro do Eclesiástico, ele diz a lógica da perseguição dos justos. O livro do Eclesiástico nos diz: armemos uma cilada ao justo, porque a sua presença nos incomoda. Tem coisa que você não está nem querendo que ninguém faça igual, só que com você é assim, a sua presença desmascara os pecadores. Amém? Veja, a tua presença desmascara quem está ali aprontando tudo e mais um pouco. É por isso que perderemos a cabeça, entende? Mas caminha, meu irmão, olhando para o céu. Se mantenha, continue, persevere. O prêmio dos santos será na eternidade. Vislumbre o reino de Deus diante dos seus olhos, porque esta vida, ela vai ser brevíssima para todos nós. Ela vai ser brevíssima para todos nós. Para bem da verdade, eu sei que por mais que a gente anuncie a verdade, muitos vão se manter no erro. Mas também, muitos se converterão por mim e por você, muitos. Muitos ao verem a moral da nossa vida, né? Muitos ao olharem a forma como nós somos, vão se encantar e vão ver Cristo em nós. Muitos vão virar o jogo e vão entender o caminho de Deus a partir do meu e do seu testemunho. Então, não tenha medo. Eu tenho que te avisar. Pedirão a sua cabeça. De alguma forma, seja da maneira como foi com São João ou de outra, não tenha medo. O teu salário é Deus, é o céu. Perdendo nesta terra, ganharemos na eternidade. Como nosso Senhor diz, não é que a semente do trigo para dar o pão, ela precisa morrer. A uva, ela tem que ser esmagada. Você que está sofrendo por causa da verdade, você que está sofrendo: padre, eu perdi uma vantagem essa semana, que só não imagina, mas eu perdi uma bocada, né? Eu perdi uma oportunidade que eu nunca tive na minha vida. Como os nossos irmãos evangélicos dizem, né? Está amarrada em nome de Jesus. Está amarrada, eu não quero, né? Sai, Satanás. Não quero. Ainda que eu e você terminemos muito mais pobres, ainda que terminemos até sem os amigos que queríamos ter, ainda que terminemos humilhados ou tendo nosso nome não é colocado da pior forma, ou ainda que terminemos com a morte tão derradeira do derramamento do sangue, ainda assim nos gloriaremos no nosso Deus e cremos no prêmio garantido da eternidade do céu para quem se manter na santidade até o fim. Louvado seja nosso Senhor Jesus Cristo.
1: Para sempre seja louvado.
0: Vamos ficar de pé, façamos as nossas preces, que o Senhor nos atenda nesta hora, na sua infinita misericórdia.
2: Ao final de cada prece, rezemos: por vossa misericórdia, ouvi-nos, Senhor.
1: Por vossa misericórdia, ouvi-nos, Senhor.
2: Fazei que todos os ministros de vossa igreja sejam homens de esperança, presença de vossa bondade e misericórdia. Junto de vosso povo, nós vos pedimos.
1: Por vossa misericórdia, ouvi-nos, Senhor.
2: Fortalecei os líderes de nossas comunidades, para que, guiados sob a luz do vosso amor, Sejam pacientes e sempre prontos para servir com generosidade, nós vos pedimos.
1: Por vossa misericórdia, ouvi-nos, Senhor.
2: Guardai todos os redentoristas, para que continuem com fervor missionário, atentos aos abandonados, vivendo a herança missionária que receberam de Santo Afonso, nós vos pedimos.
1: Por vossa misericórdia, ouvi-nos, Senhor.
2: Amparai e abençoai os casais de noivos que estão em preparação para o sacramento do matrimônio, para que entendam a necessidade de sua graça e sua misericórdia em suas vidas como construtores de novas famílias, nós vos pedimos.
1: Por vossa misericórdia, ouvi-nos, Senhor.
0: Tudo isso vos pedimos, ó Pai, por Jesus Cristo, na unidade do Espírito Santo.
3: Amém. Preparando a mesa santa, apresentemos a Deus nossa vida. 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Cantemos. Música.

0: Orai, irmãos e irmãs, para que o meu e o vosso sacrifício seja aceito por Deus Pai Todo-Poderoso.
1: Receba-nos, Senhor, por tuas mãos este sacrifício, para a glória do seu nome, para nosso bem e de toda a sua santa igreja.
0: Senhor, acendei com bondade em nossos corações o fogo do Espírito Santo que concedestes a Santo Afonso Maria de Ligório ao celebrar estes mistérios e oferecer-se a si mesmo como oferenda santa, por Cristo nosso Senhor.
1: Amém.
0: O Senhor esteja convosco.
1: Ele está no meio de nós.
0: Corações ao alto.
1: O nosso coração está em Deus.
0: Demos graças ao Senhor nosso Deus.
1: É nosso dever e nossa salvação.
0: Na verdade é digno e justo, é nosso dever e salvação dar-vos graças sempre em todo lugar, Senhor Pai Santo, Deus Eterno e Todo-Poderoso, por Cristo Senhor nosso. É Ele o bom pastor que deu a vida por suas ovelhas e continua a apacentar o seu rebanho, dando à igreja pastores segundo o seu coração. Na vida de Santo Afonso, reconhecemos os sinais do vosso amor por nós, na sua voz, a vossa palavra, nos seus gestos, o vosso poder. Por isso, com a multidão dos anjos e dos santos, entoamos o hino da vossa glória, cantando a uma só voz.

0: Na verdade, ó Pai, vós sois santo, fonte de toda santidade. Santificai, pois, estes dons, derramando sobre eles o vosso Espírito, a fim de que se tornem para nós o corpo e o sangue de nosso Senhor Jesus Cristo.
1: Enviai o vosso Espírito Santo,
0: estando para ser entregue e abraçando livremente a paixão, Jesus tomou o pão, pronunciou a bênção de ação de graças, partiu e o deu a seus discípulos, dizendo: tomai todos e comei, isto é o meu corpo, que será entregue por vós.

Do mesmo modo, no fim da ceia, ele tomou o cálice em suas mãos e, dando graças novamente, o entregou a seus discípulos, dizendo: tomai todos e bebei, este é o cálice do meu sangue, o sangue da nova e eterna aliança, que será derramado por vós e por todos para a remissão dos pecados. Fazei isto em memória de mim.

0: mistério da fé.
1: Anunciamos, Senhor, a vossa morte e proclamamos a vossa ressurreição. Vinde, Senhor Jesus.
0: Celebrando, pois, o memorial da morte e ressurreição do vosso Filho, nós vos oferecemos, ó Pai, o pão da vida e o cálice da salvação, e vos agradecemos porque nos tornastes dignos de estar aqui na vossa presença e vos servir.
1: Aceitai, ó Senhor, a nossa oferta.
0: Suplicantes, vos pedimos que, participando do corpo e sangue de Cristo, sejamos reunidos pelo Espírito Santo num só corpo.
1: O Espírito nos una num só corpo.
0: Lembrai-vos, ó Pai, da vossa Igreja, que se faz presente pelo mundo inteiro, que ela cresça na caridade, em comunhão com o Papa Leão, com o nosso arcebispo José Antônio, os bispos do mundo inteiro, os presbíteros, os diáconos e todos os ministros do vosso povo.
1: Lembrai-vos, ó Pai, da vossa Igreja.
0: Lembrai-vos também, na vossa misericórdia, dos nossos irmãos e irmãs que adormeceram na esperança da ressurreição, e de todos os que partiram desta vida, acolhei-os junto a vós, na luz da vossa face.
1: Concedei-lhes, ó Senhor, a luz eterna.
0: Enfim, nós vos pedimos, tende piedade de todos nós, e dai-nos participar da vida eterna, com a Virgem Maria, Mãe de Deus, São José, seu esposo, os apóstolos, Santo Afonso e todos os santos que neste mundo viveram na vossa amizade. Ainda entregamos nossos falecidos Francisco Amarílio, Luiz Miguel Fernandes, Sérgio Soares, Ivanete Farias, Lauro Ferreira, Marcos Schelle e todos, a fim de vos louvarmos e glorificarmos por Jesus Cristo, vosso Filho. Por Cristo, com Cristo, em Cristo, a vós, Deus Pai Todo-Poderoso, na unidade do Espírito Santo, toda honra e toda glória, por todos os séculos dos séculos.
1: Amém.
0: O Senhor nos comunicou o seu Espírito, com a confiança e a liberdade de filhos, digamos juntos: Pai nosso,
1: que estais nos céus, santificado seja o vosso nome, venha a nós o vosso reino, seja feita a vossa vontade, assim na terra como no céu. O pão nosso de cada dia nos dai hoje, perdoai-nos as nossas ofensas, assim como nós perdoamos a quem nos tem ofendido, e não nos deixeis cair em tentação, mas livrai-nos do mal.
0: Livrai-nos de todos os males, ó Pai, e dai-nos hoje a vossa paz. Ajudados pela vossa misericórdia, sejamos sempre livres do pecado e protegidos de todos os perigos, enquanto aguardamos a feliz esperança e a vinda do nosso Salvador, Jesus Cristo.
1: Vosso é o reino, o poder e a glória para sempre.
0: Senhor Jesus Cristo, dissestes aos vossos apóstolos: eu vos deixo a paz, eu vos dou a minha paz. Não olheis os nossos pecados, mas a fé que anima a vossa Igreja. Dai-lhe, segundo o vosso desejo, a paz e a unidade. Vós que sois Deus, com o Pai e o Espírito Santo.
1: Amém.
0: A paz do Senhor esteja sempre convosco.
1: O amor de Cristo nos uniu.
2: Cordeiro de Deus, que tirais o pecado do mundo, tende piedade de nós.
1: Cordeiro de Deus, que tirais o pecado do mundo, tende piedade de nós. Cordeiro de Deus, que tirais o pecado do mundo, dai-nos a paz.
0: Felizes os convidados para a ceia do Senhor. Eis o Cordeiro de Deus, que tira o pecado do mundo.
1: Senhor, eu não sou digno de que entreis em minha morada, mas dizei uma palavra e serei salvo.
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Adoramos, Senhor, a sua divina presença entre nós e ao te receber pedimos a graça da união das nossas almas contigo, a graça da purificação completa de todos os nossos pecados e imperfeições, a graça, Senhor, de sermos revestidos da coragem para não desanimarmos no meio do caminho. Queremos nos manter, Senhor, na verdade. Declaramos, Senhor, que qualquer preço que tivermos que pagar neste mundo é nada comparado à glória do céu que um dia o Senhor nos dará. Nesta ação de graças, meu irmão, tente imaginar o céu da maneira como nós tentamos imaginar. Tente imaginar o céu do modo como imaginamos que seria. Este cenário de glória, de felicidade, será o cumprimento da promessa para aqueles que caminharem com o Senhor até o fim.

0: Ó Deus, que nos deste Santo Afonso Maria de Ligório como fiel ministro e pregador de tão grande sacramento, concedei que os vossos fiéis recebam com frequência a Santa Eucaristia e, recebendo-a, vos louvem para sempre. Por Cristo nosso Senhor.
1: Amém. Amém. Atenção para alguns avisos. Ainda hoje, sábado, teremos confissões das 14 às 17 horas nos confessionários dentro do centro catequético. Às 16 horas, terço mariano com o terço dos homens, e às 18 horas, Santa Missa. Vigília Jovem, hoje, dia 1º de agosto, a partir das 23 horas até às 6 horas da manhã. Uma madrugada de oração, louvor, adoração ao Santíssimo Sacramento e um encontro transformador com Jesus. Entrada gratuita, local anfiteatro de Jesus das Santas Chagas. Campanha Jesus das Santas Chagas 2026. Estamos na quinta etapa, humildade que transforma. 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
0: Nós bendizemos a Deus então por esta quinta etapa e pedimos a sua contribuição, o algo a mais em prol de todo o aprimoramento dos nossos equipamentos. Falou aí dos nossos microfones, eu mesmo vibrei e acho que todos nós aqui apresentadores fizemos festa, porque estamos precisando mesmo. Existem equipamentos ali que a gente vê que a gente já pega já velhinho, e tudo então tem que ser restaurado, atualizado, para que a gente continue mantendo essa qualidade. Colabore conosco, meu irmão, ao longo deste mês de agosto. E temos a grandiosa campanha que agora envolve a realidade desta grande casa do nosso santuário, é o livro de ouro da Casa da Mãe. É uma campanha similar à campanha vitoriosa que fizemos do livro de ouro da Terra Prometida, agora então o livro de ouro da Casa da Mãe. As imagens estão aí, e saiba que as imagens não mostram nem metade da situação do nosso santuário, né? Você vai confirmar comigo que o nosso santuário precisa de toda uma revitalização externa e interna. Gente, não é só vir com um pincelzinho, com tinta, né? Senão a gente faria um mutirão e nós mesmos aqui, não é? Pegaríamos cada um pedacinho, a gente mesmo fazia aquela coisa de pintar. Mas precisa revitalizar todos os embolsos, refazer ferragens. E numa altura imensa, né? E aí você imagina a instalação dos equipamentos e toda a equipe muito técnica que temos que chamar para poder realizar isso. Também vamos fazer a climatização do santuário com equipamentos que vão adequar, não é, as nossas temperaturas no grande frio e no grande calor que ultimamente também temos por aqui. Tudo isso então vai ser maravilhoso. R$500 é a assinatura do livro da Casa da Mãe. Então existe a assinatura online, o QR Code está na tela, você já vai para uma página toda especial para deixar mesmo o seu nome assinado nesse livro de memórias daqueles que contribuem conosco. Existe o certificado que você recebe com a sua contribuição ali, não é, delineado para você guardar como memória de tudo isso que foi feito, e nós bendizemos a Deus por essa contribuição. Gente, é R$500. E aí pense na sua circunstância, talvez é possível uma contribuição sua, ou você com mais 5 irmãos, talvez vocês formem 10 pessoas, né? Numa contribuição que forme essa única, não é entrada, e dessa maneira até criativa, nós vamos chegar aos 100%. Ó, então agora QR Code na tela para quem está em casa, e aqui, quem está aqui no santuário, você pode bater nessa porta aqui do lado, na sacristia, agora, após o canto final da missa, hoje, você vai chegar ali, chega e fala, cadê o livro da casa da mãe? Você só fala assim, cadê o livro, que a gente vai trazer ele rapidinho, você pode agora trazer sua contribuição, e também fazer parte desta cadeia, não é? Desta comunhão de irmãos, em prol do nosso santuário. E o negócio não vai demorar não, dezembro desse ano, a gente já revitaliza tudo isso, a coisa é para esse ano, para a gente estar à altura do que é a dignidade da casa de Deus, e do modo como o Senhor, né, e a sua Mãe Santíssima merecem. Amém?
1: Amém.
0: Promete para mim que você vai conversar, você vai ver, você vai correr atrás, você vai procurar alguns irmãos. Eu trago esse assunto aí, converse, veja direitinho. Ao longo da semana, você pode vir para a secretaria do santuário. Vamos todos nós nos movermos em algo que podemos fazer e chegaremos aos 100%. Vamos ficar de pé, apresente os objetos para serem abençoados, terços, medalhas, água, objetos de devoção, carteiras de trabalho, remédios, resultados de exames, chaves de veículos, de estabelecimentos, de domicílios, fotografias. Ergo as mãos e suplico, meu Deus, abençoai tudo isso que o vosso povo apresenta, todos estes objetos se tornem sacramentais da nossa fé. Pedimos a bênção do emprego, a cura de enfermidades, por cada local aberto por essas chaves, pedimos, Senhor, a cura e a libertação para estes que apresentamos nessas fotografias. Por esta bênção que agora concedemos, em nome do Pai, do Filho e do Espírito Santo.
1: Amém.
0: Amém. Bênção de Deus para todos os nossos casais, hoje no curso de preparação, que estejam animados para que em breve, aqui neste altar, fundem definitivamente as suas famílias em Deus, e que esta missa já seja uma bênção de preparação, e que bênçãos maiores ainda se cumpram na vida de todos vocês. O Senhor esteja convosco.
2: Ele está no meio de nós.
0: Abençoe-vos hoje e sempre, o Deus Todo-Poderoso, Pai, Filho e Espírito Santo.
1: Amém.
0: A alegria do Senhor seja sempre a vossa força. Ide em paz e que o Senhor vos acompanhe.
2: Graças a Deus.

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Agradecer com a boca é bom, agradecer no coração é melhor. Agradecer pelas obras, eis o que é conselho. São Roberto Bellarmino.

Muito boa tarde a todos, amigos, amigas. Muito obrigado pela companhia aqui na 95-103. Muito boa tarde a todos, amigos, amigas. Muito obrigado pela companhia aqui na 95-103.

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2: 13 horas e 10 minutos.
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5: Boa noite, São Paulo.

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1: 13 horas e 31 minutos.
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1: Estou muito feliz de ter vocês aqui comigo, Thiago.
2: Padre Alcides Piquilo, que honra poder cantar contigo. Irmãos de fé.

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1: 13 horas e 50 minutos.
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4: Alegria, gente! Tá chegando Tarde Católica para animar ainda mais a sua tarde. Como você está? A partir de agora, a sua tarde vai ser top. Com as canções mais belas do segmento católico. Vem comigo!
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1: Vocês podem cantar conosco, bem bonito, tá bom? Por favor.

0: Padre Fábio de Mello.
1: 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Tarde Católica, as canções que tocam você, já já tem mais. 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
1: Estamos de volta com Tarde Católica. Aumente o som.
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1: Depois do intervalo, tem mais Tarde Católica. Segura aí.
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3: Estamos de volta com as mais belas canções para você, aqui no Tarde Católica.
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1: Valeu, gente. Essas foram as últimas de hoje do Tarde Católica. Fica na sintonia que tá chegando mais um campeão aqui na Mais Ouvida. Tchau e até a próxima edição.
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7: 15 horas em ponto.
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9: Na presença das Santas Chagas de Jesus, convido você e sua família para este momento abençoado na nossa programação. Vamos juntos colocar nas Santas Chagas de Jesus o nosso pedido de oração, a nossa intenção. Prepare o seu ambiente de oração com as fotos, as roupas de família e, de modo particular, lembrando dos enfermos. Traga os nomes por quem vamos interceder e pedir cura e libertação de todos os sofrimentos e dores.
10: Tuas chagas, Senhor, fomos curados.
11: Queridos filhos e filhas, é sábado, louvado seja Deus pela semana que passou. E juntos, vamos na hora da misericórdia rezar o Terço das Santas Chagas, que tanto bem nos faz, levando-nos a contemplar onde Jesus esteve, por tanto nos amar. Rezemos.
12: Em nome do Pai, e do Filho, e do Espírito Santo. Amém.
13: Creio em Deus Pai Todo-Poderoso, Criador do céu e da terra, e em Jesus Cristo, seu único Filho, nosso Senhor, que foi concebido pelo poder do Espírito Santo, nasceu da Virgem Maria, padeceu sob Pôncio Pilatos, foi crucificado, morto e sepultado, desceu à mansão dos mortos, ressuscitou ao terceiro dia, subiu aos céus, está sentado à direita de Deus Pai Todo-Poderoso, de onde há de vir julgar os vivos e os mortos. Creio no Espírito Santo, na Santa Igreja Católica, na comunhão dos santos, na remissão dos pecados, na ressurreição da carne, na vida eterna. Amém. Ó Jesus, divino Redentor, tende misericórdia de nós e do mundo inteiro. Deus Santo, Deus Forte, Deus Imortal, tende piedade de nós e do mundo inteiro. Graça, misericórdia, meu Jesus, nos perigos presentes, cobri-nos com vosso preciosíssimo sangue. Pai eterno, tende misericórdia de nós, pelo sangue de Jesus Cristo, vosso Filho unigênito. Tende misericórdia de nós, vos suplicamos. Amém. No primeiro mistério do texto das Santas Chagas, contemplamos a ressurreição de Jesus. Como fruto desta devoção, peçamos por todos aqueles que estão precisando de uma renovação em sua vida, uma efusão de um novo Pentecostes, um novo vigor, novo ânimo. Rezemos. Eterno Pai, eu vos ofereço as santas chagas de nosso Senhor Jesus Cristo, para curar as de nossas almas.
14: Meu Jesus, perdão e misericórdia.
9: Pelos méritos de vossas santas chagas.
14: Meu Jesus, perdão e misericórdia.
9: Pelos méritos de vossas santas chagas.
14: Meu Jesus, perdão e misericórdia.
9: Pelos méritos de vossas santas chagas.
14: Meu Jesus, perdão e misericórdia.
9: Pelos méritos de vossas santas chagas.
14: Meu Jesus, perdão e misericórdia.
9: Pelos méritos de vossas santas chagas.
14: Meu Jesus, perdão e misericórdia.
9: Pelos méritos de vossas santas chagas.
14: Meu Jesus, perdão e misericórdia.
9: Pelos méritos de vossas santas chagas.
14: Meu Jesus, perdão e misericórdia.
9: Pelos méritos de vossas santas
14: chagas.
9: Pelos méritos de vossas santas chagas.
14: Meu Jesus, perdão e misericórdia.
9: Pelos méritos de

0: pelo medo, que possam sentir a força do ressuscitado para continuar a lutar. Eterno Pai, eu vos ofereço as santas chagas de nosso Senhor Jesus Cristo para curar as de nossas almas.
1: Meu Jesus, perdão e misericórdia.
2: Pelos méritos de vossas santas chagas.
1: Meu Jesus, perdão e misericórdia.
2: Pelos méritos de vossas santas chagas.
1: Meu Jesus, perdão e misericórdia.
2: Pelos méritos de vossas santas chagas.
1: Meu Jesus, perdão e misericórdia.
2: Pelos méritos de vossas santas chagas.
1: Meu Jesus, perdão e misericórdia.
2: Pelos méritos de vossas santas chagas.
1: Meu Jesus, perdão e misericórdia.
2: Pelos méritos de vossas santas chagas.
1: Meu Jesus, perdão e misericórdia.
2: Pelos méritos de vossas santas chagas.
1: Meu Jesus, perdão e misericórdia.
2: Pelos méritos de vossas santas chagas.
1: Meu Jesus, perdão e misericórdia.
2: Pelos méritos de vossas santas chagas.
1: Meu Jesus, perdão e misericórdia.
2: Pelos méritos de vossas santas chagas.
0: No terceiro mistério do terço das santas chagas, contemplamos o primado de Pedro. Tu me amas? Apascenta minhas ovelhas. Rezemos, como fruto desse mistério e dessa devoção, por todos aqueles que, se sentindo fracos e fragilizados, tenham a coragem de levantar, retomar a cruz e seguir Jesus, que na sua infinita misericórdia é capaz de nos perdoar sempre. Eterno Pai, eu vos ofereço as santas chagas de nosso Senhor Jesus Cristo para curar as de nossas almas.
3: Meu Jesus, perdão e misericórdia.
2: Pelos méritos de vossas santas chagas.
3: Meu Jesus, perdão e misericórdia.
2: Pelos méritos de vossas santas chagas.
3: Meu Jesus, perdão e misericórdia.
2: Pelos méritos de vossas santas chagas.
3: Meu Jesus, perdão e misericórdia.
2: Pelos méritos de vossas santas chagas.
3: Meu Jesus, perdão e misericórdia.
2: Pelos méritos de vossas santas chagas.
3: Meu Jesus, perdão e misericórdia.
2: Pelos méritos de vossas santas chagas.
3: Meu Jesus, perdão e misericórdia.
2: Pelos méritos de vossas santas chagas.
3: Meu Jesus, perdão e misericórdia.
2: Pelos méritos de vossas santas chagas.
3: Meu Jesus, perdão e misericórdia.
2: Pelos méritos de vossas santas chagas.
3: Meu Jesus, perdão e misericórdia.
2: Pelos méritos de vossas santas chagas.
0: No quarto mistério do terço das santas chagas, contemplamos a ascensão do Senhor. Como fruto desse mistério, rezemos pelo Papa, pela Igreja, pelos ministros ordenados, pelos leigos, para que se sintam motivados. Ide e fazei discípulos meus todos os povos. Dai-nos, Senhor, a graça da missão, da missionaridade. Eterno Pai, eu vos ofereço as santas chagas de nosso Senhor Jesus Cristo para curar as de nossas almas.
4: Meu Jesus, perdão e misericórdia.
2: Pelos méritos de vossas santas chagas.
4: Meu Jesus, perdão e misericórdia.
2: Pelos méritos de vossas santas chagas.
4: Meu Jesus, perdão e misericórdia.
2: Pelos méritos de vossas santas chagas.
4: Meu Jesus, perdão e misericórdia.
2: Pelos méritos de vossas santas chagas.
4: Meu Jesus, perdão e misericórdia.
2: Pelos méritos de vossas santas chagas.
4: Meu Jesus, perdão e misericórdia.
2: Pelos méritos de vossas santas chagas.
4: Meu Jesus, perdão e misericórdia.
2: Pelos méritos de vossas santas chagas.
4: Meu Jesus, perdão e misericórdia.
2: Pelos méritos de vossas santas chagas.
4: Meu Jesus, perdão e misericórdia.
2: Pelos méritos de vossas santas chagas.
4: Meu Jesus, perdão e misericórdia.
2: Pelos méritos de vossas santas chagas.
0: No quinto mistério do terço das santas chagas, contemplamos Jesus envia o Espírito Santo. Como fruto deste mistério e desta contemplação, nós pedimos, Senhor, dai-nos a graça de um novo Pentecostes, de um reavivamento da nossa fé e da unção do Espírito Santo em nós. Eterno Pai, eu vos ofereço as santas chagas de nosso Senhor Jesus Cristo para curar as de nossas almas.
5: Meu Jesus, perdão e misericórdia.
2: Pelos méritos de vossas santas chagas.
5: Meu Jesus, perdão e misericórdia.
2: Pelos méritos de vossas santas chagas.
5: Meu Jesus, perdão e misericórdia.
2: Pelos méritos de vossas santas chagas.
5: Meu Jesus, perdão e misericórdia.
2: Pelos méritos de vossas santas chagas.
5: Meu Jesus.

0: Jesus, perdão e misericórdia.
1: Pelos méritos de vossas santas chagas.
0: Meu Jesus, perdão e misericórdia.
1: Pelos méritos de vossas santas chagas.
0: Meu Jesus, perdão e misericórdia.
1: Pelos méritos de vossas santas chagas.
0: Meu Jesus, perdão e misericórdia.
1: Pelos méritos de vossas santas chagas.
0: Meu Jesus, perdão e misericórdia.
1: Pelos méritos de vossas santas chagas.
0: Meu Jesus, perdão e misericórdia.
1: Pelos méritos de vossas santas chagas.
2: Rezemos três vezes. Eterno Pai, eu vos ofereço as santas chagas de nosso Senhor Jesus Cristo para curar as de nossas almas. Eterno Pai, eu vos ofereço as santas chagas de nosso Senhor Jesus Cristo para curar as de nossas almas. Eterno Pai, eu vos ofereço as santas chagas de nosso Senhor Jesus Cristo para curar as de nossas almas. Amém. Queridos filhos e filhas, tendo rezado o terço das santas chagas, vamos agora fazer a oração de todos os dias, que é a novena das santas chagas de nosso Senhor Jesus Cristo. Rezemos. Por suas santas chagas, suas chagas gloriosas, o Cristo Senhor me proteja e me guarde. Senhor Jesus, foste levado na cruz para que por vossas santas chagas sejam curadas as de nossas almas. Eu vos louvo e agradeço pelo vosso ato redentor. Carregaste em vosso próprio corpo os meus pecados e de toda a humanidade. Nas vossas santas chagas, coloco minhas intenções, minhas preocupações, ansiedades e angústias, minhas enfermidades físicas e psíquicas, meus sofrimentos, dores, alegrias e necessidades. Em vossas santas chagas, Senhor, coloco minha família. Envolvei, Senhor, a mim e meus familiares, protegendo-nos do mal. Coloque a sua intenção. Senhor, ao mostrar vossas santas chagas gloriosas a Tomé e o mandando tocar em vosso lado aberto, o curaste da incredulidade. Eu vos peço, Senhor, permita-me refugiar em vossas santas chagas e, por mérito desses sinais de vosso amor, curai a minha falta de fé. Ó Jesus, pelos méritos de vossa paixão, morte e ressurreição, dai-me a graça de viver os frutos da nossa redenção. Amém.

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1: Filhos queridos, amado povo de Deus, neste sábado, dia 1 de agosto, mês das vocações. Engraçado que hoje é dia 1 e amanhã já é dia do padre. O primeiro domingo é dedicado ao dia do padre, em virtude de São João Maria Vianney, que se celebra no dia 4 de agosto. Todo mês de agosto é o mês vocacional. Primeiro domingo, dia do padre. Segundo domingo, dos pais, a vocação à família. O terceiro domingo, Assunção de Nossa Senhora, se celebra a vocação à vida religiosa. No quarto, se celebra o dia dos leigos e catequistas. Filhos queridos, mês vocacional.
0: Que a vida é recomeçar.
1: Vamos juntos? Bíblia aberta, cartilha de oração. E o texto de hoje é Mateus 14, 1, 12. Mateus 14, 1, 12. O Senhor esteja convosco. Ele está no meio de nós. Proclamação do Evangelho de Jesus Cristo segundo São Mateus. Glória a vós, Senhor. Herodes tinha mandado prender e acorrentar João. Herodes queria matá-lo, mas tinha medo dos judeus, porque eles achavam que João era profeta. Na festa do aniversário de Herodes, a filha de Herodíades dançou no meio de todos. E ele gostou tanto que prometeu à moça dar-lhe tudo o que ela lhe pedisse. Segundo o conselho da mãe, ela pediu a cabeça de João Batista. Herodes ficou triste, mas como havia jurado diante dos convidados, teve que atender o pedido da moça. Mandou cortar na prisão a cabeça de João Batista. Trouxeram a cabeça num prato, deram à moça, e ela levou à mãe. Os discípulos de João vieram, levaram o seu corpo e o enterraram. Depois foram dar a notícia a Jesus. Palavra da salvação, glória a vós, Senhor. João Batista é o exemplo dos profetas. Por que exemplo? Porque ele estava na corte, tinha o respeito de Herodes, mas não foi conivente com Herodes. Colocou em risco a sua vida para ser fiel a Deus. Vamos hoje, às vésperas do Dia dos Padres, rezar por todo sacerdote, por todos nós sacerdotes, rezem por nós, e eu me incluo, para que a exemplo de João Batista, sejamos fiéis. Repita comigo esta oração. Jesus, bom pastor, mandai o teu Espírito Santo sobre todos os sacerdotes. Fazei-os santos, Senhor, como vós sois santo. Fazei-os profetas no mundo de hoje. Senhor, que o teu Espírito supra em cada sacerdote suas fraquezas. Nossa Senhora, cuida de cada sacerdote. Ampare cada sacerdote. Proteja todo sacerdote. Nossa Senhora, junto a teu filho, fazei com que a igreja tenha santos e fervorosos padres. Santos e fervorosos padres. Filhos queridos, nós vamos continuar a rezar pelos sacerdotes, mas antes, escute esse testemunho que foi deixado na plataforma.
2: Eu sou uma filha de Deus de Maracanaú, Ceará.
1: Olá.
2: Eu quero deixar meu testemunho na novena de Santa Rita. Padre, o senhor falou que a gente tinha que pedir uma coisa que era muito impossível. E para mim,
1: opa,
2: algo que era muito impossível, padre, era eu receber o corpo de Cristo, porque eu já estava junto com meu esposo, com meu companheiro, há quase 10 anos. E no início eu queria casar, ele não queria, aí depois ele já queria, eu também disse, eu também não vou mais casar.
1: Eita.
2: Não. Aí a gente ficou nisso, aí quando foi na missa de Pentecoste, o padre na minha paróquia, ele pregou sobre o casamento.
1: Sim.
2: Nesse dia, ele olhou pra mim, eu olhei pra ele, aí eu disse, e aí? Aí ele disse, nós vamos casar.
1: Que
2: e
1: maravilha.
2: No mesmo dia, padre, eu e ele compramos as nossas alianças e a gente vai dar entrada no nosso casamento.
1: Que maravilha.
2: E eu vou poder comungar o corpo de Cristo, meu maior sonho. Obrigado, padre. Deus abençoe grandemente.
1: Meu grande abraço, querida filha de Deus. Ô, povo querido de Maracanaú, povo cearense que tenho tanto amor. Já está marcada a data do evangelizar, é preciso Fortaleza, dia 31 de outubro. Saudade, hein, povo de Fortaleza? Que Deus abençoe a todos vocês.
3: Rezemos. E uma das músicas que mais me encanta da vida sacerdotal é esta que eu vou deixar tocar agora.
4: Fui escolhido para servir-te e para amar-te, meu irmão.

0: santos e fervorosos sacerdotes. Senhor Deus, abençoai-nos. Derramai sobre nós, padres, os dons que nos faltam, a santidade que nos é necessária e a fidelidade, mesmo na cruz.
1: Se for preciso dar a vida, é minha vocação.
0: Eis-me aqui, Senhor, para te servir.
1: Eis-me aqui, Senhor, para servir.
0: Eis-me aqui, Senhor, no teu altar. Não esqueça, amanhã vá na igreja, na sua paróquia, e não esqueça de agradecer ao Padre pela oração. E nada como um cartãozinho: rezei por você, obrigado pelo teu sacerdócio. Abençoai a água, a roupa e todos os objetos. Em nome do Pai, do Filho e do Espírito Santo. Amém.

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5: Que parte de Adão Deus usou para criar Eva?
6: Tempo para a resposta.
5: E a resposta é costela. Gênesis capítulo 2, versículo 22.
4: Desafio Bíblico.

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2: 15 horas e 24 minutos.
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4: Muito bem, queridos, estamos chegando com o nosso São Católica. Nesse final de semana abençoado, a gente venceu mais uma semana e vai se preparando para vencer mais uma que já vem chegando por aí. E a gente vai curtindo essa programação de final de semana aqui super abençoada. Você que está em casa, está trabalhando nesse final de semana, você que está viajando, nos dando a sua carona, muito obrigado demais saber que você está aí com a gente. E a gente vai começar muito bem esse programa, que compartilha amor, que compartilha fraternidade ao próximo. Tá preparado? Tá preparada? Bora começar trazendo um momento especial. Atenção, que o nosso Canta Padre Zezinho tá no ar. E eu trago a canção Brigar com Deus.
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5: Esta canção é para os pais que já perderam um filho e por isso brigaram com Deus. Eu não tenho respostas prontas para essa dor. Há feridas que não se curam com pomadas, mas com o tempo. Para eles que continuam zangados com Deus, esta canção

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1: Muito bem, queridos, que sequência maravilhosa, que bom ter você por aqui no nosso Unção Católica. E junto a gente vai celebrando o amor de Deus, a fraternidade ao próximo. Esse foi o nosso bloco aqui para a gente conferir a melhor programação, a melhor playlist da música católica. E daqui a pouquinho a gente está de volta. Eu quero te chamar a ficar aí, coladinho nessa programação, aqui nessa rádio abençoada. E convidar também toda a sua família, os seus amigos, para estar com a gente curtindo o nosso encontro diário aqui nessa programação abençoada. Então fica por aí, daqui a pouco a gente está de volta.
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4: 15 horas e 45 minutos.
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7: As nossas escolhas mostram os nossos valores. E os nossos valores mostram o que é felicidade para você. Você pode trair as pessoas, mas você não trai os seus valores. Interessante isso. E tudo que você faz, você tem inconscientemente uma escala de valor. Vou dar um exemplo pequeno. Para você, ser honesto é um valor. Ninguém precisa te olhar. Ninguém precisa colocar uma câmera. Ninguém precisa te vigiar. Se para você a honestidade é um valor, você nunca pegará um dinheiro que não é seu. Porque na sua cabeça, ser honesto é um valor. Se na sua cabeça o valor é ser esperto, então não importa o que você faz. Você não está preocupado em fazer o certo. Você está preocupado que eles não descubram o errado que você está fazendo. Por isso que tem gente que faz certas coisas e outras pessoas nunca fará o que muita gente tem feito. Por quê? Valor. Você não consegue trair o seu valor. Por isso que eu digo, para você mudar a sua vida, você tem que fazer uma escala de valor sólida. O que tem valor para mim? Deus, família, trabalho, saúde, estudo.

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2: Estamos de volta, que bom saber que você está aí com a gente, chegando mais uma sequência para abençoar o nosso dia. Padre Diogo Albuquerque vem aí cantando, tá chorando por quê?
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0: que tudo vai passar, viu?
1: Que tudo vai passar.
0: Só as vozes, não chore.
1: Não chores.
0: Só quem acredita nisso.

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1: Oi, amor, tudo bem? Como é que meu filho tá? Deus te abençoe, Deus está no comando de tudo. Alegre-se em Jesus, que Jesus tudo pode.

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1: Que bom, que graça estar com você. A misericórdia de Deus vai nos alcançando através dessas canções lindas que a gente vai matando saudade, curtindo também as novas. Olha, por aqui a gente não tem época, né? Pra gente tocar as músicas. A gente que gosta de canções que tragam mensagem ao nosso coração. E daqui a pouquinho a gente está de volta, a gente vai dar uma pausa e a gente volta com o nosso programa Unção Católica, para trazer ainda mais bênção de Deus para sua vida nesse nosso encontro diário. Então fica por aí, daqui a pouquinho tem mais.
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5: Se você continuasse querendo guardar a sua vida para si mesmo, tua vida não deixará legado nenhum. Mal e mal, por algumas gerações, um sobrenome. Ainda quando você é homem, se for mulher, você tem que carregar o do marido. Estou errado? Você compreende que para seguir Jesus Cristo só tem a condição do serviço? Ele não quer pessoas para ficarem do lado dele honrosamente. Ele quer serviçais, não dele, da causa dele, não dos caprichos pessoais de um homem, mas de um crucificado, morto e sepultado, que ressuscitou.
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1: 16 horas e 8 minutos.

0: final de programa, Unção Católica. Que bom saber que você esteve aí com a gente. Que Deus abençoe a sua vida. Obrigado pela companhia. A gente promete, se Deus quiser, voltar no próximo programa, próxima edição. Um abraço para você. Deus abençoe. Foi bom demais passar esses minutos com você. Que Deus te abençoe, te bendiga. Saúde e paz, Deus no coração. O resto a gente corre atrás.
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5: Paz e bem a todos os ouvintes que estão em sintonia conosco neste dia. Hoje, 1º de agosto, celebramos Santo Afonso Maria de Ligório, doutor da Igreja, e também iniciamos o mês vocacional. Meditemos como Salmo de número 68. No tempo favorável, escutai-me, ó Senhor. Retirai-me deste lodo, pois me afundo. Libertai-me, ó Senhor, dos que me odeiam. E salvai-me destas águas tão profundas, que as águas turbulentas não me arrastem. Não me devorem violentos turbilhões, nem a cova feche a boca sobre mim. No tempo favorável, escutai-me, ó Senhor. Pobre de mim, sou infeliz e sofredor. Que vosso auxílio me levante, Senhor Deus. Cantando eu louvarei o vosso nome, e agradecido exultarei de alegria. No tempo favorável, escutai-me, ó Senhor. Humildes, vede isto e alegrai-vos. O vosso coração reviverá, se procurares o Senhor continuamente. Pois nosso Deus atende à prece dos seus pobres e não despreza o clamor de seus cativos. No tempo favorável, escutai-me, ó Senhor.
6: No tempo favorável, escutai-me, ó Senhor. Que nós possamos sempre escutar a voz de Deus, em especial nesse mês que celebramos o mês das vocações, que cada um de nós possa viver plenamente sua vocação, o chamado e os valores que Deus concedeu a cada um de nós. Nós muitas vezes seguimos nossa vida medíocre e esquecemos de que Deus colocou no coração de cada um de nós um objetivo, um caminho, um encontro com Ele profundamente, uma vocação que deve ser cuidada, zelada e se transformar em sinal de vida para todos. Que nós encontremos, saibamos encontrar esse Deus na nossa caminhada, um Deus que nos ilumina e que nos fortaleça para fazermos a vontade de Deus. Como Ele disse, só aquele que faz a vontade de Deus alcançará o reino dos céus. E esse reino está em nossas mãos, é só nós o abraçarmos com dignidade, respeito e justiça. Pensemos em tudo isso enquanto lhes digo, até amanhã, se Deus quiser, paz e bem.
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a como nós precisamos disso. Que o Senhor acalme a nossa alma. Vivemos num mundo tão agitado, gente. Vivemos num mundo tão estressante. Sempre temos que fazer alguma coisa. As pessoas sempre estão exigindo alguma coisa de você. As pessoas sempre estão exigindo algo de nós. Muitas vezes a gente vive o estresse, as preocupações excessivas. Sabe, talvez o teu coração hoje esteja tão preocupado, tão angustiado, tão agitado, tão inquieto. Às vezes nossa vida está indo tão bem, de repente vem uma coisa que desestabiliza, vem uma coisa que agita o coração. Começamos a ficar preocupados, começamos a ficar ansiosos. Quanta ansiedade, quanta preocupação com amanhã, quanta preocupação, o que vai ser, o que vai acontecer, esta enfermidade, a minha situação financeira, o problema na minha família, o problema no meu casamento. Quantas situações estão agitando a tua alma. Talvez o teu coração hoje esteja agitado. Ah, mas Deus preparou este momento para acalmar tua alma. Veja, esse talvez seja o teu grito. Acalma, Senhor, minha alma. Minha alma está agitada. Minha alma está agitada. Minha alma está preocupada. Minha alma está ferida. Minha alma está inquieta. O que eu mais preciso é de paz. Meu e minha gente, a paz não é a ausência de problemas. Estar em paz não significa que você não tem problemas. Mas estar em paz significa que você tem Deus. Você tem Deus. E se você tem Deus, você está em paz. Pode ter agitações ao seu redor, pode ter agitações ao seu lado, mas como você está em Deus, como você está nos braços dEle, como uma criança, então você tem paz. Talvez você esteja agitado. Talvez você está com a tua alma inquieta. Então você pode cantar comigo. Acalma minha alma, Senhor.

0: 16:42.
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2: Muito bem, queridos, final de semana, vencemos mais uma semana e vamos começar outra com a graça de Deus, não é verdade? Opa, só na pela infinita misericórdia. A gente vai agradecendo a Deus por essa que vai terminando, por essa que acabou, né? Acabou, tchau. E vai chegando mais uma daqui a pouquinho, hein? A segunda-feira tá logo ali esperando pra começar. Nesse final de semana a gente vai aqui celebrando mais amor de Deus. Eu espero que você esteja aí, aonde quer que esteja, super bem, abençoado, com a graça de Deus, revigorado, cheio de unção e ousadia. E bora lá começar esse programa de hoje, Conexão Católica, trazendo o som do Rosa de Saron, do Alto da Pedra.
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1: Muito bem, querido de Deus, que sequência maravilhosa, abençoadora. Você que tá aí colado com a gente nessa programação, nessa rádio, essa emissora super líder de audiência e também abençoadora. A gente vai para um rápido intervalo e daqui a pouco a gente volta.
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3: 16 horas e 58 minutos.
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6: Mais uma edição do Positividade News, chegando neste fim de semana, neste sábado, 1º de agosto de 2026. E olha só, gente, que legal, o Hendrick é nomeado embaixador do Unicef e quer inspirar crianças. O atacante Hendrick marcou um golaço fora dos gramados, viu? O jogador do Real Madrid e da seleção brasileira foi anunciado como o primeiro atleta brasileiro a se tornar embaixador do Unicef. Aos 20 anos, Hendrick disse que quer usar a própria história para inspirar crianças e adolescentes a acreditarem nos sonhos e nunca desistirem. Segundo ele, nenhuma criança pode ficar para trás não, viu? Como embaixador, o jogador participará de campanhas em defesa dos direitos da infância, incentivando a educação, o esporte e a inclusão. Hendrick passa a integrar um grupo de personalidades que já representa o Unicef, ao lado de nomes como Maísa, Daniela Mercury, Lázaro Ramos e, no cenário internacional, Lionel Messi e David Beckham. A organização destacou que a escolha foi baseada não apenas na fama do atleta, mas também em seu compromisso social e no potencial de inspirar as novas gerações. Uma missão que vai muito além do futebol e mostra a força do esporte para transformar vidas. Muito legal, né, gente? Eu sou Kleber Salles e esse foi o nosso Positividade News.
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0: Olá, meu caro e minha cara ouvinte, que bom que estamos juntos mais uma vez. Esse é o momento Despertai para o Amor. Despertar para o amor é despertar para aquilo que há de melhor. Falei já sobre a intranquilidade. Por que as pessoas vivem e andam intranquilas? Tem muitas causas. Quando perguntamos isso, surgem vários motivos e não se esgota naquilo que a gente vai falando. Há as causas externas, como por exemplo a situação econômica, o ambiente social, as pessoas andam agitadas, estão com dívidas, estão pressionadas pelos objetivos da empresa, então isso gera intranquilidade. As causas psíquicas, que também roubam a tranquilidade. Tem pessoas que não têm medida, elas são influenciadas pelo mercado a comprar sempre mais, a ter sempre mais, nunca estão satisfeitas com aquilo que têm. Há causas também que os psicólogos falam de intranquilidade neurótica. Às vezes as intranquilidades interior e exterior também remetem à nossa história de vida, aquilo que nós experimentamos desde a infância, a experiências traumáticas que nos tiram o sossego. Existe uma intranquilidade doentia que apenas um médico, um psiquiatra pode tratar. Um dos obstáculos para a tranquilidade é o barulho também. Até mesmo quem anseia por tranquilidade é impedido de desfrutar a quietude pelo barulho do ambiente. Por toda parte há ruídos, o barulho do trânsito, no local de trabalho, na mídia. Em algumas casas pode-se ouvir, de uma só vez, os mais variados programas de televisão e rádio. De cada apartamento ressoa outro canal. As pessoas que moram próximo a um cruzamento movimentado podem vedar à vontade suas janelas, mas o barulho vai persegui-las em toda parte. Há pessoas, por exemplo, que gostam de trabalhar em silêncio, mas os colegas de trabalho não param de falar. Assim se acrescenta ao trabalho o estresse das inúmeras palavras que afluem durante o dia todo. São muitas as pessoas que não suportam o silêncio e o roubam de quem o aprecia. Alguém gostaria de passear em silêncio, mas o acompanhante não se cansa de falar. Desse modo, é absolutamente impossível admirar a paisagem. O foco é sempre em ninharias, que não levam a nada. Outros mal chegam a casa vindo do trabalho, já ligam a televisão ou rádio, precisam de barulho. Precisam de um anteparo de ruídos que ocupe sua incapacidade de estar sozinhos, consigo mesmos e se tranquilizarem. Se percebe muito essa realidade, caro ouvinte. Pessoas que não conseguem fazer silêncio estão sempre à procura de ambientes agitados. Por outro lado, também há pessoas que gostam de se isolar, que também não é uma atitude construtiva, porque a pessoa se isola do mundo, então vai sofrer depressão, porque ela se isolou de todos. A justa medida é o caminho. Pensemos nisso, todas essas colocações são para ajudar as pessoas a pensarem, a meditar, para ver como está a minha vida, como está a nossa vida. Você pode curtir a nossa página no Facebook, facebook.com/Padre Ezequiel. Lá tem mais mensagens. Um forte abraço para você, Deus te abençoe e te guarde. Em nome do Pai, do Filho e do Espírito Santo. Amém.
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1: E voltamos.
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Senhor Jesus Cristo, Filho do Pai, enviai agora vosso Espírito sobre a terra. Fazei o Espírito Santo habitar nos corações de todos os povos, para que sejam preservados da decadência, das calamidades e da guerra. Que a Senhora de todos os povos, a Santíssima Virgem Maria, seja a nossa advogada.

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1: E a gente vai seguindo com o nosso Conexão Católica, hein? Que sequência linda! Eu adorei você! Daqui a pouquinho tem mais. Fica por aí, um rápido intervalo que tá chegando e daqui a pouquinho a gente volta.
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3: 17 horas e 22 minutos.
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6: De volta aqui no Positividade News desse fim de semana. E olha, gente, uma história emocionante teve um final feliz, viu? A cachorrinha Benedita reencontrou a filhote Pafum menos de um dia depois de ela ter sido resgatada em Vila Velha, no Espírito Santo. Com as mamas cheias de leite, a mãe apareceu no portão da casa da ativista Fabi Castro e, ao encontrar a filhote, correu para amamentá-la. O vídeo do reencontro viralizou e emocionou milhões de pessoas. Depois da repercussão, Fabi tomou uma decisão especial. Adotou mãe e filha para que nunca mais fossem separadas. 5 meses depois, Benedita está saudável, ganhou peso e vive cercada de carinho. Pafum cresceu feliz e continua inseparável da mãe. A história, gente, mostra que além do amor incondicional dos animais, pequenos gestos de solidariedade podem transformar vidas e proporcionar um recomeço cheio de afeto. Coisa linda, né, gente? É uma lição para todos nós, né? Os animais sempre nos dão lições valiosas. Eu sou Kleber Salles e esse foi o nosso Positividade News.
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11: Amados irmãos, amadas irmãs, iniciamos o programa Fé Católica e a nossa catequese é uma síntese sobre os mandamentos da lei de Deus. Os 10 mandamentos são diretrizes espirituais que visam guiar a humanidade em direção ao amor, à justiça e à harmonia, libertando o indivíduo das amarras do egoísmo e do pecado. Eles dividem-se em 2 esferas principais: o relacionamento com Deus, os 3 primeiros mandamentos, e o relacionamento com o próximo, os 7 mandamentos restantes. Primeiro mandamento: amar a Deus sobre todas as coisas. Consiste em colocar Deus em primeiro lugar na vida. Significa que o apego a bens materiais, pessoas ou ideologias não deve superar a devoção à fonte criadora. Representa a busca por valores eternos e o alinhamento com um propósito superior. Segundo mandamento: não adorar falsos deuses. É um chamado à autenticidade e à libertação de dependências terrenas, mesmo porque o culto a ídolos na atualidade vai muito além de estátuas, inclui a idolatria ao dinheiro, ao sucesso, à imagem ou a qualquer criação humana que tome o lugar de Deus no coração. Terceiro mandamento: não tomar o seu santo nome em vão. Mais do que evitar falar o nome de Deus sem sentido, este mandamento orienta a viver com integridade. Significa que as suas atitudes devem refletir suas crenças, evitando a hipocrisia e garantindo que suas palavras transmitam respeito, verdade e amor ao próximo. Quarto mandamento: guardar domingos e dias santos. A necessidade de pausas na vida agitada. Santificar o dia significa reservar tempo para o descanso físico, para a reflexão interior, para o cultivo da fé e para a valorização da família e das relações humanas, combatendo a escravidão do trabalho incessante. Quinto mandamento: honrar pai e mãe. O reconhecimento de suas origens e a gratidão pela vida representa o respeito à hierarquia, à sabedoria ancestral e à construção de bases sólidas para a sociedade através da união e do cuidado familiar. Sexto mandamento: não matar. A sacralidade da vida em todas as suas manifestações vai além de não tirar a vida física, englobando a proibição de ferir o próximo com palavras, ofensas, ódio ou indiferença. Exige o cultivo da paz e da compaixão. Sétimo mandamento: não pecar contra a castidade, isto é, não cometer adultério. A pureza de intenções e a fidelidade aos compromissos assumidos significa respeitar o próprio corpo e o corpo do próximo como templo sagrado, agindo com amor verdadeiro, lealdade e evitando a coisificação do ser humano. Oitavo mandamento: não roubar. O respeito pelo direito e pela propriedade alheia convida à honestidade, à justiça social e à generosidade. O roubo pode se aplicar à apropriação de ideias, do tempo ou da reputação de outrem. Nono mandamento: não levantar falsos testemunhos, isto é, não mentir. O compromisso com a verdade. A mentira destrói a confiança e afasta o ser humano de Deus. Este princípio promove a transparência, a honestidade e a defesa da honra e da reputação de qualquer pessoa. Décimo mandamento: não cobiçar as coisas alheias. O controle dos desejos e a superação da inveja e da ganância ensina a valorizar o que se tem, cultivando o contentamento e a gratidão. O foco aqui é limpar o coração dos sentimentos destrutivos antes que eles se transformem em ações pecaminosas. Meu abraço, amigo, a minha bênção. Fiquem com Deus e até o próximo programa.
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1: Muito bem, voltamos. Olha aqui a gente trazendo Conexão Católica. Mais uma sequência chegando, hein? Vou trazer agora o som do Dunga, Te Amo Jesus.

0: tem tudo.
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2: E a gente segue marcando gerações aqui no nosso programa Conexão Católica. Obrigado pela companhia, pelo carinho. E a gente vai dando tchau. O programa acabou, mas a gente volta na próxima edição, viu? Deus te abençoe, saúde e paz, Deus no coração, o resto a gente corre atrás. Tchau, tchau.
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1: Rádio Barroso Mix informa a hora certa.
2: 18 horas, a hora da Ave Maria.
3: Elevemos nosso pensamento a Deus e oremos. Louvemos ao Senhor. Louvemos ao Senhor desde os céus. Louvai-o nas alturas. Louvai-o todos os seus anjos. Louvai-o todos os seus exércitos. Louvai o sol e lua, todas as estrelas luzentes, as águas que estão sob os céus. Louvemos o nome do Senhor. Ave Maria, cheia de graça, o Senhor é convosco. Bendita sois entre as mulheres. Bendito é o fruto de vosso ventre, Jesus. Santa Maria, Mãe de Deus, rogai por nós, pecadores,

0: O anjo do Senhor anunciou a Maria, e ela concebeu do Espírito Santo. Ave Maria, cheia de graça, o Senhor é convosco. Bendita sois vós entre as mulheres, e bendito é o fruto do vosso ventre, Jesus. Santa Maria, Mãe de Deus, rogai por nós, pecadores, agora e na hora de nossa morte. Amém. Eis aqui a serva do Senhor, faça-se em mim segundo a vossa palavra. Ave Maria, cheia de graça, o Senhor é convosco. Bendita sois vós entre as mulheres, e bendito é o fruto do vosso ventre, Jesus. Santa Maria, Mãe de Deus, rogai por nós, pecadores, agora e na hora de nossa morte. Amém. E o Verbo divino se fez carne e habitou entre nós. Ave Maria, cheia de graça, o Senhor é convosco. Bendita sois vós entre as mulheres, e bendito é o fruto do vosso ventre, Jesus. Santa Maria, Mãe de Deus, rogai por nós, pecadores, agora e na hora de nossa morte. Amém. Rogai por nós, Santa Mãe de Deus, para que sejamos dignos das promessas de Cristo. Oremos. Infundi, Senhor, como vos pedimos, a vossa graça em nossas almas, para que nós, que pela anunciação do anjo, vimos ao conhecimento da encarnação de Jesus Cristo, vosso Filho, por sua paixão e morte, sejamos conduzidos à glória da ressurreição, pelo mesmo Cristo, Senhor nosso. Amém.
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0: Boa tarde, filho. Boa tarde, filha. Hoje, dia 1º de agosto, é sábado. Estamos concluindo a semana de oração, pedindo a Jesus saúde e a Nossa Senhora que nos abençoe. Mas eu quero incluir também a intenção do padre da sua paróquia, da sua comunidade. Vamos rezar por todos os sacerdotes, os que estão começando a caminhada, os idosos. Que Deus nos faça santos e fervorosos, Pai, Filho e Espírito Santo. Amém. Senhor Deus, ao chegar esta tarde, queremos pedir por todos aqueles que se recomendaram às nossas orações, mas de modo especial, Senhor, rezar pelos doentes. Senhor, a gripe nos amedronta, há vítimas. Pedimos por aqueles que estão desprovidos de condições financeiras, aqueles que estão desprovidos de esperança. Nossa Senhora da Saúde, junto a Deus intercedei pelos doentes, Consoladora dos aflitos. Sede a esperança daqueles que não têm a quem recorrer, Nossa Senhora da Saúde. Orientai que os cientistas encontrem a cura deste mal, que os médicos possam dar assistência necessária aos doentes. E rezamos também por nós, Virgem Maria, livrai-nos deste perigo. Como fruto desta Ave Maria, oferecemos por todos os doentes, principalmente aqueles que estão passando por profunda provação, que esperam uma cirurgia ou estão esperando a cura de seus males. Ave Maria, cheia de graça, o Senhor é convosco. Bendita sois vós entre as mulheres e bendito é o fruto do vosso ventre, Jesus. Santa Maria, Mãe de Deus, rogai por nós, pecadores, agora e na hora de nossa morte. Amém. Nossa Senhora da Saúde, interceda junto a Jesus por todos os doentes. Nossa Senhora da Saúde, livrai-nos de todo o perigo do corpo e da alma. Ao voltarem para casa, voltem com o coração cheio de amor e repleto de paz. Até amanhã.
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Divino Jesus, nós vos oferecemos esse terço que vamos rezar, meditando nos mistérios da nossa redenção. Concedei-nos, por intercessão da Virgem Maria, Mãe de Deus e Nossa Mãe, as virtudes que nos são necessárias para abençoá-lo e a graça de ganharmos as indulgências desta santa devoção. Oferecemo-lo particularmente em desagravo dos pecados cometidos contra o Sagrado Coração de Jesus e Imaculado Coração de Maria, pela paz do mundo, pela conversão dos pecadores, pelas almas do purgatório, pelas intenções do Santo Padre, pelo aumento e santificação do clero, pelos nossos vigários, pela santificação das famílias, pelas missões, pelos doentes, pelos agonizantes, por aqueles que pediram nossas orações e por todas as nossas intenções particulares e pelo Brasil. Creio em Deus Pai Todo-Poderoso, Criador do céu e da terra, em Jesus Cristo, seu único Filho, nosso Senhor, que foi concebido pelo poder do Espírito Santo, nasceu da Virgem Maria, padeceu sob Pôncio Pilatos, foi crucificado, morto e sepultado, desceu à mansão dos mortos, ressuscitou ao terceiro dia, subiu aos céus, está sentado à direita de Deus Pai Todo-Poderoso, donde há de vir e julgar os vivos e os mortos. Creio no Espírito Santo, na Santa Igreja Católica, na comunhão dos santos, na remissão dos pecados, na ressurreição da carne, na vida eterna. Amém. Pai nosso que estais no céu, santificado seja o vosso nome. Venha a nós o vosso reino, seja feita a vossa vontade, assim na terra como no céu. O pão nosso de cada dia nos dai hoje. Perdoai-nos nas nossas ofensas, assim como nós perdoamos a quem nos tem ofendido. E não nos deixeis cair em tentação, mas livrai-nos do mal. Amém. Ave Maria, cheia de graça, o Senhor é convosco. Bendita sois vós entre as mulheres, e bendito é o fruto do vosso ventre, Jesus. Santa Maria, Mãe de Deus, rogai por nós, pecadores, agora e na hora de nossa morte. Amém. Ave Maria, cheia de graça, o Senhor é convosco. Bendita sois vós entre as mulheres, e bendito é o fruto do vosso ventre, Jesus. Santa Maria, Mãe de Deus, rogai por nós, pecadores, agora e na hora de nossa morte. Amém. Ave Maria, cheia de graça, o Senhor é convosco. Bendita sois vós entre as mulheres, e bendito é o fruto do vosso ventre, Jesus. Santa Maria, Mãe de Deus, rogai por nós, pecadores, agora e na hora de nossa morte. Amém.

0: Pai nosso que estais no céu, santificado seja o vosso nome. Venha a nós o vosso reino, seja feita a vossa vontade, assim na terra como no céu.
1: O pão nosso de cada dia nos dai hoje. Perdoai as nossas ofensas, assim como nós perdoamos a quem nos tem ofendido. E não nos deixeis cair em tentação, mas livrai-nos do mal. Amém.
0: Ave Maria, cheia de graça, o Senhor é convosco. Bendita sois vós entre as mulheres, e bendito é o fruto do vosso ventre, Jesus.
1: Santa Maria, Mãe de Deus, rogai por nós, pecadores, agora e na hora de nossa morte. Amém.
0: Ave Maria, cheia de graça, o Senhor é convosco. Bendita sois vós entre as mulheres, e bendito é o fruto do vosso ventre, Jesus.
1: Santa Maria, Mãe de Deus, rogai por nós, pecadores, agora e na hora de nossa morte. Amém.
0: Ave Maria, cheia de graça, o Senhor é convosco. Bendita sois vós entre as mulheres, e bendito é o fruto do vosso ventre, Jesus.
1: Santa Maria, Mãe de Deus, rogai por nós, pecadores, agora e na hora de nossa morte. Amém.
0: Ave Maria, cheia de graça, o Senhor é convosco. Bendita sois vós entre as mulheres, e bendito é o fruto do vosso ventre, Jesus.
1: Santa Maria, Mãe de Deus, rogai por nós, pecadores, agora e na hora de nossa morte. Amém.
0: Ave Maria, cheia de graça, o Senhor é convosco. Bendita sois vós entre as mulheres, e bendito é o fruto do vosso ventre, Jesus.
1: Santa Maria, Mãe de Deus, rogai por nós, pecadores, agora e na hora de nossa morte. Amém.
0: Ave Maria, cheia de graça, o Senhor é convosco. Bendita sois vós entre as mulheres, e bendito é o fruto do vosso ventre, Jesus.
1: Santa Maria, Mãe de Deus, rogai por nós, pecadores, agora e na hora de nossa morte. Amém.
0: Ave Maria, cheia de graça, o Senhor é convosco. Bendita sois vós entre as mulheres, e bendito é o fruto do vosso ventre, Jesus.
1: Santa Maria, Mãe de Deus, rogai por nós, pecadores, agora e na hora de nossa morte. Amém.
0: Ave Maria, cheia de graça, o Senhor é convosco. Bendita sois vós entre as mulheres, e bendito é o fruto do vosso ventre, Jesus.
1: Santa Maria, Mãe de Deus, rogai por nós, pecadores, agora e na hora de nossa morte. Amém.
0: Ave Maria, cheia de graça, o Senhor é convosco. Bendita sois vós entre as mulheres, e bendito é o fruto do vosso ventre, Jesus.
1: Santa Maria, Mãe de Deus, rogai por nós, pecadores, agora e na hora de nossa morte. Amém.
0: Ave Maria, cheia de graça, o Senhor é convosco. Bendita sois vós entre as mulheres, e bendito é o fruto do vosso ventre, Jesus.
1: Santa Maria, Mãe de Deus, rogai por nós, pecadores, agora e na hora de nossa morte. Amém.

0: Pai nosso que estais no céu, santificado seja o vosso nome. Venha a nós o vosso reino, seja feita a vossa vontade, assim na terra como no céu.
1: O pão nosso de cada dia nos dai hoje, perdoai as nossas ofensas, assim como nós perdoamos a quem nos tem ofendido. E não nos deixeis cair em tentação, mas livrai-nos do mal. Amém.
0: Ave Maria, cheia de graça, o Senhor é convosco. Bendita sois vós entre as mulheres, e bendito é o fruto do vosso ventre, Jesus.
1: Santa Maria, Mãe de Deus, rogai por nós, pecadores, agora e na hora da nossa morte. Amém.
0: Ave Maria, cheia de graça, o Senhor é convosco. Bendita sois vós entre as mulheres, e bendito é o fruto do vosso ventre, Jesus.
1: Santa Maria, Mãe de Deus, rogai por nós, pecadores, agora e na hora da nossa morte. Amém.
0: Ave Maria, cheia de graça, o Senhor é convosco. Bendita sois vós entre as mulheres, e bendito é o fruto do vosso ventre, Jesus.
1: Santa Maria, Mãe de Deus, rogai por nós, pecadores, agora e na hora da nossa morte. Amém.
0: Ave Maria, cheia de graça, o Senhor é convosco. Bendita sois vós entre as mulheres, e bendito é o fruto do vosso ventre, Jesus.
1: Santa Maria, Mãe de Deus, rogai por nós, pecadores, agora e na hora da nossa morte. Amém.
0: Ave Maria, cheia de graça, o Senhor é convosco. Bendita sois vós entre as mulheres, e bendito é o fruto do vosso ventre, Jesus.
1: Santa Maria, Mãe de Deus, rogai por nós, pecadores, agora e na hora de nossa morte. Amém.
0: Ave Maria, cheia de graça, o Senhor é convosco. Bendita sois vós entre as mulheres, e bendito é o fruto do vosso ventre, Jesus.
1: Santa Maria, Mãe de Deus, rogai por nós, pecadores, agora e na hora da nossa morte. Amém.
0: Ave Maria, cheia de graça, o Senhor é convosco. Bendita sois vós entre as mulheres, e bendito é o fruto do vosso ventre, Jesus.
1: Santa Maria, Mãe de Deus, rogai por nós, pecadores, agora e na hora da nossa morte. Amém.
0: Ave Maria, cheia de graça, o Senhor é convosco. Bendita sois vós entre as mulheres, e bendito é o fruto do vosso ventre, Jesus.
1: Santa Maria, Mãe de Deus, rogai por nós, pecadores, agora e na hora da nossa morte. Amém.
0: Ave Maria, cheia de graça, o Senhor é convosco. Bendita sois vós entre as mulheres, e bendito é o fruto do vosso ventre, Jesus.
1: Santa Maria, Mãe de Deus, rogai por nós, pecadores, agora e na hora de nossa morte. Amém.
0: Ave Maria, cheia de graça, o Senhor é convosco. Bendita sois vós entre as mulheres, e bendito é o fruto do vosso ventre, Jesus.
1: Santa Maria, Mãe de Deus, rogai por nós, pecadores, agora e na hora de nossa morte. Amém.

0: Pai nosso que estais no céu, santificado seja o vosso nome. Venha a nós o vosso reino, seja feita a vossa vontade, assim na terra como no céu.
1: O pão nosso de cada dia nos dai hoje. Perdoai as nossas ofensas, assim como nós perdoamos a quem nos tem ofendido. E não nos deixeis cair em tentação, mas livrai-nos do mal. Amém.
0: Ave Maria, cheia de graça, o Senhor é convosco. Bendita sois vós entre as mulheres, e bendito é o fruto do vosso ventre, Jesus.
1: Santa Maria, Mãe de Deus, rogai por nós, pecadores, agora e na hora de nossa morte. Amém.
0: Ave Maria, cheia de graça, o Senhor é convosco. Bendita sois vós entre as mulheres, e bendito é o fruto do vosso ventre, Jesus.
1: Santa Maria, Mãe de Deus, rogai por nós, pecadores, agora e na hora de nossa morte. Amém.
0: Ave Maria, cheia de graça, o Senhor é convosco. Bendita sois vós entre as mulheres, e bendito é o fruto do vosso ventre, Jesus.
1: Santa Maria, Mãe de Deus, rogai por nós, pecadores, agora e na hora de nossa morte. Amém.
0: Ave Maria, cheia de graça, o Senhor é convosco. Bendita sois vós entre as mulheres, e bendito é o fruto do vosso ventre, Jesus.
1: Santa Maria, Mãe de Deus, rogai por nós, pecadores, agora e na hora de nossa morte. Amém.
0: Ave Maria, cheia de graça, o Senhor é convosco. Bendita sois vós entre as mulheres, e bendito é o fruto do vosso ventre, Jesus.
1: Santa Maria, Mãe de Deus, rogai por nós, pecadores, agora e na hora de nossa morte. Amém.
0: Ave Maria, cheia de graça, o Senhor é convosco. Bendita sois vós entre as mulheres, e bendito é o fruto do vosso ventre, Jesus.
1: Santa Maria, Mãe de Deus, rogai por nós, pecadores, agora e na hora de nossa morte. Amém.
0: Ave Maria, cheia de graça, o Senhor é convosco. Bendita sois vós entre as mulheres, e bendito é o fruto do vosso ventre, Jesus.
1: Santa Maria, Mãe de Deus, rogai por nós, pecadores, agora e na hora de nossa morte. Amém.
0: Ave Maria, cheia de graça, o Senhor é convosco. Bendita sois vós entre as mulheres, e bendito é o fruto do vosso ventre, Jesus.
1: Santa Maria, Mãe de Deus, rogai por nós, pecadores, agora e na hora de nossa morte. Amém.
0: Ave Maria, cheia de graça, o Senhor é convosco. Bendita sois vós entre as mulheres, e bendito é o fruto do vosso ventre, Jesus.
1: Santa Maria, Mãe de Deus, rogai por nós, pecadores, agora e na hora de nossa morte. Amém.
0: Ave Maria, cheia de graça, o Senhor é convosco. Bendita sois vós entre as mulheres, e bendito é o fruto do vosso ventre, Jesus.
1: Santa Maria, Mãe de Deus, rogai por nós, pecadores, agora e na hora de nossa morte. Amém.

0: Pai nosso que estais no céu, santificado seja o vosso nome. Venha a nós o vosso reino, seja feita a vossa vontade, assim na terra como no céu.
1: O pão nosso de cada dia nos dai hoje. Perdoai as nossas ofensas, assim como nós perdoamos a quem nos tem ofendido. E não nos deixeis cair em tentação, mas livrai-nos do mal. Amém.
0: Ave Maria, cheia de graça, o Senhor é convosco. Bendita sois vós entre as mulheres, e bendito é o fruto do vosso ventre, Jesus.
1: Santa Maria, Mãe de Deus, rogai por nós, pecadores, agora e na hora de nossa morte. Amém.
0: Ave Maria, cheia de graça, o Senhor é convosco. Bendita sois vós entre as mulheres, e bendito é o fruto do vosso ventre, Jesus.
1: Santa Maria, Mãe de Deus, rogai por nós, pecadores, agora e na hora de nossa morte. Amém.
0: Ave Maria, cheia de graça, o Senhor é convosco. Bendita sois vós entre as mulheres, e bendito é o fruto do vosso ventre, Jesus.
1: Santa Maria, Mãe de Deus, rogai por nós, pecadores, agora e na hora de nossa morte. Amém.
0: Ave Maria, cheia de graça, o Senhor é convosco. Bendita sois vós entre as mulheres, e bendito é o fruto do vosso ventre, Jesus.
1: Santa Maria, Mãe de Deus, rogai por nós, pecadores, agora e na hora de nossa morte. Amém.
0: Ave Maria, cheia de graça, o Senhor é convosco. Bendita sois vós entre as mulheres, e bendito é o fruto do vosso ventre, Jesus.
1: Santa Maria, Mãe de Deus, rogai por nós, pecadores, agora e na hora de nossa morte. Amém.
0: Ave Maria, cheia de graça, o Senhor é convosco. Bendita sois vós entre as mulheres, e bendito é o fruto do vosso ventre, Jesus.
1: Santa Maria, Mãe de Deus, rogai por nós, pecadores, agora e na hora de nossa morte. Amém.
0: Ave Maria, cheia de graça, o Senhor é convosco. Bendita sois vós entre as mulheres, e bendito é o fruto do vosso ventre, Jesus.
1: Santa Maria, Mãe de Deus, rogai por nós, pecadores, agora e na hora de nossa morte. Amém.
0: Ave Maria, cheia de graça, o Senhor é convosco. Bendita sois vós entre as mulheres, e bendito é o fruto do vosso ventre, Jesus.
1: Santa Maria, Mãe de Deus, rogai por nós, pecadores, agora e na hora de nossa morte. Amém.
0: Ave Maria, cheia de graça, o Senhor é convosco. Bendita sois vós entre as mulheres, e bendito é o fruto do vosso ventre, Jesus.
1: Santa Maria, Mãe de Deus, rogai por nós, pecadores, agora e na hora de nossa morte. Amém.
0: Ave Maria, cheia de graça, o Senhor é convosco. Bendita sois vós entre as mulheres, e bendito é o fruto do vosso ventre, Jesus.
1: Santa Maria, Mãe de Deus, rogai por nós, pecadores, agora e na hora de nossa morte. Amém.

0: Pai nosso que estais no céu, santificado seja o vosso nome. Venha a nós o vosso reino, seja feita a vossa vontade, assim na terra como no céu.
1: O pão nosso de cada dia nos dai hoje. Perdoai as nossas ofensas, assim como nós perdoamos a quem nos tem ofendido. E não nos deixeis cair em tentação, mas livrai-nos do mal. Amém.
0: Ave Maria, cheia de graça, o Senhor é convosco. Bendita sois vós entre as mulheres, e bendito é o fruto do vosso ventre, Jesus.
1: Santa Maria, Mãe de Deus, rogai por nós, pecadores, agora e na hora da nossa morte. Amém.
0: Ave Maria, cheia de graça, o Senhor é convosco. Bendita sois vós entre as mulheres, e bendito é o fruto do vosso ventre, Jesus.
1: Santa Maria, Mãe de Deus, rogai por nós, pecadores, agora e na hora da nossa morte. Amém.
0: Ave Maria, cheia de graça, o Senhor é convosco. Bendita sois vós entre as mulheres, e bendito é o fruto do vosso ventre, Jesus.
1: Santa Maria, Mãe de Deus, rogai por nós, pecadores, agora e na hora de nossa morte. Amém.
0: Ave Maria, cheia de graça, o Senhor é convosco. Bendita sois vós entre as mulheres, e bendito é o fruto do vosso ventre, Jesus.
1: Santa Maria, Mãe de Deus, rogai por nós, pecadores, agora e na hora de nossa morte. Amém.
0: Ave Maria, cheia de graça, o Senhor é convosco. Bendita sois vós entre as mulheres, e bendito é o fruto do vosso ventre, Jesus.
1: Santa Maria, Mãe de Deus, rogai por nós, pecadores, agora e na hora de nossa morte. Amém.
0: Ave Maria, cheia de graça, o Senhor é convosco. Bendita sois vós entre as mulheres, e bendito é o fruto do vosso ventre, Jesus.
1: Santa Maria, Mãe de Deus, rogai por nós, pecadores, agora e na hora de nossa morte. Amém.
0: Ave Maria, cheia de graça, o Senhor é convosco. Bendita sois vós entre as mulheres, e bendito é o fruto do vosso ventre, Jesus.
1: Santa Maria, Mãe de Deus, rogai por nós, pecadores, agora e na hora de nossa morte. Amém.
0: Ave Maria, cheia de graça, o Senhor é convosco. Bendita sois vós entre as mulheres, e bendito é o fruto do vosso ventre, Jesus.
1: Santa Maria, Mãe de Deus, rogai por nós, pecadores, agora e na hora de nossa morte. Amém.
0: Ave Maria, cheia de graça, o Senhor é convosco. Bendita sois vós entre as mulheres, e bendito é o fruto do vosso ventre, Jesus.
1: Santa Maria, Mãe de Deus, rogai por nós, pecadores, agora e na hora de nossa morte. Amém.
0: Ave Maria, cheia de graça, o Senhor é convosco. Bendita sois vós entre as mulheres, e bendito é o fruto do vosso ventre, Jesus.
1: Santa Maria, Mãe de Deus, rogai por nós, pecadores, agora e na hora de nossa morte. Amém.

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1: Olá, paz de Cristo. Seja bem-vindo você que sintoniza conosco. Estamos unidos para rezarmos o ofício da Imaculada Conceição, para entoarmos louvores a Nossa Senhora. Nossa Senhora, aquela que intercede por nós, aquela que é a nossa advogada. E convido você agora a colocar a intenção do seu coração, seu pedido, a sua prece. Eu convido você agora a colocar todas as suas aflições, todos os seus medos, todas as suas inseguranças no coração de Jesus, para que Nossa Senhora possa interceder. Diz a frase: peça à mãe que o filho atende. Nós vamos rogar agora pelas mãos de Nossa Senhora. Iniciemos em nome do Pai, do Filho e do Espírito Santo.

0: Telmo Silva, ministro da Comunhão, Jairo Arantes, Adriana Cândida, Maria Neri, Everton Fusato, Solange. Pela alma de Paulo Rogério Meirelles, sétimo dia, Maria Natalina Romã Virmã, Arlene das Graças do Nascimento e familiares falecidos, José Vaz do Nascimento e familiares falecidos, Maria José Leandro, Silvia de Fátima Leandro, Ormerinda Rufina de Sá e familiares falecidos, João Batista da Silva e familiares falecidos, Maria Helena da Silva de Oliveira e familiares falecidos, Georgina de Lourdes e familiares falecidos, Maria de Lourdes e familiares falecidos, Gabriela Aparecida, João Gonzaga da Silva e familiares falecidos, Rude Carvalho da Silva, José Passos da Silva, Nilo Mazzoni, Nildo da Cruz Silva, Pedro José da Silva Neto e familiares falecidos, Marli Silva de Oliveira e familiares falecidos, Trindade Maria Moreira, 4 anos de falecimento, Jocelino Ferreira dos Santos, 2 meses de falecimento, Ana Beatriz Pires Ferreira, Selenita Maria Vidal Garcia, Nelson Fraga Alvim, familiares falecidos, Augusto Emílio Garcia, Carmo Mendes Garcia, Marina dos Santos, 1º ano de falecimento, Ronério Santos de Oliveira, Santinho Fernandes de Oliveira e familiares falecidos, Argemiro Sebastião Gustavo, Rosalina Ferreira Gustavo, Gustavo Henrique Ferreira, Edneia Neto, Valdir Rodrigues, Laura Ferreira, Fernando Raimundo Nascimento, João Ferreira e familiares falecidos, José Balduino Neto, 2 anos, Sandro Moretti Balduino, 3 anos e 6 meses, Vanderlei José do Nascimento, Aracide Barros Nogueira, Mariana Matos, pelas almas do purgatório, pela recuperação da saúde de Sofia Beatriz Campos Guimarães e Padre Pedro Jesus Virmã, Maria do Carmo Soares do Nascimento, Maria Iraides da Silva, Claudimira Severo, Luiz Guilherme Barbosa Moreira. Por todos os jovens, por Venilson e Vanessa, Everton e Vanessa. Em honra à Santíssima Trindade, Divino Pai Eterno, Nossa Senhora de Fátima, Nossa Senhora das Graças, Divino Espírito Santo, São Peregrino, Beata Inhá Chica, São Sebastião, Santo Onofre, São José, Nossa Senhora Aparecida, Nossa Senhora de Fátima, Santíssimo Sacramento, Sagrado Coração de Jesus, São Francisco, Santa Clara, Santa Teresinha do Menino Jesus e São Bento.
1: Boa noite, louvado seja nosso Senhor Jesus Cristo.
2: Para sempre seja louvado.
1: 18º domingo do tempo comum. Como Deus, saciemo-nos na compaixão, partilhando com o próximo o que ele nos põe nas mãos, mais que suficiente para saciar sua inteira família humana. Com alegria, iniciemos a nossa celebração com canto de entrada.

0: Louvado seja nosso Senhor Jesus Cristo.
1: Para sempre seja louvado.
0: Salve Maria.
1: Salve Maria.
0: Entre todas as intenções, desejo um especial pelo primeiro ano de falecimento de Marina dos Santos, 2 anos de José Balduino Neto, 3 anos 6 meses de Sandro Moreto Balduino, 4 anos de Trindade Maria Moreira, 2 meses de Juscelino Ferreira dos Santos, 7 dias do Paulo Rogério Meirelles. Rogério Meirelles foi coroinha, foi da Cruzada Eucarística, todos os anos dia 3 de maio estava conosco, seu aniversário é 3 de maio, vim rezar todos os anos aqui na igreja, agradecer a Nossa Senhora, e hoje ele deve estar com a Nossa Senhora gozando as alegrias do céu. Também, após a doença de seu pai, Gustavo Meirelles, ele assumiu a responsabilidade na festa de Santana, trabalhando por mais de 40 anos, ajudando os festejos de Santana, que a senhora Santana o acolhia junto de si no céu. Vinde, ó Deus, em meu auxílio, apressai-vos, ó Senhor, e socorrei-me. Sois meu Deus libertador e meu auxílio. Não tardeis em socorrer-me, ó Senhor. Em nome do Pai, e do Filho e do Espírito Santo.
1: Amém.
0: A graça de nosso Senhor Jesus Cristo, o amor do Pai e a comunhão do Espírito Santo estejam convosco.
1: Bendito seja Deus que nos reuniu no amor de Cristo.
0: O Senhor Jesus, que nos convida à mesa da palavra e da Eucaristia, nos chama a segui-lo fielmente. Reconheçamos ser pecadores e invoquemos com confiança a misericórdia do Pai.

0: imploram e se gloriam de vos ter como Criador e Guia, restaurando para eles a vossa criação e conservando-a renovada. Por nosso Senhor Jesus Cristo, vosso Filho, que é Deus e convosco vive e reina na unidade do Espírito Santo por todos os séculos dos séculos.
1: Amém. Deus nos dispõe seus bens para que, na compaixão, os distribuamos conforme a necessidade de cada um.
2: Leitura do livro do profeta Isaías. Assim diz o Senhor: ó vós todos que estáis com sede, vinde às águas. Vós que não tendes dinheiro, apressai-vos. Vinde e comei. Vinde comprar sem dinheiro. Tomar vinho e leite, sem nenhuma paga. Porque gastar dinheiro com outra coisa, senão o pão, desperdiçar o salário, senão com satisfação completa? Ouvi-me com atenção e alimentai-vos bem, para deleite e revigoramento do vosso corpo. Inclinai vosso ouvido e vinde a mim. Ouvi e tereis vida. Farei convosco um pacto eterno. Manterei fielmente as graças concedidas a Davi. Palavra do Senhor.
3: Graças a Deus.

grande é o Senhor. Ele é amor, é paciência, é compaixão. O Senhor é muito bom para com todos. Sua ternura abraça toda criatura.

Todos os olhos, ó Senhor, em vós esperam, e vós lhes dais no tempo certo o alimento. Vós abris a vossa mão prodigamente e saciais todo ser vivo com fartura.

0: Leitura da carta de São Paulo aos Romanos. Irmãos, quem nos separará do amor de Cristo? Tribulação, angústia, perseguição, fome, nudez, perigo, espada? Em tudo isso somos mais que vencedores, graças àqueles que nos amou. Tenho a certeza de que nem a morte, nem a vida, nem os anjos, nem os poderes celestiais, nem o presente, nem o futuro, nem as forças cósmicas, nem a altura, nem a profundeza, nem outra criatura qualquer será capaz de nos separar do amor de Deus por nós, manifestado em Cristo Jesus, nosso Senhor. Palavra do Senhor.
1: Graças a Deus.

0: Senhor esteja convosco.
1: Ele está no meio de nós.
0: Proclamação do Evangelho de Jesus Cristo segundo São Mateus.
1: Glória a vós, Senhor.
0: Naquele tempo, quando soube da morte de João Batista, Jesus partiu e foi de barco para um lugar deserto e afastado. Mas quando as multidões souberam disso, saíram da cidade e o seguiram a pé. Ao sair do barco, Jesus viu uma grande multidão, encheu-se de compaixão por eles e curou os que estavam doentes. Ao entardecer, os discípulos aproximaram-se de Jesus e disseram: "Este lugar é deserto e a hora já está adiantada. Despede as multidões para que possam ir aos povoados comprar comida." Jesus, porém, lhes disse: "Eles não precisam ir embora. Dá-lhes vós mesmos de comer." Os discípulos responderam: "Só temos aqui 5 pães e 2 peixes. Jesus diz: "Trazei-os aqui." Jesus mandou que as multidões se sentassem na grama. Então pegou 5 pães e 2 peixes, ergueu os olhos para o céu e pronunciou a bênção. Em seguida, partiu os pães e os deu aos discípulos. Os discípulos os distribuíram às multidões. Todos comeram e ficaram satisfeitos, e dos pedaços que sobraram, recolheram ainda 12 cestos cheios. Os que haviam comido eram mais ou menos 5.000 homens, sem contar mulheres e crianças. Palavra da salvação.
1: Glória a vós, Senhor.
0: Que as palavras do Santo Evangelho perdoem os nossos pecados. Queridos irmãos e irmãs, para nós da Igreja Católica, agosto é o mês vocacional, é o mês de refletir verdadeiramente na vocação, no ministério, naquilo que eu sou chamado a viver como bom filho de Deus. Então, durante o mês, iremos meditar as diversas vocações e ministérios. Hoje nós devemos pensar: a primeira vocação que Deus nos chamou é a vida, pois devemos amar a vida, conservar a vida, cuidar da vida, porque a vida é dom de Deus, a vida é graça de Deus. Cuidar da vida em todos os sentidos e em todos os tempos. E na vida nós somos chamados pelo batismo a viver a santidade. Sede santo, sede perfeito, porque eu, Senhor, sou santo. Então cada dia é nossa luta constante para sermos santos, para viver a santidade e para testemunhar essa santidade diante dos homens, diante do mundo. Então buscar a verdadeira vocação, ser santos, porque como santos nós somos chamados a participar um dia da glória celeste. E é nessa vocação, a santidade, que hoje a palavra de Deus vai nos lembrar aquela palavra de Jesus: não só de pão vive o homem, mas de toda palavra que sai da boca de Deus. Temos alimentado a palavra do pão da vida, do pão que é o próprio Jesus. Por isso, a primeira leitura hoje, o Senhor vai nos falar através de Isaías: apressai-vos e comei, vinde ao banquete, vinde, vós que tendes fome, vós que tendes sede, porque gastar dinheiro, vós não tendes dinheiro, vinde alimentar do verdadeiro banquete, esse banquete aqui na terra, que é o banquete da palavra, banquete da Eucaristia, até que vai chegar o verdadeiro banquete, que é a vida eterna, que é a ressurreição no céu. Então o Senhor fala: apressai-vos, vinde depressa, não é deixar para depois, é agora, o convite é para hoje, apressai-vos para participar do banquete do Senhor. E nós ouvimos São Paulo iniciando a carta hoje aos Romanos, no capítulo 8, quando ele faz 8 perguntas. Quem contou, foram 8 perguntas. Quem nos separará do amor de Cristo? Tribulação, angústia, perseguição, fome, nudez, perigo, espada? Para nós que acreditamos em Jesus, para nós que confiamos em Jesus, para nós sabemos que Jesus é o Senhor da vida, Jesus é o Salvador, é a nossa ressurreição, nossa Páscoa, nada nos separa do amor de Cristo, porque jamais aqueles que estão unidos a Cristo irão se revoltar com as coisas, irão abandonar o caminho de Deus. Cada vez mais nós nos unimos a Jesus Cristo. Nos momentos mais difíceis da vida, nós escutamos convite de Jesus, fala: vinde a mim. E vinde a mim, nós nos agarramos na mão de Jesus, com ele nós vivemos essa unidade, essa comunhão, porque ele é a nossa fortaleza, ele é a nossa paz. Então, queridos irmãos, cada dia nós nos unimos a Jesus. As coisas do mundo não podem nos separar de Jesus. Ele é o Senhor da nossa vida. Ele nos garante a vida eterna, a fortaleza. Ouvimos no capítulo 14 de Mateus, Jesus que sai para descansar, mas ao chegar naquele lugar deserto, ele encontra aquela grande multidão, essa multidão que vai a pé ao encontro do Senhor, essa multidão que é sedenta de Jesus, essa multidão que quer Jesus, que quer ouvir Jesus, quer se alimentar de Jesus, e Jesus tem compaixão, Jesus é carinhoso com a multidão, Jesus cura os enfermos, Jesus escuta a multidão, e Jesus passa a anunciar à multidão o reino dos céus, o caminho do Pai, caminho da salvação, caminho da paz, caminho da alegria. Aquele povo fica aquela tarde toda, nem vê a hora passar. Então os discípulos vão falar: Senhor, já é tarde, manda esse povo embora para que eles possam comprar alimento nas aldeias. Jesus fala: não precisa mandar embora, dá-lhes vós mesmo de comer, dá-lhes vós mesmo de comer. E os apóstolos ficam apavorados, abismados: por que dás vós mesmos de comer, se nós temos só 5 pães e 2 peixes? Jesus fala: traga esses 5 pães e 2 peixes. E Jesus ergueu os olhos ao céu, deu graças, abençoou. Dar graças, receber de Deus mais graça. Dar graça, muitas vezes nós não agradecemos, e nós quisermos, ao invés de abençoar o alimento, abençoamos aos outros. Dar graça e abençoar é divino, é bíblico, é desde o Antigo Testamento. E Jesus abençoa e dá para os apóstolos distribuir aqueles 5 pães e 2 peixes, alimentar mais de 5.000 homens, sem contar mulheres e crianças. Meus irmãos e irmãs, Ele é o Senhor que de uma só palavra criou todas as coisas. Do nada fez todas as coisas. Então nós não podemos duvidar. Nós acreditamos porque Jesus pode. Ele é Deus. Ele pode transformar, multiplicar. E aqui nós já vemos uma antecipação da multiplicação da Eucaristia. A presença real do Senhor no sacramento da Eucaristia. Corpo, sangue, alma e divindade, Senhor ressuscitado, cada dia multiplicando a sua presença no meio de nós. Eis que eu estarei convosco todos os dias até o final dos tempos. É Ele, é o capítulo 6 de João, quando nós meditamos: eu sou o pão da vida, quem comer deste pão terá vida eterna, quem alimentar deste pão viverá para sempre. Lá no deserto os vossos pais comeram maná que caiu do céu, Deus alimentou o povo com maná, mas morreram. Aqui não, aqui está o verdadeiro pão, o pão da vida, o pão da ressurreição, o pão pascal. Quem come deste pão viverá para sempre. É a promessa que Jesus faz para nós, é a certeza que nós temos, comungar com fé, com amor, que estamos comungando o pão da vida, a vida que vai durar para sempre. Meus irmãos, nós vimos ali 5.000 homens que foram, receberam esse alimento da salvação. Quando nós lemos Atos dos Apóstolos, capítulo 4, versículo 4, 5.000 homens receberam o primeiro anúncio da salvação no Pentecostes através dos apóstolos. Quando nós pensamos 5 pães, nós podemos pensar os 5 primeiros livros da Bíblia, o Pentateuco, que alimentou o povo do Antigo Testamento, também nos alimenta na fé. Quando nós lembramos 2 peixes, podemos pensar Moisés e Elias. Jesus fala: não vim abolir a lei nem os profetas, vim dar sentido, vim ser a nova lei, vim dar sentido à vida, vim trazer o amor, vim trazer esse fogo do amor. Quero que esse fogo se acenda, que todos vivam o verdadeiro amor, amor a Deus, amor ao próximo. E assim nós vemos 12 cestos, 12 apóstolos, lá no Antigo Testamento, 12 tribos de Israel, aqui 12 apóstolos. Jesus fala: dá-lhes vós mesmos comer. De agora para frente, é vocês que irão acolher os dons do Pai, irão transmitir à igreja, ao povo de Deus, o pão da palavra, o pão da Eucaristia. O povo não pode morrer de fome, fome de Deus. O povo tem que se alimentar espiritualmente, ter essa força espiritual, esse alimento espiritual, alimentar da palavra, alimentar da Eucaristia. Então é a igreja, anunciando Jesus Cristo, anunciando a Boa Nova. E sendo igreja, devemos lembrar, nós também somos igreja, nós somos incluídos também nesses 12 cestos cheios para levar salvação, para levar a Boa Nova, para levar a paz. Meus irmãos e irmãs, acolhemos o Senhor em nossa vida, deixamos o Senhor reinar em nossos corações, porque Ele é a nossa força, a nossa paz, Ele é o pão da vida eterna. Acreditemos, vivamos, porque nós merecemos com Ele a vida eterna, porque nós acreditamos na sua palavra. Pensamos hoje a Virgem Mãe de Deus, nossa Mãe, a Senhora da Sabedoria, que ela nos ensine a ter fome e buscar. Escutar com Jesus: vinde depressa para a mesa, vinde depressa alimentar do pão da vida. Que Nossa Senhora interceda por nós hoje e sempre. Amém. Creio em Deus Pai Todo-Poderoso, Criador do céu
1: e da terra, e em Jesus Cristo, seu único Filho, nosso Senhor, que foi concebido pelo poder do Espírito Santo, nasceu da Virgem Maria, padeceu sobre Pôncio Pilatos, foi crucificado, morto e sepultado, desceu à mansão dos mortos, ressuscitou ao terceiro dia, subiu aos céus, está sentado à direita de Deus Pai Todo-Poderoso, onde há de vir julgar os vivos e os mortos. Creio no Espírito Santo, na Santa Igreja Católica, na comunhão dos santos, na remissão dos pecados, na ressurreição da carne, na vida eterna. Amém.
0: Confiantes, apresentemos nossas súplicas e necessidades ao Pai, rezando: Senhor,
1: escutai nossa prece.
2: Para que a Igreja viva e testemunhe nossa compaixão providente, distribuindo vossos bens entre todos, conforme as necessidades de cada um, rezemos.
1: Senhor, escutai nossa prece.
2: Para que os sacerdotes em suas comunidades sejam o coração compassivo de Jesus por todos e principalmente pelos irmãos mais necessitados, rezemos.
1: Senhor, escutai nossa prece.
2: Para que a Eucaristia nos divinize para vivermos a vocação maior de ser Eucaristia, fonte de vida para todo o próximo, rezemos.
1: Senhor, escutai nossa prece.
0: Por todos os nossos irmãos falecidos, pelos quais rezamos a Santa Missa de modo especial, Paulo Rogério Meirelles, sétimo dia, Marina dos Santos, primeiro mês, Trindade Maria Moreira, 4 anos, Juscelino Ferreira dos Santos, 2 meses, rezemos.
1: Senhor, escutai nossa prece.
0: Por todos os aniversariantes, entre eles Anselmo Silva, do Ministério da Comunhão, Jairo Arantes, Adriana Cândida, Maria Nery, Everton Fusato e Solange, rezemos.
1: Senhor, escutai a nossa prece.
0: Por todas as outras intenções que foram colocadas para esta celebração, as nossas intenções particulares, por todos que nos pediram que rezássemos por eles, de modo especial os enfermos, entre eles a Sofia, rezemos.
1: Senhor, escutai a nossa prece.
0: Ó Pai, vencei em nós todo o apego, a ambição que nos isola, e dá-nos vossa alegria da compaixão solidária com todos, sobretudo com os mais necessitados. Por Cristo nosso Senhor.
1: Amém.

0: Ora, irmãos e irmãs, para que esta nossa família reunida em nome de Cristo possa oferecer um sacrifício que seja aceito por Deus Pai Todo-Poderoso.
1: Receba o Senhor por tuas mãos este sacrifício para a glória do seu nome, para nosso bem de toda a sua santa igreja.
0: Nós vos pedimos, Senhor de bondade, santificar estes dons e aceitando a oblação do sacrifício espiritual, fazer de nós mesmos a eterna oferenda para vós, por Cristo nosso Senhor.
1: Amém.
0: Senhor esteja convosco.
1: Ele está no meio de nós.
0: Corações ao alto.
1: O nosso coração está em Deus.
0: Demos graças ao Senhor nosso Deus.
1: É nosso dever e nossa salvação.
0: É justo, nos faz todos ser mais santos. Louvar a vós, ó Pai, no mundo inteiro, de dia e de noite, agradecendo com Cristo, vosso Filho e nosso irmão. Ele, o sacerdote verdadeiro, que sempre se oferece por nós todos, mandando que se faça a mesma coisa que fez naquela ceia derradeira. Por isso é que estamos reunidos, louvando e agradecendo com alegria, juntando nossa voz, a voz dos anjos, a voz dos santos todos, para cantar.

0: Ó Pai, vós que sempre quiseste ficar muito perto de nós, vivendo conosco no Cristo, falando conosco por Ele, mandai vosso Espírito Santo, a fim de que as nossas ofertas se mudem no corpo e no sangue de nosso Senhor Jesus Cristo.
1: Mandai o vosso Espírito Santo.
0: Na noite que se entregue, ceando com seus apóstolos, Jesus tomou o pão em suas mãos, olhou para os céus e vos deu graças, partiu o pão e entregou a seus discípulos, dizendo: tomai todos e comei, isto é o meu corpo que será entregue por vós.

Do mesmo modo, no fim da ceia, tomou o cálice em suas mãos, deu-vos graças novamente, e o entregou a seus discípulos, dizendo: tomai todos e bebei, este é o cálice do meu sangue, o sangue da nova e eterna aliança, que será derramado por vós e por todos, para a remissão dos pecados. Fazei isto em memória de mim.

0: Recordando, ó Pai, neste momento, a paixão de Jesus, nosso Senhor, sua ressurreição e ascensão, nós queremos a vós oferecer este pão que alimenta e que dá vida, este vinho que nos salva e dá coragem.
1: Recebei, ó Senhor, a nossa oferta.
0: E quando recebermos pão e vinho, o corpo e o sangue dele oferecidos, o Espírito nos una num só corpo, para sermos um só povo em seu amor.
1: O Espírito nos una no só corpo.
0: Protegei vossa igreja que caminha nas estradas do mundo rumo ao céu, cada dia renovando a esperança de chegar junto a vós, na vossa paz.
1: Caminhamos na estrada de Jesus.
0: Dai ao Santo Padre, o Papa Leão, ser bem firme na fé e na caridade, e a José Eudes, que é bispo desta igreja, muita luz para guiar o vosso povo.
1: Lembrai-vos, ó Pai, da vossa igreja.
0: Esperamos entrar na vida eterna com Maria, Mãe de Deus, da igreja, os apóstolos e todos que na vida souberam amar a Cristo e seus irmãos.
1: Esperamos entrar na vida eterna.
0: Abri as portas da misericórdia aos que chamaste para outra vida. Acolhei junto a vós, bem felizes, no reino que para todos preparastes.
1: A todos dai a luz que não se apaga.
0: E a todos nós aqui reunidos, que somos povo santo e pecador, dai-nos a graça de participar do vosso reino, que também é nosso. Por Cristo, com Cristo, em Cristo. A vós, Deus Pai Todo-Poderoso, na unidade do Espírito Santo, toda honra e toda glória por todos os séculos dos séculos.

0: obedientes à palavra do Salvador e formados por seu divino ensinamento, ousamos dizer: Pai
1: nosso que estais no céu, santificado seja o vosso nome, venha a nós o vosso reino, seja feita a vossa vontade, assim na terra como no céu. O pão nosso de cada dia nos dai hoje, perdoai as nossas ofensas, assim como nós perdoamos a quem nos tem ofendido. E não vos deixeis cair em tentação, mas livrai-nos do mal.
0: Livrai-nos de todos os males, ó Pai, dai-nos hoje a vossa paz. Ajudados pela vossa misericórdia, sejamos sempre livres do pecado e protegidos de todos os perigos, enquanto aguardamos a feliz esperança e a vinda do nosso Salvador Jesus Cristo.
1: Vós é o reino, o poder e a glória para sempre.
0: Senhor Jesus Cristo, disseste aos vossos apóstolos: eu vos deixo a paz, eu vos dou a minha paz. Não olheis os nossos pecados, mas a fé que anima a vossa igreja. Dá-lhe, segundo o vosso desejo, a paz e a unidade. Vós que sois Deus, com o Pai e o Espírito Santo.
1: Amém.
0: A paz do Senhor esteja sempre convosco.
1: O amor de Cristo nos uniu.

0: O sangue permanece em mim e eu nele. Eis o Cordeiro de Deus que tira o pecado do mundo.
1: Senhor, eu não sou digno de que entreis em minha morada, mas dizei uma palavra e eu serei salva.

0: graças e louvores se deem a todos os momentos. Glória ao Pai, ao Filho e ao Espírito Santo. Eu sou o pão da vida, diz o Senhor. Quem vem a mim não terá mais fome, e quem crê em mim nunca mais terá sede. Oremos. Acompanhai, Senhor, com vossa constante proteção aqueles que restaurais com os dons do céu. E como não cessais de protegê-los, concedei que se tornem dignos da eterna redenção. Por Cristo nosso Senhor. Avisos.
1: 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Às 18h30, no BDESC, oração do Terço da Misericórdia e Santa Missa. 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E logo após a Santa Missa, funcionamento de barraquinhas e bingo. E neste sábado, próximo sábado, não haverá Santa Missa aqui na nossa matriz, às 19 horas. Domingo, dia 9, dia dos pais e também Semana da Família, teremos missa na matriz às 8, 10 e 16 horas. Às 13 horas, Santa Missa na comunidade de Pitangueiras. Às 18h30, no BDESC, procissão em honra a São João Maria Vianney, Santa Missa. E logo após a Santa Missa, funcionamento de barraquinha e bingo. E também, neste dia 9, não haverá Santa Missa das 19 horas aqui na nossa matriz. Os interessados em fazer a assinatura ou renovar a liturgia Deus Conosco, procurar o escritório paroquial ou o senhor João da Marinha.
0: Lembrando, quinta, sexta, sábado e domingo, à noite, tudo no BDESC. Vamos participar com muita fé, manejando São João Maria Vianney, que é um dos padroeiros do BDESC. A gente fala, alguém vai vir assim mesmo, né? Toda vez vem gente assim mesmo aqui na igreja, né? A gente avisou o dia de Santana, não teria missa nem às quatro nem à noite. E vem gente assim mesmo, né? Então a gente tem que escutar e colocar em prática. Vamos cantar os parabéns para todos os aniversariantes.

0: Vivos aniversariantes!
1: Viva!
0: O Senhor esteja convosco.
1: Ele está no meio de nós.
0: Deus vos abençoe e vos guarde.
1: Amém.
0: Ele vos mostre a sua face e se compadeça de vós.
1: Amém.
0: Volva para vós olhar e vos dê a sua paz.
1: Amém.
0: E pela intercessão de Maria Santíssima, Mãe de Deus e Nossa, abençoe-vos o Deus Todo-Poderoso, Pai, Filho e Espírito Santo.
1: Amém.
0: Muito obrigado a todos pela participação na Santa Missa. Tenham todos um ótimo domingo e uma ótima semana. Ide em paz, o Senhor vos acompanhe.
1: Graças a Deus.

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Caríssimos, neste primeiro domingo do mês vocacional, demos graças a Deus pelo dom do sacerdócio e por todos os ministros ordenados, que consagram sua vida ao serviço do povo. Hoje, celebramos com alegria o Dia do Padre, pedindo que cada padre, guiado pelo amor a Cristo, continue sendo sinal de esperança, misericórdia e cuidado nas comunidades. Iniciemos nossa celebração cantando. Música.

és a razão da jornada. E eu quero saudar a todos os que sempre estão conosco. Quero acolher os nossos visitantes. Quem está nos visitando? Levante a mão. Uma salva de palmas. Bem-vindos. Força, gente. Palmas. Bem-vindos. Saúdo a você que nos acompanha pela TV Evangelizar, Rádio Evangelizar, TVs Irmãs, Rádios Irmãs, pelo aplicativo da obra, também pelo YouTube Padre Manzotti. Vamos juntos ao refrão, abrindo o mês vocacional.

0: nome do Pai, do Filho, do Espírito Santo.
1: Amém.
0: Que a graça e a paz de Deus, que é nosso Pai, que a graça de Jesus Cristo com o Espírito Santo esteja com todos vocês.
1: Bendito seja Deus que nos reuniu no amor de Cristo.
0: Filhos amados, povo querido, a liturgia de hoje nos fala da multiplicação dos 5 pães e 2 peixes. Sempre pensamos no grande milagre, mas esquecemos que alguém colaborou e Jesus contou com os 5 pães e 2 peixes. Pensando no mês vocacional que se abre, o Senhor conta conosco. Temos pouco, mas Ele quer os 5 pães e 2 peixes. Numa outra palavra, o Senhor nos torna todos vocacionados, dai vós mesmos de comer. Portanto, vamos pedir perdão a Deus quando não fazemos a nossa contribuição para o crescimento do reino, a nossa contribuição para o grande milagre. Deus conta conosco pelas nossas omissões, pela nossa preguiça, pela nossa falta de comprometimento. Confessemos os nossos pecados.
2: Confesso a Deus Todo-Poderoso e a vós, irmãos e irmãs, que pequei muitas vezes por pensamentos e palavras, atos e omissões, por minha culpa, minha tão grande culpa, e peço à Virgem Maria, aos anjos e santos, e a vós, irmãos e irmãs, que rogueis por mim a Deus, nosso Senhor.
0: Deus, rico em misericórdia e compaixão, perdoe os nossos pecados e nos conduza à vida eterna.
1: Amém.
0: Senhor, tende piedade de nós.
1: Senhor, tende piedade de nós.
0: Cristo, tende piedade de nós.
1: Cristo, tende piedade de nós.
0: Senhor, tende piedade de nós.
1: Senhor, tende piedade de nós.
0: Como foi dito, celebramos o mês vocacional, a começar pela vocação dos sacerdotes. Vamos louvar a Deus por todos os padres no mundo, aqueles que já partiram, aqueles que estão. Vamos rezar, e quero louvar a Deus nosso Senhor pelos padres que ajudam na obra evangelizar, é preciso, que são inúmeros. Glorifiquemos a Deus pela vocação sacerdotal, cantando o hino de louvor. Música.

0: Oremos. Eu convido você que está aqui, mas você que está acompanhando pela TV, rádio, redes sociais, coloque o nome do padre da sua paróquia em oração. Reze por ele. Mais uma vez, quero trazer presente todos os sacerdotes, e são dezenas, que trabalham e são missionários da obra Evangelizar é Preciso. De modo particular, mais perto, Padre Renatinho, Padre Jorge, colaboradores do santuário. Quero colocar diante de Deus todos aqueles que também estão ajudando no livro da Casa da Mãe e nossos associados da obra Evangelizar é Preciso, e citando esses três nomes, rezamos na intenção de todos os associados. Diva de Fátima Teixeira, Santo Antônio da Platina, Paraná, Rafael Almeida da Silva, João Pessoa, Paraíba, Joélia Silva Paz, Ocara, Ceará. Assisti, Senhor, os vossos fiéis, e cumulai com vossa inesgotável bondade aqueles que vos imploram e se gloriam de vos ter como Criador e Guia, restaurando para eles a vossa criação e conservando-a renovada. Por nosso Senhor Jesus Cristo, vosso Filho, que é Deus, e convosco vive e reina na unidade do Espírito Santo por todos os séculos dos séculos.
1: Amém. Liturgia da Palavra. O Senhor sacia a fome do seu povo e nos convida a sermos instrumentos de partilha e solidariedade. Ouçamos com atenção.
2: Leitura do livro do profeta Isaías. Assim diz o Senhor: ó vós todos que estáis com sede, vinde às águas, vós que não tendes dinheiro, apressai-vos, vinde e comei, vinde comprar sem dinheiro, tomar vinho e leite sem nenhuma paga. Por que gastar dinheiro com outra coisa que não o pão? Desperdiçar o salário senão com satisfação completa? Ouvi-me com atenção e alimentai-vos bem, para deleite e revigoramento do vosso corpo. Inclinai vosso ouvido e vinde a mim. Ouvi e tereis vida. Farei convosco um pacto eterno. Manterei fielmente as graças concedidas a Davi. Palavra do Senhor.
1: Graças a Deus. Meditando esta leitura, cantemos o Salmo 144, que tem por antífona: vós abris a vossa mão e saciais os vossos filhos, todos.
3: Vós abris as vossas mãos e saciais os vossos filhos.
1: Salmodiemos.

0: Leitura da carta de São Paulo aos Romanos. Irmãos, quem nos separará do amor de Cristo? Tribulação? Angústia? Perseguição? Fome? Nudez? Perigo? Espada? Em tudo isso somos mais que vencedores, graças àquele que nos amou. Tenho a certeza de que nem a morte, nem a vida, nem os anjos, nem os poderes celestiais, nem o presente, nem o futuro, nem as forças cósmicas, nem a altura, nem a profundeza, nem outra criatura qualquer, será capaz de nos separar do amor de Deus por nós, manifestado em Cristo Jesus, nosso Senhor. Palavra do Senhor.
1: Graças a Deus. Alegres, aclamemos o Santo Evangelho cantando.

0: O Senhor esteja convosco.
1: Ele está no meio de nós.
0: Proclamação do Evangelho de Jesus Cristo, segundo Mateus.
1: Glória a vós, Senhor.
0: Naquele tempo, quando soube da morte de João Batista, Jesus partiu e foi de barco para um lugar deserto e afastado. Mas quando as multidões souberam disso, saíram das cidades e seguiram a pé. Ao sair do barco, Jesus viu uma grande multidão. Encheu-se de compaixão por eles e curou os que estavam doentes ao entardecer. Os discípulos aproximaram-se de Jesus e disseram: este lugar é deserto e a hora já está adiantada. Despede as multidões para que possam ir aos povoados comprar comida. Jesus, porém, lhes disse: eles não precisam ir embora, dai vós mesmos de comer. Os discípulos responderam: só temos aqui 5 pães e 2 peixes. Jesus disse: trazei-os aqui. Jesus mandou que as multidões se sentassem na grama. Então pegou os 5 pães e os 2 peixes, ergueu os olhos para o céu, pronunciou a bênção. Em seguida, partiu os pães e deu aos discípulos. Os discípulos os distribuíram às multidões. Todos comeram e ficaram satisfeitos. E dos pedaços que sobraram, recolheram ainda 12 cestos cheios. E os que haviam comido eram mais ou menos 5.000 homens, sem contar mulheres e crianças.

0: Palavra da salvação.
1: Glória a vós, Senhor.
0: Que a palavra de Deus perdoe os nossos pecados.
1: Amém.
0: Querido povo de Deus, cantemos: nem a morte, nem o perigo há de me separar do amor de Deus.

0: Filhos queridos, filhas amadas, nós abrimos hoje o mês vocacional, comunidade, lugar onde brotam as vocações. E durante o mês de agosto, nós iremos refletir sobre as vocações, mas acredito que esse refrãozinho que nós cantamos diz tudo que está na segunda leitura e já serve como uma mensagem para todas as vocações, assim desejo, porque nós começamos em virtude que nessa semana celebramos São João Maria Vianney, o dia do padre, se celebra no domingo o dia do sacerdote. Inclusive, não esqueça de dizer para o padre da sua paróquia, dá lá um cartãozinho, manda uma mensagem, tenha carinho pelo padre da sua paróquia. Inclusive, vou falar muito que eu celebro a missa das 11, depois as das 18, vou, sermões até diferentes, mas neste, que falo para todo o Brasil, nós começamos celebrando o dia do sacerdote, a vocação sacerdotal, tem aqui a estola. Depois, no mês vocacional, comunidade, celeiro de vocações, vem o dia dos pais, abre-se a semana da família, e vem depois a Assunção de Nossa Senhora, dia dos religiosos, depois dia dos leigos, e para finalizar, dia dos catequistas. Mas olha como a providência divina, e quando eu me preparava sobre a liturgia, fazendo a Lectio Divina, quem acompanha a leitura orante no rádio, levante a mão. Tá boa a leitura orante? Que bom. Estamos primeiro Coríntios, vamos para segundo Coríntios. Foi Jó, que foi um espetáculo, né? Uma novela maravilhosa. Mas eu estudo para os evangelhos. Como esse texto é um tanto vocacional? E começo pelo evangelho, evidentemente. Não necessariamente, mas hoje sim. Depois que João Batista morreu, Jesus foi para onde? Vou ver quem mata a charada. Foi para o... Ai, Jesus. Jesus, faz isso comigo, não. É, eu escutei, Jean. Ele foi para onde? Vou dar três opções. Ele foi tomar banho no Rio Jordão. Ele foi para o templo rezar. Ou ele foi para o deserto? Ele foi para o...
1: deserto.
0: Ah, meu Jesus. Foi para o deserto, vocês dão risada do tomar banho no Rio Jordão? Não, mas... Por que ele foi para o deserto? Porque ele queria que o povo experimentasse no seu tempo e fizesse a experiência do povo do Antigo Testamento. Foi no Antigo Testamento e foi no deserto que o povo experimentou um Deus providente, um Deus amoroso, um Deus compassivo, um Deus que tinha amor pelo seu povo. Foi no deserto que, quando tiveram sede, Deus deu água da pedra. Quando tiveram fome, mandou o pão que era o maná. Então Mateus coloca exatamente no deserto a experiência que vão fazer. A pergunta já começa provocando a você e a mim: temos coragem de sair das nossas vidas confortáveis? Às vezes a nossa vida cheia de manias, e se colocar em busca e ir para o deserto? É uma pergunta. Se eu falar sim, eu estou, não sei, tenho minhas dúvidas. Vamos à primeira leitura, por favor, gente. Você que me acompanha, que acompanhe pela liturgia diária, você tem no YouTube, perdão, no aplicativo da obra, a primeira leitura é do profeta
1: Isaías.
0: Foi escrito 50 anos depois que houve o exílio da Babilônia, e o povo já estava na Babilônia. Você pensa, meu Deus, eles lá se tornaram escravos, gente? Não, eles foram e levaram suas riquezas. Muitos dos israelitas se tornaram pessoas nobres, construíram propriedades, construíram suas vidas, e de repente aparece o profeta Isaías e diz assim: vocês estão gastando dinheiro, vocês estão com mesa farta e estão com fome, estão se deleitando e estão com sede. Ora, não é uma palavra muito atual? Gente, eu fiquei impressionado, eu sou apaixonado pela Sagrada Escritura, mas é exatamente o que está acontecendo. Nós estamos nos banqueteando e continuamos com fome, com vazio. Nós temos as coisas ao nosso alcance e continuamos com sede. Isaías diz: voltemos para Israel. Você acha que o povo foi? Nananina, não. Não quiseram voltar. Alguns voltaram, mas a grande maioria já tinha feito a vida. Por isso eu pergunto, você e eu, estamos dispostos em vez em quando, de ir sairmos de nossa zona de conforto e irmos ao deserto com Jesus? Às vezes as nossas mesas fartas nos fazem ter preguiça, às vezes os nossos confortos do cotidiano nos engessam, e aí a pessoa fica faminta com a barriga cheia, desidratado com os copos cheios. É o vazio da modernidade, é o vazio do hoje. Temos tudo, mas ainda continua o vazio, sem respostas, sem felicidade. Então hoje é um chamado a ir ao deserto, é o vocacional. O que é responder à vocação? É responder ao que Deus quer de mim, e não aquilo que só eu pensei para mim. Gente, eu posso dizer, hoje é dia do padre, por mais que eu pensava em ser padre, o que Deus fez na minha vida foi muito mais do que eu imaginava. Quase todas as vezes que eu vou num evento e dou entrevistas, as pessoas me perguntam: padre, o senhor imaginava chegar onde está? Essa pergunta eu já espero, sempre vem, e a resposta é não, absolutamente não. Foi Deus que fez, e assim Ele quer fazer na tua vida. Volta à primeira leitura. Será que a tua vida hoje, farta, confortável, cheia de pseudos, falsas certezas, está te satisfazendo, está te preenchendo? Então por que as pessoas estão tão fúteis, vazias? A obra evangelizar, e uma das coisas que nós primamos para que um programa fique no ar é conteúdo. Começou agora e a nossa madrugada é mais cedo, começa meia-noite. Mas uma coisa que eu falei para o diretor: tem que ter conteúdo, porque o vazio continua. Filhos amados, Danilo começou um programa agora, conteúdo, meu filho. E assim eu falo para todos: preencher o vazio com Jesus Cristo. Jesus Cristo volta ao Evangelho. Não sei se você sabe, mas os estudiosos, eu não sou expert em hebraico, mas estudo quem estuda, que a palavra ter compaixão no Novo Testamento só é usado em relação a Jesus Cristo, a Deus. Diz que Jesus teve uma profunda compaixão. Essa palavra só é usada para Jesus e para Deus. O que quer dizer profunda compaixão? Traduzindo em miúdos, Ele teve uma compaixão que brotou das suas entranhas. E Ele disse isso a Santa Faustina, na Misericórdia, porque Ele viu um povo faminto. Vamos mais. Ah, meus irmãos, como a liturgia vocacional hoje, ótima para abrir e nos tentar dar respostas de muitas insatisfações e vazios não preenchidos. Jesus se dá conta, primeiro Ele cura as pessoas. Olha o gesto, por que curar? porque a presença de Deus é para curar os doentes. Lembrando que a doença física, sim, algumas vezes, nem sempre, mas que a maior cura é a salvação. Por isso o texto começa dizendo que Jesus teve uma profunda compaixão e começou curando. Você está ferido? Você está com vazio? Você está com fome? Você está com sede? Você não entende o que está dentro de você, mas é uma angústia misturada com ansiedade, uma ansiedade misturada com tristeza, tristeza com frustração. Jesus, eu vou ao deserto, comece me curando. Mas Jesus não para com palavras bonitas. A próximo passo de Jesus, ele se dá conta. É tarde. Alguém vem dizer: Senhor, o lugar é deserto, é hora adiantada, despede a multidão para que eles voltem e achem o que comer, vão comprar comida. Aquele que teve compaixão nas suas entranhas, e esta é a missão da igreja, eu digo todos os padres, eu citava antes, dia do padre, eu lembrei padre Jorge, padre Renato, mas eu lembro das dezenas de sacerdotes que tem programa na obra Evangelizar é Preciso, que são missionários na evangelização, missionários da obra Evangelizar. Nós não podemos dispensar as pessoas de mãos vazias, e assim também você. Não adianta nós dizermos, isto não é um problema meu, isso é um problema do governo, isso é um problema estrutural, isso é um problema que eu não posso resolver. Não, filho, não. Vamos lembrar do samaritano. Jesus usou o exemplo de um samaritano. Ele cuidou de quantos que estavam à beira do caminho machucado? Quantos? Um. Mas para aquele homem, o samaritano fez a diferença. Então, todos nós, se não podemos mudar o mundo, mudemos a realidade que está perto de nós. E Jesus, olha que impressionante, ele disse assim, ele não deu resposta, manda embora, não manda embora. O que ele falou? Eles não precisam ir embora. Às vezes a gente tem até dentro da família, aquela pessoa chata, não tem? Não tem aquela pessoa que quando liga você fala, oh, meu Deus. Aquela pessoa que você sabe que vai te pedir dinheiro. Aquela pessoa que você sabe, um amigo que deixou de ser amigo, um colega que vem com aqueles monte de problemas, que você corta o caminho. Não podemos mandar embora. Jesus diz uma frase: dai-lhes vós mesmos de comer. E aqui, volte de novo a câmera para todas as vocações enquanto eu prego agora, porque todos aqui estão incluídos. Dai vós mesmos de comer. Mas você vai falar, mas eu não dou conta. Olha a pergunta de Jesus: o que vocês têm? Temos só 5 pães e 2 peixes, trazei-o. Senhor, eu não tenho muito tempo. E o Senhor vai dizer, mas eu quero o tempo que você tem. Mas eu não tenho muita inteligência, eu quero a tua boa vontade. Mas eu não tenho diploma, eu quero o teu sim. Então a pergunta é, você tem colocado, mesmo que sejam 5 pães e 2 peixes, que tem aqui no arranjo, que a pastoral ajuda muito a celebrar, cadê teus 5 pães e 2 peixes? Está escondido no alforje, no borná, ou no como é que chama? Lá no Nordeste, não importa. Está escondido? Põe a serviço. Tua voz, teu sim, teu conselho, tua oração, tua intercessão, a caridade, tudo. Percebe como é vocacional? Talvez você esperasse que eu ia falar do milagre da multiplicação. Sim, é um grande milagre. Aconteceu, eu acredito que aconteceu. Acredito piamente que nosso Senhor, de 5 pães e 2 peixes, fez a multiplicação dos pães, matou a fome de mais de 5.000 pessoas, sem contar mulheres e crianças. Eu acredito nesse milagre. Mas você percebeu que Jesus não quis fazer o milagre sozinho? Dai vós mesmos de comer. Jesus colocou os apóstolos na cena. Jesus está te colocando na cena, filho, hoje, e está pedindo: o que que você tem? Eu quero. Mais? Não, não vem com mais, eu quero. O mundo está faminto, o mundo está sedento, as pessoas estão vazias. Veja, meus irmãos, uma guerras que nunca terminam, violência que cresce de forma assustadora, e nós ficamos com nossos 5 pães e 2 peixes, e acredite, o peixe vai apodrecer e o pão vai embolorar. Você não precisa disso. É lindo o texto de hoje, mas eu quero voltar lá no começo. Isaías, o povo não quis, preferiu ficar nos seus banquetes sentindo fome. Muitas vezes sou eu e você, com fome, com sede, mas não queremos arredar o pé, fazer um movimento de busca, de sermos, nos entendermos melhor. Mas quando nós entendemos o que Deus quer da nossa vida, e entendemos a missão que nós temos, e até o reconhecimento, quais são nossos 5 pães e 2 peixes. Se eu tivesse no encontro, desculpa, eu estou meio travado hoje, mas se nós tivéssemos no encontro fechado, eu ia pedir para você colocar aqui: quais são os seus 5 pães? Coloque aqui as suas virtudes, coloque aqui um pouquinho da sua base, e o Senhor vai dizer: vem. Por isso que eu tenho estimulado tanto os grupos de oração, estimulado a renovação carismática, estimulado os estudos bíblicos, estimulado os grupos de capelinha das Santas Chagas, estimulado a visitação, a PPI, a pastoral da pessoa idosa, porque ninguém é tão pobre que não tem o que dar. Só que nós não queremos o deserto, nós preferimos ficar com fome e com sede. Este é o mês vocacional. Então, no fundo, tente descobrir o que Deus quer de você. Amém. Creio
2: em Deus Pai Todo-Poderoso, Criador do céu e da terra, e em Jesus Cristo, seu único Filho, nosso Senhor, que foi concebido pelo poder do Espírito Santo, nasceu da Virgem Maria, padeceu sob Pôncio Pilatos, foi crucificado, morto e sepultado, desceu à mansão dos mortos, ressuscitou ao terceiro dia, subiu aos céus e está sentado à direita de Deus Pai Todo-Poderoso, donde há de vir a julgar os vivos e os mortos. Creio no Espírito Santo, na Santa Igreja Católica, na comunhão dos santos, na remissão dos pecados, na ressurreição da carne, na vida eterna. Amém.
0: Elevemos confiante as nossas preces a Deus.
3: Ao final de cada prece, rezemos: Senhor, ouve a oração do vosso povo.
0: Todos.
2: Senhor, ouve a oração do vosso povo.
3: Senhor, iluminai o Papa Leão XIV, os bispos de todos os ministérios ordenados, para que vivam com alegria e fidelidade sua vocação de serviço ao vosso povo, nós vos pedimos.
1: Senhor, ouvi a oração do vosso povo.
3: Senhor, abençoai sacerdotes, especialmente nosso pároco, Padre Reginaldo, e os padres missionários da obra Evangelizar é Preciso, para que sejam fortalecidos pelo Espírito Santo em sua missão de anunciar a palavra e ministrar os sacramentos, nós vos pedimos.
1: Senhor, ouvi a oração do vosso povo.
3: Senhor, despertai vocações entre os jovens e dai perseverança aos seminaristas que se preparam para se entregarem inteiramente ao vosso reino, nós vos pedimos.
1: Senhor, ouvi a oração do vosso povo.
3: Senhor, fazei-nos sensíveis às necessidades daqueles que necessitam de pão material e espiritual, nós vos pedimos.
1: Senhor, ouvi a oração do vosso povo.
0: Por favor, toca, Senhor, e cada um vai apresentando diante de Deus suas orações. Filhos queridos, você que está em casa, para um pouquinho. É claro, você sabe que você pode contar, você pode ligar. E na próxima missa, seu nome vai estar. É só ligar agora, 0800-410-6060-41-3221-6060, manda o WhatsApp. Mas você que está agora, pare e reza. Pelos doentes, reze pelos que estão nos hospitais, nas casas, pelos que estão fazendo quimioterapia, radioterapia, pelas pessoas que estão cristalizadas e não percebem que estão famintas e sedentas, um vazio tão grande. Quero colocar também todos os padres, mais uma vez, lembre do padre da sua paróquia. Atendei-nos, ó Pai, nós vos pedimos por teu Filho no Espírito Santo.
2: Amém. 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Cantemos. Música.

0: irmãos e irmãs, para que o sacrifício da igreja nessa pausa restauradora da caminhada rumo ao céu seja aceito por Deus Pai Todo-Poderoso.
1: Receba o Senhor por tuas mãos este sacrifício, para a glória do seu nome, para o nosso bem e de toda a sua santa igreja.
0: Nós vos pedimos, Senhor de bondade, santificai esses dons e, aceitando a oblação do sacrifício espiritual, fazei que nós mesmos, uma eterna oferenda para vós, por Cristo nosso Senhor.
1: Amém.
0: O Senhor esteja convosco.
1: Ele está no meio de nós.
0: Corações ao alto.
1: O nosso coração está em Deus.
0: Demos graças ao Senhor e nosso Deus.
1: É nosso dever e nossa salvação.
0: Na verdade, é digno e justo, é nosso dever e salvação, sempre em todo lugar, Senhor Pai Santo, Deus Eterno e Todo-Poderoso. Em vós vivemos, nos movemos e somos, e ainda em nossa condição corporal, não só sentimos todos os dias as provas de vosso amor de Pai, mas também já possuímos o penhor da eternidade. Pois, tendo recebido as primícias do Espírito, pelo qual ressuscitaste Jesus dentre os mortos, esperamos a plena realização do mistério pascal. Por isso, também nós vos louvamos, e com todos os anjos, dizendo alegre a celebração, uma só voz.
1: Santo, Santo, Santo, Senhor Deus do Universo, o céu e a terra proclamam a vossa glória. Hosana nas alturas, bendito que vem em nome do Senhor. Hosana nas alturas.
0: Na verdade, ó Pai, vós sois santo e fonte de toda santidade. Santificai, pois, estes dons, derramando sobre eles o vosso Espírito, a fim de que se tornem para nós o corpo, o sangue de nosso Senhor Jesus Cristo.
1: Enviai o vosso Espírito Santo.
0: Estando para ser entregue, abraçando livremente a paixão, Jesus tomou o pão, pronunciou a bênção de ação de graças, partiu e deu aos seus discípulos, dizendo: tomai todos e comei, isto é o meu corpo que será entregue por vós.

Do mesmo modo, ao fim da ceia, ele tomou o cálice em suas mãos e, dando graças novamente, entregou aos seus discípulos, dizendo: tomai todos e bebei, este é o cálice do meu sangue, o sangue da nova e eterna aliança, que será derramado por vós e por todos para a remissão dos pecados. Fazei isto em memória de mim.

0: mistério da fé.
1: Anunciamos, Senhor, a vossa morte e proclamamos a vossa ressurreição. Vinde, Senhor Jesus.
0: Celebrando, pois, o memorial da morte e a ressurreição do vosso Filho, nós vos oferecemos, ó Pai, o pão da vida, o cálice da salvação, e vos agradecemos porque nos tornastes dignos de estar aqui na vossa presença e vos servir.
1: Aceitai, ó Senhor, a nossa oferta.
0: Suplicamos, vos servimos, que participando do corpo e sangue de Cristo, sejamos reunidos pelo Espírito Santo num só corpo.
1: O Espírito nos una num só corpo.
0: Lembrai-vos, ó Pai, da vossa Igreja que se faz presente pelo mundo inteiro e aqui convocada no dia em que Cristo venceu a morte e nos fez participantes de sua vida imortal. E nela cresça na caridade com o Papa Leão XIV, com o nosso arcebispo Dom Peruso, auxiliares Reginei, Adenes, Emérito Pedro, bispos do mundo inteiro, presbíteros, diáconos e todos os ministros do vosso povo.
1: Lembrai-vos, ó Pai, da vossa Igreja.
0: Lembrai-vos na vossa misericórdia dos nossos irmãos e irmãs que adormeceram na esperança da ressurreição. Quero trazer os padres que faleceram no nosso santuário, Padre Irineu, Padre Paulo Iúbio. Lembre dos padres que você lhe lembre, que já morreram, e todos os que partiram desta vida, acolhei-os junto a vós na luz da vossa face.
1: Concedei-lhes, ó Senhor, a luz eterna.
0: Enfim, nós os pedimos, tende piedade de todos nós, dai-nos participar da vida eterna, com a Virgem Maria, Mãe de Deus, São José, seu esposo, os apóstolos, São Pio de Pietrelcina, São João Maria Vianney, e todos os santos que neste mundo viveram na vossa amizade, a fim de vos louvarmos e glorificarmos por Jesus Cristo, vosso Filho. Por Cristo, com Cristo e em Cristo, a vós, Deus Pai, Todo-Poderoso, na unidade do Espírito Santo, toda honra e toda glória por todos os séculos dos séculos.
1: Amém.
0: Só uma correção, faltou Monsenhor Krasinski, que também foi deste santuário, que inclusive construiu. Queridos irmãos e irmãs, com fé e confiança, rezemos juntos a oração que o Senhor nos ensinou.
1: Pai nosso, que estais nos céus, santificado seja o vosso nome. Venha a nós o vosso reino, seja feita a vossa vontade, assim na terra como no céu. O pão nosso de cada dia nos dai hoje. Perdoai-nos as nossas ofensas, assim como nós perdoamos a quem nos tem ofendido. E não nos deixeis cair em tentação, mas livrai-nos do mal.
0: Livrai-nos de todos os males, ó Pai, dai-nos hoje a vossa paz, ajudados pela vossa misericórdia. Sejamos sempre livres do pecado e protegidos de todos os perigos, enquanto vivendo a esperança, aguardamos a vinda do Cristo Salvador.
1: Vosso é o reino, o poder e a glória para sempre.
0: Senhor Jesus Cristo, dissestes aos vossos apóstolos, eu vos deixo a paz, eu vos dou a minha paz. Não olheis os nossos pecados, mas a fé que anima a vossa Igreja. Dai-lhe segundo o vosso desejo a paz e a unidade. Vós que sois Deus com o Pai, o Espírito Santo.
1: Amém.
0: Que a paz de Jesus, aqui no santuário e pelos meios de comunicação, estejam com todos vocês.
1: O amor de Cristo nos uniu. Cordeiro de Deus, que tirais o pecado do mundo, tende piedade de nós. Cordeiro de Deus, que tirais o pecado do mundo, tende piedade de nós. Cordeiro de Deus, que tirais o pecado do mundo, dai-nos a paz.
0: Provai e vede como o Senhor é bom. Feliz de quem encontra seu refúgio no Senhor. Eis o Cordeiro de Deus que tira o pecado do mundo.
1: Senhor, eu não sou digno de que entreis em minha morada, mas dizei uma palavra e serei salvo. Na Eucaristia, Jesus nos alimenta com o pão da vida e fortalece nossa vocação. Cantemos. Música.

0: Oremos. Acompanhai, Senhor, com a vossa constante proteção, aqueles que restaurais com os dons do céu, e como não cessais de protegê-los, concedei que se tornem dignos da eterna redenção, por Cristo nosso Senhor.
1: Amém.
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2: Com licença, Padre Reginaldo Manzotti.
0: Fala.
2: Dia do Padre, que dia especial. E hoje o senhor completa o seu 31º dia do Padre.
0: Olha
2: que
0: aí,
2: maravilha.
0: 31 anos.
2: 31 anos de sacerdócio, meu povo querido. É mais tempo com a batina do que sem ela, não é verdade?
0: É verdade.
2: Padre, que lindo ouvir o senhor falar que o senhor recebeu muito mais do que o senhor esperava. Nem nos seus melhores sonhos o senhor poderia imaginar tudo isso que acontece na sua vida sacerdotal. Mas sabe por quê, Padre? Porque o senhor soube ouvir a voz de Deus. E porque o senhor é o que nos movimenta a procurar o Espírito Santo. O mar, ele sempre está em movimento. Água parada, ela causa podridão. E o Padre Reginaldo Manzotti instiga todos que acompanham a se movimentar rumo ao Espírito Santo de Deus. Eu peço, Padre, do fundo do meu coração, que o Senhor continue por longos, muitos e muitos anos a nos instigar e nos inspirar a procurar esse movimento do Espírito Santo. Eu peço que todos fiquemos de pé nesse momento para rezarmos uma Ave Maria. Que um dos presentes que a gente vai dar para esse padre maravilhoso agora é a nossa oração sincera. Você de casa, você de todo o Brasil, reza com toda a fé e autoridade do seu coração, pedindo saúde, discernimento e muitas vezes que nós possamos ver o Padre Reginaldo a nos alimentar da palavra de Deus. Rezemos juntos.
3: Ave Maria, cheia de graça, o Senhor é convosco. Bendita sois vós entre as mulheres. E bendito é o fruto do vosso ventre, Jesus. Santa Maria, Mãe de Deus, rogai por nós, pecadores, agora e na hora de nossa morte. Amém.
2: O nosso segundo presente é de quem está em casa, Padre, que o Senhor pediu para ajudar a pintar a casa da mãe. Então vamos dar esse presente a esse querido sacerdote que nos convida. Obrigado. A tantos movimentos que são necessários para que o santuário continue, para que a associação continue. Então, por favor, ajude a pintar a casa da mãe, torne-se também um associado. E o nosso terceiro presente.
0: Opa!
2: É para que todos que estão aqui.
0: É tanto presente, gente.
2: O senhor merece muito mais, Padre. Vamos cantar um parabéns, ministério, enquanto o nosso Padre recebe
0: Obrigado.
2: Um humilde presente. Não podemos gastar muito porque estamos em reforma no santuário, Padre.
0: Verdade.
2: Mas aceite com todo carinho e coração. Nas palmas!
0: Aqui, obrigado.
4: Parabéns para você.
0: Obrigado.
4: Nessa data que.
0: Pode abrir?
2: Pode abrir, Padre.
0: Muitas

0: Reginaldo Manzotti.
1: Viva! Maravilha!
0: Acertar o número?
1: Alguém contou que eu estava precisando muito bem nesse tempo de frio. Muito obrigado.
0: Necessário, padre.
1: É, o número serve, sim. Parece uma lancha, mas serve. É o que serve. Deus
0: Parabéns.
1: Abençoe, meu irmão. Obrigado. Obrigado, Aninha. Segura aqui, Aninha. Vamos à bênção final, gente. Obrigado por vocês rezarem por mim. Obrigado por confiarem, acreditarem que eu possa conduzi-los como sacerdote. Uma grande alegria no meu coração. Rezem sempre por mim. Saúde, discernimento e força. Abençoai, Senhor, esses objetos que foram feitos para honrar vosso diletíssimo Filho, nosso Senhor Jesus Cristo. Que na terra tenhamos a intercessão e no futuro a glória eterna. Por Cristo, Senhor nosso.
2: Amém.
1: O Senhor esteja convosco.
2: Ele está no meio de nós.
1: Por intercessão de São Pio, Nossa Senhora, nos méritos das Santas Chagas, abençoe-vos Deus Todo-Poderoso, o Pai, o Filho, Espírito Santo.
2: Amém.
1: Foi bom estar aqui?
2: Foi.
1: Viva Nossa Senhora.
2: Viva.
1: Viva Jesus das Santas Chagas.
2: Viva.
1: Deus abençoe a todos. Vão em paz.

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1: 20 horas e 56 minutos.

Programa Crescendo na Fé. Povo amado de Deus, sejam bem-vindos. Padre Kleber, seu evangelista, com muita música para você. Oh, Jesus amado, obrigado, Senhor. Obrigado por mais uma oportunidade de vida. Você que tem saúde, você que tem Deus no coração, você que é devoto de Maria Santíssima, você que está vencendo as provações, vamos agradecer ao Senhor e pedir essa chuva de bênção e de graça. Apenas começando, você pode acompanhar o Padre pelas redes sociais, tá? Padre Kleber, seu evangelista, pelo Face, pelo nosso canal. Entre lá no site padreclebersevangelista.org.br. Muita gente pedindo oração. O padre vai sim colocar na oração pessoal todos aqueles que vão participando já nesse programa de evangelização. Muita música, muita bênção para você. Vamos começar com o padre Marcelo Rossi. Eu te amo tanto. Creia, o Senhor te ama.

uma canção que nos traz para o coração, para o colo do Pai. Às vezes a gente se sente tão mal amado, né? Às vezes a gente se acha até excluído. Não, filho. Deus te ama. Deus te quer bem. Deus sabe o quanto você é.